0: maio. Os dados são da Pesquisa Nacional por Amostra de Domicílios Contínua, a PNAD Contínua, divulgada pelo IBGE. Hoje, o Brasil tem cerca de 5 milhões e 800 mil pessoas desempregadas, uma redução de 4,6% em relação ao trimestre anterior. Já a população ocupada chegou a 103 milhões e 500 mil trabalhadores, o que representa um nível de 58,9% entre as pessoas em idade de trabalhar. O rendimento médio habitual dos trabalhadores ficou em R$ 3.777, de acordo com o analista da PNAD Contínua, William Kratochil. Os setores da indústria e da construção ajudaram a impulsionar os resultados.
1: Essa redução foi motivada pelo aumento da ocupação na indústria. Teve, depois de um longo período de estagnação ou queda, volta a crescer, acompanhado também do setor da construção, que na construção de edificações aumentou bastante o número de contratações.
0: A pesquisa também mostra que o número de trabalhadores do setor privado com carteira assinada, sem contar os empregados domésticos, chegou a 39 milhões e 500 mil pessoas no trimestre. Realizada pelo IBGE, a pesquisa acompanha regularmente o mercado de trabalho e as condições de vida da população no país. Reportagem Luciana Colares de Holanda.
2: A qualidade da carne de aves e o mel produzidos no Brasil foi aprovada pela União Europeia, segundo o relatório publicado nesta segunda-feira.
3: De acordo com o parecer, o sistema de produção do país atende a todos os requisitos sanitários.
2: Com a decisão, o Ministério da Agricultura e Pecuária afirmou que não há mais impedimento técnico para que o Brasil volte a exportar carne de aves e mel para o bloco europeu.
3: A decisão é resultado de uma auditoria realizada por autoridades sanitárias que visitaram estabelecimentos brasileiros entre os dias 24 de agosto e 4 de setembro.
2: O governo federal solicitou que o relatório seja incluído na pauta da comissão responsável pela decisão final, agendada para 20 e 21 de outubro, e aguarda as etapas administrativas para a inclusão do país na lista de fornecedores do bloco.
3: E atenção, gestores de microempresas e empresas de pequeno porte.
2: Está valendo o novo prazo para quem quer aderir ao Simples Nacional em 2027.
3: A empresa que optar pelo Simples poderá fazer a solicitação até dia 15 de outubro de 2026.
4: O Comitê Gestor do Simples Nacional ajustou os prazos para as empresas que querem entrar ou retornar ao regime em 2027. A solicitação deve ser feita até 15 de outubro de 2026, com efeitos a partir de 1º de janeiro de 2027. Se houver débitos ou outras pendências que impeçam a opção, a regularização poderá ser feita até 30 de outubro. Já as empresas que permanecerem no Simples Nacional e quiserem recolher o IBS e a CBS pelo regime regular, vão ter outro prazo. A escolha poderá ser feita até 30 de outubro de 2026, também com validade a partir de 1º de janeiro de 2027. Essa alternativa está relacionada à reforma tributária e permite que esses tributos sejam apurados fora do documento de arrecadação do Simples Nacional. Os dois procedimentos podem ser cancelados entre 3 de novembro e 20 de dezembro de 2026. Por isso, é importante não confundir as escolhas. Uma define o enquadramento da empresa no Simples Nacional em 2027, a outra trata especificamente da forma de recolhimento do IBS e da CBS. Claudimário Carvalho, para a Voz do Brasil.
2: Próximo domingo, milhões de brasileiros vão às urnas escolher seus candidatos.
3: E esse exercício de cidadania, aposentados, pensionistas e beneficiários do INSS podem aproveitar o momento. Ele vai servir também como prova de vida.
2: A presidente do Instituto, Ana Cristina Silveira, nos concedeu entrevista e explica o porquê a prova de vida é necessária, como ela é feita normalmente e como a troca de informações com a Justiça Eleitoral vai ajudar nessa tarefa. Acompanhe.
3: presidente, bem-vinda à Voz do Brasil mais uma vez, um prazer ter a senhora conosco. Para a gente falar então de prova de vida do INSS, né? A gente queria então que a senhora começasse explicando por que que a prova de vida é necessária e como que ela é feita atualmente.
5: Olá, Mariana. Olá, Luciana. Olá, ouvintes da Voz do Brasil. É um prazer estar aqui com vocês para falar de um tema tão importante que é a prova de vida no INSS. A prova de vida ela é importante, é um procedimento feito anualmente pelo INSS para evitar fraudes, para evitar que o INSS pague benefícios a pessoas que já faleceram. E hoje o INSS faz isso, uma busca dos segurados nas bases de dados governamentais e públicas. Então, não precisa o segurado, via de regra, fazer a prova de vida. Então, o INSS age proativamente, buscando esses dados nas nossas bases governamentais. E essa informação ela é muito importante, porque anualmente, neste ano, a gente precisa comprovar a vida de 38 milhões de brasileiros, de segurados do INSS. A gente já conseguiu comprovar 25 milhões, e a gente ainda falta comprovar 13 milhões de vida desses segurados. E como é que é feito isso? Com um batimento dos dados das bases governamentais públicas em relação aos segurados.
2: Daqui a poucos dias nós teremos aí o primeiro turno das eleições gerais no Brasil, né? E o INSS vai aproveitar a presença do eleitor na urna como prova de vida, né? Como é que funciona essa interação? É o TSE que fornece essa informação para o INSS?
5: Isso mesmo. É mais uma forma de comprovação da vida desse segurado. Então, o TSE, que tem uma base que é consolidada, que é uma base que é importante, eles conseguem fazer, após a votação, enviar esses dados para o INSS e, com isso, a gente consegue fazer a comprovação da vida e continuar com esse benefício ativo.
3: Agora, é importante aqui a gente destacar, né, que o voto é um exercício de cidadania, mas se a pessoa não for votar por algum motivo, inclusive por não ser obrigada, né, no caso das pessoas com mais de 70 anos, existem outras formas de comprovação de vida, né, presidente? Ou seja, se a pessoa perder a oportunidade no voto, ela não vai ter o benefício ou a aposentadoria dela suspensa por isso?
5: Essa pergunta é muito importante. A finalidade dessa conversa aqui não é criar pânico. Então, se os nossos segurados, os beneficiários, não forem votar, temos diversas outras formas de fazer o batimento desses dados. Através, por exemplo, do CadÚnico, de um comparecimento a uma perícia médica. Também, se eles não conseguirem fazer essa comprovação nos primeiros 10 meses após a última prova de vida, o INSS ainda notifica esse segurado para que, no prazo de 60 dias, eles possam comparecer a uma agência bancária onde eles recebem seu benefício ou fazer um acesso no meu INSS através da biometria.
2: Só reforçando, presidente, quem votar, então, não precisa fazer prova de vida por um ano.
5: Isso mesmo. A prova de vida no INSS, ela vale por um ano. E durante esse um ano, o INSS vai buscando os dados na base governamental para evitar que o segurado precise fazer algo para comprovar. A gente só vai solicitar essa comprovação se não conseguir encontrar dados nas bases públicas.
3: Agora, o que acontece quando a pessoa não faz a prova de vida? Ou seja, vocês buscam ali alguma movimentação que comprove que ela esteve viva, né, nesse período de um ano, estava viva. E o que acontece quando não é encontrado isso? O benefício dela é suspenso imediatamente? Ela é convocada a comparecer? Como é que funciona?
5: Primeiro, a prova de vida ela é para benefícios de longa duração. Então, benefício por incapacidade, benefício assistencial, aposentadorias e pensões. Então, se o segurado, durante os 10 meses da última prova de vida, não fizer nenhuma ação, por exemplo, um empréstimo consignado com biometria, ou não fizer um CadÚnico, o INSS ainda faz a solicitação. Em 60 dias, ele não comprovando, a gente bloqueia o benefício, suspende temporariamente, mas assim que o segurado faz a prova de vida, esse benefício ele é reativado automaticamente, sendo pago todos os atrasados. Então, não há perda para o segurado, isso é bom para deixá-los tranquilos.
2: E é sempre bom lembrar dos golpes, né, presidente? Se a pessoa receber algum contato solicitando dados pessoais, identificação facial, biométrica e achar alguma coisa suspeita, como é que ela pode se informar se se trata mesmo do INSS?
5: A primeira coisa que precisa ser feito é ligar para 135 de segunda a sábado, de 7 às 22 horas, para ter certeza que foi o INSS, ou entrar no aplicativo Meu INSS, onde tem lá um serviço, prova de vida, que ele pode verificar quando foi feita a última prova de vida e se está devendo essa informação. E, nessa pergunta, é importante frisar que o INSS não envia links, que o INSS não pede dados. Então, o segurado que recebeu uma mensagem do WhatsApp, um SMS, um e-mail com link, isso é bom não clicar e entrar diretamente em contato com o INSS.
6: É, sempre é bom a gente reforçar aqui. Central 135, você diz que aí do seu telefone 135, o aplicativo Meu INSS, que também é possível baixar em qualquer plataforma, né, presidente?
5: Isso mesmo, e que tem um serviço específico lá, muito claro, onde o segurado pode ter certeza se a informação do pedido da prova de vida é verdade ou não.
3: Muito bem, nós conversamos com Ana Cristina Silveira, presidente do INSS. Muito obrigada, presidente, pela sua entrevista à Voz do Brasil.
5: Obrigada, e é importante dizer que não criem pânico. Se for possível, votem para fazer sua prova de vida, mas há outros meios também de fazer a comprovação.
3: A conta de luz virá sem cobrança extra em outubro.
2: Isso porque a bandeira tarifária será verde no próximo mês.
7: A conta de luz terá bandeira verde em outubro. Com isso, os consumidores não terão cobrança adicional da bandeira tarifária no próximo mês. A mudança da bandeira amarela para a verde foi confirmada pela Agência Nacional de Energia Elétrica, a ANEEL. Segundo a agência, o aumento das chuvas nas regiões sul e sudeste ajudou a estabilizar o nível dos reservatórios das hidrelétricas. Com condições mais favoráveis para a geração de energia, será possível reduzir o uso de fontes mais caras, como as usinas termoelétricas. O sistema de bandeiras tarifárias indica, mês a mês, as condições e os custos da geração de energia no país. Na bandeira verde, não há acréscimo na conta de luz. Entenda como funcionam as bandeiras em gov.br/ANEEL. Thaísa Vitória para a Voz do Brasil.
3: Cerca de 2.500 indígenas Yanomami em Roraima recebem até amanhã médicos especialistas do Ministério da Saúde sem precisarem buscar atendimento nos centros urbanos.
2: A expedição do SUS no Polo Base Surucucu realiza procedimentos entre exames e consultas nas áreas de pediatria, clínica médica e saúde da mulher.
3: Os atendimentos priorizam crianças com desnutrição e problemas respiratórios, além de gestantes, idosos com doenças crônicas e casos graves de malária nas mais de 30 comunidades da região.
2: Os serviços são oferecidos no Centro de Referência em Saúde Indígena Chapori Yanomami e nas áreas de difícil acesso.
3: A secretária de Saúde Indígena do Ministério da Saúde, Lucinha Tremembé, destaca a importância da nova expedição.
8: A ida dos especialistas para dentro do território é de suma importância para que mitigamos e chegamos aí a uma redução considerável de tempo de espera e com isso a redução de óbitos por causas evitáveis.
3: Dicas do Enem.
9: Oi, meu nome é Larissa Ferreira e a minha pergunta é: quantas redações eu devo treinar por mês?
10: Sobre redação, quem vai responder é o professor José Aguilera.
11: Você fazendo uma redação por semana, a cada 15 dias, em que você dialogue com um professor, com uma professora, que você reescreva a partir dos erros, limites, desvios que foram encontrados, está de bom tamanho. Escrever semanalmente é bom. Eu recomendaria, inclusive, para que se você tem aí alguma limitação, um desafio para a escrita, se permita escrever pelo menos diariamente um parágrafo num caderninho seu, como foi o seu dia. Escreva um parágrafo somente dizendo: hoje o meu dia foi assim. Neste dia, observei tais coisas. O meu destaque para esse dia, escreva um parágrafo pelo menos por dia para que você exercite a disciplina do parar, pensar e escrever.
10: É isso aí. Se prepare e acompanhe as nossas dicas toda terça-feira aqui na Voz do Brasil e também na radiogov.ebc.com.br.
2: Instituições interessadas em apresentar projetos pela Lei de Incentivo ao Esporte vão ter até o dia 18 de outubro para apresentarem as propostas.
3: Os detalhes vamos ouvir agora na reportagem de Cleide Lopes.
12: A Lei de Incentivo ao Esporte permite que pessoas físicas e empresas destinem parte do imposto de renda devido para financiar projetos esportivos e paradesportivos. São projetos como o do Instituto Reação, no Rio de Janeiro, fundado há mais de duas décadas pelo judoca e medalhista olímpico Flávio Canto.
13: Resolvi dar aula de judô sem saber ainda do alcance, da força, e fui percebendo rapidamente que era muito poderoso. O Reação hoje está em 10 polos, está em 5 estados, e a nossa missão é gerar impacto real, né? Todo aluno que está lá tem uma estrutura de transformação robusta, dentro e fora do tatame, né? Em sala de aula e no tatame. E a lei de incentivo, quando aparece, muda muito o patamar do que a gente faz.
12: Os projetos atendem crianças, adolescentes e adultos de todo o país. E aqueles voltados à inclusão social recebem um incentivo maior, como explica o diretor de programas de políticas ao esporte do Ministério do Esporte, Frederico Costa da Silva.
14: Nós temos na própria lei uma possibilidade que aumenta a restituição do imposto de renda, que chega a 2% para a pessoa jurídica. Pode chegar a 4% se for em área de vulnerabilidade social. Então isso é uma maneira de incentivar, como a própria lei diz, as entidades a aportarem naquilo.
12: No ano passado foram apresentados mais de 5.600 projetos e está aberto até o dia 18 de outubro o prazo para que organizações sem fins lucrativos e pessoas físicas e jurídicas de natureza esportiva escrevam propostas para garantir recursos da Lei de Incentivo ao Esporte em 2027. As entidades proponentes deverão se cadastrar previamente no Sistema de Leis de Incentivo, plataforma digital do Ministério do Esporte. Reportagem Cleide Lopes.
2: No momento da inscrição, é preciso observar os requisitos e as orientações disponíveis no sistema e apresentar corretamente a documentação exigida.
3: Para mais informações, acesse gov.br/esporte e clique na aba Ações e
2: Quem vai fazer a reaplicação do Exame Nacional para a Certificação de Competências de Jovens e Adultos, o Enseja, de 2026, já pode consultar o local da prova.
3: O Enseja é gratuito e voltado a jovens e adultos que não concluíram o ensino fundamental ou médio na idade adequada.
2: Para quem busca a certificação do ensino fundamental, o exame será no dia 6 de outubro. Já para o ensino médio, a reaplicação acontece no dia 7.
3: Os locais estão disponíveis no cartão de confirmação de inscrição no sistema Enseja.
2: A partir de amanhã, as vigilâncias sanitárias de todo o país vão ter novas funcionalidades no Sistema Nacional de Controle de Receituários.
3: Entre as mudanças está a atribuição de numerações destinadas às notificações de receita eletrônica.
2: Outra novidade será a possibilidade de atribuir no Sistema Nacional de Controle de Receituários numerações destinadas à emissão de notificações de receitas eletrônicas.
3: Mas os usuários devem estar vinculados à instituição no cadastro da Anvisa.
2: Mais informações você encontra em gov.br/anvisa.
3: E essas foram as notícias do governo federal.
2: Uma realização da Secretaria de Comunicação Social da Presidência da República.
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2: Fique agora com as notícias do Poder Judiciário e do Congresso Nacional. Boa noite.
3: Boa noite, até amanhã.

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2: Conselho Nacional de Justiça apresenta medidas para ampliar a segurança e a transparência dos precatórios.
3: Grupo de trabalho sobre modernização do sistema de justiça avança para análise de propostas.
2: Justiça do Trabalho condena a empresa de agrotóxicos por assédio eleitoral.
3: Boa noite, eu sou Marcela Luiz.
2: E eu sou Walter Lima.
3: Ao completar um ano como presidente do Supremo Tribunal Federal e do Conselho Nacional de Justiça nesta terça-feira, o ministro Edson Fachin apresentou diversas providências que têm sido adotadas para a construção da política nacional para o tratamento adequado dos precatórios.
2: As medidas foram apresentadas durante a sessão do CNJ. Anicela Alves.
4: O objetivo de todas as medidas anunciadas é dar mais segurança, transparência e rastreabilidade aos créditos judiciais. Entre os feitos, Fachin destacou o lançamento da calculadora do cidadão de precatórios.
5: E uma calculadora de precatórios, que permitirá a qualquer pessoa conhecer o valor atualizado de seu crédito. Em novembro será a vez do painel nacional de dados, reunindo pela primeira vez informações sobre os precatórios de todo o Brasil.
4: O trabalho inclui diálogo com o Banco Central do Brasil, a Comissão de Valores Mobiliários e a Advocacia Geral da União.
3: O Grupo de Trabalho sobre Modernização do Sistema de Justiça realizou reunião no Supremo Tribunal Federal para consolidação das propostas recebidas.
2: O presidente do Supremo, ministro Edson Fachin, criou a comissão para formular propostas estruturais de curto, médio e longo prazo. Marcelo Della Libera.
6: O processo de participação social recebeu contribuições de 87 instituições, com centenas de propostas, como destaca o presidente do grupo de trabalho, Fernando Facuri Scarfi.
7: São centenas de propostas, porque vários grupos desdobraram aquilo em todos os itens aqui colocados, todos.
6: Entre as propostas apresentadas está o tema da inteligência artificial, como destaca o relator do grupo de trabalho, Neide Barros Belo Filho.
8: A outra gama de propostas foi a que gerou talvez mais discussão da última vez, talvez seja a mais novidadeira delas, giram em torno de inteligência artificial e as plataformas eletrônicas também.
6: Os 6 subgrupos terão até 13 de outubro para organizar os trabalhos, discutir e votar as propostas sob sua responsabilidade.
3: Uma empresa de agrotóxicos foi condenada ao pagamento de indenização de R$100 mil por danos morais coletivos.
2: A condenação é referente a práticas configuradas como assédio eleitoral durante as eleições presidenciais de 2022. A decisão é da Justiça do Trabalho em Minas Gerais. Breno Perrucci.
9: De acordo com a ação ajuizada pelo Ministério Público do Trabalho, a empresa coagiu empregados a votarem em um candidato específico, sob ameaça de perda de emprego e com promessas de vantagens, como o 14º salário. Além da indenização, a decisão obriga a empresa a evitar qualquer prática irregular, sob pena de multa.
3: O STJ marcou datas para julgamento em sessões virtuais dos primeiros casos que serão submetidos ao chamado filtro da relevância da questão federal.
2: Os julgamentos deverão ocorrer de 30 de setembro, a partir das 11h30 da manhã, até 7 de outubro. Fátima Uchoa.
10: O ministro Sérgio Cucchina, presidente da Comissão Gestora de Precedentes, Jurisprudência e Ações Coletivas, incluiu as demandas na pauta das 3 sessões especializadas do STJ. As partes e os procuradores poderão acompanhar as votações em tempo real. Em regra, a relevância da questão federal será analisada em sessão virtual e, se ela for reconhecida, os pedidos principais dos casos serão julgados depois em sessão presencial. Vale destacar que, embora todo o processo seja importante e mereça a atenção da Justiça, o papel do STJ é definir entendimentos que ultrapassem os interesses individuais das partes, como prevê o filtro da relevância.
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3: Uma boa noite.
2: E até amanhã.
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12: Eu sou Humberto Pinheiro e estes são os destaques de hoje do Jornal do Senado, que começa agora. Proposta cria o LGBTicídio e prevê pena de até 40 anos de prisão. Acesso de idosos a tecnologias para melhorar saúde mental aguarda votação na CDH. Consultor legislativo analisa causas de abstenção maior na votação para senador. Boa noite. Uma proposta recém-apresentada no Senado tipifica homicídios motivados por discriminação contra pessoas LGBTQIAPN+. O texto torna LGBTicídio crime hediondo e agrava penas para outras formas de violência. Repórter Pedro Pincer.
13: Um novo projeto no Senado cria o crime autônomo de LGBTicídio. A proposta define o delito como homicídio motivado por discriminação relacionada à orientação sexual, à identidade ou expressão de gênero, ou às características sexuais da vítima, reais ou presumidas, e prevê pena de reclusão de 20 a 40 anos. O projeto também propõe incluir o LGBTicídio no rol de crimes hediondos e alterar o Código Penal, a Lei das Contravenções Penais e a Lei Antirracismo. O senador Paulo Paim, do PT do Rio Grande do Sul, destacou os dados da violência contra essa população no Brasil.
14: Essa escalada de violência, agressão, morte, assassinatos, representa uma violação sistemática dos direitos fundamentais. A vida tem que estar sempre em primeiro lugar. A vida, a dignidade, a liberdade, a segurança. Garantir que o Estado deve assegurar a todos. E a evidência é que não estamos diante de ocorrências isoladas.
13: Dados do 20º Anuário Brasileiro de Segurança Pública referentes a 2025 registram 3.481 ocorrências de racismo por homofobia ou transfobia, alta de 35,6% em relação ao ano anterior.
12: Comissão de Direitos Humanos pode votar projeto que garante o acesso a tecnologias para preservar a saúde mental e intelectual da pessoa idosa. Repórter Patrícia Oliveira.
15: A proposta leva em conta o acelerado envelhecimento da população e o aumento da doença de Alzheimer e de transtornos como a depressão. Além de auxiliar a saúde mental, o projeto também prevê a capacitação no uso dessas tecnologias para a estimulação intelectual por meio de aplicativos e ferramentas digitais que exercitam funções mentais. Com a inclusão digital, os idosos vão poder ainda ampliar o acesso aos serviços de saúde por teleatendimento e monitoramento remoto, além de reduzir o isolamento social, como destacou a senadora doutora Eudócia do PSDB de Alagoas.
16: Ao estimular autonomia, participação social e a aprendizado contínuo, elementos essenciais para o envelhecimento ativo e saudável.
15: De acordo com o IBGE, o Brasil tem cerca de 9 milhões e 700 mil pessoas com 70 anos ou mais.
12: A Comissão de Assuntos Econômicos pode votar uma proposta que destina a renda de um concurso de loteria por ano ao Fundo Nacional para Calamidades Públicas. O texto também determina que os recursos reforcem a preparação de estados e municípios para enfrentar desastres naturais e eventos climáticos extremos. Repórter Marcela Cunha.
17: O projeto do senador Fernando Dueire, do PSD de Pernambuco, prevê que a renda líquida de um concurso anual de loterias seja destinada ao Fundo Nacional para Calamidades Públicas, Proteção e Defesa Civil, o FUNCAP. O valor corresponde ao que restar da arrecadação depois do pagamento dos prêmios, do imposto de renda sobre as premiações e dos custos de manutenção da loteria. Dueire afirma que o reforço no fundo pode ajudar estados e municípios a se prepararem para eventos extremos.
18: Os recursos permitirão que estados e municípios se preparem melhor para os desastres naturais, investindo em infraestrutura resiliente e em sistemas de alerta.
17: Na Comissão de Assuntos Econômicos, o relator, senador Hamilton Mourão, do Republicanos do Rio Grande do Sul, recomenda a aprovação do projeto com as mudanças feitas pela Comissão de Infraestrutura, entre elas, a que garante que a nova destinação não reduz os valores dos fundos que já recebem recursos dessas loterias.
12: Está na Comissão de Educação uma proposta que inclui nos projetos pedagógicos das escolas o atendimento adaptado para alunos com deficiência ou com necessidades específicas. De acordo com o texto, as escolas também deverão prever a institucionalização do atendimento educacional especializado, que é o conjunto de estratégias para eliminar barreiras que dificultam a aprendizagem. O objetivo da iniciativa é permitir que o ensino seja adaptado às características e necessidades dos estudantes, favorecendo a participação e o aprendizado em igualdade de condições. A medida já recebeu aval da Comissão de Direitos Humanos, onde teve parecer favorável do senador Flávio Arnes, do PSB do Paraná. Na ocasião, o relatório foi lido pela senadora Damaris Alves, do Republicanos do Distrito Federal. Ela destacou que os projetos pedagógicos das instituições de ensino devem incluir as flexibilizações necessárias, levando em consideração as particularidades dos estudantes.
11: Que o projeto pedagógico da escola deverá contemplar a flexibilização dos currículos, das metodologias, dos recursos educativos e dos processos avaliativos diferenciados.
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12: A taxa de votos brancos, nulos e abstenções nas eleições para o Senado costuma...

0: Legislativo do Senado, João Trindade, ainda chamou a atenção para outro ponto: a falta de compreensão sobre a forma específica de renovação do Senado.
1: A gente tem um problema até de educação política mesmo do cidadão. Muita gente nem entende essa alternância de que numa eleição a gente elege um senador, na eleição seguinte elege dois senadores. Tem muita gente que descobre que tem um segundo voto para o Senado lá na hora.
0: A melhor dica é levar a cola com os números dos candidatos anotados e na ordem em que aparecerão na urna. Deputado federal, deputado estadual ou distrital, senador 1, senador 2, governador e presidente.
2: Hoje, 29 de setembro, é o Dia Mundial do Coração. A data incentiva a prevenção de doenças cardiovasculares. O Senado tem projetos de lei que tentam reduzir o índice dessas doenças. A reportagem é de Márcio Maturana.
3: Uma em cada três pessoas morre de doença cardíaca. Por isso, 29 de setembro é o Dia Mundial do Coração. O Senado analisa projetos de lei que podem contribuir para diminuir essas estatísticas. Na Comissão de Assuntos Sociais, está em discussão uma proposta que cria a Política Nacional de Prevenção e Controle das Doenças Cardiovasculares, no SUS. O texto é relatado pelo senador Dr. Irã, do PP de Roraima, que defende rapidez na aprovação.
4: É do interesse da sociedade, é de interesse do povo brasileiro, principalmente o povo que utiliza o nosso sistema único de saúde, que é o nosso maior patrimônio em termos de saúde no país e o maior do mundo.
3: A comissão analisa também outro projeto que busca a proteção de grupos vulneráveis, como idosos, e pode reduzir o risco de eventos cardiovasculares agudos associados a infecções.
2: Com trabalhos técnicos de Eliseu Caires, o Jornal do Senado fica por aqui. Acompanhe agora as notícias da Câmara dos Deputados. Boa noite e até amanhã.
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6: Câmara inclui abandono afetivo como regra para definir pensão alimentícia.
7: Frente da Saúde Mental lança guia para a regulamentação do ECA digital.
6: Relatório identifica 500 bilhões de reais em prejuízo anual com a pirataria.
7: Boa noite. Relatório apresentado na Câmara apontou o prejuízo de 500 bilhões de reais por ano com a pirataria. O texto também sugere a criação de uma agência antimáfia, como informa o repórter José Carlos Oliveira.
8: A Comissão Externa sobre Atos de Pirataria e Agenda Brasil Legal aprovou o relatório parcial do deputado Júlio Lopes, do PP do Rio de Janeiro. O texto consolida denúncias apuradas nas audiências públicas e sugere propostas legislativas de combate mais efetivo à pirataria, contrabando, descaminho, sonegação fiscal e contrafação, ou seja, imitação ou cópia não autorizada. Segundo o relator, essas práticas provocam um prejuízo anual de cerca de 500 bilhões de reais, considerando as perdas dos setores econômicos e a evasão tributária.
9: O que se consolidou no país nos últimos anos é uma economia subterrânea bilionária, altamente sofisticada, intrinsecamente articulada, com engrenagens do crime organizado transnacional, das facções armadas e das milícias territoriais.
8: O deputado identificou um processo de canibalização do mercado formal no Brasil por meio do controle territorial exercido por criminosos sobre a distribuição compulsória de botijões de gás e de serviços clandestinos de telecomunicações, a adulteração e o furto de combustíveis, o contrabando de cigarros e defensivos agrícolas, o desvio de energia elétrica, a invasão de plataformas de comércio eletrônico por produtos copiados e medicamentos falsificados. Para reverter esse quadro, Júlio Lopes defendeu transformação estrutural na capacidade de fiscalização do Estado, com investimento maciço em inteligência artificial, rastreabilidade de produtos, modernização do marco aduaneiro e urgente responsabilização dos intermediários digitais e marketplaces. O relatório é acompanhado de três proposições legislativas da Comissão Externa. Uma delas altera a Constituição para criar a Autoridade Nacional de Enfrentamento às Organizações Criminosas. Lopes a chamou de Agência Antimáfia.
9: Essa ação da Ação Antimáfia visa identificar exatamente aqueles que estruturam dentro do setor organizado o fornecimento e a sobrevivência de verdadeiras máfias.

0: em setores importantes como o do gás no Brasil.
1: Um projeto de lei cria o SINEOC, Sistema Nacional de Enfrentamento às Organizações Criminosas, com foco na articulação de vários órgãos públicos. O deputado garantiu que o sistema proposto não se choca com os já existentes, como o Sistema Único de Segurança Pública e a Estratégia Nacional de Combate à Corrupção e à Lavagem de Dinheiro.
0: O SINEOC não pretende substituir a mecanismos já consolidados. Seu propósito é diverso. É qualificar a articulação estratégica voltada especificamente à asfixia patrimonial, financeira e logística das organizações criminosas, à investigação de sua infiltração em mercados regulados, à cooperação internacional em caso de projeção transnacional.
1: O terceiro projeto da comissão reforça o combate à pirataria no comércio eletrônico e à pena em caso de violação de direitos de propriedade intelectual.
0: Queremos que haja imediato perdimento das mercadorias a fim de dar celeridade a esse procedimento.
1: Júlio Lopes explicou ter optado pelo relatório parcial porque outras sugestões vão depender da configuração do governo eleito em outubro. Após a aprovação do relatório, foi lançado o movimento Brasil Legal, também com foco no combate à pirataria. A comissão ainda aprovou requerimento para futuro debate sobre os impactos da publicidade de apostas online e de jogos de azar, veiculada por plataformas de redes sociais e big techs. Da Rádio Câmara de Brasília, José Carlos Oliveira.
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3: Transportes. Covatti Filho, do PP do Rio Grande do Sul, defende a proposta de emenda à Constituição que limita o valor do IPVA a 1% do preço de mercado do veículo. O texto também muda a base da forma de cálculo do imposto, que passa a considerar o peso de fábrica do automóvel.
4: A PEC, apoiada por Covatti Filho, ainda prevê a possibilidade de os estados concederem descontos no IPVA para veículos menos poluentes. A mudança busca tornar a cobrança mais previsível com base nas características físicas dos automóveis, em vez de considerar apenas o valor de mercado.
3: Projeto de Guilherme Uchoa, do PSD de Pernambuco, exige que veículos oficiais da administração pública passem por regularização antes de serem leiloados. A medida estabelece a checagem obrigatória do Renavam e da base de índice nacional antes da transferência.
4: De acordo com Guilherme Uchoa, os órgãos públicos devem responder por problemas ocultos que impeçam o licenciamento pelo comprador. Para o deputado, a exigência protege o cidadão contra fraudes e impede o leilão de veículos oficiais com irregularidades graves.
3: Agricultura. Luciano Amaral, do PSD de Alagoas, apoia projeto que incentiva a plantação de hortas urbanas e a compra pública de alimentos produzidos perto dos locais de consumo. Relator na Comissão de Agricultura, ele aponta que a produção pode reduzir os custos de abastecimento.
4: Luciano Amaral afirma que a medida também pode ampliar a oferta de alimentos frescos, gerando renda em regiões que ainda dependem do transporte por longas distâncias. O parecer do congressista sugere a retirada do prazo de 180 dias para a regulamentação da futura lei.
3: Ricardo Salles, do Novo, de São Paulo, defende projeto que proíbe os conselhos profissionais de cobrarem anuidades de empresas cuja atividade principal não seja privativa de profissão regulamentada. Segundo o deputado, a medida beneficia agroindústrias, produtores rurais e construtoras que contratam técnicos habilitados.
4: A proposta também anula autuações, multas e processos administrativos em andamento que estejam em desacordo com as novas regras. Ricardo Salles argumenta que a cobrança atual gera custos duplicados e indevidos para o setor produtivo.
3: Educação. Emanuel Pinheiro Neto, do PSD de Mato Grosso, apresentou projeto que inclui estudantes com dislexia entre os beneficiários da educação especial. A proposta altera a Lei de Diretrizes e Bases da Educação para assegurar o reconhecimento desses alunos em programas de ensino especializado.
4: Emanuel Pinheiro Neto explica que, embora a legislação já preveja acompanhamento, alunos com dislexia ainda não são reconhecidos como público da educação especial. Ele argumenta que a matéria busca corrigir essa diferença para que as escolas recebam recursos específicos.
3: Betinha, do PL do Maranhão, é autora de projeto que reconhece o festejo de São Raimundo Nonato dos Mulundus, em Vargem Grande, como manifestação da cultura nacional. Realizada todos os anos em agosto, a celebração reúne romeiros em missas, novenas e procissões.
4: Betinha argumenta que a festa preserva tradições transmitidas entre gerações, fortalecendo a identidade cultural do Maranhão. A deputada ressalta que a celebração também movimenta o turismo religioso e o comércio local.
5: Saúde.
3: A Frente Parlamentar para a Promoção da Saúde Mental lançou um guia para a regulamentação do ECA digital. A repórter Silvia Munhato traz mais detalhes sobre a iniciativa.
6: O Instituto de Estudos para Políticas de Saúde, o IEPS, o juntou Iniciativa Brasileira de Saúde Mental de Crianças e Adolescentes e a Frente Parlamentar Mista para a Promoção da Saúde Mental lançaram o guia A Gente Usa, A Gente Decide. O guia pretende apoiar a implementação do ECA digital a partir da experiência do usuário jovem. Foram ouvidos jovens de várias regiões do país que construíram 14 recomendações para a regulamentação da lei, como explicou o presidente da Frente Parlamentar, deputado Pedro Campos, do PSB de Pernambuco.
7: Por isso, o guia A Gente Usa, A Gente Decide é fundamental para que nós possamos falar com os tomadores de decisão, com aqueles que estão escrevendo os decretos, implementando a legislação na prática e colocar a perspectiva das juventudes nesse processo. E que a gente possa sempre garantir que o espaço digital seja um espaço de garantia de saúde mental, de promoção da saúde mental dos jovens e não um espaço de adoecimento dessas populações.
6: Entre as recomendações do guia estão a segurança por idade e supervisão parental, o controle efetivo de tempo de uso, o uso de algoritmos orientados ao bem-estar e a proteção contra padrões irreais de aparência. O guia A Gente Usa, A Gente Decide pode ser encontrado na página ieps.org.br. Da Rádio Câmara de Brasília, Silvia Munhato.
4: Carlos Sampaio, do PSD de São Paulo, quer instituir o marco legal da reprodução humana assistida. O projeto regulamenta procedimentos como a fertilização in vitro e a seção temporária do útero, fixando a idade limite de 50 anos para gestantes e proibindo a comercialização de embriões.
3: Carlos Sampaio acredita que a falta de uma legislação específica sobre a medicina reprodutiva gera insegurança jurídica e sobrecarrega os tribunais. Ele acrescenta ainda que o texto autoriza a reprodução pós-morte mediante autorização expressa do falecido.
4: Alice Portugal, do PCdoB da Bahia, é autora de projeto que criminaliza a divulgação de notícias falsas sobre vacinas. Segundo a deputada, a medida busca combater a desinformação e proteger a população de doenças preveníveis por imunização.
8: Com tanta fake news sobre vacina, era necessário fazer um alerta à sociedade brasileira que não vacinar pode trazer de volta males que haviam sido exterminados do Brasil. Agora, por exemplo, estamos tendo vários casos de sarampo em São Paulo. E o sarampo havia sumido do nosso mapa de infecções, das chamadas doenças tropicais. Também em poliomielite. Então não é possível você achar que vai ter novamente uma geração de pessoas sequeladas com deficiência por conta de um vírus terrível que pode matar e que com uma simples gota sublingual você consegue impedir que o ser humano desenvolva deficiências físicas.
3: O texto de Alice Portugal prevê detenção de 1 mês a 1 ano e multa para quem divulgar notícias falsas sobre vacinas previstas nos programas públicos de imunização. A proposta está em análise na Comissão de Constituição e Justiça da Câmara.
5: Segurança Pública.
4: Célio Studart, do PSD do Ceará, apresentou o projeto que proíbe a publicidade e a promoção de plataformas de conteúdo sexual e de acompanhantes em locais públicos. A restrição abrange vias públicas, transporte coletivo, praças, parques e eventos culturais e esportivos.
3: A proposta também proíbe que clubes, ligas e entidades esportivas tenham contratos de patrocínio com esse tipo de site. Na avaliação do deputado, a medida protege crianças e adolescentes da exposição precoce a conteúdos adultos em ambiente público.
4: Simone Marqueto, do PP de São Paulo, apresentou o projeto que obriga emissoras de televisão a divulgar gratuitamente informações sobre pessoas desaparecidas. Pela proposta, familiares ou representantes legais poderão solicitar a veiculação, que deverá começar em até 48 horas após a entrega do boletim de ocorrência.
3: Simone Marqueto considera que a televisão pode ampliar o alcance das buscas. O projeto também prevê a divulgação da foto do local do desaparecimento e de canais oficiais para contato em horários de ampla audiência.
4: Projeto de Antônia Lúcia, do MDB do Acre, autoriza o uso de mecanismos de choque elétrico não letal em tornozeleiras eletrônicas usadas por agressores enquadrados na Lei Maria da Penha. A deputada explica que o dispositivo seria acionado caso o agressor descumprisse a medida protetiva.
3: Pela proposta, o choque seria aplicado de forma gradual, podendo chegar à incapacitação física temporária em caso de insistência. Para Antônia Lúcia, a medida reduz a vulnerabilidade da vítima e pode evitar feminicídios.
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5: Justiça.
4: A Câmara aprovou uma proposta que coloca o abandono afetivo como regra para definir pensão alimentícia. A repórter Kate Nayane tem os detalhes.
10: A Câmara dos Deputados aprovou o projeto de lei que estabelece o abandono afetivo entre os critérios para definir o valor da pensão alimentícia de filhos com até 18 anos. A proposta altera o Código Civil para definir que o valor da pensão deve considerar a sobrecarga física e mental de quem tem a guarda da criança ou adolescente, caso seja comprovado o abandono afetivo por parte do pai ou da mãe. A relatora do projeto, deputada Laura Carneiro, do PSD do Rio de Janeiro, explica os diversos danos causados pelo abandono. No adulto responsável pela guarda do menor, pode gerar sobrecarga física e mental, capaz de afetar, inclusive, a capacidade de prover as necessidades da criança ou do adolescente. Já nos filhos, o abandono afetivo pode causar problemas de autoestima, ansiedade, depressão e dificuldades para estabelecer relacionamentos saudáveis. O texto aprovado mantém os critérios já existentes entre a necessidade de quem recebe e a possibilidade de quem paga. Ou seja, tanto as necessidades do filho quanto as possibilidades financeiras do genitor que paga a pensão devem ser consideradas. A proposta que estabelece o abandono afetivo entre os critérios para definir o valor da pensão alimentícia segue para análise no Senado. Da Rádio Câmara de Brasília, Kate Nayane.
3: Lúcio Moschini, do PL de Rondônia, propõe a reunião obrigatória de processos que discutam uso ou capião, posse ou propriedade referentes a um mesmo imóvel. A proposta determina que esses feitos sejam julgados conjuntamente, exceto para ações que já tenham sentença.
4: Lúcio Moschini frisa que a medida evita decisões judiciais conflitantes e garante segurança jurídica em disputas imobiliárias. Nos casos em que a junção não for possível por questões de competência, o texto estabelece que as ações correlatas fiquem suspensas até o julgamento da questão principal.
3: Luciano Amaral, do PSD de Alagoas, pede esclarecimentos ao Ministério da Justiça sobre interlocuções entre a Empresa de Investimento Esportivo, SME, e membros do Conselho Administrativo de Defesa Econômica. Ele quer investigar se houve tentativa de reverter uma punição antitruste.
4: Luciano Amaral afirma que o presidente da empresa enviou e-mails a clubes de futebol sugerindo proximidade com o CAD. O parlamentar ressalta que a apuração é indispensável para preservar a transparência e resguardar a imagem de imparcialidade do órgão regulador.
3: Daniel Agrobon, do PSD de Goiás, é autor de projeto que permite aos cidadãos bloquear preventivamente seu CPF contra a contratação de empréstimos ou abertura de contas. A proposta garante ao consumidor o direito de ativar e desativar o bloqueio, seja por modalidade, limite de valor ou período determinado.
4: Daniel Agrobon argumenta que a medida dá mais autonomia ao cidadão para se proteger das fraudes digitais. Ele acrescenta que caso os bancos descumpram a restrição imposta pelo titular do CPF e efetuem uma operação indevida, devem devolver em dobro o valor do prejuízo causado.
5: Política.
3: Eli Borges, do Republicanos do Tocantins, elogia a atuação da Frente Parlamentar Evangélica na Câmara. O deputado comenta que o grupo atuou em pautas relacionadas à liberdade religiosa, à educação e à defesa da família.
11: Nós retiramos em todos os momentos a doutrinação ideológica nas escolas. Nós conseguimos garantir, nos termos da lei, ampliar esta segurança para que a liberdade religiosa não fosse confrontada por alguma decisão judicial. Nós conseguimos evoluir nas questões orçamentárias do governo, que vinham com recursos, por exemplo, para uma criança mudar de sexo aos 8 anos de idade, e garantido isso pelo recurso do SUS.
4: Eli Borges cita ainda a ampliação da imunidade tributária para igrejas e a atuação da frente contra propostas relacionadas ao aborto e a mudanças nas regras sobre a autoridade dos pais na educação dos filhos. Ele acredita que essas ações fortaleceram os valores defendidos pela bancada evangélica.
3: Termina agora o jornal Câmara dos Deputados, produzido pela Rádio Câmara, com trabalhos técnicos de Wellington Teles e apresentação de Luciana Vieira e Val Monteiro. Boa noite.
4: A Voz do Brasil volta amanhã. Uma boa noite para você.
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12: 21 horas e 55 minutos.
13: 20 graus.
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1: 22 horas e 8 minutos. 19 graus.

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1: 22 horas e 21 minutos. 19 graus.
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1: 22 horas e 34 minutos.
2: 19 graus.

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0: 22h45. 19 graus.
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1: 22 horas e 57 minutos.
2: 19 graus.
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0: 112, Caiçara Confidencial. 112, daqui a pouco mais, nós temos aí os presságios, aí o horóscopo inteirinho pra você do que vai acontecer amanhã, né? Agora 112 na Caiçara.
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1: Quando 11:10, boa noite, bem-vindo sempre aqui ao nosso Confidencial. Daqui a pouco eu vou conferir mais alguns recados aqui que eu estou recebendo, mas vamos lá, vamos aqui ao texto com o Sanderson, hoje os homens se manifestaram aqui, né? O Zé, né? O José Machado me mandou aqui, mas o Sanderson mandou esse texto, vamos ao primeiro dele aqui, que fala: quando você fica em silêncio, às vezes diz que o silêncio fala muito, e fala mesmo, né? O silêncio pode falar muita coisa que você não falou, mas na mente da outra pessoa, né? Então ele fala aqui: não permita que alguém tente adivinhar a resposta que só você pode dar. Porque quando você não fala, o outro começa a preencher o silêncio com aquilo que consegue imaginar. E nem sempre a imaginação escolhe o caminho mais justo. Ela cria respostas, interpreta gestos, aumenta distâncias e transforma dúvidas em certezas que nunca foram ditas. Às vezes, uma conversa poderia salvar aquilo que o excesso de silêncio pode acabar destruindo. Você talvez não consiga explicar tudo o que sente, e nem precisa encontrar as palavras perfeitas. Mas se existe algo que só você sabe, então não deixe que a outra pessoa precise inventar a resposta. Porque quando o silêncio fala no seu lugar, ele pode dizer coisas que nunca passaram pela sua boca. Sanderson que mandou pra gente aí, obrigado Sanderson. E segue aí, né?
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1: Agora 11:12.

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0: Foram 11h26, hein? Vamos ver aqui os presságios, né? Vamos lá no horóscopo.
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0: Vamos falar aqui para Áries. Olha, tua quarta-feira vai ser variável. No trabalho, mantenha-se distante de colegas negativos que tentarão tirar sua paz, hein? E no amor, clima de envolvimento com a pessoa amada. Saúde tá boa, número 29, e a cor é vermelho. Todo óleo vai ser um dia favorável. No trabalho, bom dia para fazer viagem de negócios e conhecer gente que possa ser favorecer o seu aprendizado profissional. Já no amor, novidades em relação ao seu novo amor. Saúde muito boa, número 630, e a cor é bege touro. Gêmeos, olha, Gêmeos, vai ser uma quarta-feira variável. No trabalho, procure não desistir de seus planos profissionais ou se afastar de pessoas que lhe encorajam. Já no amor, distanciamento da pessoa amada poderá afetar sua saúde mental. Saúde, cuide-se, mais número 80, e a cor é amarelo, Gêmeos. 11h27 na Caiçara.
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0: Agora 11h27, 19 graus ainda é a temperatura. Daqui a pouco a gente vai dar uma conferida aqui na previsão do tempo, né? Falei em previsão do tempo, temporais já afetaram em mais de 54 mil pessoas e causaram danos em 111 municípios aqui no estado. E segue, que aliás segue sob alerta, né? Então, 4 feridos, 6.400 já fora de casa, rios acima da cota de inundação, 40.500 clientes sem luz estão entre as consequências do mau tempo até o início da noite dessa terça-feira. Olha aqui, quem acompanha aí o reality da Fazenda, né? Já deu polêmica lá dentro, né? Acusação contra importunação sexual, acusação contra Sérgio Rondjakov, é isto? O ator Sérgio Rondjakov virou centro de uma grave polêmica após a participante Ana Bruna o acusar de importunação sexual ao vivo, alegando que ele teria encostado o órgão genital nela durante um abraço. Ele também enfrentou cobranças de colegas em dinâmica recente e bateu boca com o cantor Taíde. Então, e após analisar, né, a decisão da Record, após analisar as imagens do confinamento, o VAR do programa, tem até um VAR lá, né, a emissora optou por não expulsar Sérgio durante o programa ao vivo. A Adriane Galisteu deu uma chamada de atenção ao peão, afirmando que ele chegou muito perto do limite. Chegou ali para sair, né? Para ser eliminado. Agora 11h29, e a gente vai aqui seguindo com quem manda recado pelo nosso WhatsApp.
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0: Boa noite, meu amigo. E aí, como é que está, Galdino?
3: Boa noite, Paulo Fante.
0: E aí, Galdino, o que me conta?
3: Sou Galdino, aqui porteiro, aqui em Guaíba.
0: Sim.
3: O nome bota aquela música na espuma da cerveja. Eu me lembro até os 25 anos, nós pegava um violão.
0: O quê?
3: Eu ia pro boteco.
0: É mesmo?
3: A primeira nossa música era essa aí. E o botequeiro sempre já cobrava mais caro de nós as bebidas. Depois que eu fui me lembrar, porque tinha que aguentar ver nós cantando. Até que antes da gente tomar umas, cantava mais ou menos.
0: Mais ou menos.
3: Depois que tomava.
0: Ih, rapaz,
3: umas
0: aí.
3: Duas ou três.
0: Aí já não dava.
3: Aí desafinava tudo, né? O botequeiro
0: pra cantar, mas mesmo,
3: cobrar um pouco mais. Isso aí, então tá, boa noite, como foi?
0: Valeu, Galdino. Olha, histórias do Galdino aí, rapaz. Já começou cantando lá, espuma da cerveja. Quem mais aqui? Vamos ver quem é que mandou aqui. Alcides. Acho que o Alcides mandou um pensamento. Daqui a pouco já vou ver aqui, tá bom, Alcides? Daqui a pouco já vejo aqui que você mandou aqui de texto. Fala, velho da borracharia.
4: Boa noite, Paulo. Aqui é o velho da borracharia com mais um dia de trabalho vencido com a graça de Deus. Olá, sou o nosso portador, quero que se animar o chapadão para Nega Véia. Nós vamos cair no sono agora. Pro velho da Fiorino, pro velho do Fiat Uno. pro meu amigo lá da Turquia, pra minha amiga da Inglaterra, meu amigo lá da França, e pra todos meus amigos, sinto abraçado e agraciado com a graça de Deus, nunca esquecendo, meus amigos, o dia das crianças está chegando e eu preciso de doações para fazer a festinha das minhas crianças. O que quiserem doar é só mandar para a borracharia do velho Frederico Dio, 4578, e serão muito bem recebidos. Eu agradeço desde já, meus amigos. Deus abençoe a todos.
5: Tá certo, velho. Da borracharia, tá perto aí do dia das crianças, né? Boa noite, Fante. Fazendo um churras. É o Justo Lemos e ele oferece a programação para a Bianca em Canela. Um abraço aí. Então não deu pra mim abrir o vídeo aqui, viu, Justus? Aqui não dá pra abrir vídeo. Né? Como é que eu vou abrir vídeo aqui? Agora, 29 pra meia-noite. Quem mais tá aqui mandando recado? É que a gente confere mais alguns recados. E agora a gente vai aqui. A Dil, né? A Dil tá ligadinha aí.
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0: 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Agora 25 para meia-noite, Caiçara.
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1: Agora 17 para meia-noite. Continuamos aí com 19 graus a temperatura. E eu tô aqui com mais um texto aí que o José mandou aqui, já foi com o do Sanderson. E a gente vai aqui com o do José Machado, que fala aí, falando da saudade através da fotografia, né? Das fotografias do que fomos, né? E fora do texto dele, eu tô dizendo aqui, quando você se olha no espelho, né? E aí você se dá conta que chega um determinado ponto que você vê outra pessoa ali, né? Refletida, que não é aquela de 30 anos atrás, né? Então ele fala aqui, há coisas que o tempo não consegue apagar. Um abraço guardado na memória, um sorriso perdido em alguma tarde, o som de uma voz que a distância transformou em saudade. Talvez seja por isso que guardamos fotografias. Não porque o papel consiga prender um momento, mas porque, às vezes, precisamos de uma prova de que fomos felizes. O tempo passa, as pessoas mudam, os lugares envelhecem, algumas mãos deixam de se encontrar. Mas existe algo bonito em saber que, por um instante, duas histórias escolheram caminhar lado a lado. Quando a saudade apertar, quando tudo parecer distante, talvez eu procure aquela fotografia e me lembre. Nós estivemos aqui. Nós rimos, nos amamos. E mesmo que o tempo leve quase tudo que fomos, algumas lembranças continuarão morando onde o tempo nunca alcança, dentro de nós. Bonito, hein? Ô José, um abraço.
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0: Sandra de Sá, retratos e canções aqui no Confidencial.
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0: Agora vamos falar aqui para você do signo de Câncer, que amanhã vai ser um dia bom. Olha, Câncer, no trabalho não fique pensando no que já passou em sua profissão e coloque-se de frente na busca do melhor. No amor, bom para reconciliações com família. Saúde boa, número 270, e a cor é laranja. Leão, dia razoável. Olha, no trabalho, não deixe que sua ansiedade acabe fazendo com que troque os pés pelas mãos em seu ambiente de trabalho. Já no amor, Leão, paciência com quem ama. Nem todos estão em um dia bom. Saúde, controle-se, número 957, e a cor é verde, Leão. Ô Virgem, vai ser uma quarta-feira boa. No trabalho, antes de fazer mudanças profissionais, esteja seguro daquilo que realmente deseja. No amor, controle o ciúme da pessoa amada. Saúde, alimente-se com moderação. Número 122 e a cor é rosa, Virgem. Agora 18h.
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0: 18h, temperatura e continuamos aí com 19 graus. Estava vendo aqui, olha, a jornalista relata drama por vício em bets. É, olha, isso dá um problemão, né? Passei por internato, ele diz. Ido ao banheiro inúmeras vezes durante o dia, tal como um usuário de droga, cocaína, qualquer outra droga, né? Enquanto minha companheira, à época, ficava com nossa filha recém-nascida. Olha só, ele tinha que ir no banheiro para fazer os joguinhos, né? As apostas. Aí, era que nem um vício, como ele falou, como ele relata, era que nem um vício de um usuário de cocaína. E o governo determina a derrubada de mais de 5 mil sites de apostas ilegais e remoção de perfis nas redes sociais. A operação também solicitou a retirada de 300 páginas do Facebook e 90 perfis do Instagram. Algumas das manchetes aqui já. Agora, 18h, eu quero saber quem é que está aqui mandando recado pelo nosso 99987-8101.
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0: Boa noite, Paulo. Quero, se puder, a música Total Eclipse do Amor. Obrigado aí. No trabalho. Um abraço, é Noici de Gravataí. Noici de Gravataí. Daqui a pouco sai o Total Eclipse do Amor aí, tá bom? Tem mais aqui. Ah, o Alcides, eu acho que é o Alcides que mandou aqui um pensamento, e ele fala assim: pensamento do dia, né? Tem uma frase curta, porém muito filosófica, de Paulo Neruda, que diz: você é livre para fazer suas escolhas, mas é prisioneiro das consequências. Tá aí, valeu aí, valeu Alcides, bom, é isso aí, né? Boa noite. Boa noite, quem? Débora também tá ligadinha na Caiçara. Quem mais? Boa noite, Ivanir Luiz. Tô de volta, curtindo as belas músicas. Ivanir Luiz da Cidade Baixa. Oferecer com muito amor e carinho pra Adriana Bond, de Imbituba. Uma música com Gerry Adriane, Tudo Me Lembra Você. Só a Caiçara para aquecer a gente desse friozinho aí. Sempre ligar na Caiçara, um grande abraço. Obrigado, Ivanir Luiz da Cidade Baixa. Daqui a pouco, então, especial lá para Adriana Bom, em Imbituba, o Gerry Adriane. Agora.

0: Tony Marrone, Chitãozinho Chololó, você me trocou agora meia-noite e oito na Caiçara.
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0: Falando para você, Libra. Olha, Libra, vai ser um dia variável. No trabalho, não passe dos limites com seus colegas. De trabalho, faça somente aquilo que estiver ao seu alcance. No amor, arrependimentos por atitudes impulsivas, tenha cautela. Saúde, cuidado com estresse. Número 443 e a cor é azul. Agora, falando para você, Escorpião. Vai ser um dia variável. No trabalho, imprevistos atrapalharão as suas tarefas profissionais nesse dia. Mantenha sua rotina. No amor, desfaça desentendimentos com amigos mais antigos. E na saúde, caminha ao ar livre. Número 490 e a cor é cinza, Escorpião. O Sagitário, vai ser uma quarta-feira variável. No trabalho, estará para pouca conversa e muito irritado diante dos desafios profissionais do dia. Já no amor, romance desmotivado, hein? Reveja suas atitudes. Saúde instável, número 805 e a cor é branco, Sagitário. Meia-noite e nove na Caiçara.
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0: Vamos saber quem mais está por aqui. Mandando aquele recado, boa noite, Paulo. Sou Bira de Sapucaí, quero ouvir uma música aí com Xande de Pilares. Um abraço, um abração aí o nosso amigo Bira de Sapucaí. Boa noite, amanhã de aniversário. Aniversário da minha mãe, Leda Quintão. Queria pedir uma música do Rick Renner e dizer a ela o quanto eu amo ela. E um feliz aniversário. Feliz aniversário, mãe, de Luíse Gessiane, é isto? Quintão. Quintão da Maria da Conceição. Tá bom, então tá. Parabéns aí pra Leda, né? Que amanhã, no caso é hoje já, nós já temos meia-noite e 10, né? Hoje na terça-feira, então parabéns a Leda Quintão, recebendo a homenagem da filha aí, Luíse Gessiane, desejando toda a felicidade do mundo aí pra Leda, que hoje, nesse 30 de setembro, está de aniversário. Daqui a pouco a gente vê uma música do Rick Renner. E agora, no Confidencial,

0: Agora meia-noite 22 na Caiçara.
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0: Vamos falar pra você, Capricórnio. Olha, Capricórnio, vai ser uma quarta-feira razoável. No trabalho, estará mais sensível a qualquer coisa, poderá lhe estressar, então mantenha a sua postura no trabalho, hein, Capricórnio? No amor, programe um passeio com seu amor. Na saúde, tá regular. Número 573 e a cor é lilás. Aquário, vai ser um dia bom. No trabalho, conte somente com sua força de vontade para conquistar o que deseja profissionalmente. Já no amor, tendência a se irritar facilmente. Calma aí, Aquário. Saúde, cuide da sua aparência. Número 213, a cor é marrom. Falando para você, Peixes, olha, vai ser um dia agradável. No trabalho você estará mais sociável e generoso, especialmente com colegas de trabalho. Já no amor, vida familiar, rotineira. Saúde boa, número 511 e a cor é rosa, Peixes. Agora meia-noite, 23 na Caiçara.
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0: Vamos ver quem mais está por aqui mandando recado pelo nosso WhatsApp 999-87-8101. Olá, melhor rádio, boa noite. Sou Alex Júnior de Águas Claras. E aí, Alex, tudo bem, cara? Queria, se possível, Jane Erundi, não se vá. Boa, vamos puxar essa do baú, né? Quem mais aqui? Fala.
3: Boa noite, Rádio Caiçara. Aqui é o Aladir Silva.
0: E aí, Aladir?
3: São Jerônimo, né?
0: Como é que tá?
3: Feriado, né? Hoje, aqui, né?
0: Feriado aí, né?
3: 30 de setembro, né? Cheio do município, festa do município, né?
0: Opa!
3: Feriadão, feriadão pra nós aqui, né?
0: Coisa boa.
3: Gostaria de ouvir uma música ali, bem boa mesmo ali, do Cleiton Borges ali, a Despedida. Faz tempo que a gente não escuta isso aí.
0: Não, pensei que... Despedida. Faz tempo que não tem despedida, não. Despedida não, né? Que é isso, rapaz. Quem mais aqui? Boa noite. Amanhã... Ah, não, já mandei um alôzinho pra ela aqui, que é a dona Leda Quintão, que tá de aniversário hoje, no 30 de setembro. Boa noite, Paulo. É o André do Guaju e minha esposa Zane, na companhia da Caiçara. Desejamos uma ótima quarta-feira e pra todos nós. Peço uma música da banda Passarela. Ok, vamos ver aqui, André. Um abraço pra você, André, e esposa Zane, lá no Guaju, que estão ligadinhos na Rádio Caiçara. E agora, no nosso confidencial...

0: Pois é, Luciano, né? Olha, já estamos na madrugada, quarta-feira.
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0: É, mas já tô de saída, viu? Não fica feliz, não. É, já tô de saída porque o homem da madrugada já chegou, é o Carlos Roberto.
2: Tu me dá um autógrafo? O Paulo Fante cantando Rei Jude agora.
0: Foi bom,
2: né?
0: Tu viu eu cheguei a atingir a nota aquela.
2: Máxima?
0: É, não sei se é. Tu vê que eu entendo muito, né? Nota alta lá, não é dó, é mi, eu acho.
2: Não, é.
0: É mi só lá assim.
2: Ai, cara, me deu um branco agora. Eu sei qual é a nota. É,
0: cheguei, atingiu ali, né? Mas,
2: meu Deus, viu só? Mas eu quero um autógrafo, filma foto.
0: Vamos treinar mais, hein?
2: O cara cantou demais aqui no estúdio. O Kiko Zambianchi, coitadinho, ficou. Ah, rapaz, não, fiquei com pena. É,
0: eu cheguei no finalzinho, então eu tava cantando fora do ar.
2: É, aqui. Uma sexta vada, né? Assim que diz?
0: Eu acho que é por aí.
2: É.
0: Só que agora foi. Essa música é do Kiko Zambianchi.
2: Kiko Zambianchi.
0: É, mas aí tava com o Zezé agora aqui.
2: Ah.
0: Zezé e Luciano.
2: É. Ah, o Zezé e Luciano. É. Boa também. Ficou bom?
0: Ficou bom. Ficou legal, né?
2: Ficou
0: legal. O Zezé, acho que aí o tempo que ele tava bom ainda. Coitado do Zezé.
2: Coitado de
0: nós aqui, né? Nós aqui.
2: Coitado de mim.
0: É.
2: Coitado Deus, senhor.
0: É.
2: Tudo bem contigo, Paulo?
0: Tudo bem, tranquilo. Vamos
2: quando
0: aí.
2: É que né? Eu vou poder botar meus calção verde com preto de novo?
0: Acho que tá difícil, né? Porque.
2: É, eu até guardei a foto, nem publiquei.
0: Não publicou, mas aquela foto ficou legal.
2: Ficou assim.
0: Ele mostrou, realmente, tem
2: camisa de física e os calção.
0: Calção ainda com a âncora. Olha só. É, e a previsão para hoje é de instabilidade ainda, né?
2: Mas olha, cara, tomara que essa chuva aí dê uma trégua mesmo, porque aquela região do Vale do Taquari ali
0: tá
2: preocupante.
0: Né? Tem alertas ainda,
2: tem,
0: né?
2: Tem alerta.
0: É. Então, vamos rezar para que as coisas melhorem, né?
2: É isso aí.
0: Vai ficar na boa, companhia do Carlos. Vamos fechar aqui então o Confidencial com o tema Volta Pra Mim.

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1: Muito bem, ótima noite aí pra você, show da madrugada até as 4 da manhã com o teu toque, o teu alô, teu boa noite, 999-87-8100. Pode mandar mensagem de voz, pode mandar aí mensagem de texto, sinta-se à vontade. Estamos no dia 30 de setembro, quarta-feira. Já estamos no meio da semana, quarta-feira, dia 30 de setembro. Para quem está trabalhando aí, um bom serviço, para quem está em casa de boa, para quem não dormiu ainda ou para quem já está aí se preparando. Bom descanso aí. Para quem está trabalhando, bom serviço. Começar com o Gustavo Lima, show da madrugada.

0: Divisor, o Gustavo Lima, ótima noite aí pra você, com o rádio ligado aqui, ó.
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0: Agarrado em mim, Bruno e Marrone. 99987-8101. A temperatura agora é 19 graus. 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

Fábio Caiçara, Show da Madrugada, Bruno e Marrone. Pra você, curtindo a nossa Caiçara, o nosso Show da Madrugada. Muito bem, até as 4 da manhã, vamos nesse ritmo, vamos nesse clima de quarta-feira. Bruninha Sasso tá ligadinha com a gente, dizendo o seguinte: gostaria, para começar bem aí, estamos na escuta da Rádio Caiçara. Bruninha Sasso, na companhia da mãe, a Marilene Sasso, programa Nota Mil, abração para toda a família Caiçara. Grande abraço aí, obrigado pela companhia. Bom dia, Caiçara, começa às 4 da manhã, todos os dias, das 4 às 6 da manhã, bom dia, Caiçara, até às 4 da manhã nós temos o Show da Madrugada. Quem mais curtindo aí, Caiçara? Tô aqui esperando começar o Show da Madrugada, perdi o sono, olha aí, o nosso querido Taylor de Gravataí. Abraços aí pra ti, Taylor. Obrigado aí pela audiência. Quem mais curtindo aqui? Bira de Sapucaia, Xande de Pilares, gratidão. Beleza, tá anotado aqui o teu pedido. Mas antes eu tenho Hugo e Guilherme e Wesley Safadão, a mentirosa. 1h14, Caiçara, 19 graus é a temperatura.

0: Fernandes aqui na Rádio Caiçara. Sem você, já vou falar para quem é de Áries, Touro e também para quem é de Gêmeos. Baita lembrança, Paulinha Fernandes. Deixa eu mandar uma alusão aí para nossa audiência. 999-87-8101. Abração aí pro Rui do Belém Velho, tá ligado aí com a gente. Abraços aí, Rui. Quem mais? Carlos, aniversariante do dia, o sobrinho Francisco de Oliveira, 45 anos hoje. O Francisco mora em Sapiranga. Grande abraço, né? Tá escutando aí a Rádio Caiçara, trabalha à noite. Grande abraço aí pra ti, viu, Francisco? Francisco, aniversariante de hoje, feliz aniversário e tudo de melhor aí na tua vida. Trabalhando à noite e curtindo a Rádio Caiçara. 999-87-8101.
1: Oi, Carlos. É de Maria Carlos, no mesmo lugar, João Mineiro e Marciano.

0: moçada, mil corações, hoje é Giovanni no Show da Madrugada. Fica ligado, eu já vou falar para quem é de Áries, Touro e também para você que é de Gêmeos. Ariano, Taurino e Geminiano, já já. Temos a nossa reflexão também e tem a nossa audiência.
1: E aí?
0: E aí?
1: Seu Carlos Roberto, aqui é o Marozão Benevelho. Ah, quero mandar um abraço pra minha família.
0: Tá.
1: Sinta Sandrinha e uma música assim, ó. Moça, eu não sei falar coisas bonitas pra te conquistar. Se manda o áudio, a música eu agradeço. Seu Carlos Roberto.
0: Quem mais curtindo aqui? A Caissara. É, tenho pedidos aqui do Rick Herrer. Muito bem. Fica aí curtindo a nossa Caissara, tá? O Daniel Lara, Vila Maria da Conceição. Carlos, 24 horas por dia ligado aí na Rádio Caissara. Tá bom, Daniel Lara. Grande abraço, grande noite aí pra ti. Sempre, sempre com a gente aí, tá? Sempre, sempre com a gente.
2: Bom dia, meu amigo.
0: Bom
2: tudo
0: dia,
2: bem?
0: Tudo e contigo?
2: Um bom dia pra ti aí, pra rádio Caissara, pra todo mundo que estão escutando.
0: Certo.
2: Essa rádio muito boa.
0: Coisa boa.
2: É o Laércio, daí de Paiós, que tá falando. Uh-huh. Eu, sábado, já tô descendo pra São Leopoldo,
0: uh-huh.
2: Tá? E se tu puder me mandar a mensagem do dia, tu me manda, tá?
0: Claro,
2: muito
0: claro.
2: Boas essas mensagens e tu me manda, tá?
0: Já mandei pra ti.
2: E eu agradecer, muito obrigado aí, essa rádio Aissara. E gostaria de pedir uma música, oferecer pra todo mundo que tá escutando aí, essa rádio Aissara, tá? É o Laércio aí de Paiosa. Eu moro em São Leopoldo, mas
0: Paiosa.
2: Eu já tô descendo, tá?
0: Tá certo.
2: Já tô descendo, já sábado já tô descendo, tá bom?
0: Tá
2: um abraço pra ti, tudo de bom. E a música hoje, vamos a Paulinha, a Paula Fernandes, passo de fogo, tá bom?
0: Tá
2: e é isso aí, tá? Um abração forte pra ti aí,
0: isso
2: tudo
0: aí.
2: De bom, tá? Tô te escutando e tomando um cafezinho, tá bom? Um abraço, vou procurar mandar uma vez só a mensagem, tá? Eu não sabia,
0: isso,
2: cada vez a gente manda os bonequinhos, as mensagens, e aí eu sou o último da fila,
0: isso,
2: tá bom? Um abraço pra ti, se tu puder me manda a mensagem do dia hoje, tá bom?
0: Tá
2: muito
0: bom,
2: obrigado, tá? E essa música, a Paula Fernandes, é pra todo mundo aí da rádio aí e pra vocês aí da rádio, tá bom?
0: Tá bom, grande abraço aí pra ti, sempre bem-vindo ao som da Rádio Caissara. É isso aí, mandou a mensagem? Deixa ali, porque às vezes eu tô chegando na mensagem, tu manda a mensagem, ela volta por último, tá? Aí demora mais para ir pro ar a tua mensagem. Vamos à nossa reflexão de hoje. Você ainda tem tempo. Mas por quanto tempo? A gente vive dizendo amanhã eu faço, depois eu ligo. Qualquer dia eu vou visitar. Quando sobrar tempo eu descanso. Só que existe uma coisa que ninguém consegue guardar numa gaveta. É o tempo. O dia de hoje vai embora e não volta mais. Enquanto você espera o momento perfeito, a vida continua acontecendo. Talvez você ainda tenha tempo para pedir perdão, tempo para dizer eu te amo, tempo para abraçar alguém, tempo para visitar quem sente a tua falta, tempo para recomeçar. Mas não deixe para depois aquilo que o seu coração sabe que precisa ser feito hoje. Porque o amanhã é uma promessa que ninguém recebeu por escrito. Então aproveite o tempo que você tem. Cuide de quem está ao seu lado. Valorize pequenas coisas. Ligue para aquela pessoa e dê aquele abraço. Você ainda tem tempo. Mas a pergunta é, por quanto tempo? A vida não está esperando você terminar tudo para começar. Ela já está acontecendo agora. E talvez o melhor momento para viver aquilo que você sempre deixou para depois seja justamente o hoje. Pense nisso.
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0: Olha aí, Caiçara. Opa, Moacir Franco, é questão de tempo. Ótima noite aí pra você, quarta-feira, obrigado aí pela companhia, gente boa. Vamos falar pra você de Áries, Touro e também pra quem é de Gêmeos.
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0: Aloriano, aloriana, mantenha-se distante de colegas negativos que tentarão tirar a sua paz. No amor, clima de envolvimento com a pessoa amada, saúde boa, 29 é o número, a cor é vermelho, ariano e ariana. 24 faltando para as duas. Taurino, bom dia para fazer viagem a negócios e conhecer gente que possa te favorecer aí no teu aprendizado profissional. Agora no amor, novidades em relação ao seu novo amor. A saúde é boa, 630 é o número. A cor é bege. Para nós de Gêmeos, a quarta-feira variável, mas geminiano, procure não desistir dos seus planos profissionais ou se afastar de pessoas que lhe encorajam. No amor, distanciamento da pessoa amada poderá afetar a saúde mental. Cuide-se mais, 80 é o número, a cor é amarelo. Falei para você de Áries, Touro e também para você que é de Gêmeos.
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0: fimzinho daquele medo bobo aqui na Rádio Caiçara, 17 faltando para as duas. Deixa eu mandar um abração aí pro João Carlos de Guaíba. Tá curtindo aí bastante a programação. Que bom, fico feliz, viu, João? Grande abraço, obrigado aí pelo carinho, tá? Parabéns aí pela seleção de músicas, tô curtindo demais. Esse é o toque do João Carlos em Guaíba e tá aí sempre curtindo a Rádio Caiçara até o sono chegar, né, João? Abraços aí, bom descanso, sempre ao som da Caiçara. Ô, Carlos, essa reflexão de estudo, né, que a gente vive do passado, de momentos bons e graças a Deus, né? Parabéns, muito obrigado aí, canceriana romântica, um ótimo dia aí pra ti. A Yolanda, nossa amada Yolanda, tá ligadinha com a gente, beijos, obrigado aí pela audiência sempre, tá, Yolanda? Ô, Carlos, tô aqui cuidando do presente especial que recebi de Deus e acompanhando esse baita programa, nosso queridão César de Uruguaiana, sempre bem-vindo aí, César Uruguaiana. E chegando aí também o toque do Galdino. Ô, Galdino, como é que tá, tio?
1: Ô, Galdino.
0: Tudo bem?
1: O porteiro aqui em Guaíba, que tá 19 graus.
0: Tá.
1: E aquela música.
0: Qual?
1: Aquela que, se eu pudesse ficar com as duas, eu não
0: estaria nesse embaraço. Sei, sei como é.
1: Se puder mandar essa música, essa aí nós tocava em barzinho, levava um pandeiro, um violão, tocava, né?
0: Uh-huh.
1: Tocava mais ou menos até tomar uma, duas ou três, depois da terceira, aí virava já só em zoeira.
0: É verdade. E,
1: isso aí, bom dia aí pra ti, um abraço.
0: Isso, abraço, Galdino, boa lembrança. Do outro lado da cidade, eu tenho ela com o Guilherme Santiago, o Guilherme Santiago e também com o Zezé de Camargo e Luciano. Já programei aqui pra ti, fica ligadinho, grande abraço e seja sempre bem-vindo aí, tá? Agora 14, faltando pras duas. Ai, ai, ai, ai, ai. Já vou falar pra quem é de Câncer, Leão e Virgem.

aí, fica aqui do meu ladinho, faz de conta o Eduardo Costa na Rádio Caiçara. E aí, tudo bem? Tudo certo? Trabalhando? Tá fazendo o que de bom aí? Me conta. Meu amigo, tava um pouquinho afastado, por quê? Fez uma cirurgia de catarata, mas já retornou ao trabalho, tá aí no estacionamento já, tá curtindo a Rádio Caiçara, aí depois tem um outro ainda, né, Luiz? Mas vai dar tudo certo. Grande abraço aí pra ti, bom retorno, obrigado aí pela audiência, melhoras aí, tá? Nosso querido Luiz, aí no estacionamento com o rádio ligado na Caiçara. Também o André Luiz, indicando música boa, baita música, Bairro Harmonia. Abraços aí pra todos com o rádio ligado na Caiçara. Abração aí pra ti também, fica aí com a gente. Bom serviço, ou se tá em casa, bom descanso. Quem mais curtindo aqui a Rádio Caiçara? Roberta Miranda, te amo, te amo, te amo. Pra loira linda dos olhos azuis de Gravataí. O Felipe Apache do Centro Histórico. Bom dia aí pra ti também. Obrigado aí pela audiência. Vamos lá pra você de Câncer, Leão e Virgem. Canceriano e canceriana, não fique pensando no que já passou em sua profissão e coloque-se de frente na busca do melhor. Bom dia para reconciliações com familiares. Saúde tá boa, 270 é o número, cor laranja. Alô, você de Leão, bom dia, Leonino. Não deixe que sua ansiedade acabe fazendo com que troque os pés pelas mãos em seu ambiente de trabalho. Agora tenha paciência no amor, tá? Paciência com quem você ama. Nem todos estão em um dia bom. A saúde, controle-se. 957 é o número, a cor é verde. 7 faltando para as 2, para quem é de Virgem, antes de fazer mudanças profissionais, esteja seguro daquilo que realmente você deseja, se é isso que você quer. Agora, no amor, controle o ciúme, né? O ciúme da pessoa amada. Alimente-se com moderação. 122 é o número, a cor é rosa. Câncer, Leão e Virgem.

Fernandes aqui na Rádio Caiçara, no show da madrugada com o Pássaro de Fogo, Cleiton e Romário, chuva de bênçãos. Obrigado aí pela companhia. Daqui a pouquinho eu falo pra quem é de Libra e Escorpião e também pra quem é de Sagitário e tá ligado.

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2: Vamos lá para você de Libra, Escorpião e Sagitário. 2:05, excelente quarta-feira aí para você. O Libriano, não passe dos limites com seus colegas de trabalho e faça somente aquilo que estiver ao seu alcance. Agora no amor, arrependimentos por atitudes impulsivas. Tenha cautela, viu? Cuidado com o estresse. 443 é o número, a cor é azul. Para quem é de Escorpião, alô Escorpião, dia variável. Tem imprevistos que vão atrapalhar as tuas tarefas profissionais nesta quarta-feira. Agora mantenha sua rotina normalmente. Desfaça desentendimentos com amigos mais antigos. Na saúde, caminhe ao ar livre. 490 é o número, a cor é cinza. Para quem é de Sagitário, dia variável. A quarta-feira estará com pouca conversa e muito irritado diante dos desafios profissionais hoje, quarta-feira. Agora, no romance, desmotivado. Reveja suas atitudes, viu, Sagitariano? A saúde instável, 805 é o número, a cor é branco. Falei para você de Libra, Escorpião e Sagitário. Daqui a pouco eu falo para você de Capricórnio, Aquário e Peixes.
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2: No ar até às 6 da manhã, até às 4 nós temos o nosso show da madrugada, aqui da Rádio Caiçara. Abraços aí, André Luiz, obrigado aí pela audiência. 999878101.
3: Tudo bem?
2: Tudo bem? Bom dia.
3: Mais pronto aqui.
2: Oba.
3: Eu queria pedir uma música, mas hoje eu não tô muito inspirado. Deixa eu deixar de escolher uma música boa, tu sabe?
2: Tá.
3: É uma dos tipos que eu gosto.
2: Eu sei.
3: Eu ofereço pra ti.
2: Obrigado.
3: Para todos na escuta.
2: É mesmo? Que bom.
3: Um abraço, bom trabalho.
2: Obrigado.
3: Um beijão de coração da amiga Rosa.
2: A Rosa teve uma queimadura aí, né? Melhoras pra ti aí, viu, Rosa? Melhoras aí, anjo. É, a queimadura não é fácil, né, cara? Beijos aí pra ti. Tá ligadinha na Caiçara sempre.
4: Bom dia, Cê.
2: Bom dia.
4: Achei engraçado que eu tava mastigando um pãozinho com café com leite. E tu perguntou, o que que você está fazendo agora?
2: E tu pensou,
4: eu tava de boca cheia. Me consegue uma cópia da reflexão, por favor?
2: Claro.
4: Deus te abençoe. Obrigada, Denilce.
2: Amém, que assim seja, Denilce. Beijos aí pra ti, viu? Denilce estava num lanchinho. Que maravilha. Já te mando a cópia aí da reflexão, tá? A Dandara de Guaíba, Folha Seca, com Amado Batista e Ana Vitória. Abraços aí pra ti. O Carlos, o sobrinho, tá agradecendo aí pelos parabéns. Olha aí, com todo carinho, viu? Abraços aí mais uma vez e um feliz aniversário. Tá bom? Janete, que tá no centro curtindo a nossa Caiçara. Rosa Rosinha, minha flor. Devaneios. Rúlio Iglesias da Caiçara. Agora 2:08. Excelente madrugada aí pra você. Não mandou tua mensagem? Manda aí.

0: dia na Rádio Caiçara, que maravilha. Felipe Apache pediu Eu Te Amo, Te Amo, Te Amo. Já programei aqui da Roberta Miranda pra linda loira que tá ligadinha na Caiçara. Quem mais curtindo aqui? Oh, meu amigo, quero a música. Já toquei do outro lado da cidade? Toquei do outro lado da cidade. E para alguém da cidade de Santo Ângelo. E também para Maria Becchia, a Leda, que tá mandando aí pro esposo aí da amiga, que é o Arioli Becchia, com rádio ligado na Caiçara. Quem apagou a mensagem foi o Valdori. Valeu, Valdori. Abraços aí pra ti, Valdori. Seja bem-vindo sempre. Não deu tempo de ler a tua mensagem, mas tá valendo aí a tua companhia, tá valendo aí a tua participação, tá? O 99987-8101.
1: Bom dia, cara.
0: Bom dia.
1: André na área.
0: Ô, Andrezinho.
1: Escuta de plantão.
0: Bom serviço aí pra ti, André.
1: Só pelo Brasileirão.
0: É isso aí.
1: Carlos, vamos relembrar o nosso querido Delia.
0: Qual delas?
1: Oh, iê, iê, iê.
2: Sem você não viverei.
0: Ai, ai, ai.
2: Não suporto,
0: Andrezinho.
1: Essa distância de você.
0: Boa, boa.
1: Beijo pra todos que estão escutando.
0: Valeu.
1: André
0: Grevista. 2:17, ótima noite aí pra você. Ovelha, te amo, que mais posso dizer?

0: Te amo, o que mais posso dizer, ovelha, aqui na Rádio Caiçara. Te amo, o que mais posso dizer. Agora 12h20, já vou te falar aí para quem é de Capricórnio, Aquário e também para quem é de Peixes. A nossa audiência mandando mensagens, Carlos Roberto, tudo bem? Cheguei do trabalho agora e tô ligado aí com vocês, nosso amigo Cláudio. Valeu, Cláudio, obrigado aí pela companhia, tá? O Carlos Roberto, tudo bem contigo e família Caiçara? A Vera do Rubem Berta, tô sempre na tua companhia, Carlos Roberto. E a música vai pro Rui. O Rui tá em casa. Uma ótima semana abençoada para todos nós. Tá bom, Vera. Beijos aí para ti. Obrigado pela companhia sempre com o Rádio Ligado na Caiçara. Agora 12h21, informação que chega: motorista de transporte por aplicativo foi baleado no braço durante um assalto no bairro Mário Quintana, na zona norte de Porto Alegre. Um homem de 63 anos não teve a identidade revelada. Aconteceu e ele foi socorrido pelo serviço de atendimento móvel de urgência, o SAMU, e foi encaminhado para o atendimento médico. O estado dele é estável. Um homem de 63 anos, motorista de aplicativo, ele foi baleado durante um assalto na zona norte de Porto Alegre. Agora, o veículo da vítima foi levado por um suspeito, viu? Agora 12h22, Capricórnio, Aquário e Peixes.
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0: Capricórnio, dia razoável, estará mais sensível a qualquer coisa que pode te estressar. Então mantenha aí a sua postura no trabalho. Programe um passeio com seu amor. A saúde é regular, 573 é o número. Para quem é de Aquário, conte somente com a tua força de vontade para conquistar o que deseja profissionalmente. Tendência a se irritar facilmente, viu? Cuide da tua aparência. 213 é o número, a cor é marrom. Peixes, você estará mais sociável, generoso, especialmente com os colegas de trabalho. Agora, a vida familiar tá rotineira. Saúde boa, 511 é o número, a cor é rosa. Capricórnio, Aquário e Peixes, às 4h, na primeira hora do Bom Dia Caiçara, de volta o horóscopo. Eu te amo, te amo, te amo. A Roberta Miranda no show da madrugada da Caiçara. Ótima noite aí para você. A temperatura neste momento é de 19 graus. Não tá frio, graças a Deus. A chuva deu uma trégua. Excelente quarta-feira para quem tá curtindo.

0: chamo. Agora são 2h27. 2h27. Grande abraço aí pra quem tá curtindo. Grande abraço pra você que tá trabalhando. Amigo motorista, amigo caminhoneiro. Sempre bem-vindos aí. Obrigado
1: bom
0: pela
1: dia,
0: carona.
1: Carlos Roberto.
0: Bom dia.
1: Rosane
0: Maciel, oi, Rosane Maciel. Como é que tá?
1: Amo tua programação do Pai Gil.
0: Boa,
1: a Suzy
0: boa.
1: Me acordou agora.
0: Oh, Suzy.
1: Tava chorando pra ir lá fora.
0: Olha aí.
1: Eu falei de pedir a música Retrovisor, eu ofereci pra ti.
0: Tá.
1: Pra minha família da Soledade.
0: Uhum.
1: E de Caxias do Sul, de Gravataí.
0: Tá.
1: E pra minha amiga Rita de Castro, esposa dela, Zé do Caju, pro Giovanni, pro Pedrinho. E que tu tenha uma excelente quarta-feira.
0: Obrigado pra ti também.
1: Com Deus.
0: Amém.
1: Agora tem que te agradecer. Beijo.
0: Beijos aí pra ti. Obrigado aí pela companhia sempre.
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1: Tamo junto até às 6 da manhã, até às 4, no show da madrugada aqui da Rádio Caiçara. 99987-8101. O Douglas tá aí ligadinho com a gente. Valeu, Douglas. Obrigado aí pela participação sempre. E para quem pediu a estrelinha da Marília Mendonça e também de Paulo e Paulinho. Agora 2:36. Essa é a Caiçara. 19 graus e a temperatura.

0: Olha, Rádio Caiçara, ótima quarta-feira para você que tá aí curtindo. Grande abraço, obrigado aí pela audiência, sempre. Carlos, obrigado aí por tocar no Vagalume, o Rick e Renner. Quem mais? Programa, ótimo programa, Carlos Rondon, de Itapejara, Rio Grande do Sul. Abraços para todos em Itapejara. Hoje é o dia 30 de setembro. No dia 30 de setembro de 2017, morreu o músico tradicionalista gaúcho Adelar Bertucci, aos 84 anos. O Chacrinha, lembra de Chacrinha? Alô, atenção! O apresentador Chacrinha, ele nasceu em 1917. Chacrinha, apresentador de televisão. Tinha o cassino do Chacrinha, a discoteca do Chacrinha. Eu gostava. Acho que era nos sábados que dava, né? Bom, vamos lá. Então, em 1917, nasceu o Chacrinha. E hoje é o Dia Internacional do Tradutor, Intérprete e também Dia da Secretária. Merece uma música a secretária do Amado Batista, né? Agora 15 faltando para as 3, Caiçara. 15 faltando para as 3. 99987-8101. Para você mandar aquele toque para quem você quiser aqui na Rádio Caiçara. Adelar Bertucci.
1: Oi, casa. Oi, cara.
0: 16 faltando para as 3. Essa é para relembrar, essa é para fazer uma homenagem. No dia 30 de setembro, morreu o músico tradicionalista gaúcho Adelar Bertucci. Isso em 2017, aos 84 anos.

faltando para as três, gente boa. Chapinha Conde e Eduardo Costa, o desperdício na Caiçara, né? Ótima noite aí, os padeiros curtindo, obrigado aí pela audiência, tá? Obrigado aí pela audiência, quem tá curtindo é a Rádio Caiçara, pra quem tá trabalhando, pra quem tá em casa aí de boa, sejam sempre, sempre bem-vindos, tá? É, quem mais está curtindo aqui a Rádio Caiçara? O Catafesta, Flores da Cunha, vamos que vamos. O Carlos daquele ritmo, pão e pão. Pão e pão pra esse povo aí, é coisa boa, viu? Hoje tudo tranquilo, sem chuva, que maravilha, coisa boa. A chuva deu um tempo, né, o Catafesta? Graças a Deus, não tem chuva, não tem ventania. Espero que fique assim por alguns dias. Manda um abração lá pro seu Norton em Caxias do Sul, Sérgio Catafesta de Flores da Cunha. O Norton e o Walter, né? Sempre curtindo aí a Caiçara, o pessoal da Gira Tour. Obrigado aí pela audiência sempre. Agora eu tenho o Amado Batista e Kel Smith. A separação. Separação. 8 para as 3.

0: Smith e a participação aí do Amado Batista na Rádio Caiçara. A Separação é o nome da música. Separação. Agora 4, faltando para as 3. Mezenga dizendo que o tempo tá bom em toda a costa da Lagoa dos Patos. Abraços aí, Mezenga. A situação em Lajeado já tá mais complicada. Remoção preventiva para cota de 22 metros. O rio atingiu 21,42 metros no município às 5:15 da tarde de terça-feira. Tá, tem ruas bloqueadas. O rio Taquari atingiu 21,42 às 5:15. Conforme medição do Serviço Geológico do Brasil, o SBG, e esse nível aí, ele permanece em cota de inundação. E assim mantém a Defesa Civil de Lajeado. Bom, vamos lá. Zane e o André. Fala, Beto. Zane e o André. O André e a Zane, curtindo a Caiçara. Vamos para as entregas no refri. Palco do momento hoje é Vale do Paranhana. Então hoje o André vai fazer o que no Vale do Paranhana? Depois de Sapiranga, ele vai pegar ali Parobé, Taquara, Igrejinha, Três Coroas, Rolante, Riozinho, isso? Vale do Paranhana, Taquara. Eita, pessoal em Taquara, sempre curtindo aí a nossa Rádio Caiçara. Que maravilha. No posto de gasolina tem aqui um rádio a mil pelo Brasil, já mandaram foto aqui, olha aí, rapaz. Aí, ó, o radinho na Caiçara. Quem mandou essa mensagem aqui, deixa eu ver aqui quem mandou essa mensagem.
1: Bom dia, Carlos.
0: Bom dia.
1: Gentileza, manda um abraço aí pro amigo Sérgio Catafesta em Flores da Cunha.
0: Claro.
1: Padeiro aí de muito fundamento.
0: Isso aí, também, gente, finíssima.
1: Pra Maria Isabel.
0: Tá.
1: E pro JC Frentistas, de um posto de combustível aqui em Caxias do Sul.
0: Olha aí, Caxias do Sul, Tadinho, terra boa.
1: Em cima da bomba.
0: Eu vi ali a foto.
1: Ouvi vocês.
0: Coisa boa.
1: E quem fala é Júnior Souza.
0: O Júnior Souza, queridão, um abraço aí pra ti em Caxias do Sul. Abraços aí pra todos os frentistas, curtindo a Rádio Caiçara nesta madrugada, amigo frentista. É uma correria, né, cara? É uma correria. 8 horas pra lá e pra cá. Bom serviço aí pra vocês, pra todos os frentistas curtindo aqui, ó.
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0: E o Gustavo Lima, Bala Alojada. 2 faltando pras 3. Até as 4 da manhã eu te faço companhia na Caiçara.

0: Fala alojada, chora bebê, chora aí bebezinho, Rádio Caiçara. Nós estamos aí com o show da madrugada, até as 4 da manhã, teu toque, o teu alô, vamos até a Alemanha. Quem tá curtindo na Alemanha, hein? Já tá aí trabalhando, começando a preparar as estradas antes das neves e também das chuvas na Alemanha. 13 graus agora na Alemanha. Bom dia, Carlos. Aqui tá quente, parece verão, 13 graus. E segundo o Marquesan, ele tá dizendo que deve chegar aos 28 graus. Puxa vida, mas há 2, 3 dias atrás aí na Alemanha tava 3 graus a temperatura? Há 3 dias, agora já tá em 13 e vai chegar a 28. Tá bom, abraços aí pra ti na Alemanha, curtindo a Caiçara. E obrigado aí pela audiência sempre, muito obrigado aí pela companhia, tá? O Catafesta tá retribuindo, um abração aí do Júnior Souza, a Isabel, o povo lá do posto de combustível em Caxias do Sul, né? E ele indicou a Caiçara pra esse povo aí, coisa boa, Catafesta, queridão, obrigado aí, tá? Por esse carinho, obrigado por compartilhar com esse pessoal, gente boa demais. Bora lá, quem tá mandando aqui uma alusão também é o Bira. Bira tá curtindo a Caiçara, deixando um beijão pra todos.
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2: Muito bem, muito bom. Baita música, hein? Sua Boca Mente, Zé Felipe e Ana Castela. Aqui, Rádio Caiçara, o programa é Show da Madrugada, todas as noites, a partir da 1 da manhã, depois do Paulo Fante, depois do nosso Caiçara Confidencial. Muito bem. Ah, deixa eu mandar um beijo aqui, ó. Oswaldir e Carlos Magrão. Oswaldir e Carlos Magrão, estou bem melhor, graças a Deus. Que bom, Marilda. Fico feliz aí que esteja melhor, tá? Tá ligadinha na Rádio Caiçara. Nosso queridão Norton apareceu, Norton.
3: Bom dia, Beto.
2: Bom dia,
3: Norton,
2: bom dia.
3: Silva por cá, motorista de ônibus aí da Giratura, Caxias do Sul.
2: Olha aí.
3: Manda um alô pra nós aí.
2: Claro.
3: Meu amigo Walter.
2: Tá.
3: Motorista Giratura aí da Randon.
2: Isso, isso.
3: O velho Teixeira aqui da Marco Polo comigo também. Abraço. O Bicudo também tá na audiência.
2: Apareceu o Bicudo aí.
3: Também aí nosso amigo Sérgio Catafesta,
2: tá,
3: né?
2: Aí, curtindo.
3: Melhor padeiro aí do...
2: É verdade.
3: Da Serra Gaúcha.
2: É.
3: E que bom ouvir a voz aí do meu amigo Júnior Souza.
2: Que legal,
3: hein? Radialista aí também, aí,
2: é,
3: cara.
2: Eu sei.
3: Show de bola.
2: Tô sabendo.
3: Também mandou um abraço pra Maria Isabel lá no posto, lá. A todos que estão ali no posto junto com ele aí.
2: Tá.
3: Tá bom? Um
2: ótimo.
3: Abraço a todos, que Deus abençoe a cada um de nós aí. Tá bom, Beto?
2: Valeu.
3: Tamo na audiência aí, meu galo.
2: Sempre, sempre.
3: Tá bom?
2: Ótimo. Eu conheço ele, Eu trabalhei em Caxias, cara, trabalhei na Rede Mais Nova e muito tempo fiz cabeça de rede. E o programa que eu apresentei por muito tempo aí na Rede Mais Nova foi o Feedback. Tinha o Feedback e a partir da 1 da manhã, a partir da 1:30, não, era das 8 da noite às 10 o Feedback e a partir das 10 da noite o Toque Mais. As mais lindas canções do Toque Mais, tinha tradução da música, que maravilha. Abraço pro Pajé, né? O Heron Voice, quem mais? O Hamilton. E tem uma turma muito bacana ali. A nossa saudosa, a saudosa Maria Lima, que é do meu tempo. Quem mais tinha? O Anderson Almeida, Anderson Lopes, algo parecido. Tá bom, abraço aí pra essa turma toda. Grande abraço e sejam todos muito bem-vindos ao som da Rádio Caiçara. 99987-8101. Agora eu vou fazer o meu cafezinho, fazer o meu lanchinho bem na manhã.
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2: E aí, vai ser um cafezinho, um chimarrãozinho, um chazinho por aí. Bora lá ficar com as lembranças boas da Caiçara.

0: muito carinho, tá? Guardo com muito carinho esse áudio, 13:12. Que maravilha saber que você está aí curtindo o show da madrugada. Os frentistas, queridos, aí, trabalhando, obrigado aí pela audiência sempre. Beri tá ligadinha na Rádio Caiçara, sempre nas madrugadas contigo. Obrigado aí pela audiência, tá? O Música com Rick Renner, a Beri de Novo Hamburgo. Tá bom, Beri, Novo Hamburgo. É, Vale dos Sinos. Bom dia, meu orgulho. Grande Carlão. E aí, tio, homem das madrugadas, onde a música não para. É isso aí. Carlão, tava pensando aqui. Acho que eu vou ir no lugar do Norton lá tomar esse café no Catafesta. Ô, meu, vamos junto. Vamos junto, eu, tu, Norton. Né? Tomar esse café. Esses dias ele me mandou uma foto aqui, disse, Carlos, já que o pessoal só ficou de vir tomar o café e não vieram, não apareceram, aí o que que aconteceu? Ele mandou uma foto de uma pizza. Ei, rapaz, feita assim, olha, no capricho máximo. E aquele refri. Vamos junto lá, cara. Vamos dar uma despesa enorme pra ele. Abração aí, tudo de bom. Um grande abraço pro Norton, pro Jailton e Alvorada. O véio Teixeira, só no fonezinho de ouvido. Só no fonezinho de ouvido. E ligadão na nossa Caiçara. Que bacana. O Walter, que ele sempre pede aí pra mim mandar a reflexão. Hoje a reflexão tá bacana, cara. A reflexão de hoje fala sobre o tempo. E o que que acontece com o tempo? Nós estamos sempre dizendo que nunca temos tempo. Cara, 30 segundos. 30 segundos da tua vida, cara, para mandar um bom dia para a pessoa que você ama. Em 30, não precisa de 30 segundos. 15 segundos. 15 segundinhos, cara, é um tempo assim, ó. Lembrou da pessoa, lembrou? Lembrou? Não precisa ficar de conversa, não precisa ficar de bate-papo, né? Lembrou, uma daquele áudio, ô, meu, quero te deixar um grande abraço aí, ó. Ou quero que Jesus te abençoe, ó, que Jesus abençoe seu dia. Deu, cara, não dá 15 segundos. Mas para quem recebe a mensagem, pode ter certeza que faz uma grande, grande diferença.
1: Ô, Beto, salva o meu número aí no teu particular aí.
0: Tá.
1: Salva o teu número aí, quando vier a Caxias aí, vai ser um prazer te receber aqui.
0: Mas cara, eu vou a Caxias.
1: Minha casa aqui tá de bordas abertas.
0: Olha aí,
1: né?
0: Vou dar uma despesa, hein? Vou dar uma despesa.
1: Ele, eu não sei o que que deu, cara, que tiraram ele.
0: Aham, pois é, são coisas que acontecem, né?
1: Ô, Beto, sexta-feira eu vou lá.
0: Sexta-feira?
1: Sexta-feira, pode falar com o Sérgio Catafesta aí que eu vou lá de madrugada.
0: Tá bom, ó, já falou direto pra ele, ó, já tá sabendo. Então tu, Catafesta, prepara novamente aquela pizza aí que eles que sexta-feira vai aí. E pra ter certeza eu quero uma foto aí do Catafesta, todo o pessoal aí, viu, Norton? Eita, meu amigo Edivandro tá aí curtindo a gente.
2: Fala, meu patrão.
0: Como é que tu tá, meu querido?
2: Ô, professor.
0: Olha aí.
2: Capaz que eu não ia passar pra te dar um alô.
0: Eu tava pensando mesmo.
2: Ah, um alô maravilhoso pra tua audiência aí, que dá pra ver que todo mundo gosta de ti, né?
0: Coisa boa, eu fico feliz por isso.
2: Beleza.
0: Eu fico feliz.
2: Vamos lá, vamos tocar aquela.
0: Aquela
2: que eu sei que te conta.
0: Aquela, eu sei qual é.
2: Com Deus aí, meu velho.
0: Amém, amém.
2: Bom trabalho aí.
0: Deus. Grande abraço aí pra ti, viu? Obrigado igualmente. Abraço aí pra todos os motoristas de aplicativo curtindo. Ô, Gilmar, tá na lida aí, Gilmar? Hein? O Gilmar, tem tantos motoristas aí de aplicativo, motorista de táxi, motorista de caminhão, ônibus, van, pessoal aí do transporte, obrigado pela audiência. Sabe o que eu quero? Que você me siga no Instagram, né? É Carlos Roberto Caiçara FM. Vai lá, segue no Instagram e no Facebook, tá com o Face aberto aí? É, então vai lá. No Facebook, Carlos Roberto Pozzolin. Eu tenho dois Faces. Um só diz Carlos Roberto, ele vai ter foto da Rádio Caiçara, na foto, né? Rádio Caiçara, Carlos Roberto. O outro, que é o que eu faço as gravações, que é o Estúdio Gravox, daí o outro diz assim, ó, Carlos Roberto Pozzolin. Pozzolin com dois Zs. Edivandro, será que essa aqui é a música? Eu acho que é. 13:17, agora eu vou tomar meu café.
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0: E vou até de manhã, tá? Eu isso vou até aí. De manhã, tá bom?
1: Tá
0: tô
1: ótimo.
0: Te escutando aí, tá? Se tu não se importar, essa música é FC pra vocês aí da rádio.
1: Tá.
0: Tá bom? É o Aécio daí de Paiossa, mas eu sou de São Leopoldo, tá bom?
1: Tá
0: um
1: bom.
0: Abração forte pra ti aí, se tu puder tocar essa música, sou eu.
1: Tá.
0: Tá? E oferecer pros amigos aí da rádio aí, oferecer pra ti, tá? Tá bom?
1: Tá ótimo. Obrigado aí pela audiência, obrigado aí pela companhia.
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1: Tudo bem, estamos aí até às 6 da manhã na Rádio Caiçara. Ótima noite, obrigado aí pela audiência, obrigado aí pela companhia, tá? 99987-8101. Bom dia.
2: Bom dia pra todo mundo.
1: Ótimo, bom dia.
2: Tá na escuta.
1: Isso aí.
2: Papai, eu deitei. Tchê, Carlos, não sei como é que eu consegui uma coincidência. Vou entregar o leite ali pra vizinha. E em Passa Taiana ali no Templo do Açude.
1: Uhum.
2: E não é que eu não vi. Tinha um lambari dentro do tarro do leite.
1: Olha aí.
2: A vizinha ficou muito brava. Que barbaridade.
1: Que barbaridade.
2: Bom dia aí, Carlos. Bom dia aí pra todo mundo aí que tá na escuta. Aqui
1: obrigado.
2: O papel disse, tem exceção, né? Pra todos. Tchê, Carlos, eu fui entregar leite ali pra vizinha ali, ficou tão bravo comigo.
1: Olha, passo... tá repetindo, né? Tá bom, abraços aí pra ti. Vamos com a noite mais linda, Odair José, na Rádio Caiçara. Agora 2:04, assim pra fechar o nosso show da madrugada, que volta depois do Paulo Fante, depois do Caiçara Confidencial.

0: Fechamos assim o nosso show da madrugada aqui na Caiçara.
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0: dia, bom dia. Agora 4:04. Bom dia, Caissara, até às 6 da manhã. 999-87-8101. Manda aí o teu bom dia, viu? Vamos lá falar pra você de Áries, Touro e Gêmeos.
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0: Confere a hora da Caissara 4:04. Bom dia, Ariano. Bom dia, Ariana. Mantenha-se distante de colegas negativos que vão tentar aí tirar a tua paz. Clima de envolvimento com uma pessoa amada. Saúde boa. 29 é o número, a cor é vermelho. Para quem é de Touro, Taurino e Taurina, dia favorável é um bom dia para fazer viagens a negócios e também conhecer gente que possa ser favorecidos aí ao teu aprendizado profissional. No amor, novidades em relação ao seu novo amor. A saúde é boa, 630 é o número, a cor é bege. Nós, geminianos, a quarta-feira é variável. Então, procure não desistir dos seus planos profissionais ou se afastar de pessoas que te encorajam, tá? Agora, no amor, tem distanciamento da pessoa amada que poderá afetar a tua saúde mental. Cuide-se mais, 80 é o número de sorte, a cor é amarelo. Falei pra você de Áries, Touro e também pra você que é de Gêmeos.
2: Bom dia, meu Rio Grande.
0: Bom dia, bom dia.
2: Um canto de amor no coração.
0: Diz aí, Galdino.
3: Bom dia de louca.
0: Bom dia de novo.
3: Eu já participei mais cedo, mas agora como mudou a programação, do Bom Dia Caissara.
0: Tamo junto.
3: Eu queria ver se tu botava o corpo esgualepado do Baitaca.
0: Baitaca?
3: Mas se não puder participar duas vezes, aí tu
0: pode,
3: me avisa, cara, aí que daí
0: claro
3: na próxima
0: eu
3: participo só uma vez.
0: Não tem então, problema.
3: Tá, aí,
0: não
3: um
0: tem
3: abraço.
0: Problema. Não tem problema nenhum, pode participar, pode mandar aí o teu alô, pode mandar aí o teu bom dia. Agora nós estamos no Bom Dia Caissara. Chiru Missioneiro na Caissara.

Aí, caiçada. Ai, ai, ai, ai, ai, ai, ai, ai, ai. Corpo Esgola Limpado com o Chiru Missioneiro aqui na Rádio Caiçara. Quem é que tá de aniversário hoje?

0: Marlene tá de aniversário hoje. Olha, parabéns.
1: E a música chamada Champanhe.
0: Champanhe, venderemos um encontro. Beijos aí pra ti, feliz aniversário, tudo, tudo, tudo de melhor aí da tua vida, tá? Abraços a todos os aniversariantes que estão ligados aí com a gente, que maravilha. 99987-8101, tem pedidos aqui pra querência amada. Ei, olha aí a Joyce.
2: Bom dia, meu querido Carlos.
0: Bom dia. Tudo bem?
2: Deus te abençoe sempre, tá, meu amado?
0: Amém,
2: vamos escutar, tá? Você nota mil. Já me preparando, Carlos, pra trabalhar sábado e domingo, né?
0: Bora,
2: por causa das eleições, né, meu filho? Eu sou portaria de escola, mas o bom é que a nossa escola é só uma sala, só uma sessão,
0: sim,
2: Carlos.
0: Sim, sim, sim.
2: Aí sábado eu trabalho das 8 até perto do meio-dia pra receber a urna.
0: E
2: domingo eu trabalho das 6:30 até o fim da terra e buscar a urna.
0: Vamos carregar o piano.
2: Meu amado.
0: Tá ótimo, minha flor.
2: Sexta-feira eu vou no médico e tinha coisa, deixa eu te aviso como é que foi. Lá, tá, meu amado,
0: tá
2: sábado,
0: bom.
2: Tá?
0: Tá.
2: Aqui no Tarumã, em Viamão, o tempo tá nublado, tá 19 graus. Toca aí uma do JM pra mim, Carlos. Eu ofereço pra ti,
0: tá.
2: O Adalci,
0: tá.
2: Chica da Tinga e todos os ouvintes. Beijos,
0: tá,
2: da porteira Joyce.
0: Beijos
2: de Viamão.
0: Aí, porteira Joyce em Viamão, tá ligadinha na Rádio Caiçara. 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
3: Já dei comidinho pro meu gatinho.
0: 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Quem tá curtindo aqui a Rádio Caiçara é a nossa querida Denilce.
4: Bom dia, Sérgio.
0: Bom dia.
4: Bom dia, família Caiçara.
0: Ótimo dia.
4: Bom dia, colegas da Devic. Aqui em Canoas tá fazendo 19 graus agora. Eu toco pra nós. Sem matear, eu não vou.
0: Toco.
4: Ontem eu não consegui escutar.
0: Ah, é.
4: Um beijo pra todos. Denilce de Canoas.
0: Valeu, Denilce em Canoas. Ó. Pode me convidar, pode faltar o arroz, pode faltar o feijão, pode faltar o cafezinho, mas sem matcha não me chama, porque eu não vou.

0: tiver a carne, o arroz e o feijão, tudo bem. Mas sem matear não me chama que eu não vou. Agora 4:18.
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0: Fala pra você de Câncer, Leão e Virgem. Canceriano e canceriana, fique... Não fique aí pensando no que já passou, viu? É, em sua profissão, e coloque-se de frente em busca do melhor, tá? Hoje é um bom dia para reconciliação com familiares. Saúde boa, 270 é o número, a cor é laranja. Bom dia para você de Leão, confere a hora, 4:20, 18 graus é a temperatura. Não deixe que sua ansiedade acabe fazendo com que troque os pés pelas mãos em um ambiente de trabalho, tá? Paciência no amor, muita paciência com quem você ama. Nem todos estão em um dia bom. A saúde, controle-se. 957 é o número, a cor é verde. Para quem é de Virgem, antes de fazer mudanças profissionais, esteja seguro daquilo que realmente deseja. Controle o ciúme da pessoa amada, alimente-se com moderação. 122 é o número, a cor é rosa. Falei para você de Câncer, Leão e Virgem. Amor Mafioso, JM, aqui Rádio Caiçara, boa quarta-feira. Hoje é o dia 30 de setembro.

0: Mafioso JM na Rádio Caiçara. Confere a hora aí, 4:24. 4:24. O Rio Taquari atingiu 21,42 metros às 5:15 da tarde de ontem, conforme a medição do Serviço Geológico do Brasil, e permanece em cota de inundação. Assim mantém a Defesa Civil de Lajeado, mantendo esse alerta. Dali Carlão, tudo bem? Cabral, ô Cabral, grande abraço, grande dia aí pra ti, grande quarta-feira, já estamos no meio da semana. Quem mais curtindo Sapiranga, participando pela primeira vez, olha aí, seja bem-vindo ou seja bem-vinda, tá? E quero homenagear o meu esposo, opa, tem aniversariante.
1: Parabéns, ei, ei. Saúde.
0: O esposo tá de aniversário hoje. Carlos, quero desejar muitos anos de vida, saúde, paz. E fala pra ele que eu amo muito, muito, muito, muito, muito, muito. Estamos escutando aí o teu programa todos os dias. Adoramos o teu programa. A Marlene e o esposo Francisco. Ô, Francisco, tudo de melhor aí na tua vida, tá? Feliz aniversário, hein, tio velho? Aproveita aí o teu dia. Grande abraço a todos os aniversariantes de hoje, especialmente aí a ti. Obrigado aí pela companhia. É, Sapiranga, alô Sapiranga, aquele abraço. Quem mais tá curtindo a Rádio Caiçara? Roda Teixeirinha pra nós? Claro que sim, Teixeirinha não pode faltar. Estamos na audiência sempre. Deus abençoe grandiosamente a tua vida, a tua família. Bom retorno pra casa depois, Carlos. Na Serra Gaúcha, 17 graus. Aqui, 18 graus. É, 18 graus aqui. Graças a Deus não tá chovendo, né? Graças a Deus deu uma trégua. Eu acho que chove só no domingo agora. Sábado deve chover um pouquinho e no domingo também. Quem tá mandando esse alusão é o Juarez Soares, em Farroupilha, na Serra Gaúcha. Grande abraço aí pra ti, Dio Velho. Obrigado aí pela audiência sempre. Alô, Canoas. Beijos pra Leone, Carlos Roberto, tô te ouvindo sempre. Leone, amada, obrigado aí pela companhia, tá? E a Dona Otília, hein? A Dona Otília.
2: Bom dia, Carol.
0: Bom dia, Everaldo.
2: Portanto, pra desejar uma ótima quarta-feira.
0: Obrigado.
2: E pros ouvintes. Mandar o um beijo da Dona Otília Rocha.
0: Isso aí.
2: Obrigadinha na Caiçara.
0: Sempre, sempre.
2: E pedir aquela música. Hoje eu gostaria de pedir o Sérgio Reis, lá, o filho adotivo.
0: Filho adotivo.
2: Um abraço, Everaldo Rocha, da Loma do Pinheiro.
0: Valeu, garoto. Valeu,
2: bom
0: garoto.
2: Bom retorno à sua casa e bom descanso.
0: Valeu, brigadão, bom dia pra ti, filho adotivo. Já separei aqui o filho adotivo do Sérgio Reis, abraço do Notilha. Beijos aí do Notilha. Já saiu um cafezinho por aí ou ainda não? Hein? Já saiu um cafezinho do Notilha ou ainda não? Bom dia, Carlos Roberto. Música do Amado Batista, se for possível. Neca de Mariana Pimentel. Muito bem, Mariana Pimentel. Especialmente aí para todos curtindo a nossa Caiçara. Ô Carlos, ótima quarta-feira para todos nós. Fernando Timbaúva, abraços aí, meu guerreiro. Muito obrigado aí pela audiência. Filho adotivo do Sérgio Reis, agora 4:26, 18 graus é a temperatura. E

0: dia, bom dia, bom dia. Agora 4h29.
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0: Libriano e Libriana, dia variável. Não passe dos limites com seus colegas de trabalho e faça somente aquilo que estiver ao seu alcance. Agora no amor, arrependimentos por atitudes impulsivas. Tenha calma, tenha cautela. Cuidado com o estresse. 443 é o número. A cor é azul para você de Libra. Quem é de Escorpião, imprevistos vão atrapalhar suas tarefas profissionais nesse dia. Mantenha a sua rotina, desfaça desentendimentos com os amigos mais antigos, tá? Agora caminhe ao ar livre. 490 é o número, a cor é cinza. 29 para 5, Caiçara. Para quem é de Sagitário, dia variável, estará para pouca conversa hoje. Vai estar muito irritado, distante dos desafios profissionais desse dia. No amor, romance desmotivado. Reveja suas atitudes, a saúde é instável. 805 é o número, a cor é branco. Falei para você de Libra, Escorpião e também para você que é de Sagitário.
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3: 22 agora faltando para 5. 22 faltando para 5. Excelente dia aí para você. O motorista de transporte por aplicativo foi baleado no braço durante um assalto no bairro Mário Quintana, na zona norte de Porto Alegre. A vítima, um homem de 63 anos, a identidade não foi revelada. O veículo da vítima foi levada por um suspeito. 22 para 5, Caiçara.
4: É o primeiro baile, eu estou tão perdido.
3: Bom dia,
4: Roberto, meu querido amigo. É o Tica da Tinga. Carlos Roberto, sabe que os galos estão cantando alegremente aqui na Restinga. Carlos Roberto, amanhã eu vou dar um pulinho lá no calçadão de Canoas.
3: Olha aí.
4: Vou apreciar meus queridos amigos e minhas amigas.
3: Isso
4: Carlos
3: aí.
4: Carlos Roberto, coloca a música do musical JM.
3: Sim.
4: O primeiro baile.
3: Sim.
4: Quero oferecer pra todos meus amigos, minhas amigas e todo o povo da Restinga.
3: Sim. Aê. Grande abraço aí. O primeiro baile do musical JM.
5: Bom dia, Carlos Roberto.
3: Ronaldo. E aí, Ronaldo?
5: Já mandando um abraço pro meu amigão Carlos da Vendinha, Zeca do Iguaju, Patatinha, repórter das estradas.
3: Patatinha.
5: Mesenga de São Lourenço do Sul, a minha querida e doce Denilson de Canoas, os meus colegas lá da Espada PUC, a Jaque, o Vicente, o Marquinhos e o Leandro.
3: Tá.
5: O Carlos.
3: Diga.
5: Aproveitando hoje que é o dia da secretária, né? 30 de setembro, dia da secretária. Eu quero homenagear todas as secretárias do Brasil.
4: Secretária.
5: Se puder colocar a música do Amado Batista, secretária, eu te agradeço.
3: Vamos ver se
5: um abraço a todos.
3: Abraços aí, Ronaldo. E a Janete tá ligadinha com a gente também. Janete e Mariana Pimentel. Bom dia, Carlos Roberto. Tá tudo bem contigo? Tá ótimo comigo, graças a Deus. E contigo tá tudo bem? Uma bandinha daquelas de levantar poeira do chão. Sim, vamos de JM ou Passarela? Passarela, tá bom. Abração para todos que estão aí na escuta da Rádio Caiçara e para ti também. Uma boa quarta-feira para todos nós. Ah, é verdade. Quarta-feira é dia de namorar. A quarta-feira é dia do sofá. Tu não te empolga aí, Tito. Tem que pular da cama, meu. Vamos lá, vamos trabalhar. Vamos pra lida? Abraços aí, boa quarta-feira para todos nós, para todos, com o rádio ligado aí na Caiçara. E aí, papai?
6: Ô, Carlos, não tá pra gurizada, né? Bom dia,
3: bom dia. Bom dia.
6: Não tá pra gurizada aí, faz 2 semanas que eu plantei aquelas melancia preta e da melancia amarela, né?
3: Tá.
6: E não nasceu nada. Eu não sei que se eu plantei na hora errada.
3: Eu acho, mas não
6: sabe
3: nada.
6: Que sabe aí.
3: É.
6: Eu acho que até o mesenho precisa saber, né?
3: É.
6: Aí eu tô com os pacotes ali, vou plantar de novo.
3: Planta de
6: não
3: novo.
6: Não nasceram nada.
3: É. Tu vê que loucura, tia. Olha só, 18 graus é a temperatura, muito nublado, e a partir das 5 da manhã tem previsão, tá? De chuva, mas é chuva leve, 18 é a temperatura. É pouquinha coisa, depois chove, às 6 da manhã não chove mais, 7 da manhã vai estar nublado. Muito nublado às 8 da manhã, depois não chove, 11 da manhã até às 11 da manhã, 1 da tarde, 19 graus. É, a máxima vai ficar nisso aí, cara, 19 graus hoje. Tá bom, mas não tem previsão de chuva, só uma garoazinha que vai cair pelo jeito ali. Tá? Nesta quarta-feira, para quem tá ligado aí na Rádio Caiçara, bom dia. Agora a temperatura é 18, sensação de 19 graus, 97% é a umidade do ar. Quem mais curtindo aí a Caiçara?
7: Bom dia, Carlos.
3: Bom dia.
7: Roberto, como é que tá?
3: Eu tô bem,
7: tu? Rádio Caiçara, bom dia.
3: Bom dia.
7: Tô com 6 graus, tempo bom.
3: Olha aí.
7: Toda a costa da Lagoa dos Patos. Tá pra chegar até os Lambrinos nadando na Lagoa dos Patos.
3: Então tá bonito.
7: Como mudou o tempo, né?
3: É.
7: E o Tchiquitatim, como é que tá, papai? E a música boa aí, ela tem a senha.

0: boa quarta-feira para todos. E lembre-se, viva a vida, vida moça.
1: É um isso mezenga. Aí, ô Mezenga, abração aí para ti, viu? E obrigado aí pela companhia sempre. Bom, Oswaldir e Carlos Magrão, 18 para 5, 18 é a temperatura, tá nubladão, tá bem nublado.

Bom dia, bom dia. Quem é? A Denise Quadros da Cavalhada, hein? Pediu pra pôr no sistema a música Meu Amor da Terceira Dimensão. Ia pedir pro pessoal, se conseguiu, quero oferecer ao marido Juliano Querubim, e que o amor é o amor da minha vida. Se não conseguiu, toca uma do Milionário José Rico. Então vamos de Milionário José Rico. Grande abraço para ti e pra toda a família Caiçara. Denise Quadros e o amor da sua vida, Juliano Querubim. Daqui a pouco temos aí o Milionário José Rico, tá? E mais, abençoada quarta-feira para todos, família Caiçara. Grande abraço, bom descanso para ti depois. E Deus te guarde, meu bem. Maria Dias, cuidadora em Gravataí, minha flor, beijos aí, excelente quarta-feira, tá? Beijos aí pra ti. Buenas, Carlos. Está aqui em cima, pode tocar. Quem que tá em cima, tio? Hein? O que que tá em cima, cara? Eu não sei o que que tá em cima. Ô, Marquesão, o que tá em cima, cara? Pelo amor de Deus, me explica isso. Marquesão tá curtindo na Alemanha. Hoje lá vai ficar 28 graus, hein? Dois dias atrás tava 3 graus e hoje vai a 28. Que loucura. Aqui tá 18 graus, vai ficar a máxima de hoje 20, por aí. Mas não vai chover. Quem me pediu aí, JM, primeiro baile. Agora 12 para 5, Caiçara. Já vou falar para você de Capricórnio, Aquário e

0: faltando para 5, 18 graus.
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0: Você de Capricórnio, bom dia, capricorniano. Bom dia, capricorniana. Hoje é um dia razoável. Estará mais sensível e qualquer coisa pode te estressar. Mas mantenha a postura, mantenha a calma aí no trabalho, viu? O amor protege e programe. Programe um passeio com seu amor. A saúde está regular, 573 é o número. A cor é lilás. Para quem é de aquário, conte somente com a tua força de vontade para conseguir o que deseja profissionalmente, tá, aquariano? Tendência a se irritar facilmente. Cuide da tua aparência, a cor é marrom. Fechamos a nossa primeira rodada com peixes. O dia vai ser agradável, a quarta-feira vai ser agradável, tá? Você estará mais sociável e também generoso, especialmente com os colegas de trabalho. Vida familiar, rotineira, saúde boa, 511 é o número, a cor é rosa. Na segunda hora do nosso Bom Dia Caiçara, eu te falo para Áries, Touro, Gêmeos. Eu vou falar de Áries a Peixes na segunda rodada.
2: Bom dia, meu Rio Grande.
0: Bom dia para quem tá acordando agora. Bom dia para quem ligou o rádio agora.
3: Bom dia, Carlos Roberto.
0: Bom dia.
3: Batatinha, maçã, tapetão.
0: E aí, Batatinha?
3: Butiá. Temperatura aqui 18 graus.
0: Tá bom, tá igual aqui.
3: Um bom dia aí pra todos os ouvintes, pra todos que estão na rodagem aí.
0: Olha aí.
3: Pro melhor poeta de Esteio, Ronaldo Esteio, Tica da Tinga, Zeca do Guaju, pra todos que estão na rodagem aí.
0: Grande abraço.
3: Uma excelente e abençoada quarta-feira.
0: Pra todos nós.
3: Se puder tocar aí pra nós, tá ruim, mas tá bom com Gilberto e Gilmar. Agradeço.
0: Tá
3: um abraço, cara.
0: Um abraço pra ti também, boa viagem. Te cuida aí no trânsito, viu? E sempre bem-vindo ao som aí da Rádio Caiçara.
4: Bom dia, Carlos.
0: Bom dia.
4: É Renê Santana do Bairro São Geraldo.
0: Ô, Renê.
4: Eu pedi uma música do Roberto Carlos, do Velho Caminhoneiro.
0: Tá.
4: Vou oferecer pra todo mundo que está escutando, pra toda a galera, tá, pra toda geral. Vamos para os café do Madalena. Um bom retorno pra ti, um bom descanso e Deus no comando.
0: Sempre.
4: Um abraço.
0: Sempre, sempre. Canarinho Prisioneiro. Chico Rei Paraná, no Bom Dia Caiçara, 18 graus e a temperatura tá bem nublado, viu, Edivé?

0: Canarinho prisioneiro aqui na Rádio Caiçara. Olha a hora, cara, tá passando rápido demais, hein? Tá passando muito rápido. A turma aí de plantão, obrigado aí pela companhia sempre, pra quem tá curtindo. Bom dia, Caiçara.
1: Bom dia.
0: Bom dia.
1: Tudo bem,
0: minha flor?
1: Ah, agora me acordei, tava escutando essa música aí.
0: Qual música?
1: Filha adotiva.
0: Ah, filha adotiva. É linda demais.
1: Tu poderia botar a música pra mim, História dos Passarinhos?
0: Claro, põe sim.
1: Se der.
0: Tá.
2: É mais uma emissora da Rede
1: Pantanal. É, Marlete da Ponta Grossa. Um abraço.
0: Outro.
1: Tá muito bom as tuas músicas e tudo.
0: Obrigado.
1: Muito bom o teu programa.
0: Muito obrigado.
1: Um abraço.
0: Outro pra ti, minha flor. Excelente quarta-feira pra ti também, tá? Já programei a História dos Passarinhos.
3: Bom dia, meu amigo Carlos.
0: Buenos dias.
3: Bom dia, todos os ouvintes da Rádio Caiçara.
0: Como é que estamos?
3: Vai aquele abraço aí, estendido pelas ondas do rádio.
0: Tá.
3: A todos vocês.
0: Tá.
3: Um ótimo retorno.
0: Obrigado.
3: Pra tua casa, meu amigo Carlos.
0: Valeu.
3: Que seja um dia repleto de coisas boas e grandes realizações de nossa vida.
0: Pra todos nós.
3: E pra não perder um costume.
0: Tomando aqui.
3: Vamos. Ligado na Caiçara e chimangueando,
0: gurizada. Aquele chimarrão, isso aí.
3: Um forte abraço.
0: Fui. Fui. Valeu, Sidney.
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com pontualidade 5 horas, né? 5 horas, nem mais, nem menos, nem mais um segundo, 5 em ponto. Madrugada desta quarta-feira, já chegamos à metade da semana, é hoje dia 30, metade da semana e fechando o mês, né? Hoje estamos fechando o mês, dia 30 de setembro. Vejam só, já vamos entrar no décimo mês do ano, né? O pessoal acordou, já está aí na, como se diz, estava quase que na metade do ano, já está quase no finalzinho do ano. E agora o mês de outubro não é tão diferente do mês de setembro na questão de passar rápido, né? Tem, o pessoal esteve envolvido aí com o período da política, eleições, que será no próximo domingo. E depois também tem, na outra semana, já também pende para o período do feriadão, principalmente aqui em São Borja. Claro que não serão todos os estabelecimentos fechados, né? Mas terão um feriadão a partir da outra sexta-feira, né? Que é o dia 10. 10 é feriado aqui municipal, dia 10 de outubro. E depois, dia 12, na segunda-feira, também na sequência feriado nacional. Então terão um período do feriadão. Aí tem a Expofeira, né? Na outra semana também começando aqui em São Borja, lá no Parque de Exposições Serafim Dornelis Vargas. Abrindo a programação com 18 graus de temperatura, clima agradável. Ontem também fez uma tarde de 23 graus, 22 graus, clima agradável, né? Mais nublado, uma tarde calma, tivemos ontem, bem ao contrário da última segunda-feira, né? Que foi conturbado aí na madrugada. Enfim, estamos chegando com a programação da Cultura. A gente espera que você participe também com a gente. Ontem também tivemos a questão que a emissora estava fora do ar. No rádio, na internet, a gente fez o programa normal, claro que não é o mesmo público, né? O pessoal está mais acostumado com o radinho, o rádio aí no galpão, em casa, enfim, o pessoal tomando chimarrão com o rádio como seu companheiro. Mas hoje estamos normalmente com o som já a pleno, né? E já é nosso bom dia para o seu Dorval, já a gente vai ouvir a mensagem do seu Dorval Magarino, né? Também, obrigado Magarino, a gente deseja também uma excelente quarta-feira. A temperatura, portanto, 18 graus. 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Nosso bom dia. 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Ficaram com a gente aí durante a programação aqui da Cultura. Uma informaçãozinha aqui com relação ao Rio Negro do Uruguai, né? Ele cresce, mas não tanto, lentamente aí, 1 cm/h aqui em São Borja, 5,33 m. Em Garruchos, 4,06 m, também cresce cerca de 1 cm/h, 4,6. Vamos começando com Neurombilia. São 5:02, a hora certa e a temperatura em São Borja na marca aí dos 18 graus.

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3: Você confere a hora certa aqui na programação da Cultura de São Borja, 5h09, é o amanhecer da Cultura. 18 graus de temperatura, o pessoal que vai sair daqui a pouco mais, né? Se preparando, inclusive, para aulas, professores, alunos, né? Claro, tem que colocar aquela jaquetinha, não é necessário colocar aí grandes agasalhos, né? Mas sempre tem que, é bom sair preparado, devido a madrugada ser um pouquinho mais frio. Mas a máxima hoje, 23 graus, vai ser bem semelhante a ontem. Inclusive vai se manter entre hoje e amanhã a temperatura, né? Não vai alterar tanto, claro, segundo os aplicativos. Daqui a pouco a gente vai observar se nos foi enviado ou não, né? Através da previsão do tempo. A previsão também com relação a São Borja, né? Nosso bom dia já para o seu José Carlos César. Deixa eu pedir aqui da música do Baitaca na programação da Cultura. Obrigado também, Margarina. A gente deseja também um excelente quarta-feira, o Ayrton, né? Pessoal querido da Cordeia, né, Ayrton? Nosso muito obrigado. Também a dona Alcenir, seu Luiz Antônio Godoy, ao Nico Machado. Não sei se o pessoal está alguns pontos sem energia elétrica devido aos temporais da última segunda-feira ainda, né? Lá no Sarandi, lá em Mercedes, obrigado, Dio Correntino. A gente deseja também tudo de bom. Pessoal que está com o radinho na cabeceira da cama, acordou, mas não levantou ainda, né? E aqueles já que estão chimarreando, seu Luiz Bueira também, pessoal também lidando com a lavoura, com a planta. São 5h10 a hora certa. Vamos falando sobre as empresas aqui que estão com a gente na programação da Cultura. 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São 5h12, bom dia também o Tiju, o Cleto, né, o Pretão, nosso ouvintes da Alfredo Arno Andres, da Mário Roque Vez, Porto do Angico, né, nosso bom dia. A gente agradece pela audiência e sintonia na programação da 1260. Então, ressaltando mais uma vez com relação aqui ao nível do Rio Uruguai, né, apenas avisando os nossos ouvintes, lá em, começando aqui com Porto Mauá, aliás, Itapiranga, ontem ele estava 2,80, 2,90, né? Quase 3 metros. Agora está 4,93, hein? Cresceu bastante Itapiranga, mais de 2 metros de ontem até agora na madrugada de hoje. Itapiranga. Já Porto Mauá também, ele cresce. Ontem à noite estava 4 metros e... 4 metros, né? Agora 4,15. Cresceu 15 centímetros, portanto, de ontem à noite, madrugada de hoje, lá em Porto Mauá, 4,15 metros. Em Garrucho está 4,6, cresceu cerca de um centímetro, cresce um centímetro por hora, né? E São Borja, 5,33 metros também, um centímetro aí por hora. Chega o Gildo de Freitas, 5h13 a hora certa, temperatura 18 graus.

madrugada de quarta-feira, dia 30 de setembro, né? Fechando aí o mês, meio de semana, fechando o mês dia 30 de setembro. A fase da lua cheia, estamos na lua cheia, portanto, essa terça, aliás, nesta quarta-feira, nosso muito obrigado aí pela sua audiência e sintonia na programação da Cultura. Estamos aqui com o nosso... ajeitando aqui a nossa agenda, né? Na programação aqui da 1260. Nosso bom dia já para a dona Nancy, acordando, madrugando, né? Dona Nancy deixou duas sugestões, alerta geral e também Carlinhos Gonçalves. Já vamos trazer Carlinhos Gonçalves aqui na programação da Cultura. 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Toro Passo, agronegócio aí na companhia da programação aqui da Cultura. 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Recebendo aqui também a mensagem aqui do Sérgio Garcia, obrigado Sérgio, tudo é bom, obrigado aí na Itacorá, o pessoal que está com o radinho ligado na programação da Cultura, seu Luiz Boeira, também lá em São Lucas. A gente agradece pela audiência. 5h18, a hora certa. Chega então Carlinhos Gonçalves. Depois, seu Jonir Falcão aí com a poesia do filho de Manuel Viana.

0: Poesia com o seu Jair Falcão, são 5h22, você confere a hora certa e temperatura aqui na programação Amanhecer na Cultura. Temperatura 18 graus.
1: Sou filho de Manuel Viana, e meus documentos indicam daquela querência rica de cultura e de beleza. São artes que a natureza semeou ali nesse chão. Teu nome, uma gratidão àquele velho caudilho, mesmo não sendo teu filho, sonhava em te construir. Outra igual não conheci, terra de belas meninas, igual a água cristalina que corre no Ibiqui. Aceite de coração esta homenagem que eu faço, e vai o meu sincero abraço através desta poesia. Pretendo voltar um dia à terra que me criou. Querência do meu avô não é de valde que eu gavo, querência de um povo bravo e que nunca foi derrotado. Me sinto gratificado cantando para esta pipita, terra da mulher bonita e do homem bem educado. Manuel Viana, da barragem do velho Rincão dos Pintos, da fazenda dos Jacinto e da balança do Ambu, cercada pelo rio Itu, de cachoeiras murmurante, beleza tu tem bastante que encanta qualquer xiru. Gaúcho, com eu e tu, jamais vai contar nos dedos. Tem o Palermo e o segredo e o folclore piraju. Meu velho passo das pipas, recanto das minhas fusarcas, é lá no passo da barca onde vivia minha infância. Hoje só resta a lembrança do Itaú e da Palma. Às vezes sinto na alma a saudade do rincão, e das fazendas que fui peão me lembro com muito brilho, da medianeira, do espinilho, do chalé e outras fazendas. Com certeza algum aprende ainda lembra deste andarilho. Manuel Viana, do Lajeado, Boa Vista e Paredão, e para quem gosta da tradição, ouça o meu verso rimado. Se tu quer dançar pilchado sobre o ronco de uma acordeona, tem o Trupilha Gaviona e o Vaquiano Vianense. Para o gaúcho, o rio grandense, a porta não tem tramela, e o CTG, sentinela, guardião daquelas coxilhas, na semana farroupilha sempre tá aberta a cancela. Vai o meu chasque gaúcho lá pro rincão do Saldanha, seguindo a mesma façanha desta homenagem ao meu povo. Para o tigre, para o passo novo, eu dedico com carinho, não esquecendo o Chiquinho, grande poeta meu colega. Gaúcho, de lá não nega e nem sai fora do trilho. Manuel Viana, teu filho não cai no primeiro tranco, é arisco num ferro branco e agarrado no lombilho. Digo porque tenho prova, meu velho pai era assim. Conto tintim por tintim e o que ele fez eu não nego. Tinha apelido de prego no lombo de um aporreado. Pra domar foi respeitado e bailava conforme a dança. Homem de toda confiança, xiru que nunca fez feio, e num pelado de rodeio pialava de toda a trança. Manuel Viana, do passado, o presente te agradece. Meus versos é como uma prece àqueles velhos guerreiros, aos antigos carreteiros da era do patacão, do tempo em que a produção era transportada por terra, cruzava planícies e serra, tudo a pescoço de boi. Para quem não sabe, assim foi o começo do Brasil. Carreta eram mais de mil, levando os produtos em saco. Ainda existe cavaco, falquejos de algum canzil. Vai o meu quebra-costela para o comerciante em geral, bulicheiro, coisa e tal, farmácia, açougue, mercado, padaria e atacado são ervas do mesmo mate. Ele é digo, jacuage no arremate com selo de garantia. Tu compra nas joalheria, ouro do melhor que lá. Manuel Viana já deu prova de grande democracia. Me lembro daquele dia quando a tua população ganhou emancipação sem bagunça e sem fusarca. Do velho passo da barca posada de carreteiros e por onde cruzava os tropeiros sobre as águas cristalinas. Tem hoje essa cidade menina, mas com futuro bastante. No colégio os estudantes e cada ano um sucesso. Na igreja, fé e amor, e o braço trabalhador vai repontando o progresso.
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3: Hoje eu não vou te explicar regra nenhuma. Eu só quero te contar uma coisa. Semana passada eu falei aqui do código da guia, do erro de pagar mais barato, das coisas que a Previdência já cobre hoje. E enquanto eu gravava, eu fui lembrando dos rostos. Porque cada assunto desses tem um rosto na minha memória. Tem gente que sentou na minha frente chorando, não por causa do dinheiro, ou não só por causa dele, mas pela sensação de ter feito tudo certo a vida inteira e mesmo assim ouvir um não do INSS. E o que mais me pegou em todos esses anos não foram os casos difíceis. Caso difícil faz parte, é o meu trabalho, eu estudei para isso. Agora, o que me pega é quando eu olho e vejo que dava para ter evitado, que faltou uma conversa, uma frase, alguém que tivesse explicado no começo, quando ainda dava tempo de mudar as coisas. E aí eu pensei, eu não consigo atender todo mundo, mas eu consigo falar. E é por isso que existe esse minuto por dia. Não é para você virar um especialista em previdência, um especialista em INSS. Nem precisa. É para que uma frase minha chegue em você antes do problema. Se em algum desses minutos você descobrir uma coisa que muda alguma decisão sua, já valeu tudo para mim. E se você conhece alguém que pague INSS por conta própria, conta para essa pessoa que existe um programa aqui, tá? Às vezes é ela que precisa ouvir. Semana que vem eu volto com o assunto que mais gera dúvidas: os erros que fazem a pessoa receber menos do que ela podia. Um ótimo dia para ti e para tua família.
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4: Hora certa para o Mercado da Casa, 5h34, 5h34. Temperatura em São Borja na marca aí dos 18 graus, né? 18 graus. É uma terça, quarta-feira que deve ser um pouco mais nublado, amanhã também, né? Tem chuva aí pro sábado, marca chuva pro sábado, mas no domingo já de manhã ele deve melhorar aí. É, vamos ter alguns dias de clima de tempo bom. Mas, enfim, é o mês de outubro também que promete chuvas acima da média, né? Vamos aguardar então se comprova ou não. Aliás, falando em cima da média, o mês de setembro, acho que ele está ultrapassando a média. Segundo Carlos Ferreira da Estação Experimental, ontem tivemos 56 milímetros a chuva da segunda e terça-feira aqui em São Borja. Então, passou aí dos... Aliás, chuva intensa teve em Iuporã, né? Mais de 150 milímetros do final de semana até para terça-feira. Aliás, da segunda para terça, né? Acho que foi da segunda para terça. Então, mais de 150 milímetros em Iuporã, São Lucas 120. Alguns locais aí 40 milímetros, como por exemplo, acho que foi em Sarandi, né? São Marcos também, cerca de 40 milímetros. Hoje, quarta-feira, 30 de setembro, a fase da lua cheia, e estamos na semana de número 40ª semana do ano, né? 274 dias se passaram desde janeiro até agora, faltando 91 dias para o final do ano. Estação da primavera, dia do churrasqueiro hoje, dia do jornaleiro, dia da secretária, dia da navegação, dia do tradutor. E, portanto, saiu um dos destaques. Em 1942, dos fatos históricos, a Argentina rompe suas relações diplomáticas com a Alemanha. Em 1915, em Nova York, ocorre a primeira transmissão de rádio, hein? Em 1452, surge o primeiro livro impresso, a Bíblia, de Gutenberg. A Bíblia é um dos livros mais produzidos, né, no mundo aí. Então, o pessoal pode usar, pode ler bastante, né? Aliás, falar sobre os fatos, muitos dos fatos que estão acontecendo agora estão registrados, né? Já aconteceram, estão acontecendo agora e vão acontecer também no futuro. Então, a Bíblia 1452, o primeiro livro impresso, a Bíblia de Gutenberg. É criada a Rede Ferroviária Federal, hein? 1957, a rede social filiada ao Google, Orkut, é extinta em 2014, um dos fatos da história, portanto, nesta quarta-feira, hoje dia 30 de setembro. 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Quando o saneamento chega a uma escola, seus efeitos são muito além dos portões. No Rio Grande do Sul, a Corsair já verificou a situação de 6.789 instituições de ensino. Mais de 4.600 estão conectados ao sistema da companhia. E cada escola é analisada individualmente. Em alguns casos, é preciso fazer a ligação à rede. Em outros, ampliar a infraestrutura, desenvolver uma solução específica. Porque água de qualidade e esgoto tratado significam mais saúde e melhores condições para crianças e adolescentes aprenderem. E há outro efeito importante. O conhecimento levado para a escola chega às famílias. Crianças e jovens ajudam a multiplicar hábitos de cuidado com a água, o esgoto e o meio ambiente.

0: taca de sorcendo o aguardinho.
1: Tá ok, vamos anotar aqui.
0: E um abraço, meu amigo, véio. Uma boa quarta-feira, uma boa
1: certo.
0: Resto de semana.
1: Muito obrigado.
0: Paz do Senhor.
1: Sim.
0: E Deus no comando sempre. E uma poesia do Jonir, se dá pra te tocar.
1: Já saiu aí, seu Jonir
0: Falcão. Um abraço, meu amigo, véio. Um abraço pra todos os ouvintes.
1: Ok, obrigado, seu José Carlos César, mandando seu áudio, sua mensagem, né? Também tivemos aí Cedinho, foi o primeiro que nos mandou um bom dia, que é o seu Dorval, né, seu Dorval? Nosso muito obrigado.
2: Bom
1: aí.
2: Dia.
1: Bom dia.
2: Boa quarta.
1: Sim.
2: Para nós todos.
1: Claro.
2: E bom trabalho para nós todos, se Deus quiser.
1: Ok, obrigado, seu Dorval. Tudo é bom aí para vocês, também para a família, né? A gente agradece. José Carlos, aliás, o José Paz, né, também. Obrigado, José Paz. Mandou também o seu recado. Estamos golpeando um verde na escuta. Aqui 130 milímetros em São João Mirim, hein? Foi de, se não me engano, de domingo para de segunda para terça, né, José Carlos? Segunda para terça em 130 milímetros foi muita água. Então, o pessoal relatando aí as chuvas intensas que tivemos em São Borja, muitos temporais. Infelizmente, Santo Antônio das Missões foi atingido, né? Aquela região ali também no Rincão dos Galdérios, São José, muito atingido aí pelos temporais. O Sérgio lá da Itacorá, né, Sérgio? Nosso bom dia para vocês aí, para o William, para o Lorenzo, para Miriam. Chegando no Mano Lima.

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22: 5h46, você confere a hora certa e temperatura aqui na programação da Cultura de São Borja. É o amanhecer na Cultura, 5h46, 18 graus a temperatura. Nível do Rio Uruguai, 5,27 metros, né, medição que a gente tem aqui na... 5,33 metros, cresce 1 centímetro por hora, né? 5,33 metros, garruchos 4,06 metros, cresce também cerca de 1 centímetro por hora. Nosso bom dia aqui para dona Márcia Cristina, seu Telmo, né? Também o Alisson, lá na localidade de São Donato, 120 milímetros, hein? De segunda para terça-feira. A gente deseja também uma boa quarta-feira para vocês, né? Bom trabalho para o seu Telmo, para dona Márcia aí. Então, em São Donato, 120 milímetros, bastante chuva, então, derramou água, como diz o gaúcho aí, né, seu Tome, também dona Márcia, e também os nossos demais ouvintes. Falando em São Donato, não sei se fica adiante, o próximo da localidade, doutor Paulo Alves, dona Tânia também, né, possivelmente, guarda um cedinho aí, ao José Neito.

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É, tipo, seu Luiz Antônio Godoy do Nalcenira, né? A gente agradece. E a Dona Maria, possivelmente, Dona Maria Iraci, deve já estar se ajeitando aí para... Hoje tem a feira, né? É, sempre nos lembra da feira, seu Antônio Ávila, né, seu Antônio? Tudo bom aí? Hoje tem a feira do Tio Biju, aqui na Barão do Rio Branco, e também tem no mercado público. O pessoal pode colaborar, pães caseiros, doces, aqueles saborosos doces secos, né? É, também, é claro, doces em calda também. É com a equipe aí, que sai cedinho de casa, Dona Leia também, para trazer, proporcionar aí esses produtos coloniais vindo do interior do município para a comunidade de São Borgês. 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Faltando 12 minutos para 6, nosso bom dia aos nossos ouvintes também da comunidade em Porã, São Lucas, no Bororé, o senhor que acorda cedinho também lá em São Marcos, né? Nossos muitos ouvintes de São Marcos, obrigado pela audiência aí. Próximo da escola, enfim, e outras direções na localidade de São Marcos, no assentamento. Chega aí o Baitaca, sugestão do seu José Carlos César, depois Teixeirinha. A música aí pra Dona Eva e pra Dona Nancy, né? Cinzeiro Amigos, 5h49.

Agora faltando 5 minutos para 6, dá tempo a gente trazer mais um destaque antes do intervalo comercial, né? Nosso bom dia para o seu Antônio Ávila, sempre na audiência, a Roseli também no bairro do Passo, obrigado Roseli. Também o Luiz Carlos, dona Edelaine. Dona Edelaine também lá em São Pedro do Butuí. A gente agradece pela audiência e sintonia na programação da Cultura. Vamos trazer então o Baitaca com a resposta da natureza, faltando 4 minutos para 6.

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8: Hora certa, temperatura para o Mercado da Casa, 6h01. Passando o minuto das 6, temperatura na marca aí dos 18 graus, né, aqui no centro de São Borja. O pessoal já pode observar aí o canto dos pássaros, quero-quero, enfim, né, no interior do município. Aqui na cidade também não é diferente, que tem aí árvores próximas da sua residência, pode observar aí a cantoria, né, revoada aí dos pássaros nesta manhã já de quarta-feira, dia 30 de setembro. O último dia do mês de setembro, encerrando o mês de setembro e começando a partir de amanhã, o dia 1º de outubro, na quinta-feira, né? Acho que é amanhã que encerra o horário político, então a gente vai se informar melhor, mas acho que amanhã é o último dia do horário político, e aí na sexta-feira a gente retoma aqui a nossa programação até 5 para 7. Bom dia a todos, Ana Rita e Cláudio, né? Escuta, obrigado ao Cláudio, Ana Rita, e bom chimarrão para vocês. A gente agradece pela audiência e sintonia aqui na programação Amanhecer na Cultura. Bom dia, tudo bem? Quero oferecer a música Estilo Madrugador com o João da Rosa para o meu esposo João Ávila, que hoje completa 78 anos, com carinho dos filhos Bruna, o Cleverton, a Melânia, netos, genros, nora, a dona Ana Kemerich, para o seu Antônio Ávila, né? Obrigado, seu Antônio, pela audiência e sintonia, homenagem dos amigos, dos vizinhos, dos familiares, né? Bom dia, o Anadir, também lá na Granja Mesoma, em São Marcos. Na escuta também vamos observar aqui ao Alfredo Ximenes, também a dona Fabiana, né? Obrigado, Alfredo, bom dia, um bom trabalho também. Bom dia aqui também pro Josemar, obrigado, Josemar Robalo, né? A gente agradece pela audiência na cidade, no interior, lá em Floripa, Santa Catarina, o Flávio Moreira. Bom dia, Alberi, ótimo dia a vocês e a todos, e ao Mano Cláudio, da Vila Santos Reis. Obrigado, Cláudio, a gente sabe que sempre está na audiência aí na Vila Santos Reis, também os demais amigos aí e colegas do Cláudio lá na Comax, né? A gente agradece também pela audiência. O João Paes também já está distorcendo o metal, o seu Antônio Ávila, a gente já mandou um alô também aqui, né? O Sérgio Garcia, nosso bom dia também aos nossos ouvintes ligados na programação da 1260. Agora há pouco a gente falou sobre, informou a hora certa e a temperatura para o Mercado da Casa. 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Dona Solange, né, também que gosta do sertanejão. Vamos trazer agora desse espaço, são 6h05, 18 graus a temperatura. Pessoal que está acordando agora, né, com o radinho na cabeceira da cama, aqueles que já estão chimarreando com os amigos no galpão, como por exemplo lá na Maragata, seu Jair Gaúna, seu Jair Pereira também, todos os seus demais amigos, né, ouvintes, nosso obrigado pela audiência na programação aqui da Cultura. Vamos trazer o trio Parada Dura, recordar aqui na programação, no espaço do Sertanejão.

Agora 6h09, você está aí no Espaço do Sertanejão, aqui no Amanhecer na Cultura, nos 1260 da Cultura de São Borja. Temperatura diminuiu um pouquinho, né? Agora 17 graus, 6h09, a hora certa. 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
21: 6 horas 15 minutos, hora 7, temperatura para o mercado da casa, 6:15, temperatura 17 graus. A gente teve durante boa parte da programação com 18 graus, né? Agora diminui um pouquinho. Amanhecer desta quarta-feira, dia 30 de setembro. 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Também seu Valdemiro Moscato nos mandou aqui a foto do cãozinho, né? esse parecido com a raça do ovelheiro aí já acordando, né? O som do trio Parada Dura e uma belíssima lua aí, lua cheia, mostrando as paisagens do interior. O pessoal que está amanhecendo agora, a gente deseja também tudo de bom, excelente, clima excelente, hoje quarta-feira, dia 30 de setembro, quem está acordando, quem está já chimarreando, nosso bom dia também para o seu Vilmar Tenório, Dona Maria de Lourdes, aqui próximo da entrada da cidade, né, na estrada do Mato Grande, nosso ouvinte também do Caçacã, São Donato, também aqui no Capão Alto, nas granjas, o pessoal também já começando os afazeres, né, já deixando a cuia de lado, como se diz, né? Daqui a pouco tomar aquele café, uns não tem o hábito, né? Apenas o hábito do chimarrão, já partem para o trabalho. Jorge Guedes, 6 horas e 18 minutos, 17 graus a temperatura aqui, o amanhecer na cultura.

horas e 22 minutos, 6h22. Vamos trazer agora a música em homenagem da dona Ana Quimeris para o seu João Ávila, completando 78 anos hoje, dos filhos da Bruna, do Clever, da Melânia, netos, genros, nora. João da Rosa, 6h21, temperatura 17 graus.

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17: 6h30, pontualmente 6h30, né, da manhã desta quarta-feira, dia 30 de setembro, já na reta final daqui do programa. A gente está encerrando um pouco mais cedo devido aos demais programas aqui da emissora, horário político, né? Que tem mais um dia amanhã. Olha, nos enviou uma mensagem aqui o Nico Machado, lá de São Ramon. Já são 2 dias e 2 noites sem energia elétrica, hein? Até ele nos enviou a mensagem, ele está aqui mais, está aqui na cidade já, né? E conseguiu mandar a mensagem pra gente. Deu 90 milímetros de chuva. Então, devido à questão aí do poste de que leva a energia elétrica lá para a localidade de São Ramão. Então, 2 dias e 2 noites sem luz aí. Pessoal, então pode agilizar. O pessoal da RGS estiver na audiência. Bom dia também, Honório de Andrade. Grande abraço para a família também. Obrigado, Honório. Tudo de bom para vocês também. A gente agradece pela audiência. E a chuva de ontem, 150 milímetros lá na no São João Mirim, né? Nosso bom dia. Bom dia, vindo para o interior, escutei a tua homenagem. Ah, tá, o Jair Gaúna. Obrigado, seu Jair. Tudo é bom? A gente que agradece pela audiência de vocês, né? Obrigado, seu Jair Gaúna. Bom dia, Alberi. Ótima quarta-feira para todos nós na escuta. Obrigado aí ao Luiz Carlos, a Edelaine, né? Vamos rapidamente aqui, os preços ainda não foram atualizados, né? O preço da semana passada da Imater. O arroz, preço médio R$ 79,40, preço máximo R$ 88. O boi, quilo vivo, R$ 12,63, preço máximo R$ 14,36. O búfalo, quilo vivo, R$ 10,41, preço máximo R$ 12,18. O cordeiro, quilo vivo, R$ 14,79, preço máximo R$ 15,50. O feijão, 60 quilos, preço médio R$ 186,60, preço máximo R$ 210. O leite, o litro, R$ 2,52, preço máximo R$ 2,95. O milho, 60 quilos, preço médio R$ 61,54, preço máximo do milho R$ 68. Soja, 60 quilos, a R$ 141,72, o preço médio, preço máximo R$ 146. Suíno, quilo vivo, segundo a Emater, R$ 5,36, né, preço máximo R$ 6,50. Trigo, 60 quilos, R$ 71,94, preço máximo R$ 75. E a vaca, quilo vivo, R$ 11,21, preço máximo R$ 12. Nosso muito obrigado aos demais ouvintes ligados na programação da Cultura. E observando aqui através das notícias, né, agora fortes temporais atingindo o estado do Paraná. Toledo, inclusive, lá com relação a aeronaves, algumas acabaram tombando, né, no aeroporto. Então, um intenso temporal também agora mais no estado do Paraná, assim como tivemos aí no Rio Grande do Sul. E o rio Taquari, né, a boa notícia é que ele começa a baixar. Então, não atingindo tantas famílias assim. A gente agradece a sua audiência e sintonia. Retorna amanhã na programação aqui, o Amanhecer na Cultura, mas daqui a pouco, no Gente Notícias, também a gente participa, colabora com os demais colegas. E à tarde, a partir das 13h30 da tarde, na tarde é sua. Até lá. Chegando aí, Mauro Moraes. Música.

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corações os vossos fiéis e acendei neles o fogo do vosso amor. Enviai o vosso Espírito e tudo será criado e renovareis a face da terra. Oremos, ó Deus, que instruíste os corações dos vossos fiéis com a luz do Espírito Santo. Fazei que apreciemos retamente todas as coisas segundo o mesmo Espírito e gozemos sempre da sua consolação. Por Cristo, Senhor nosso. Amém. Avisos da Paróquia Imaculada Conceição. Hoje, quarta-feira, Missa da Saúde na Matriz, às 17 horas. Amanhã, dia 1º de outubro, quinta-feira, adoração ao Santíssimo Sacramento na Matriz, das 14 às 17 horas. Dia 2, sexta-feira, encontro do Apostolado da Oração na Matriz, às 16 horas. Finalizando com a missa em honra ao Sagrado Coração de Jesus, às 17 horas. Sábado, dia 3 de outubro, missa na Comunidade Nossa Senhora das Mercês, em Mercedes, às 10 horas. Missa na Comunidade Anjo da Guarda, às 17 horas. Missa na Matriz, às 19 horas. Dia 4 de outubro, domingo, missa na Comunidade São Vicente de Paula, 8 horas. Missa na Matriz, às 9h30. Queremos cumprimentar os nossos dizimistas aniversariantes de hoje: José Prestes de Matos, Rosa Maria da Lenogari dos Santos, Irani Panis Pires, Maria Cleci Rec Caefer, Terezinha Minoso. E o dizimista aniversariante de amanhã, quinta-feira, Rosa Maria Silvestre Serpa.

0: Hoje, dia 30 de setembro, a liturgia nos oferece o Evangelho de Lucas, capítulo 9, versículos dos 57 ao 62. Ouçamos o que nos diz o Evangelho de hoje.
1: Naquele tempo, enquanto Jesus e seus discípulos caminhavam, alguém na estrada disse a Jesus: "Eu te seguirei para onde quer que fores." Jesus lhe respondeu: "As raposas têm tocas e os pássaros têm ninhos, mas o Filho do Homem não tem onde repousar a cabeça." Jesus disse a outro: "Segue-me." Ele respondeu: "Deixa-me primeiro ir enterrar meu pai." Jesus respondeu: "Deixa que os mortos enterrem os seus mortos, mas tu vai anunciar o reino de Deus." Um outro ainda lhe disse: "Eu te seguirei, Senhor, mas deixa-me primeiro despedir-me dos meus familiares." Jesus, porém, respondeu-lhe: "Quem põe a mão no arado e olha para trás, não está apto para o reino de Deus." Palavra da salvação.
2: Glória ao Senhor.
0: No caminho para Jerusalém, encontramos o tema do seguimento. A vida de Jesus e do seu grupo é simples, austera e desapegada. Nesse caminho, Jesus chama um homem ao seu seguimento e escuta a declaração generosa de outros dois. Ao primeiro, que expressa o desejo de segui-lo, Jesus apresenta a pobreza e o desprendimento como valores essenciais. Ao terceiro, que declara a Jesus o desejo de segui-lo, mas pretende despedir-se dos familiares, Jesus contrapõe o desapego dos laços sanguíneos e afetivos. Surge uma nova família a partir dos laços do discipulado. O segundo, a quem Jesus toma a iniciativa de

0: Tamar apresenta uma desculpa bem razoável: enterrar o pai. Era uma responsabilidade legal para um filho cuidar dos pais na velhice até a morte. Além disso, sepultar os mortos é uma obra de piedade. Jesus, contudo, é radical. Deixe que os mortos enterrem seus mortos. Quem se dispõe a segui-lo tem vida eterna. Possui uma vida nova doada pelo Espírito Santo. No seguimento do Senhor, é preciso prontidão, pobreza e liberdade diante dos laços afetivos e familiares, além de alegria e fé.
1: Jesus lhe diz: aquele que, tendo posto a mão no arado e continua olhando para trás, não é apto para o reino de Deus. O Senhor nos convida a sermos praticantes da palavra.
0: Jesus esclarece no Evangelho de hoje de que o seguimento a Ele não oferece segurança material ou conforto, exigindo que o seguidor confie unicamente nele, em Jesus. Chama atenção a conclusão do texto bíblico em que Jesus diz que aquele que, tendo posto a mão no arado e continua olhando para trás, não é apto para o reino de Deus. A metáfora de pôr a mão no arado e continuar olhando para trás atenta quanto o apego ao passado ou a indecisão. O compromisso cristão requer empenho constante, perseverança, sem voltar atrás diante das dificuldades e desafios. Que o exemplo de São Jerônimo, que colocou a Bíblia no centro da sua vida, desperte em nós um amor renovado pela Sagrada Escritura e o desejo de viver em diálogo pessoal com a Palavra de Deus. Estamos chegando ao final do programa O Sol Nasce para Todos. Queremos agradecer aos nossos patrocinadores, também a você, querido ouvinte, pedindo, ó Deus, Criador do Universo, que vos revelastes às pessoas, através dos séculos, pela Sagrada Escritura, elevastes o vosso servo São Jerônimo a dedicar a sua vida ao estudo e à meditação da Palavra. Dai-nos a graça de compreender com clareza a vossa Palavra quando lemos a Bíblia. São Jerônimo, ajudai-nos a considerar o ensinamento que nos vem da Bíblia, acima de qualquer outra doutrina. Fazei que todas as pessoas descubram nas Sagradas Escrituras as profundas intuições humanas sobre que tipo de amor tem por nós nosso Pai comum. Louvado seja o nome do Senhor, hoje e sempre. Amém.
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18: Amável ouvinte, bom dia. Como é bom ter você na nossa companhia nesta manhã de quarta-feira, 30 de setembro. Vamos meditar nesta manhã sobre o tema especialista. E o nosso texto bíblico está registrado no Salmo, capítulo 139, versículos 1 e 2. Ó Senhor Deus, tu me examinas e me conheces. Sabes tudo o que eu faço e, de longe, conheces todos os meus pensamentos. Querido ouvinte, quando o carro estraga, levamos ao mecânico. Quando o nosso pet adoece, procuramos um veterinário. Quando uma roupa precisa de ajuste ou reparo, buscamos uma costureira. E se uma máquina apresenta mau funcionamento, recorremos a um técnico especializado. Essas situações podem parecer óbvias, mas é sempre bom lembrar: ninguém melhor do que um profissional que conhece bem o que está fazendo para resolver o nosso problema. Com o ser humano, não seria diferente. E quem melhor para nos conhecer e ajudar do que o próprio Deus que nos concedeu a vida? O salmista declara: ó Senhor Deus, tu me examinas e me conheces, sabes tudo o que eu faço e, de longe, conheces todos os meus pensamentos. Estás em volta de mim, por todos os lados, e me proteges com o teu amor. Deus não apenas nos conhece profundamente, mas ele também veio ao mundo em Jesus Cristo, experimentando todas as alegrias e dificuldades que fazem parte da nossa existência humana. Nosso bondoso Deus conhece bem as lutas que enfrentamos e está sempre disposto a nos socorrer, especialmente em relação ao mal que o pecado faz em nós. Por meio de Jesus, Ele concede perdão, vida e salvação àqueles que o buscam. Como é maravilhoso saber que temos um Deus que conhece o mais íntimo do nosso ser e, mais do que isso, tem o poder para nos levantar e ajudar em toda e qualquer situação. Bem, e assim encerramos mais uma mensagem da Palavra de Deus. Nesta manhã meditamos sobre o tema especialista. Deixaremos para você refletir neste dia de hoje a seguinte questão: por que insisto em buscar uma falsa autonomia na minha vida? Oremos diante da cruz. Deus misericordioso, Tu que me conheces tão bem, sabes que nada posso resolver nesta vida sem o Teu auxílio. Ajuda-me a sempre caminhar ao Teu lado. Por amor de Jesus, meu bom pastor. Amém.
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0: coisa que me chamou a atenção desde a hora que eu entrei aqui. E a sua alegria.
1: Ai,
0: a sua vontade.
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1: 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Segura a menina, rapaz.
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0: dia, 7h30, é quarta-feira, 30 de setembro de 2026. Faltam 92 dias para o final do ano. Neste momento, a temperatura aqui na capital gaúcha do Fandango é de 18 graus centígrados. Com Joilson Almeida na técnica de som, está começando Bom Dia Cidade, o programa da Prefeitura Municipal de São Borja. E a entrevistada de hoje é Ana Maria Alvarez Belladonna, secretária municipal de planejamento. E vários assuntos, secretárias, é interessante a gente levar ao conhecimento da nossa comunidade, obras que já iniciaram, outras em andamento, e algumas coisas ainda que estão projetadas, planejadas, já que a sua secretaria de planejamento, para serem realizadas ainda este ano. Mas antes de mais nada, bom dia.
1: Bom dia, Paulo. Bom dia, Joilson. Bom dia a todos os ouvintes.
0: Comecemos, vamos começar pela Avenida Beira Rio, que de vez em quando surgem informações, algumas desencontradas até, mas é importante que, principalmente quem reside ali naquela região, entenda o que pode e o que não pode fazer. Questão de plantio de árvores, tem um muro projetado, e não é de hoje que ele está projetado para ser construído ali, dividindo a área da Avenida Beira Rio, áreas de lazer que ainda serão construídas ali, das residências existentes naquela área. O que a senhora pode falar?
1: O que eu tenho para dizer sobre a Avenida Beira Rio? A Avenida Beira Rio é uma área de titularidade da União. Nós temos a cessão daquele trecho.
0: Sim.
1: Para poder fazer a rua, né? E ter a rua ali, né? Então, a gestão da rua é sobre nossa responsabilidade através de uma cessão. Cuidados, etc. Não, em área pública não se pode construir sem permissão. A única entidade que pode fazer qualquer coisa hoje é o município de São Borja, em função da cessão.
0: Sim.
1: O patrimônio é da União. Qualquer construção ali vem a ser irregular e uma invasão da área e não tem como ser regularizada por ser uma área pública.
0: Claro. Ou seja, é pública, cedida...
1: Cedida, nós não temos a propriedade,
0: não
1: a gente
0: tem
1: a gestão e o uso, né? Mas a titularidade final é da União, né? Do governo federal.
0: Naquela obra, secretária, o que, que está pronto ou praticamente pronto e o que ainda falta fazer?
1: A obra em si, o objeto do primeiro contrato foi finalizada, né? A rua está finalizada, que era o objeto do contrato, mas tem previsão de se construir banheiros no local, que daí seria uma licitação posterior, né? E também estamos fazendo um estudo de churrasqueiras para o local, para aprimorar essa área de lazer. E alguns estudos de bares e coisa, mas tudo elaborado pelo município e depois estudado pelo município como isso vai funcionar.
0: A gente lembra quando o ex-prefeito Eduardo Bonotto tratava daquela área, da construção daquela obra, que falava sobre valores. Badesul foi quem aportou recursos. Como é que estão esses recursos hoje para a continuidade daquela obra?
1: Na verdade, o nosso contrato com o Badesul encerrou, porque o objeto era a Avenida Beira Rio. Foi um financiamento de 5 milhões.
0: Sim.
1: Houve aditivos na obra, mas aditivos pagos com o recurso livre do município. Então, o objeto ou esse contrato de 5 milhões finalizaram com o contrato ali da rua. O excedente foi pago pelo município. E os demais financiamentos do Badesul daí já tem outros objetos, né? Tem pavimentações que foram feitas aqui na cidade. E aí, para a construção dessas churrasqueiras, esses banheiros, serão outros recursos.
0: Aquela questão da Cruz Missioneira, a gente sabe que era uma tentativa, acho que ainda está de pé, ainda existe a ideia de futuramente fazer, porque se trata de um ponto turístico, o Cais do Porto, a região, é a nossa principal atração turística, para quem chega de fora principalmente. O que dá para falar? Aquilo parou pelo caminho porque realmente recursos é uma coisa rara?
1: Na verdade, a gente tem o projeto finalizado, tem o orçamento finalizado. Provavelmente, no dia que for licitar, quando for licitar, deve ter uma atualização dos valores,
0: claro,
1: né, com correção. Uhum. Mas o valor é bastante alto para a execução da Cruz Missioneira, né? Uma estrutura que nós, na engenharia, chamamos de obra de arte. porque é uma estrutura muito diferenciada. Então, isso demanda muito recurso, bastante recurso mesmo, e hoje nós não temos esse recurso disponível para o município.
0: É, nós temos, por exemplo, uma obra que todo mundo dizia não sai, Cristo...
1: Ah, o Cristo Luz, Encantado, né?
0: Encantado, uma... aí na região da Serra Gaúcha, que todo mundo dizia não sai. Dado ao custo, uma obra complexa, pelo local onde foi realizada, mas está lá. Hoje é uma atração turística e certamente no dia em que tivermos essa cruz missioneira, que a ideia está aí, está colocada. Uhum. Claro, falta recursos, falta, enfim, primeiro terminar tudo aquilo que diz respeito em Cida Avenida Beira Rio. Há uma questão referente à plantação de árvores, assim, sem que exista, digamos, uma tratativa com o município. Uhum. Pessoas que têm o maior interesse em manter aquela obra ali, aquela área arborizada. Uhum. Mas a gente sabe também, por outro lado, que quando foi preparado o terreno, algumas árvores foram...
1: Suprimidas,
0: né? Uhum. Mas não afetou tanto a questão ambiental ali, não lhe parece?
1: Não, todas as árvores que foram suprimidas foram com autorização ambiental, né? Os órgãos, sim, ambientais estiveram presentes durante toda a obra, né? Fiscalizando, nada, nenhuma árvore em nenhuma obra do município, seja de pavimentação que a gente precise remover, nada sai sem autorização ambiental. E sobre a questão do plantio, a gente sempre recomenda que as pessoas que desejam, né, colaborar com o meio ambiente ali, que nos procurem aqui no planejamento, porque a gente pode mostrar os locais também que podem ser plantados, sim, né? Que o município tem um projeto para aquela área, a gente pode mostrar esse projeto, pode mostrar onde podem ser plantadas essas árvores. Então, a gente está sempre à disposição.
0: O muro ali inicia em breve ou não?
1: Não temos previsão agora. O que a gente tem é uma delimitação da área, né? Com postes pequenos para o pessoal realmente não invadir, porque já estão ocorrendo invasões e essas invasões são problemáticas para o município, mas principalmente problemáticas para quem invade, porque como

0: A pista de caminhada é uma emenda federal, né? Foi aprovada pela Caixa Econômica Federal através do processo de abertura de edital. Nós nos cadastramos, mandamos o projeto, enfim. E é é destinada ao lazer e à parte de esporte, né? E ela está em andamento, a previsão de conclusão é agora em outubro. Lógico que o tempo não nos ajudou muito, porque tivemos muita chuva, como é uma obra a céu aberto, é difícil, né, de trabalhar em condições, porque por mais que pare de chover, o solo precisa secar para poder concretar, enfim. Mas nós estamos em contato direto com a empresa e o mais breve possível será retomada para conclusão. E a Ori é uma alegria para nós falarmos da Ori, porque é uma obra muito importante para o município. Faz parte do anel viário do município, que é a perimetral que circunda todo o município, né? São as ruas que fazem esse anel viário. E ficou uma obra lindíssima. A população tem que ir lá ver. Nós já fizemos estendendo a rotatória, já pensando no futuro, na continuidade desse anel viário. Em concreto, que é um material que vai aguentar bastante o fluxo de caminhões que lá circulam, principalmente em época de safra, né?
1: Claro.
0: Então foi uma obra assim.
1: E
0: muito...
1: um valor menor também.
0: Ele se equivale à questão do valor do concreto, porém, em questão de durabilidade, manutenção, nós ganhamos nesse sentido, né? Ele é um material muito mais resistente.
1: Para o ouvinte, esse anel viário, vamos tratar da Avenida Ori Rei Dornelles, levando pela.
0: Tancredo
1: Neves, saindo lá na altura do Parque do Sindicato.
0: Na verdade, para o futuro, vai lá no sindicato, mas para o futuro a gente ainda vai mais além, né? O que tem projetado no plano diretor do município, por exemplo, é a Rua da República, a Avenida da República, que é aquela avenida que vai ao fim da Avenida Beira Rio, lá, né?
1: Sim.
0: É para ela fazer toda a circulação da cidade, né? Pegando Ernesto Dornelles ali também. Então,
1: tá lá na altura do aeroporto?
0: Isso. Isso aí, pra, né, passando lá por baixo do Altos da Boa Vista, do loteamento,
1: exato,
0: né? Então é para vir até fazer todo esse círculo na cidade, né? Para tirar esse fluxo de veículos pesados de dentro do município, para agilizar a questão da mobilidade urbana.
1: Mas não tem assim, digamos, olha, é obra para amanhã ou para daqui a um ano, né? É uma obra que ela demanda tempo também, recursos
0: assim,
1: e tempo.
0: Recursos e tempo. Eu digo que o planejamento urbano a gente pensa sempre pelo menos assim 50 anos na frente, né?
1: Sim.
0: Então, assim, essa Avenida da República mesmo, ela já foi projetada no nosso plano diretor de 97.
1: Olha
0: não
1: só.
0: Segue se mantido agora. Então, às vezes, o pessoal
1: quase
0: não entende.
1: 30 anos.
0: O pessoal às vezes não entende, diz assim, mas vocês nunca vão alargar essa rua, nunca vai acontecer isso. Mas é que a gente tem a obrigação de pensar na São Borja do amanhã. Né?
1: Claro.
0: Então,
1: isso é planejamento, né?
0: É planejamento.
1: Perfeito. Secretária Municipal de Planejamento, Ana Alvarez Belladonna. Alguma coisa mais que a senhora gostaria de falar a respeito do que está em andamento, do que está projetado, do que vai acontecer?
0: Nós temos a alegria, né, de estar com várias obras em andamento. Na assistência social mesmo, temos o CRAS do Passo, o CRAS para Boi, o CRAS para Boi está mais adiantado já. Uhum. O CDI, que está em fase final. Temos a previsão também, só o Estado nos mandar o recurso, temos a previsão de um novo CDI. Temos várias ruas já sendo pavimentadas, algumas em licitação e muitas outras, principalmente aqui no centro, por exemplo, o recap dessas ruas principais aqui do centro, já temos a previsão, os projetos elaborados para licitar no próximo ano.
1: E essa previsão é para quando, secretária?
0: No próximo ano.
1: Próximo ano.
0: Isso.
1: Porque na medida em que vamos chegando ao final do ano, os recursos vão encolhendo.
0: Não, e tem a questão assim, a gente tem o financiamento do Finisa, por exemplo, que foi realizado, mas agora nós estamos em período eleitoral, não vem nenhum recurso em período eleitoral, nem mesmo de financiamento. Então, após o período eleitoral, então depois do período eleitoral, a gente pode pegar mais recurso, né, do financiamento. E, além disso, né, precisamos de emendas, que venham mais emendas, que os deputados, senadores também investam na nossa cidade, assim como vários já investiram, mas que mandem dinheiro para a gente poder fazer mais, porque tem muita demanda em São Borja, né?
1: Claro, sem fazer propaganda para ninguém, mas torcendo para que aqueles deputados que dão atenção todo especial para São Borja possam continuar fazendo.
0: Exatamente, a gente precisa do

0: auxílio, né, de quem está lá. Então, é sem fazer propaganda, sem ir para lado A ou lado B, mas que tenham atenção com a nossa cidade.
1: Secretária, muito obrigado pela gentileza. Bom dia, bom trabalho.
0: Eu que agradeço igualmente.
1: E assim estamos chegando ao final do Bom Dia Cidade desta quarta-feira, desejando a todos um ótimo dia e até amanhã às 7:30.
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3: Seu auxílio por incapacidade temporária foi negado pelo INSS? Isso pode acontecer por vários motivos. E a negativa não significa necessariamente que você não tenha direito ao benefício. Olá, sou Giliane Andreola, advogada previdenciarista, e trago informações simples sobre os direitos dos segurados do INSS. Um dos motivos mais comuns de indeferimento é o perito entender que você ainda tem condições de trabalhar. Também pode acontecer indeferimento por falta de carência, quando não foram cumpridas as contribuições necessárias. Outro motivo é a doença ou a lesão existir antes da filiação ao INSS. Mas se houve um agravamento depois, a situação pode ser diferente. E tem outro ponto importante, a documentação médica. Os laudos, exames e atestados precisam deixar claro não só qual é a doença, mas também como ela interfere no seu trabalho. Por isso, se seu benefício foi negado, não fique apenas com a resposta do INSS. É importante entender o motivo da negativa e verificar se essa decisão está realmente correta.
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0: bom dia a você que está na sintonia aqui da nossa Rádio Cultura M1260, emissora da empresa São Borgense de Comunicações Limitada. Programa Gente, a notícia começando nesta manhã, que está ficando ensolarada, de 30 de setembro de 2026, às 7 horas e 50 minutos. Sejam todos muito bem-vindos à nossa programação que vai até às 9 horas e 10, trazendo informação em especial aqui da nossa São Borja para você. Estamos ao vivo aqui tanto pelas ondas da 1260, como também em live, se você quiser nos acompanhar, Rádio Cultura M no Facebook, e de repente deixar um recadinho, pode mandar ali pela própria live ou pelo nosso WhatsApp da Cultura, 996731260, que vai ser um prazer estar em sua companhia. Estamos aqui também com os meninos, então a apresentação é de Anelise Andres, Alberi Dias e Enéas Júnior. Alberi, muito bom dia.
1: Bom dia, Anelise, bom dia também ao nosso colega Enéas Júnior e os demais ouvintes aí da programação.
0: Enéas, bom dia.
2: Bom dia, Anelise, bom dia a você que está na nossa audiência, sempre um prazer estar por aqui, ótima quarta-feira para todos.
0: Pois é, quarta-feira, meio de semana, semaninha, mais uma semaninha muito rápida, né? Passando de forma muito rápida. Uma semana muito derradeira com relação às nossas eleições, não é? E a gente ontem teve o debate que aconteceu pela RBS. Na verdade, já tivemos alguns debates que estiveram acontecendo nesse período de campanha eleitoral. Mas ontem tivemos o debate da RBS TV. Imagino que muitas pessoas acompanharam o debate, que foi até tarde, né? E que levou uma conversa, os questionamentos de candidatos para candidatos. Juliana Brizola, Zuco, Gabriel Souza e Maranata. Quatro candidatos que compareceram, então, para discutir as suas ideias. E a gente tem amanhã o debate pela RBS ontem, né? É. E aconteceu em todos os estados.
2: Todos os estados.
0: Pela Globo.
2: Acompanhei um pouquinho, inclusive, dos outros. Até.
0: E amanhã a gente tem o debate presidencial.
2: O derradeiro, né? O último debate presidencial está bastante polêmico.
0: Pela Rede Globo também.
2: Pela Rede Globo. Está bastante polêmico porque uma hora um confirma, outra hora o outro desmarca, né? Pode ser que a gente não veja no primeiro turno ainda a disputa Lula e Flávio, que é o que a grande parte do eleitor quer assistir. Mas o Flávio Bolsonaro diz que vai. O Lula ainda não confirmou. Então a gente vai aguardar os próximos capítulos. O fato é que é amanhã já, né? E as eleições são domingo já, né?
0: Então... E as eleições, inclusive com relação às eleições, e também falando no final de semana que se aproxima, a Folha São Borja vai circular na sexta-feira.
2: É verdade.
0: Ela não pode circular no sábado, então na sexta-feira a Folha estará circulando. Para qualquer ainda possibilidade de publicação na Folha, precisamos finalizar até amanhã, meio-dia, né?
1: Acho que é hoje o fechamento, né?
2: Serviço eleitor.
1: Acho que é hoje o fechamento, né?
0: Amanhã.
1: Amanhã?
0: É, sexta-feira circula.
2: Sexta circula.
0: É até amanhã, meio-dia.
2: A gente, inclusive, vai disponibilizar um serviço completo aí para o eleitor na Folha nesse final de semana. Vai ter uma página inteira com locais de votação, com o que você pode e o que você não pode fazer, com principais práticas legais nesse período eleitoral, né? O que, dá, o que não dá para fazer no sábado, no domingo, enfim, bastante coisa para você conferir lá na Folha de São Borja, o que vai ser a grande pauta desse final de semana, né?
0: E, obviamente, que nós estaremos também trabalhando esses assuntos aqui na rádio. Inclusive, amanhã nós temos uma entrevista com a chefe do cartório eleitoral, a Ariane Donato, que vai participar conosco do programa e tirar dúvidas, falar um pouquinho a respeito do domingo, a respeito, não é, dessa data que se aproxima, de como que vai ser os trabalhos.
2: Números. Né?
0: É, os números, colégio eleitoral, eleitorado. Nós já estamos, não é? Já temos uma experiência, vamos dizer assim, em eleições, inclusive em coberturas de eleição aqui. A gente sabe da tranquilidade que a nossa cidade vive no dia da eleição. Apesar da polarização, mesmo as municipais, que tem, é mais calorosa a nossa disputa, mesmo assim a gente sabe que aqui, graças a Deus, as nossas eleições, elas permanecem de uma forma muito tranquila. Eu tenho certeza que é assim que vai ser. Mas a gente tem falado, né? Uma eleição que vai demorar mais tempo para cada um fazer o seu voto. Então isso vai levar filas, com certeza, aos nossos pontos de vacinação. Por isso que é bom não deixar... De votação, desculpa. Por isso que é bom não deixar para a última hora, né? Então, quanto antes, eu sei que aqui o pessoal gosta muito de ir cedo votar.
2: Então. É, pois é.
1: E a característica também, Anelise, o pessoal com o radinho ligado aqui na Cultura, né? Pela cobertura sempre tem essa característica, o pessoal Tem grande audiência aí no dia da eleição, né?
0: É, e na verdade, Alberi, esse ano com uma novidade, porque nós estaremos em cadeia a Rádio Cultura e a Rádio Fronteira. Então, nós estaremos com as duas rádios em cadeia para levar a melhor informação a todos. A todos aqui, né, que querem saber como é que vai ser o andamento das nossas eleições e depois a abertura das urnas, em que tradicionalmente Eduardo Belmonte, né, e mais uma equipe fica lá no cartório eleitoral acompanhando a chegada das urnas e aquele momento.
2: E a gente tá aqui
0: que o pessoal fica ali, né, esperando os números.
2: E a gente também vai ter live no Facebook. O pessoal fica esperto, porque além das rádios, o pessoal pode consumir também pelo Facebook, onde a gente vai disponibilizar material audiovisual também, né, durante toda essa programação.
0: Exatamente, a nossa equipe toda estará postos para essas eleições. Bom, mas vamos falar do tempo, né, pessoal? Temperatura, Alberi Dias, mínima, quanto que estava ou está? Tivemos alteração de mínima para agora ou não?
1: Sim, durante a madrugada, Anelise, foi praticamente 18 graus. Depois baixou para 17 graus, então a mínima ficou uma meia hora em 17 graus, depois retornou novamente para os 18. Então entre 17 e 18 graus, temperatura aqui em São Borja.
0: Estava uma noite bem agradável, né?
2: Tá.
0: 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Então, aqui os parceiros do Gente a Notícia. São 7h56, então, pessoal, como eu comentei, podem mandar sua mensagem aqui pela nossa live, que eu já vou ler os recadinhos. E a gente tem a previsão do tempo, Alberi?
1: Sim, Estel Cias.
0: Então, vamos com a Estel Cias, saber como é que vai se comportar esse nosso tempo. Eu acordei, no início estava mais nubladinho, agora já estava o sol abrindo, querendo abrir. Então vamos ver como é que vai ficar o tempo hoje.
3: Nas próximas horas desta quarta-feira, a expectativa é de sol e nuvens em São Borja, com tendência de aquecimento gradativo. A temperatura tem refresco maior nas manhãs de quinta e sexta-feira, com marcas ao redor de 10 a 12 graus. Durante a tarde desta quarta-feira, a previsão é de 21 graus, vento fraco do quadrante sul. Amanhã o vento passa de fraco a moderado do quadrante sul, então uma quinta-feira de tempo ventoso com amplas aberturas de sol em São Borja. Sexta-feira mantendo um padrão aí de 12 a 22 graus e o vento enfraquece. A chuva volta no sábado, atenção para o alto risco de chuva forte e tempestades. Os acumulados de precipitação podem ficar ao redor de 50 a 70 milímetros somente durante o sábado. Domingo de eleições tem pausa na chuva com 15 a 24 graus, mas ela retorna já na segunda-feira, dia 5 de outubro. Da Metso Meteorologia, Estel Cias.
0: Tá, então, participação da Estel Cias, da Metso Meteorologia, aqui no Gente a Notícia. E a gente falava sobre o debate, não é? E os candidatos ao governo do estado, eles ainda vão debater mais uma vez. Se ontem eles já cansaram de se perguntar, hoje eles vão se encontrar novamente às 13 horas e 15 minutos. Esse é um debate promovido pelo Correio do Povo, a Rádio Guaíba e pela Associação Médica do Rio Grande do Sul. Esse debate vai acontecer no Teatro Amrix, em Porto Alegre. E estará, né, os candidatos novamente, Gabriel Souza, Juliana Brizola, Luciano Zucco e Marcelo Maranato. E a mediação vai ficar a cargo do jornalista Lazier Martins.
2: O grande Lazier Martins já foi senador, tem uma grande trajetória na política aí também, então.
1: Foi grande comentarista esportivo.
2: Grande comentarista esportivo.
1: Da época da Guaíba.
2: Ficou conhecido pelo meme do choque, né, infelizmente, mas é um baita, é um caxiense, né, meu, conterrâneo, graças a Deus.
0: E esse sim vai ser o último do governo do estado.
2: Esse do governo do estado vai ser o último, mas parece que tem um do Senado depois, logo depois, na sequência desse, né? Também promovido pelo Correio do Povo.
0: O Correio do Senado já aconteceu ontem.
2: Do Correio? Ah, então perdi o tempo. Vou ter que voltar e assistir esse. Mas é que ontem a gente, queira ou não, focou um pouco neste, né?
0: Do governo. O do Correio ontem foi de tarde, a 1h30, se eu não me engano. Esse do Senado.
2: Deve ter transmissão no YouTube, depois eu vou olhar.
0: Inclusive aqui com relação às próprias postagens do Correio do Povo, de acordo com o debate do Senado, O último debate para o Senado é marcado por falta de confronto de propostas e bate-papo, salgadinho, riso e climão. Os bastidores do último debate ao Senado.
2: Tá bom, eu
0: no Rio assistir. Grande do Sul. Os bastidores. Os bastidores. Mas pelo jeito, depois que estava ligada...
2: Climão.
0: Aí ficou só a falta de confronto de propostas, de acordo aqui com a própria opinião do Correio do Povo, que foi o organizador, juntamente com a Guaíba e com mais a Associação Médica.
2: Ao contrário de ontem, que não teve confronto na frente da tela, praticamente, mas teve bastante proposta, né? Depois a gente comenta com calma.
0: Rádio Pampa chegando, já voltamos.
4: 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Mãe e filha são encontradas mortas dentro de casa em Candelária.

0: horas em ponto, temperatura de 18 graus em Porto Alegre. Este é o Pampa Notícias e vamos atualizando as principais informações do momento. Mãe e filha foram encontradas mortas dentro de uma casa na localidade de Vila Passa Sete, em Candelária, no Vale do Rio Pardo. Os corpos foram achados na tarde de terça-feira. As vítimas foram identificadas como Patrícia Cristina Pereira, de 31 anos, e Caroline Cristina Costa, de 13. Conforme a Brigada Militar, as duas tinham ferimentos pelo corpo. Informações preliminares indicam que elas não davam notícia desde domingo. O caso está sendo investigado pela Polícia Civil. O governo do Rio Grande do Sul vai antecipar o pagamento do 13º salário aos servidores estaduais neste ano. Em vídeo publicado nas redes sociais, o governador Eduardo Leite anunciou que a primeira parcela do benefício será depositada no próximo sábado, dia 3. Cada servidor receberá 90% do valor total do 13º neste primeiro pagamento. Os 10% restantes serão pagos em 18 de dezembro. O Tribunal Superior Eleitoral realiza hoje sessão virtual para analisar a decisão do ministro André Mendonça, que determinou a derrubada de publicações em redes sociais que associavam Flávio Bolsonaro a um projeto para retirar de Nossa Senhora Aparecida o título de padroeira do Brasil. A medida chegou ao Supremo Tribunal Federal, onde provocou uma nova guerra de despachos entre ministros e vem sendo um dos principais temas da reta final da disputa presidencial. A sessão será aberta às 10 horas e seguirá até a meia-noite. Os Estados Unidos devem concluir até esta quarta-feira a retirada de suas últimas tropas do Iraque, encerrando mais de 2 décadas de atuação militar no país. A saída marca o fim de uma operação iniciada com a invasão liderada pelos Estados Unidos em 2003 e que derrubou o Saddam Hussein e abriu caminho para anos de insurgência e violência sectária. Embora as forças americanas tenham deixado o país em 2011, elas retornaram em 2014 para apoiar o Iraque na luta contra o grupo auto-intitulado Estado Islâmico. Ataques russos com drones e mísseis contra Kiev e áreas próximas mataram 4 pessoas, danificaram infraestruturas de energia e deixaram a capital ucraniana coberta por fumaça, informaram autoridades da Ucrânia nesta quarta-feira. 2 mulheres e uma criança de 14 anos morreram durante os ataques noturnos contra a capital ucraniana e uma cidade nos arredores ao norte. Outra pessoa morreu em um ataque contra um depósito em Kiev nesta quarta-feira, informou o prefeito da cidade. 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
5: Muito bem, vamos lá, 8 horas, 11 minutos, 8:11. Programa Gente é Notícia, agora com José Antônio de Grazia na linha. De Grazia, bom dia.
6: É, muito bom dia, minha querida Annelise Andres, Enéas Júnior, Alderi Dias, Eduardo Belmonte e amigos da cultura. Estamos aí praticamente às portas das eleições no país, que mobilizam e tensionam o clima entre as pessoas por toda parte. Escutava agora há pouco o Annelise e o Enéas trocando ideias sobre os debates que acontecem nas capitais entre os diversos candidatos principalmente ao Senado, a governadores ou a governador e a presidência da República. E muita gente se sente frustrada ante o resultado desses debates, porque muita gente vai, liga o rádio, liga a televisão e senta para assistir confrontos, debates. A palavra está dizendo realmente aquilo que o espectador espera, e o espectador é ansioso exatamente pelos confrontos, pelas discussões acaloradas, por tudo aquilo que apimenta um debate. E eu tenho alguma experiência ao longo de tantos anos na mediação de debates. Debates políticos quentíssimos que foram esfriando ao longo do tempo. Cheguei, confesso, a mediar aqui em São Borja diversos debates, um deles em 1988, se não me engano, se não me falha a memória, entre seis candidatos, que era esperado ansiosamente aqui na cidade, seis candidatos de altíssimo nível, de excelente postura e de grande preparo. Um debate que me fez suar numa noite em que a temperatura era mais ou menos fria. Terminei banhado em suor, porque não era fácil de controlar aquelas verdadeiras feras, no bom sentido, no sentido político. Pessoas, repito, altamente preparadas para debate. E esses debates, eles não eram assim, e debates que aconteciam por todo o país também, não eram assim pautados para o confronto, para a briga no sentido puro da palavra. Não. As brigas e as encrencas e aquilo que se diz acalorados, para não dizer outra coisa, acaloradas, aconteciam ao natural durante o debate. E os próprios candidatos conheciam os seus limites e os limites da ética na política. Já disse, eram pessoas altamente preparadas para esse tipo de confronto. Foi um dos grandes debates, acho que considero melhor até um dos melhores e mais complicados que tive o prazer de fazer a mediação. Hoje, essas coisas não acontecem mais, porque ocorre realmente o inverso. Os candidatos, aqueles que comparecem aos debates, e o público, aquele que aguarda ansiosamente o debate e se prepara, está fanatizado. Ou todos também, e os candidatos, em sua maioria, não estão devidamente preparados para o exercício da política na sua real extensão do termo. Isso muita gente vai discordar, vai dizer que não, que sim, mas a verdade é essa. Muita gente gosta do debate quando lá um candidato atira uma cadeira no outro, ou quando atinge com palavras ofensivas o seu opositor, o seu adversário, ofensivas de baixo calão, até o que revela o despreparo dos candidatos. No sentido geral do termo, porque isso é o que ocorre atualmente. Não há, não existe mais o confronto político que esquentava realmente os debates, elevava a temperatura do debate, dificultava o trabalho do mediador e empolgava as plateias. Porque ali estavam homens políticos preparados, repito, altamente preparados e que vinham de já largas experiências, alguns até com menos experiência, outros com mais, mas todos eles devidamente preparados para o exercício da política. As propostas e as discussões hoje giram em torno até de temas que a gente fica envergonhado de citar essas propostas e esses temas aonde eles situam os debates desses momentos. Então, o que, que está acontecendo em relação aos debates? Esvaziam-se completamente, as audiências caem verticalmente, porque não há mais o interesse em ouvir os gigantes da política, no verdadeiro sentido, repito, do termo, como políticos, como pessoas, como seres humanos que vivem e respeitam os seus semelhantes, aqueles que os irão eleger e aqueles nos quais irão depositar os seus votos e as suas esperanças em relação ao futuro de seus próprios familiares. É isso aí. Tenham todos um bom dia, um proveitoso trabalho e um grande abraço.
5: Muito bem, vamos lá, 8h20. Muito obrigada ao José Antônio de Grazi, obrigada pela participação, um forte abraço. Aí falando também a respeito dos debates. E até com relação ainda a esse assunto, a gente tem a nossa participação, e aqui o Francisco Godoy comentou aqui, na minha opinião, o debate para o Senado, pouca proposta, muito bate-boca, isso não leva a nada. Acusações de todo lado, o povo precisa de projetos para ver. Bater pouco, então não precisa ter debates. Minha opinião, tá aí o Francisco participando conosco, aqui a nossa audiência. Adão Molina também, Marli Machado, Jardel Fagundes, Terezinha Guedes Teres, Célia Ramos, aqui o João Hatz, bom dia, São Borja, tem esse ponto positivo, as eleições transcorrem tudo na tranquilidade. Eu vou ficar ligado na Rádio Cultura escutando sobre o andamento do pessoal nas urnas. Muito bem, muito obrigada, João, pela audiência. E vou esperar também tua mensagem na nossa live no domingo também, que a gente vai ter uma live especial. 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
7: Vamos falar de debate então, vamos trazer um pouquinho do saldo aí do que a gente acompanhou ontem. Eu estive até no pré-debate, já acompanhando um pouquinho das movimentações dos candidatos. Até anunciei no nosso grupo ontem, antes, né? Porque o pessoal já estava dizendo na Rede Globo, lá nas pré-entrevistas, que já ia começar o debate. Pois muito bem. Estiveram então, como disse a Anne hoje mais cedo, Gabriel Souza, Marcelo Maranata, Juliana Brizola e Luciano Zucco. Quatro candidatos, os quatro principais candidatos. A gente tem outros que também disputam esse pleito, mas que não marcam tanto e não tem por obrigação das emissoras que sejam convidados, né, que estejam nesses debates, por, enfim, as suas siglas não atingirem as cláusulas. Ou não teria o número de cadeiras o suficiente. Enfim, dos quatro que estavam lá, a gente nota novamente os principais candidatos, Juliana Brizola e Luciano Zucco. Eles faltaram em muitos outros debates e foram alvos, né, de não quererem, durante toda essa campanha, dos outros dois candidatos, de não quererem debater. Ontem estiveram ali e nenhum dos quatro quis debater, né? Foi um... não dá pra se dizer que foi um completo desperdício de tempo assistir, porque tiveram manifestações de propostas, mas a gente teve bem arquitetada uma estratégia entre as duas majoritárias que estão na frente, que foi a majoritária da Juliana e do Zuko, que eram fazer perguntas entre eles, tentando não se prejudicar, porque sabiam que seriam prejudicados por Maranata e Gabriel quando tivessem a oportunidade, mesmo fora das suas perguntas. E aí ficou esse embate mais tranquilo entre os dois. Não tinha um eu vou bater no Flávio Bolsonaro, não tinha eu vou bater no Lula. Eles puxaram, tiraram a polarização para longe, deixaram que os outros candidatos tocassem nesses assuntos e ficaram com as vamos falar das nossas propostas. Porque ambos sabem que são muito ameaçados mais pelo Gabriel Souza num segundo turno do que pelo próprio por eles mesmos, pela própria polarização. Então, preferem tirar o candidato do governo da cena o quanto antes, né? Esse foi um saldo que a gente vê pelo menos no primeiro bloco e no terceiro bloco também, onde eles podiam fazer as suas perguntas, né? Nas perguntas gerais, em que o esqueci o nome do jornalista, meu Deus, o Eloy, né? O Eloy Zorzetto fazia o questionamento, ele sorteava a pergunta e fazia o tema. Muito mais propostas, né? Aí sim o debate levantou um pouco, a gente teve propostas de todos os quatro candidatos. Acho que quem esteve mais disposto a fazer essa divulgação das propostas e estabelecer um diálogo foi a própria Juliana Brizola e o próprio Luciano Zuko. O que a gente esperava dos outros dois foi pros candidatos que têm são ligados a essa direita e esquerda, né? Essa polarização que a gente vive aqui. E por muitas vezes a estratégia deu certo. Tanto que o Gabriel Souza vinha para fazer o rebate e falava a respeito do governo Lula, por exemplo, né? E aí trazia para cá o debate da polarização novamente. Mas dentro desse espectro, os quatro candidatos, então, mostraram que tem muitas dificuldades em vários pontos, principalmente na questão desenvolvimento econômico. Talvez o Maranata seja o que menos se escapa, mas o que está lá atrás nas pesquisas de desenvolvimento econômico, eles abordaram um tema extremamente grande, dizendo que vamos melhorar, mas ninguém botou um pingo no i ali, né, dizendo como que vai trabalhar. O Maranata veio com uma proposta, por exemplo, de incluir no calendário 200 escolas técnicas, 2.000 escolas técnicas nas estruturas que a gente já tem, né? É a proposta que ele veio e trouxe. Os outros candidatos meio que abrangeram de forma geral. O Gabriel falando em continuismo, né, na continuidade do governo.
5: Mas o Gabriel chegou a comentar em zerar a fila do SUS em um ano, não foi?
7: Pois é. Aí a gente vem para isso, desenvolvimento econômico. Aí a gente vem para a proposta da saúde. SUS gaúcho, realidade nas quatro campanhas. Tanto nas propostas dos quatro, né? A gente vê que o SUS gaúcho é uma proposta do governo Eduardo Leite que deu certo e que muito provavelmente vai seguir dando certo agora com qualquer, independente do candidato.
5: E todos eles também falaram sobre isso, né? Todos. Seguir com o que está funcionando.
7: Exato. Não foi desmerecido o governo Eduardo Leite em momento nenhum no debate. Na verdade, eles engrandeceram as partes positivas e falaram que precisa se melhorar.
5: Até porque tem o candidato que segue o governo Eduardo Leite. Né?
7: Exatamente.
5: E que é uma...
7: Uma das perguntas do Zuko...
5: É um candidato que pode vir a incomodar, né? Então, eles, ao mesmo tempo que eles falavam das questões do governo, que funcionário, que eles vão dar continuidade, tinha que ser com o pé atrás, porque teve o Gabriel.
7: E aí expunha os lados que mais deram errado. Que é, por exemplo, as críticas ao novo modelo de aprovação mais facilitado no ensino médio, por exemplo. É uma crítica porque pega uma rejeição maior do grande público, né? O problema do funcionalismo público e também as questões, a gente vê professores, segurança pública aí questionando o governo em diversos pontos, eles apertaram nesse calo também.
5: A reconstrução do Estado depois das enchentes, que foi muito tocado.
7: E principalmente a reconstrução do Estado, que foi uma pauta que permeou em praticamente todas as respostas que ele viu. Ah, era segurança pública? Alguém tocava no assunto enchentes. Não sei se tu reparou que esse assunto, ele, como ele mexe muito no emocional, ele tá numa ferida muito recente. E foi um dos principais...
5: Até porque nós estamos vivendo isso, não daquela forma, mas muita gente está revendo uma situação parecida.
7: O principal tendão de Aquiles, eu acho que da administração do Eduardo Leite, é justamente a reconstrução do Estado. E, né... abordar isso seria claro para os quatro, ainda mais para o Maranato, que foi prefeito de Guaíba, estava lá literalmente embaixo d'água junto com os moradores. Mas para fechar na questão do debate, não dá para avaliar vencedores, até ainda não saiu os índices do ranking dos políticos, eles fazem aí as checagens e tudo mais, mas imagina, tem 26 federações para eles checar, vai demorar um pouquinho para sair, né? A hora que sair a gente traz também um balanço, mas eu acho que não vale muito a pena, acho que os candidatos foram mais leves, bateram menos, em alguns momentos bateram mais no Gabriel do que entre si, acho que principalmente, e o saldo é, estão aí os nossos candidatos. Agora cabe a nós avaliar qual a proposta cabe mais na nossa... Com a nossa ideologia, com o que a gente pensa, com o que a gente quer para nosso estado. Cada um tem a sua estratégia bem definida. Os planos de governo estão no TSE. O pessoal pode acessar, inclusive. Entra direto no TSE e procura por plano de governo dos governadores. É acesso livre para tu ver as propostas que vêm para você. E a gente reforça aqui, né, a importância que é votar. Esse ano, 8.736.000 eleitores aqui no nosso estado. Então, esse coeficiente, logicamente, baixa, né, durante as eleições por conta da abstenção. Mas não seja você que vai deixar outra pessoa escolher por você. Olha ali no debate desse da Gaúcha, da RBS. Confere quem se encaixa melhor na tua proposta. Vai pro Senado, que foi na sexta-feira passada. Dá uma olhada com calma, tem mais debate para você ver, tem mais sabatinas em outros canais, então vale a pena, né? Dar uma checada bem antes e ver quais são as opções. Eles já mostraram o que querem, mostre vocês também na urna.
5: E com relação ao debate com os candidatos à presidência da República, parece que é possível que a gente não veja nenhum dos principais candidatos à presidência. Eu estava dando uma lida, o presidente Lula... Há uma forte indicação de não ir, pelo menos a campanha acha que não é interessante a participação dele. E a campanha daí do Flávio também acredita que se isso acontecer, o ideal é que ele não vá também. Ele já havia dito, né, que se o Lula não fosse, ele não iria. Então, assim, a gente tem uma...
7: Mas o Flávio tá com uma bomba relógio na mão, né?
5: A gente tem uma forte tendência a não ver. Claro que amanhã a gente vai saber exatamente se vão ou se não vão. A gente tem uma forte tendência a não ver. E aí quem vai sobrar? O Augusto Cury e o Zema.
7: O Caiado. O Zema nem foi convidado.
5: Ah, é. O Zema não foi convidado. O Caiado e o Augusto Cury.
7: E o Renan Santos já disse que se for convidado de última hora, não vai, né?
5: Porque ele já havia sido cortado pois antes.
7: É. Ele foi cortado. Eu acho que o menino devia participar do debate. Acho que seria interessante ter ele lá. Um dos candidatos mais propositivos também, né, nessa questão, mas também bate bastante nos principais das chapas aí. A gente poderia ver um debate bem interessante. Agora, ver uma entrevista praticamente do Caiado com o Cury vai ser pouco atrativo, né? Pode-se dizer.
5: É, apesar de algumas lideranças da campanha do Bolsonaro não achar muito interessante ele ir, ainda há uma expectativa, né? Ele afirmou que ele gostaria de ir nesse último debate para acreditar poder fazer alguma diferença, né? Poder trabalhar. Vamos ver o que vai acontecer.
7: É que o Flávio teve toda essa questão da Nossa Senhora que a gente nem tocou aqui muito por ser uma fake news e não ficar transmitindo fake news, né? Apesar de
5: ontem eu até assisti num dos jornais uma reportagem bem grande com relação a esse assunto.
7: Né, pois é, é um delicado momento eleitoral, a gente tem uma fake news gerando esse assunto dentro da onde? Do STF político que a gente tem aqui, que era para ser judiciário, é praticamente um braço do executivo e do legislativo, então é muito complicado de entender, mas ele tem essas bombas relógios para resolver, o Flávio Bolsonaro. Então, para ele, seria mais interessante ir do que até o próprio Lula. Porque o Lula realmente é uma frente de esquerda só contra os outros que são ou de direita ou de centro-direita.
5: Eu acho que tem que ir. Eu, de qualquer forma, acho que teria que ir, tá? Todos.
7: Todos, claro. Eu acho que deveria ser obrigatório, na verdade.
5: Mas você vai obrigar, né?
7: Mas você é obrigado a votar? Tu chega lá e tu fala, ó, tu vai participar do pleito, mas se a gente te convidar para um...
5: Tá, tu é obrigado a votar, mas tu não precisa votar de forma válida. Tu é obrigado a ir votar. E outra, tu não precisa ir votar, na verdade. Tu pode justificar, tu pode pagar multa, certo?
7: Já me convenceu. Show. Não, entendi. Mas que poderia ter uma estratégia melhor para atrair os candidatos, né? Ó, vocês vão...
5: É.
7: Ah, vale alguma coisa? Sei lá, vale um...
5: É que claro que... É que
7: vale assim, um voo no jetinho do mercado.
5: A gente tá falando como audiência, né? A gente tá falando como audiência. E é, é claro que pra nós é muito mais interessante estar todos os candidatos, né? Inclusive Renan Santos, estar os candidatos. Mas, enfim.
7: É que bom, também é muito difícil, porque às vezes tem 9, 10 candidatos, né? É. Como é que tu vai abrigar 10 candidatos num púlpito ali,
5: né? Não, e até porque daí fica muito longo.
7: É, fica um... Ou então muito pouco propositivo, né? Porque daí é muito pouco tempo pra cada
5: o
7: um.
5: O próprio debate do Senado ficou longo, né? Ele se torna cansativo. Aqui é a Verônica Krasman participando conosco, Terezinha Rodrigues, a Jane Andrade. É mentiras, falsidade, roubos, é desanimador. Acredito que é com relação aos debates, será? Ou com relação aos assuntos, né? Aqui também é Terezinha Aparecida. A Adão Molina, Marli Machado, Jardel Fagundes, nossa audiência. A Dona Rosa, que lá da Betim me ligou agora há pouco para saber com relação ao horário do cartório eleitoral. Acho que vamos repassar, né? É. De repente alguém mais precisa desse atendimento. Pessoal, das 10 às 5 da tarde. Agora das 10 da manhã às 5 da tarde atende o horário eleitoral. No próximo bloco, a gente tem intervalinho, né? No próximo bloco eu quero falar sobre Caixa Econômica Federal. Teremos o retorno do atendimento da Caixa hoje, Alberim.
8: Pois é, sobre isso nós ligou agora há pouco a ouvinte Juliane, né? Pedindo para você, Analise, informar se já retornou aí o funcionamento da Caixa.
5: Pois olha, vai retornar hoje, até porque ontem o TST, Tribunal Superior do Trabalho, eles decidiram fixar reajuste salarial de 100% do Índice Nacional do Preço do Consumidor, mais 0,6% para a categoria, e determinou o retorno imediato dos trabalhadores ao serviço. Imediato. Então, hoje eles retornam. Os dias de paralisação, eles não vão ser descontados. A gente ficou sem... A gente ficou com 20 dias, mais ou menos, um pouquinho menos, talvez, de 20 dias sem esse atendimento, mas eles vão ser compensados.
8: E foi aceito o reajuste?
5: Foi aceito, é. Sim, eles vão retornar. Até porque o tribunal já determinou o retorno deles. Mas seguem algumas discussões, viu, Alberi, mas de forma interna entre a Caixa, colaboradores, mas eles vão retornar hoje ao trabalho. Eles estão em greve desde o dia 10 de setembro. 8 horas e 36 minutos, então é isso. Vamos ao nosso intervalinho comercial. Já voltamos.
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1: Muito bem, vamos lá, são 8h40, 8h40. Vamos também aproveitar e falar que amanhã é o último dia de propaganda eleitoral que vocês vão acompanhar nas rádios e na televisão. Então, até amanhã ainda teremos os spots que estão sendo rodados, que dá uma dor de cabeça enorme para a nossa programação, enorme mesmo, e os programas eleitorais que acontecem às 7 da manhã e ao meio-dia, isso aqui na rádio e na televisão em outros horários. Então, temos até amanhã.
2: Sem falar que não se pode prender eleitor mais desde ontem também, né? A gente tem essa, os políticos já não podem ser presos desde o dia 19.
1: Tu tá mais tranquila, né?
2: E nós agora podemos sair na rua tranquilo.
1: Tá mais tranquilinho?
2: Não, gente, é brincadeira, mas o que pode, o que não pode, na verdade? Prisão em flagrante. Então não adianta. Ah, porque eu vou ali, vou roubar um carro e não vou ser preso. Não é assim que funciona também, né?
1: Vai ser.
2: O flagrante, ele vai funcionar do mesmo jeito, inclusive no dia da eleição. Independente se tu votou ou não votou. Né? Flagrante é igual. E também pra crimes violentos e crimes hediondos, né? Se tu tem um mandado de busca e apreensão, tu pode ser preso também. Então não adianta sair na rua. Se tu tá se escondendo aí, tá em casa escutando a gente, tá se escondendo, não sai na rua que vale, ainda vai ser preso. É pra eventuais investigações, né? Algo que...
1: Alguma operação,
2: algo do gênero, não pode ser preso.
1: 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Também aproveitar aqui e falar as cotações do agronegócio. Temos o valor da saca da soja ao preço de R$ 141,00. O trigo aumentou R$ 1,00 de ontem para hoje, ao preço de R$ 74,00. O milho também aumentou R$ 1,00. Preço de R$ 61,00, o arroz R$ 80,00 e a canola ao preço de R$ 150,00. São as informações aqui das sacas das nossas produções, de acordo com a página da Copatrigo, Alberi Dias.
3: Pois é, Nelisa, tratando-se sobre os fatores climáticos, o interior aqui de São Borja, né? Muitos locais com 150 milímetros, tivemos em Uporã e também em localidade de São João Mirim. Em São Ramon, 90 milímetros, né, nos relatou. Sobre São Ramon, já faz 2 dias e 2 noites, o pessoal estão sem energia elétrica. Né? Inclusive, relatos lá de um dos moradores, que ele veio na cidade, né, e conseguiu passar uma mensagem para a gente, que aí acabou tombando um poste, o pessoal esteve lá da RGE, saiu, mas não retornou. Eles esperavam que o pessoal retornasse, já completou a segunda noite aí, sem energia elétrica, na localidade de São Ramon. E lá tivemos 90 milímetros de chuva. Esse fator climático, Nelisa, agora está atingindo o Paraná. Tivemos na madrugada de hoje também destruição lá em Toledo, no Paraná, né? O forte temporal atingiu diversos municípios. Em Umuarama, um homem de 42 anos morreu após ser atingido por uma cobertura da quadra de tênis que acabou desabando, né? Toledo também, inclusive em Toledo, aqui os ventos acabaram provocando... Os hangares, né, foram destruídos e as estruturas metálicas foram arrancadas e algumas aeronaves acabaram atingidas e sendo viradas pela força do vento, mais de 120 quilômetros lá em Umuarama. Aqui na coluna do Reinaldo Gotino, ele que é da Record, né, destaca sobre esta vítima no Paraná. Trata-se do advogado Rafael Marchiani Paião, 42 anos, o advogado que foi atingido pelo desabamento de uma parte da estrutura de uma quadra de tênis em Umuarama, durante o temporal, né? Outra pessoa que estava no local acabou ficando ferida e encaminhada para o hospital. As equipes realizaram manobras de reanimação em Rafael, mas ele não resistiu. Então, saiu bastante jovem, o advogado Rafael Marchiani Paião foi vítima aí do desabamento desse local, devido às fortes temporal lá no Paraná.
1: Que coisa, né, Alberi? Aqui no nosso estado, nós já tivemos 128 municípios com danos causados pelo temporal.

0: Federal. Então, de acordo com o balanço divulgado até ontem às 17 horas. Que barbaridade, né? Aqui no nosso estado, tu comentou agora do Paraná, mas aqui no nosso estado foram vários os danos em diversos municípios, e agora com relação a São Ramon aqui no interior do município. Eu não sei se a gente tem mais alguém no interior do município que também, mais alguma localidade que também está sem energia, Alberi, ninguém mandou nada?
1: Não, foi ontem na localidade do Sarandi, ontem, mas não sei se ainda já retornou a luz ou não, né? Onde também tinha alguns pontos lá no Sarandi que estavam sem energia elétrica. E sobre Santo Antônio das Missões, agora há pouco a Rádio Fronteira Missões, lá de Santo Antônio, eles destacou que foram afetadas 8 mil pessoas aí na região, né? Também lá em Santo Antônio. E também, aliás, Santo Antônio foram 200 residências e 10 estruturas públicas foram atingidas. Tem 50 desalojados, cerca de 3 mil pessoas afetadas lá em Santo Antônio das Missões. Então foi bastante prejuízo também em Santo Antônio, que há 2 meses atrás também teve, né? Um temporal bastante intenso lá, que deixou muitas residências aí destelhadas.
0: Inclusive Santo Antônio não teve os desfiles.
1: Ah, sim, isso,
0: por conta dos temporais. É. Santiago tem 26 mil pessoas afetadas. Isso. 26 mil pessoas afetadas, 5 mil residências.
1: Devido ao granizo, né?
0: Devido ao granizo. Capão do Cipó, 3.107 pessoas foram afetadas. São 500 casas danificadas, que são os três municípios, vamos dizer, e depois aparece Santo Antônio e depois Alegrete, que com mais danos agora nesse último.
1: Aí teve São Luís Gonzaga também, né? Teve bastante aí danos, né, nas estruturas em São Luís Gonzaga.
0: É, ontem eu acompanhava também bastante danos em Cerro Largo. Foram 300 residências, se eu não me engano, mas ali a destruição em uma parte da cidade foi bem, uma faixa que pegou ali, foi bem, bem grave também. É,
1: inclusive um posto de combustível que tem, né?
0: Nas nossas redes.
1: Tu é um posto, mandou, né, posto de combustível que tem na entrada lá de Cerro Largo, né, que é bastante conhecido também, totalmente destruído, né? Aí uma propriedade rural também aqui em São Borja, né, Liz, ali adiante de Imporã, que teve também sua estrutura destruída, até foi destaque nos sites sites aí rurais, né? Ela acabou sendo destruída. Também tiveram prejuízo na questão de sementes e outros armazenamentos nesse galpão, nessa propriedade aqui diante de Imporã ali, né?
0: Bom, 8 horas e 47 minutos, atualizando o nível do Rio Uruguai, 5 metros e 34 centímetros. Desde ontem ele mantém mais ou menos nesse nível, não teve muita alteração não, então 5 metros e 34 centímetros.
1: Ele está crescendo bastante lá em Itapiranga e Porto Mauá também. Itapiranga cresceu cerca de 2,5 metros, né? Claro que não deve ter elevação tão alta, mas pode ter uma... Hoje é o último dia da pesca, né? Amanhã já entra o período da piracema, dia 1º de outubro.
0: É mesmo, né? Meu Deus do céu.
2: Como passa, né? Parece que a gente recente tinha saído da piracema.
0: E já entramos de novo.
2: Já entramos de novo.
0: 8h48.
2: Vamos trazer a pauta das bets. Quase 700 bets ilegais foram criadas depois da proibição anunciada na última sexta-feira. Esse é o grande problema, né? O Ministério da Justiça diz que pediu bloqueio de mais de 5 mil sites ilegais e notificou 2 lojas virtuais para tirar do ar 186 aplicativos de apostas até o dia 5 de outubro. O Observatório Independente que monitora o mercado de apostas contatou o aparecimento de quase 700 novas bets ilegais desde sexta-feira, quando foi proibida, quando foi revogada a legalidade, né, das casas de apostas. Logo depois de o governo anunciar a medida provisória proibindo as bets, a plataforma Bet Legal identificou 58 novos sites de aposta não autorizados. A estimativa é de que esses sites ilegais, desde sexta-feira apenas, já tenham movimentado mais de 42 milhões de reais. Então, complicado.
0: Deixa eu falar também aqui um outro questionamento que já me fizeram com relação às eleições. É sobre a lei seca eleitoral, não a do trânsito.
2: Fui eu que fiz.
0: Foi tu que fez? Não, teve pessoas mais jovens que fizeram também. E eu quero dizer que nós não temos, tá? Não é aplicada de forma geral aqui no nosso estado. Ou seja, não tem lei seca aqui no estado, tá? Pessoal, os mais jovens que têm festas programadas, podem fazer as suas festas, não tem problema nenhum.
2: Só não vão acordar às 6 da tarde.
0: Os que votam, não, né? Os que votam, não. 8h49, eu quero falar aqui da Cred Agora, recadinho importante para você que está precisando de dinheiro para organizar o orçamento. 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Cred agora. 8h50, intervalinho, já voltamos.
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0: Muito bem, vamos lá, 8 horas e 55 minutos, dando sequência ao programa Gente é Notícia, recebendo o Eduardo Belmonte. Bom dia.
11: Bom dia, Annelise, bom dia, Alberi Dias, Enéia Júnior, ouvintes da Rádio Cultura. Pois, Annelise, uma mulher com 26 anos de idade foi presa preventivamente na sexta-feira, dia 25, no bairro Menegusso, em São Borja, por determinação da Justiça de Santa Catarina. Ela é investigada pela morte de um homem de 34 anos, ocorrido após um incêndio em uma residência no município de Chapecó, Santa Catarina, no mês de agosto deste ano. A prisão foi cumprida pela primeira Delegacia de Polícia de São Borja, em cumprimento ao mandado expedido pela Justiça catarinense, e a investigada havia deixado Santa Catarina e foi localizada no município após diligências e troca de informações entre as polícias dos dois estados. O caso começou a ser investigado após um incêndio registrado no dia 13 de agosto no bairro Quedas do Palmital, em Chapecó. Inicialmente, a ocorrência teria sido tratada como um acidente doméstico. O morador, identificado como Wagner da Silva, de 34 anos, foi retirado do imóvel com queimaduras graves e encaminhado ao Hospital Regional do Oeste. Ele morreu 5 dias depois em decorrência dos ferimentos. Durante a investigação, a Polícia Civil passou a considerar a possibilidade de que o incêndio tivesse sido provocado. Perícias realizadas pela Polícia Científica identificaram que o fogo não teria começado na cozinha, conforme informado inicialmente, mas em outro ponto da residência. Também foram encontrados vestígios da utilização de gasolina. A investigação, conduzida pela Divisão de Investigação Criminal de Chapecó, reuniu ainda mensagens e outros elementos que, segundo a Polícia Civil, apontaram para uma possível relação entre o crime e o processo de separação do casal, incluindo a divisão de bens. Com os elementos reunidos durante a investigação, a Justiça de Santa Catarina decretou a prisão preventiva da suspeita e ela foi localizada no bairro Menegusso, aqui em nossa cidade, e presa pela Polícia Civil de São Borja. Após os procedimentos legais, a investigada deverá ser encaminhada para Santa Catarina, onde ficará à disposição da Justiça e ela responde em tese por homicídio qualificado. Agora tem um caso atípico. Uma nova contagem no rebanho levou a Polícia Civil a descartar o furto de 450 ovinos que havia sido registrado em uma propriedade rural de Uruguaiana. Os animais, entre ovelhas adultas e cordeiros, foram localizados dentro da própria área rural durante uma operação realizada ontem, terça-feira. A ocorrência havia sido registrada como abjeto consumado na Granja Floresta, localizada na região de Plano Alto. A propriedade possui mais de 1.000 hectares e mantém rebanhos de bovinos e ovinos distribuídos por aproximadamente 14 a 15 quadras de campo. Conforme o registro policial, o proprietário havia realizado uma contagem no dia 3 de setembro, quando foram contabilizados 2.280 ouvintes em uma nova conferência realizada 22 dias depois, foi constatada a ausência de aproximadamente 450 animais, sendo 300 ovinos adultos e 150 cordeiros. A partir da comunicação, a investigação foi conduzida pela 2ª Delegacia de Polícia Especializada na Repressão aos Crimes Rurais e de Abigeato, com apoio da Patrulha Rural do 47º Batalhão de Polícia Militar. Durante as diligências, os policiais, o proprietário e funcionários da propriedade percorreram diversas e diferentes áreas da estância. Os animais foram sendo reunidos em pontos distintos até que fosse possível realizar uma conferência completa do rebanho. Ao longo do trabalho, os ovinos que estavam dispersos pelo campo foram encontrados e reconduzidos ao rebanho. Com a conclusão da contagem, a quantidade dos animais correspondeu ao número informado anteriormente pelo proprietário. A principal hipótese levantada pela investigação é de que tenha ocorrido uma falha na primeira conferência do rebanho, considerando a extensão da propriedade e dispersão dos animais pelas diferentes áreas. Com a localização dos 450 ovinos, a Polícia Civil descartou a ocorrência de abjeto na propriedade. O caso, que mobilizou várias equipes policiais para verificar a possível subtração dos animais, foi esclarecido após recontagem do rebanho. Então, uma falsa comunicação de ocorrência, né? Houve um equívoco nesse fato aí. O trabalho aqui em nossa cidade, da Corporação de Bombeiros, com 7 atividades preventivas, um princípio de incêndio, então 8 ocorrências atendidas pela Corporação de Bombeiros. Suporte básico do SAMU esteve presente em 3 chamados, o primeiro deles com atendimento a uma paciente de 75 anos com quadro de distensão abdominal e outras questões, desorientação, agitação. Após o atendimento inicial, foi removido ao hospital por volta de 11h31 da manhã de ontem. Já às 12h19, atendimento pelo suporte básico do SAMU, paciente de 84 anos, apresentando piora do padrão respiratório e queda do nível de consciência. Após o atendimento inicial, removido ao hospital. Aos 15 minutos da madrugada de hoje, uma paciente de 74 anos, apresentando queda de saturação, piora do quadro respiratório, do padrão respiratório e agitação, foi removida também após o atendimento inicial, levada então ao Hospital Ivan Goulart. Então, um trabalho do suporte básico do SAMU. Brigada Militar também com patrulhamento ostensivo na área urbana e rural do nosso município, sem fatos graves nas últimas 24 horas. 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
0: Muito bem, vamos lá, de volta. Agora são 9:05. 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Bom, vamos aos últimos recadinhos. Giovanni Contreira mandou a lista das vagas disponíveis hoje, que você encontra na agência do FG Tassini, aqui em São Borja, ao lado do Banco do Brasil, na Cândido Falcão. Então, nós temos vagas de auxiliar técnico, auxiliar de mecânico, estoquista, consultor de pós-vendas, mestre de obras, servente de pedreiro, pedreiro, vendedor de agropecuária, vendedor de loja, auxiliar almoxarifado, consultor de vendas. Olha, não são poucas as oportunidades que você tem hoje aqui no nosso município de São Borja. Então, tá precisando de emprego? Acha que se encaixa em uma dessas vendas? Pega o currículo, corre lá e vai pro FG Tassini. 97?
2: Eu também quero deixar aqui um abraço pro meu amigo Antônio Carlos Farias. Vai aqui, um abraço para toda a sua turma lá, também pro... também já foi candidato, acredito que tenha sido candidato a deputado, João Luiz Dornelles. Pro seu João Hatz, para toda a turma, um abraço para vocês e fique com Deus. E acho que é isso, né, Annelise? Sobre ontem só, eu quero comentar sobre a Lei de Diretrizes Orçamentárias. Ontem, então, foi discutido, né, durante a audiência pública, e agora na próxima segunda-feira, depois do período eleitoral, onde deve retomar os debates um pouco mais acalorados, na Câmara a gente vai ter a segunda discussão desse projeto, que vai regenciar a lei orçamentária anual, né, que é a LOA, que a gente já cansou de comentar aqui, mas vale bastante a pena. São as diretrizes que vão mostrar o que é prioridade dentro do executivo aqui do nosso município e também para as comunidades que participaram aí da audiência pública.
0: A Adelaide Oliveira me mandou mensagem ontem, eu acabei não vindo, de Blumenau. Ela disse que estava escutando a nossa rádio, já fazia tempo que não escutava mais e estava tensa por conta que a filha dela estava aqui. A gente estava com aquela situação, não é, de temporal, mas que estava tudo bem, graças a Deus, e que passou. Ela deixou um recadinho ontem, eu não vi, então, Adelaide Oliveira, se estiver conosco hoje, muito obrigada pela audiência. Que bom que está, voltou a nos escutar. 9:08, vamos finalizar então, Alberi.
1: Pois é, uma informação sobre o Jornal do Comércio, aqui na capa do Jornal do Comércio, ligado à política, a nominata Assembleia menor em 20 anos no Rio Grande do Sul. Eleição tem 529 candidatos a 55 vagas de deputado estadual, né? 244 a menos do que a disputa de 2022. Fato aqui do Jornal do Comércio, a gente retorna hoje à tarde, a partir das 15h30.
2: Forte abraço para vocês. Vou deixar um abraço também para a dona Leda Perobelli, me mandou mensagem mais cedo sobre o debate ainda de ontem. Um abraço para ti. Ela também é defensora do SUS Gaúcho, viu? Aí estamos bem servidos.
0: Belmonte.
11: 10h15, retorno na companhia do nosso colega Eugênio Dutra, no Linha Aberta, aqui pela Rádio Cultura.
0: 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Quando são 9h09, a gente agradece a todos que participaram conosco. Muito obrigada. Voltamos amanhã. Se Deus quiser, fiquem com Linha Aberta. Eugênio Dutra, com vocês.
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17: Seu auxílio por incapacidade temporária foi negado pelo INSS? Isso pode acontecer por vários motivos. E a negativa não significa necessariamente que você não tenha direito ao benefício. Olá, sou Giliane Andreola, advogada previdenciarista, e trago informações simples sobre os direitos dos segurados do INSS. Um dos motivos mais comuns de indeferimento é o perito entender que você ainda tem condições de trabalhar. Também pode acontecer indeferimento por falta de carência, quando não foram cumpridas as contribuições necessárias. Outro motivo é a doença ou a lesão existir antes da filiação ao INSS. Mas se houve um agravamento depois, a situação pode ser diferente. E tem outro ponto importante, a documentação médica. Os laudos, exames e atestados precisam deixar claro não só qual é a doença, mas também como ela interfere no seu trabalho. Por isso, se seu benefício foi negado, não fique apenas com a resposta do INSS. É importante entender o motivo da negativa e verificar se essa decisão está realmente correta.
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6: O desfecho da rodada comercial entre Washington e Pequim impôs forte correção negativa aos mercados de grãos. No acordo recíproco de redução de encargos, a China retirou tarifas de cereais e carnes, mas manteve a sobretaxa de 10% sobre a soja em grão dos Estados Unidos, preservando a oleaginosa como um instrumento de pressão política. A frustração com a medida provocou intensa liquidação de fundos na Bolsa de Chicago, onde o contrato em novembro despencou mais de 2%, encerrando a US$ 12,88 por bushel. No mercado interno brasileiro, o grão acompanhou o exterior com perdas de até R$ 2,00 por saco, mesmo com o suporte do câmbio. Na ponta industrial, a perspectiva de adoção da mistura B16 no biodiesel em março de 2027 sinaliza um aperto na disponibilidade interna de óleo de soja, limitando o excedente para exportação. No mercado de milho, os preços físicos operam sem fôlego de reação, pressionados pela ampla oferta disponível no país e pela lentidão dos embarques portuários. Em São Paulo, fábricas de ração balizam compras na faixa de R$ 65 a R$ 66 por saco. No campo, o plantio da safra de verão avança acelerado no sul, alcançando 34% da área no centro-sul brasileiro. Já o trigo nacional opera em forte alta, impulsionado pela quebra de qualidade no Paraná e no Rio Grande do Sul e pela firme paridade de importação. No Paraná, as cotações médias atingiram quase R$ 1.500 por tonelada, o maior patamar real desde julho do ano passado. Esse avanço sustenta margens positivas aos triticultores, mas amplia a pressão de custo sobre os moinhos, que enfrentam dificuldade para repassar a valorização aos derivados. No segmento de insumos, o cloreto de potássio acumulou a 9ª semana consecutiva de queda nos portos brasileiros, favorecendo o planejamento da safrinha com oferta global concentrada fora da zona de conflito no Oriente Médio. Em contrapartida, analistas alertam para a dependência nacional do diesel norte-americano, que responde por 70% das nossas importações, em meio a discussões nos Estados Unidos sobre restrições temporárias aos embarques do combustível. No cenário macroeconômico, o dólar comercial disparou para R$ 5,22, atingindo a cotação máxima em 6 meses. A moeda norte-americana ganhou força com a aversão global a risco, após o endurecimento diplomático entre Washington e Teherã, além da revisão para cima nas projeções inflacionárias do boletim Focus no Brasil. Fechando com o ritmo das plantadeiras, a baixa umidade do solo em Mato Grosso faz produtores segurarem as máquinas para evitar a semeadura no pó, mantendo os trabalhos em menos de 4% da área estadual.
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1: 9:24. 9:24. Bom dia. Hoje é 30 de setembro. É uma quarta-feira. Estamos chegando para apresentarmos mais um Linha Aberta.
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1: Hoje é o último dia, gente. Último dia do nono mês do ano. Estamos vivendo o dia 30 de setembro, quarta-feira, meio de semana. Estamos vivendo o dia de número 273 do ano. 273 dias na graça do nosso Criador, não é? Estão faltando, portanto, 92 dias, apenas 92 dias para o final de 2026. A lua é cheia, é isso? Lua cheia. E hoje é o dia da secretária. Ô, secretária, bom dia. Que você tenha uma quarta-feira de muita luz. A secretária, a todas elas, um bom dia. E hoje também é o dia da tradução. Hoje também é o dia da tradução. 30 de setembro, quarta-feira. A nossa equipe que está chegando para ficar com você até o meio-dia. No departamento técnico, Moisés Brites. No departamento de rádio jornalismo, o Adilson Ribas. Na mesa de controle sonoro, comandando toda a seleção musical. Ao longo da manhã, Bonimar Lima. Nas reportagens, o colega Eduardo Belmonte. No departamento de recepção, coordenação do nosso programa, a Ritinha Floriano. E na apresentação é este amigo de vocês, Eugênio Dutra, que mais uma vez deseja bom dia, São Borja. Como acontece de segunda a sexta nesse horário, nós estamos aqui, trazendo a nossa saudação, o nosso abraço amigo, fraterno, leal para você. O desejo de um final de mês sensacional e que o outubro venha trazendo mais harmonia, mais alegria, mais felicidade para todos nós, né? Não esqueça que você tem que viver a sua vida intensamente, todos os segundos de cada minuto, de cada hora do dia de hoje, né? Não importa a sua idade. Não importa se você é criança, jovem, adolescente, adulto, idoso, não importa. Não importa. O importante é viver bem enquanto estamos aqui, né? Não dê importância à idade do seu corpo. Não dê importância à idade do seu corpo, esse corpo físico que nós temos, né? Hein? Nós temos que pensar que somos sempre jovens, eu sei. Temos que pensar que estamos sempre prontos, dispostos espiritualmente. Que a nossa cabeça, o nosso pensamento sempre é jovem. E melhor ainda, porque agora ele é experiente, tem experiência quando é um corpo velho. Hã? Não dá para usar a palavra velho. Idoso? Ora, gente. Tá certo. Esse corpo idoso. Mas a alma não tem idade. A nossa alma não tem idade. O corpo pode ter. Mas a alma não tem. A mente, a nossa mente, não envelhece jamais. Ouviu? Mesmo que o nosso corpo, assinale alguns sintomas da idade física. Nós precisamos manter-nos jovens, dispostos, tocar a nossa vida. A nossa juventude é a nossa mente. O nosso corpo a gente administra. É ou não é? Então que você pense positivamente no dia de hoje. Existem pessoas idosas que estão se entregando. Pessoas idosas que estão sem motivação. Pessoas idosas que acham que a vida está terminando e não está. A sua mente está boa, pois é ela que interessa. É os seus pensamentos que interessa. É a sua determinação, a sua vontade de viver. E isso é o que interessa, gente. Não é o nosso corpo físico, é a nossa mente, tá bom? Viva bem esta quarta-feira, que Deus abençoe a todos nós, nos proteja e nos dê ânimo para seguir a vida. É ou não é? Então, bom dia! 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Cantando a música da alegria, a música do sol.

minha gente, vamos começar a nossa manhã de uma maneira alegre. Então, bom dia! Bom dia, bom dia, bom dia, bom dia, bom dia a todos vocês que sintonizam a gente. 1260, a Rádio do Povo, a Rádio Cinquentenária, né? Bom dia aos sapateiros da cidade, aos encanadores, aos contabilistas, aos sapateiros, aos pintores, aos pequenos comerciantes de bairros e vilas, aos eletricistas, ao pessoal aí dos restaurantes, das cozinheiras, das viandas. Bom dia, gente. Tudo de bom para você. 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Bom dia! Olha, gente, hoje é o último dia do mês, hoje é dia 30 de setembro. Está terminando mais um mês do ano. Como foi setembro para você? Você fez alguma coisa para melhorar a sua vida, para melhorar o seu sistema? Hein? Comece a partir de amanhã o mês de outubro com um dispositivo de liderança, com disposição para vencer, tá bom? É assim que os vencedores chegam no seu ponto determinado, tá bom? Então, olha, eu tenho uma música para rodar para vocês que é exatamente neste caminho, nesta mensagem. Nós não somos nada sem Jesus, sabe? Nada. Não somos nada, absolutamente nada. É uma folha seca jogada no chão, hein? Então tenha Jesus aí na sua mente, no seu coração, para você ser uma folha verde fixa.

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1: Bom dia, bom dia! 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

0: Olha, a Folha de São Borja está com um comunicado, viu? Atenção, comunicado da Folha de São Borja. A direção da Folha de São Borja comunica aos seus leitores e assinantes que, em razão das eleições, a edição desta semana irá circular na sexta-feira, tá bem? O fechamento da edição será até amanhã, quinta-feira, ao meio-dia. E na próxima semana, o jornal também circulará na sexta-feira, devido ao feriado de sábado. Agradecemos a compreensão de todos. A Folha de São Borja. 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Vamos com os três primeiros signos do nosso horóscopo do dia. Antes, tempo e temperatura.
1: Nas próximas horas desta quarta-feira, a expectativa é de sol e nuvens em São Borja, com tendência de aquecimento gradativo. A temperatura tem refresco maior nas manhãs de quinta e sexta-feira, com marcas ao redor de 10 a 12 graus. Durante a tarde desta quarta-feira, a previsão é de 21 graus, vento fraco do quadrante sul. Amanhã, o vento passa de fraco a moderado do quadrante sul, então uma quinta-feira de tempo ventoso com amplas aberturas de sol em São Borja. Sexta-feira, mantendo um padrão aí de 12 a 22 graus e o vento enfraquece. A chuva volta no sábado, atenção para o alto risco de chuva forte e tempestades. Os acumulados de precipitação podem ficar ao redor de 50 a 70 milímetros somente durante o sábado. Domingo de eleições tem pausa na chuva com 15 a 24 graus, mas ela retorna já na segunda-feira, dia 5 de outubro.
0: Veja só.
1: Da Metsu Meteorologia.
0: Veja só. Então prepare-se, amanhã tem vento, sábado tem chuva novamente, de 50 a 70 milímetros na cidade. 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
3: Oi, tudo bem? Hoje é dia 30 de setembro de 2026, o mês de setembro dando tchauzinho pra gente. Eu sou a Suzy Luiz e tô chegando com as previsões astrais pra esse dia 30 de setembro. Vida longa pra quem dá mais um giro em torno do sol. Quem nasce no dia 30 de setembro, gente, é do signo de Libra, com a personalidade do signo de Capricórnio. São pessoas bem dedicadas, organizadas, disciplinadas, responsáveis no ambiente de trabalho. Tudo de bom pra você que faz aniversário hoje, 30 de setembro, Áries, Touro e Gêmeos. Oi, Áries, nascidos de 21 de março a 20 de abril. Áries, a lua hoje desperta a sua vontade de aprender. Bom momento para investir nos estudos? A fase é de harmonia intensa em família. Cor para você, dourado. E os números da sorte, 87, 33 e 24. Touro, nascidos de 21 de abril a 20 de maio. Touro, concentre-se nas suas finanças. Fique perto de pessoas sábias e experientes. Há chances de você se interessar por uma pessoa mais velha. A cor para você é o verde. Números da sorte, 34, 88 e 25. Gêmeos, nascidos de 21 de maio a 20 de junho. Gêmeos, agarre as oportunidades de aprender coisas novas. Um ex pode balançar seu coração. Já na união, valorize os projetos em comum. Cor para você, lilás. Números da sorte, 44, 62 e 71. Eu já volto. Okay. Falo com Câncer, Leão.
0: Daqui
3: e Virgem,
0: a pouco, Câncer, Leão e Virgem para você, viu? 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
1: 9 horas 45 minutinhos, 9h45 deste 30 de setembro. 19 graus a temperatura, subindo lentamente a temperatura em nossa cidade, viu, gente?

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1: Certo, então! 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

0: Ela diz: eu amo morar sozinha. Tem gente que ama morar sozinha. Eu quero saber qual é a tua opinião. O que é que você pensa sobre isso nos dias de hoje? Porque você sabe que nos dias de hoje, o número de pessoas só aumentou muito, né? Muitas mulheres vivem só em kitnets, em apartamentos pequenos, é ou não é? Muitos homens estão vivendo só, alguns em separação, outros já da adolescência vivendo só. Eu quero saber o que que você pensa. É melhor viver só ou não? E a nossa perguntinha da semana: qual o animal que dá luz pela boca? Qual o animal? Animal que dá a luz pela boca. Para descontrair amanhã, a enquete popular e a nossa perguntinha da semana. Tá bom, gente? 10 horas mais 10 minutinhos, 10 e 10. Vamos com o resumo de novela no programa.
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2: Meus amores, seguindo por aqui nesta quarta-feira em A Nobreza do Amor. Hoje, dia 30 de setembro, onde Gendal chega a Recife. Alica tem um pesadelo com Gendal. Fátima se desespera por Fuad ter recusado Salma como esposa. Após destratos de Graça e Virgínia, Mundica decide deixar o engenho. Miguel pede perdão a Salma, que garante ao seu pai que ele não deve se preocupar com a rejeição de Fuad a seu casamento. Um beijo, amores. Daqui a pouquinho tem mais da novela Por Você.
0: Ok, daqui a pouquinho tem mais novela Por Você. 10 horas 11 minutinhos, 10 e 11. Hoje é o dia da secretária, né? E também hoje é dia da tradução. Hoje, tá bom? Não esquecendo que a Folha de São Borja comunica a seus leitores e assinantes que, em razão das eleições, o fechamento da edição será até amanhã. Ela vai circular sexta-feira, tá bom? Folha de São Borja. 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Desta segunda hora do programa de hoje. Bom dia.

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8: Bom dia, Eugênio.
9: Olá, bom dia.
8: Como está?
9: Bem. 10 horas 19 minutinhos, 10 e 19 deste 30 de setembro. 30 dias de setembro, último dia. Amanhã começa o décimo mês do ano. Na graça de Deus, não é? Vamos encerrar bem este mês e começar o outro com o pé direito, com muita fé. É ou não é? 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Vamos com mais três signos do horóscopo do dia e na sequência, Eduardo Belmonte.
10: Previsões astrais de volta por aqui, Câncer, Leão e Virgem. Eu falo com vocês agora. Oi, Câncer, nascidos de 21 de junho a 21 de julho. Câncer, o dia pede a companhia da família. Só tenha cuidado com discussão ao comentar sobre os seus planos de vida. Você vai escolher a dedo, a paquera. Na união, lute pelos seus objetivos. Cor para hoje amarelo, números da sorte 91, 10 e 73. Leão, nascidos de 22 de julho a 22 de agosto. Leão, somar forças e alcançar metas. Vai

0: ser uma ótima opção. É um bom momento para os estudos. Você pode conhecer hoje alguém especial. Na União vai receber as bênçãos de Júpiter. A cor para hoje é o azul. Números da sorte 22, 49 e 76. Virgem, nascidos de 23 de agosto a 22 de setembro, Virgem, família e carreira vão disputar a sua atenção. A Lua indica boas parcerias, por isso busque aliadas. A sua popularidade aumenta. A cor para você, amarelo, números da sorte 11, 47 e 29. Eu já volto com mais um bloco de previsões. Falo com Libra, Escorpião e Sagitário.
1: Muito bem, mais três signos para você no nosso horóscopo do dia, né? Olha uma mensagem aqui, é sobre morar sozinha. Tudo depende de cada um. Eu já não acho bom a solidão, a falta de alguém para conversar, para fazer planos. O famoso chimarrão no final do dia, juntos, sei lá, cada um faz como se sente bem. Tá bom, ok, ok. A mensagem aqui é sobre a nossa enquete, né? Sobre a nossa enquete popular. Morar só é viver melhor ou não? Qual é a tua opinião? 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Vem aí, em nome da Rede de Açougues Populares, o Eduardo Belmonte.
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1: Bom dia, Belmonte.
3: Bom dia, Eugênio Dutra, bom dia, Bonimar, Lima e ouvintes da Rádio Cultura. Pois, Eugênio, uma mulher de 26 anos foi presa preventivamente na sexta-feira no bairro Meneguço, aqui em São Borja, por determinação da Justiça de Santa Catarina. Ela é investigada pela morte de um homem de 34 anos, fato ocorrido após um incêndio em uma residência no município de Chapecó, Santa Catarina, em agosto deste ano. A prisão foi cumprida pela primeira delegacia de polícia, cumprindo o mandado de expedido pela justiça catarinense, e a investigada havia deixado Santa Catarina e foi localizada no município após diligências e troca de informações entre as polícias dos dois estados. O caso começou a ser investigado após um incêndio registrado no dia 13 de agosto no bairro Quedas do Palmital, em Chapecó. Inicialmente, a ocorrência teria sido tratada como um acidente doméstico e o morador, identificado como Wagner da Silva, de 34 anos, foi retirado do imóvel com queimaduras graves e encaminhado ao Hospital Regional do Oeste. Ele morreu 5 dias depois, em decorrência dos ferimentos. Durante a investigação, a Polícia Civil passou a considerar a possibilidade que o incêndio tivesse sido provocado. Perícias realizadas pela Polícia Científica identificaram que o fogo não teria começado na cozinha, conforme informado inicialmente, mas em outro ponto da residência, e também foram encontrados vestígios da utilização de gasolina. A investigação conduzida pela Divisão de Investigação Criminal de Chapecó reuniu ainda mensagens e outros elementos que, segundo a Polícia Civil, apontaram para uma possível relação entre o crime e o processo de separação do casal, incluindo a divisão de bens. Então, ela foi recolhida ao sistema prisional e depois vai ser encaminhada para Santa Catarina para a sequência dos procedimentos, ficando à disposição da Justiça. Corporação de Bombeiros com 7 atividades preventivas aqui no nosso município e um chamado para ocorrência de princípio de incêndio. O trabalho da Polícia Rodoviária Federal, com uma informação importante, a Polícia Rodoviária Federal informa que na tarde desta quarta-feira serão realizados serviços de detonação controlada com emprego de explosivos no quilômetro 349 da BR-287 em Jaguari. Em razão do risco de projeção de fragmentos, ondas de pressão e eventuais impactos estruturais, será necessária a interrupção total do tráfego de veículos no local. A interdição ocorrerá entre as 16h30 até as 17h30, com bloqueio total da pista. Durante esse período, para garantir a segurança dos usuários e a realização da operação. Tem uma informação também para os condutores que seguem de Santiago em direção a São Vicente do Sul ou Santa Maria, uma rota alternativa ao trajeto por São Francisco de Assis pelas rodovias RST-377 e RS-242. 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
9: 10:36, 10:36, tivemos aí um espaço de propaganda política. Amanhã deve terminar, né, gente? Vamos ter mais tempo no programa para apresentar para você mais música, mais comunicação, mais informação, né? Você sabe que nesse período de eleições, a nossa emissora utiliza parte do seu tempo apresentando propagandas dos candidatos, dos partidos, da eleição, enfim, né? E isso rouba bastante tempo. Mas a partir de amanhã deve terminar, deve cessar, pelo menos, a publicidade política no primeiro turno, né? Aí depois, lá para 8 ou 9 de outubro, retorna novamente a propaganda para o segundo turno. Mas aí já é um período mais curto. E são apenas número reduzido de candidatos. Tá, gente? Hoje, 30 de setembro, uma quarta-feira, dia da secretária. Ô, secretária, o programa hoje é pra você, tá bom? No campo sempre tem um próximo passo esperando pra acontecer. 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Resumo de novela para você que é noveleiro.
10: Por você que segue por aqui, quarta-feira, dia 30 de setembro, gente, olha. Vanessa assume a presidência do hospital e Pérola se decepciona com a filha. Dalila comemora a reconciliação de Yara e Juarez. Gabriel pressiona Vanessa e afirma que a ex-esposa usou Leandra contra Bela. Ricardo apoia Pérola no início do tratamento. Leandra confronta Vanessa. Funerários do hospital confortam Bela. Fico por aqui, daqui a pouquinho tem Quem Ama Cuida.
9: Daqui a pouquinho Quem Ama Cuida aqui no nosso papo de novela, tá bem? Olha, eu falei ontem com relação a uma bota ortopédica, né? Uma pessoa pediu, na semana passada, eu quero crer, uma bota ortopédica, nós conseguimos a bota ortopédica, mas houve uma dificuldade da pessoa que ganhou entrar em contato com a pessoa que doou ou emprestou, sei lá. Então, se ela está me ouvindo, eu peço que anote o contato da pessoa que tem a bota e quer emprestar. Certo? Por favor, pega o papel e uma caneta, aí está me ouvindo, e anota. É o WhatsApp, tá, querida? WhatsApp, ligue pelo WhatsApp. Certo? Vou passar o telefone aqui, ó. Tá bem? 9988-4136. 9988-4136. Aline é o nome da pessoa. Tá? Aline é o nome dela. Ela vai emprestar essa bota ortopédica, tá? O telefone é somente o WhatsApp, tá, querida? Você que vai receber a bota. 99

0: sua mensagem de voz? Vamos tentar? Vamos tentar então reproduzir aqui. Vamos ver o que, que a pessoa quer com a gente. Bom dia.
1: Bom dia, Eugênio Dutra.
0: Bom dia.
1: Olha só, morar sozinho é uma companhia de uma péssima que a gente tem, porque a solidão não é fácil. Eu morei sozinho por 5 anos e posso dizer que cada caso é um caso. Tô ouvindo que tem pessoas que gostam. O mais antes, só que mal acompanhado, mas morar sozinho não é fácil.
0: Não é fácil.
1: A gente carece de ter alguém pelo menos para conversar. Um dia chuvoso, por exemplo.
0: Veja só, né? Veja só. E aí?
1: Chuvoso, por exemplo. A pessoa sozinha em casa, sem ter uma outra opção a não ser ficar só. Isso aí eu acredito que traz até doença pro coração do ser humano.
0: Olha aí. Veja só, o nome dele é Paulo. Ele falou que morou sozinho 5 anos, né, gente? Que não é fácil, dizendo. Que a pessoa pode até adoecer, falou ele. E que nos dias de chuva são os piores dias para quem vive só, é? Você ouviu o que ele falou? Eu vou tentar melhorar essa mensagem dele aqui, daqui a pouco procurar passar para vocês com mais clareza, tá? Mas aqui, por exemplo, ó, a Roseli diz assim: um pouco de tudo, mas a paz é prioridade. Meu Paulo, a Roseli diz que a paz é prioridade. Quem mais aqui? A dona Maria diz assim, ó: de tudo um pouco, às vezes tenho paz, mas às vezes queria alguém comigo. Sinto um vazio, mas faz parte. Olha aqui, a dona Maria diz que sente um vazio, mas a paz é prioridade para ela. Tá bem? Mande sua mensagem pelo nosso WhatsApp 99673-1260. 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Tá bom? Alguns produtos lá do Rancho Atacadista para você. 16 para as 11. 16 minutinhos para as 11 da manhã. Bom dia. É um prazer estar na sua companhia.

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4: Bom dia, 7:11 da manhã. E a temperatura na cidade, vamos conferir aqui. É 21 graus, eu quero crer, viu? Subiu lentamente. A temperatura está 19,5, 20 graus a temperatura, tá bom? 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Eu estou perguntando durante essa semana, na sua opinião, quem mora sozinho, só, tem mais paz? Tem tristeza? Tem solidão? Vive melhor ou não? Quem mora sozinho? E eu estou perguntando também qual o animal que dá a luz pela boca. Nosso WhatsApp 99673-1260. 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Algumas mensagens aqui que chegou para o programa, tem uma mensagem de voz. Vamos ver se não é muito extensa essa mensagem de voz. Quando vocês mandarem para a gente, procure não espichar muito, tá, gente? Vamos ver aqui, bom dia.
5: Bom dia, Eugênio, como está? Sou Dona Ivone, do bairro do Passo. Eugênio, eu acho que morar sozinho até que é bom. Porque eu moro sozinho. Porque eu tenho filhos, mas são casados, tenho a vida deles. É. Eu moro sozinha, mas eu sou uma pessoa assim que eu não tenho tristeza, não tenho solidão, porque eu tenho sempre Deus na minha companhia. Eu tenho muita fé. É. E quando quer me dar uma tristeza, uma angústia, eu pego a enxada e vou carpir as flores, plantar um pé de flor. Tem o CRAS, tem o baile, que a gente pode olhar, né? Mas tem o problema, Eugênio, é das pessoas doentes, abandonadas, como tem gente sozinha, que não caminha, né? Aí já precisa de uma pessoa morar com outra pessoa. É, não é fácil. E sobre a pergunta do bichinho esse, do é sapo. É um sapinho, mas eu não sei te dizer o nome.
4: Tá bom.
5: É um sapinho okay. Pequeno, é. Bom. Ele tem um nome, mas eu não sei te dizer.
4: Tá bom, então. Ok, tá bem, Dona Ivone, muito obrigado, então, pela sua participação. Ela mora só, ela lamenta de pessoas idosas, doentes, que moram só. É, Dona Ivone? É isso? É verdade, doente só é um problema, viu, gente? É, bom dia, Eugênio, aqui é Luciana de Inhuporã. Hoje minha filha Alessandra tá de aniversário. Ela mora no Passo. Oh, então vamos mandando aí para Flávia, Alessandra. Um abraço especial em nome da Luciana, lá de Inhuporã. A Luciana, mãe, está em Inhuporã, mandando para a filha Alessandra, a Flávia Alessandra, que está aniversariando hoje, aqui no Páscoa. Tá bom? Isso aí. Olha, a Maristela está mandando pro José Antônio e para a dona Maria Rita um abraço especial. Desejo de um bom dia. É isso? Então, vamos com mais três signos do horóscopo do dia.
6: Tô de volta, pessoal, tô de volta nesta quarta-feira com mais um bloco de previsões astrais, Libra, Escorpião e Sagitário. Oi, Libra, nascidos de 23 de setembro a 22 de outubro, tensões rondam as suas amizades e parcerias. E pode ser bom para identificar relações que devem ser mantidas bem próximas. Se você tá livre, pode conhecer gente nova. Cor para você, lilás, números da sorte 39, 12 e 84. Escorpião, nascidos de 23 de outubro a 21 de novembro, hoje você vai ter facilidade para se relacionar, Escorpião, e pode fazer parcerias vantajosas. Ótimas vibrações para quem trabalha em casa ou com parentes. A fase é estimulante. A cor para você é o azul. Números da sorte 67, 58 e 94. Sagitário, nascidos de 22 de novembro a 21 de dezembro. Sagitário, respeite os seus limites. O seu desejo pode ficar no canto. Você pode atrair alguém com quem convive regularmente. Na vida 2, compartilhe sonhos. Cor para você é azul. Números da sorte 68, 23 e 50. Eu já volto com
4: o último bloco de previsões. Ela já volta trazendo os três últimos signos do nosso horóscopo do dia, tá bom? A dona Neuza manda uma mensagem pra gente e diz assim: bom dia, a resposta da pergunta é tal. Dona Neuza, bom dia pra senhora, muito obrigado também pela sua participação, viu? Aqui a dona Maria Vidal diz assim: um pouco de tudo, mas prefiro morar sozinha, só de não precisar dividir nada com ninguém, tá bom? Tá certo, a senhora é quem sabe. Um minutinho para as 11 da manhã, 1 para as 11.

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17: Bom dia, 11:10. 11:10 deste 30 de setembro. Esta quarta-feira, estamos vivendo o dia de número 273 no ano. Estão faltando 92 dias para o final de 2026, né? 92 dias apenas, viu, gente? Olha, dia 4, domingo, almoço e a tradicional domingueira, à tarde animada pelo grupo Tranco Fandangueiro. Contato pelo telefone 999-486411. Não será permitido dançar de chapéu, boné, bermuda ou mini saia. Patrão João Brasil está convidando a todos, viu? E a Folha de São Borja comunica a seus leitores, né? E assinantes que, em razão das eleições, a edição desta semana irá circular sexta. Feira. 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Ela. 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Telefone 999-272641. 11:13, vamos com mais um resumo de novela, último do dia de hoje.
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18: Quem ama, cuida, nosso último resumo de novelas de hoje, quarta-feira, 30 de setembro, onde Pilar pede a Ademir para anular a doação que o irmão fez a Adriana. Yuri descobre que Andréa mora de favor no apartamento de uma amiga e conta a Pilar. Nancy defende Adriana das difamações de Silvana e Pedro avisa Adriana que o desembargador relator admitiu o processamento da revisão criminal e os dois comemoram. Eu fico por aqui, obrigada pela companhia. Amanhã eu volto com mais resumos de novelas.
17: Ok, amanhã tem mais resumo de novela para você que gosta de saber o que vai acontecer logo mais à noite, né? Vamos com uma mensagem aqui da dona Zulmira. Bom dia, dona Zulmira. Ela diz assim: bom dia, Eugênio, uma boa semana para o senhor. O animal que dá a luz pela boca é a tal, tá? Dona Zulmira, muito obrigado. Um bom dia para a senhora também, tá? Vamos trazendo mais uma mensagenzinha aqui. E está chegando para o programa. Ei, bom dia. Manda um abraço pro Mano Cláudio na Vila Santos Reis, tá? Tudo bem, tudo tranquilo. Um abração para você, Flávio Moreira. Muito obrigado pela sua sintonia. Mais uma mensagem aqui. Bom dia, Eugênio, eu moro sozinha. Já faz 14 anos. Eu tenho muita paz. Quem tem Deus no coração nunca está sozinha. E a liberdade é tudo na vida de uma pessoa, né? Tá bem? Como é o nome dela, ela não assinou. Vamos ver se eu acho aqui o nome dela. Helena, é isso? Pode ser? Hein? Bom, ela diz: bom dia, Eugênio, eu moro sozinha já há 14 anos. Eu tenho muita paz. Quem tem Deus no coração nunca está sozinha. E a liberdade é tudo na vida de uma pessoa. Helena, deve ser, tá? Obrigado, viu, Helena? Mais uma mensagem aqui. Bom dia. O animal é tal. Rosane, pode ser Rosane? Não assinou também. Pessoal não costuma assinar as mensagenzinhas, né? Assine sua mensagem, amigo. 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Bom dia! 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

0: Rádio do seu coração, 50 anos a nossa rádio cultura, né, gente? 11 mais 24, 11 horas 24 minutos, conosco, Açougue Mini Mercado Prenda, onde você paga suas contas com código de barra até 3 mil reais. 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Algumas mensagens aqui. Da dona Marli Garcia. Bom dia, Eugênio. Aqui é da Francisco Colterman. O animal que dá a luz pela boca é tal. Tá bom, dona Marli? Aquele abraço para a senhora. Tudo de bom aí. Depois a gente confere. Mais uma aqui. Vamos ver de quem. Bom dia, Eugênio. Eugênio, hoje vim te pedir um favor de dar um toque na RGS Sul, aqui na Vila Santa Rosa, na rua Cristóvão Colombo, 1355. Desde o dia do vento norte forte, frouxou um fio no poste que traz energia para casa da minha mãe. Já fizemos várias ligações, tem vários protocolos. Hoje vai fazer 3 dias, ficam de vir. A gente fica esperando e nada. Tem idosos em casa, sabe? E usam medicamentos. A minha mãezinha tem 93 anos. Bom, ela não assinou também aqui a mensagem. Amiga, que pena que não colocou nomezinho. Mas é Siglia, pode ser? Então ela está pedindo aí pro pessoal responsável pela RGE, alguma equipe aí da RGE que esteja no bairro do Passo, por gentileza, é um fio que está frouxo, conforme ela diz aqui, é na Vila Santa Rosa, na Cristóvão Colombo, 1355, ó. Na Cristóvão Colombo, 1355. Quando você desce para o porto, desce pela Venâncio Aires, depois pega Almirante Tamandaré, não é? Você pega à direita na Cristóvão Colombo, certo? Na rua larga, 2 quadras à direita, ali é Cristóvão Colombo, você logo localiza 1355. Tá, gente? Vamos dar uma mão para essa família aqui. Pessoal da RGE, por gentileza, nos ajudem nessa aí, tá? Afinal, 3 dias preocupado, pessoal anda preocupado há 3 dias lá. É ou não é? Então, 11h27, vamos com os últimos 3 signos do horóscopo do dia.
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2: Último bloco de previsões astrais para hoje, Capricórnio, Aquário e Peixes. Capricórnio, nascidos de 22 de dezembro a 20 de janeiro. Capricórnio, se você puder hoje fazer home office, contará com o apoio dos parentes. A lua indica que você pode se envolver um romance secreto a dois. Diga aquilo que sente. Cor para você rosa, números da sorte 24, 42 e 07. Aquário, nascidos de 21 de janeiro a 19 de fevereiro, a lua ajuda você a equilibrar as emoções. Aquário, você vai esbanjar criatividade, vai dar sugestões para agilizar as tarefas. Mercúrio traz dinamismo ao paquera. Cor para hoje é o prata, números da sorte 70, 72 e 25. E para finalizar as previsões, peixes, nascidos de 20 de fevereiro a 20 de março, peixes, você vai ter prazer em sair e se divertir, com programas tranquilos, tá bom? Não dê tanta importância para os atritos em família. No amor, você não cria muitas expectativas. Cor para hoje marrom, números da sorte 62, 35 e 08. Amanhã eu volto com mais previsões astrais. Até lá!
0: Muito bem, até amanhã com mais 3 signos para você que gosta de saber o que o seu signo apresenta para o dia, viu? 11h29, o Adilson Ribas está chegando, trazendo para vocês as manchetes e estão sendo preparadas como notícia para daqui a pouco. Bom dia, Adilson.
3: Bom dia, Eugênio. Bom dia, Bonimar, aos nossos ouvintes da 1260. No panorama esportivo, eu tenho um convidado especial. Hoje eu tenho o treinador e responsável pela categoria de base do Grêmio aqui em São Borja, né? Tem um núcleo de capacitação do Grêmio aqui em São Borja, né? E às vezes as pessoas não sabem que tem esse núcleo, inclusive é totalmente gratuito.
4: Sim.
3: Tá? Então nós temos hoje o professor Eduardo Paveglio, né? Que será o nosso entrevistado, vai falar um pouco da escolinha, quantos alunos tem, como é que faz para participar. Então nós temos uma entrevista bem interessante com esse profissional, né? Eu até, o meu sonho é que nós, quem sabe daqui uns anos, ter dois núcleos de capacitação, quem sabe ter um do Inter e um do Grêmio aqui, né?
4: Que coisa boa, né?
3: Né? Porque a gente tá vendo nossos clubes aí investindo tanto, né? Vocês contratando tantos jogadores caros e ruins, verdade, né? Talvez a salvação mais do que nunca é a categoria de base, né?
4: Exato.
3: E no Jornal Cultura, as manchetes serão as seguintes. Dezena de São Francisco de Borja começa hoje, em preparação à festa do padroeiro. São Borja fecha setembro com chuva abaixo da média histórica. Produtores rurais têm até hoje para entregar declaração do ITR 2026. Desenrola MEI, oferece negociação de dívidas, prazo termina hoje. São Borja encerra hoje prazo para declaração de vida e residência do RPPS. Mulher investigada por homicídio em Chapecó é presa em São Borja. Regra eleitoral restringe prisão de eleitores até 6 de outubro. Essas e outras informações do Jornal Cultura, aguardo vocês.
4: Ok. 11:30 agora, depois do meio-dia, você terá muitas informações aqui na nossa Rádio do Povo, tá bom? 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Vamos trazendo gente da terra, gente de valor. Quem é que tá chegando aí, Bonimari?
5: Honório de Andrade.
4: Honório de Andrade no Gente da Terra.

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7: Bom dia, Eugênio.
8: Bom dia, gente, bom dia. 21 graus a temperatura da cidade. 21. Tá bom? 21 graus, tá bom? Tá ótimo, né? Olha, eu tenho aqui um pedido, atenção. É uma mensagem da dona Mariane. Ela diz assim: bom dia, seu Eugênio. Gostaria de saber se o senhor poderia conseguir uma porta de casa para uma vizinha minha. Ela é humilde e não tem porta. Olha aqui, será que alguém tem uma porta sobrando aí que não está usando? Está no tempo, está no galpão, está tomando espaço? Tem aqui uma senhora que está precisando de uma porta para colocar na sua casinha. Hã? A porta de casa para uma vizinha, diz ela. Tá, dona Mariane, vamos pedir. Estamos pedindo aqui, uma porta. Quem é que tem uma porta aí, não estou usando? Tem gente que tem e não usa, tá ali, né? Só tomando espaço. Liga para mim se você tem essa porta e quer fazer uma boa ação no dia de hoje, tá? Liga para cá e vamos fazer a nossa boa ação. Mais uma mensagem. Bom dia, Eugênio. Quero mandar uma homenagem para minha mãe, Adriana, que está de aniversário hoje. Quem está homenageando é a família Siqueira e seus filhos Andriele, Alice, Yuri e Igor. Quem assina a mensagem é a filha Andriele. Tá bom, ô dona Adriana, família toda mandando pra senhora aí um feliz aniversário, tudo de bom, tá? Que Deus abençoe aí no seu aniversário. Nós já vamos trazer aí os aniversariantes do dia, viu, gente? Tá? Já vamos trazer aí os aniversariantes do dia. 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Vamos seguindo? Vamos trazendo então para vocês que estão conosco os aniversariantes do dia. Hoje, dia 30 de setembro, último dia do mês, está aniversariando Adriana Siqueira da Silva. Bom dia, dona Adriana. Está também aniversariando hoje Adriano Delevati Mateus. Alô, Adriano, aquele abraço. Também está aniversariando hoje...

Jennifer Correia. Bom dia, dona Jennifer Correia. Também está aniversariando Ivo da Rosa. Feliz aniversário. Edgar Isbrecht também está hoje aniversariando. Marister Chaves. Bom dia, Marister Chaves. Feliz aniversário. Leomi Fontella. Hoje, dia 30 de setembro, Eduardo Sasso Neto. Alô, Eduardo. Tudo de bom para você. Fernanda Veiz também está hoje de aniversário. Pagando a prestação da vida do ano, Gláucia Oliveira, feliz aniversário. Liane Godoy também está aniversariando hoje, tá? E os demais aniversariantes que eu já falei, desejo tudo de bom, muita paz, muito amor, muita saúde.

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2: Bom dia, Eugênio.
3: Olá, bom dia. Bom dia. Tudo certo, né, gente? 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Dia 4, domingo, almoço e a tradicional domingueira à tarde, animada pelo grupo Tranco Fandangueiro. 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Não será permitido dançar de chapéu, boné, bermuda ou mini saia. Patrão João Brasil que está informando. Olha, conseguimos a porta. A porta que essa senhora está pedindo, a gente conseguiu, viu, amiga? Eu te passei o telefone aí, você liga para essa pessoa. Tá bom, dona Ermida? Muito obrigado, viu? Beijão pra senhora, que Deus abençoe aí. Ela nos doou a porta. Então eu passei o telefone para aquela senhora, ela deve ligar e entrar em contato com a dona da porta. Conseguimos, graças a Deus, a portinha. E conseguimos também resolver o problema da bota ortopédica também, né, gente? Deu um problema, não se podia comunicar. Então agora a gente já está sabendo que a comunicação é pelo WhatsApp. Passei também o WhatsApp. Espero que a pessoa interessada tenha anotado, tá? Bom, então eu agradeço a sintonia de vocês, porque estão faltando 4 minutinhos aí para o meio-dia. Na sequência vem aí o horário político, eu quero crer. Depois vem todas as informações com o Adilson, tá bem? O horário político deve terminar amanhã. O primeiro turno, aí ficará uns dias sem a política, nós vamos ter um tempo maior para apresentarmos o programa, né? Mas depois retorna com o segundo turno novamente o horário político, tá, gente? De qualquer forma, vamos fazer o quê? Vamos tocando. E não esqueça, hein? Domingo tem eleições. Você deve ir tomando a sua decisão. Vá acompanhando, vá tirando fora um, tira fora outro, aí depois você fica com um grupo que você selecionou e aí fica mais fácil de você decidir aquele que vai lhe representar, viu? Não deixe de votar, é o que eu peço, porque quem deixa de votar foge da luta pelo Brasil. Então vá votar, deve ter alguém aí que se aproxime de suas ideias. Você vai votar para presidente da República, aqui vai ter 2 votos para o Senado, no Rio Grande, 2 votos para senador, deputado federal, governador do estado e deputado estadual. São 6 votos que você vai oferecer para a urna, tá bem? Encerrando, bom dia, minha querida Rafaela, bom dia, meu querido amigo Altair, bom dia, João Ramão da Silva, bom dia também para a Maria Inês, é isso? Maria Inês, quem mais está aqui comigo? Deixa eu cumprimentar meus ouvintes aqui. Quem mesmo? O Cláudio Figueiredo, a Fernanda Garcia, tá bem? Muito obrigado, gente, vocês que estão nos acompanhando. Um beijo para todo mundo, fiquem com Deus, até amanhã!

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1: Dezena de São Francisco de Borja começa hoje em preparação a festa do padroeiro. São Borja fecha setembro com chuva abaixo da média histórica. Produtores rurais têm até hoje para entregar a declaração do ITR 2026. Desenrola MEI, oferece negociação de dívidas, prazo termina às 19 horas de hoje. São Borja encerra hoje prazo para a declaração de vida e residência do RPPS. Mulher investigada por homicídio em Chapecó é presa em São Borja. Regra eleitoral restringe prisão de eleitores até 6 de outubro. Os detalhes estão nesta edição de 30 de setembro do Jornal Cultura. Com redação de Adilson Ribas, Anelise Andres, Enéa Júnior e Gilci Saraiva. E a apresentação de Adilson Ribas.
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1: Informativo 30 de setembro, quarta-feira. Clima. O último dia de setembro será marcado por aberturas de sol entre nuvens. O amanhecer foi 18 graus e no período da tarde a temperatura máxima deverá alcançar os 22 graus. Na quinta-feira, novamente teremos sol entre nuvens. A temperatura mínima será de 14 graus, com máxima de 22 graus à tarde. Na sexta-feira, o tempo será firme e ensolarado. O amanhecer terá 11 graus e a máxima à tarde deverá chegar aos 23 graus. Dezena de São Francisco de Borja começa hoje em São Borja. A comunidade católica de São Borja inicia hoje, nesta quarta-feira, 30 de setembro, a programação da dezena de São Francisco de Borja, que segue até o dia 9 de outubro, em preparação para a tradicional festa do padroeiro, celebrada no dia 10 de outubro. As missas serão realizadas diariamente às 19 horas na paróquia São Francisco de Borja. A programação deste ano ganha um significado especial para ocorrer durante as comemorações dos 400 anos das missões jesuíticas guaranis e dos 180 anos da criação canônica da paróquia São Francisco de Borja. A proposta é reunir a comunidade em momentos de fé, oração, encontro e comunhão, valorizando a história religiosa e missioneira do município. Além das celebrações religiosas, a programação contará com atividades gastronômicas. Hoje, 30 de setembro, será realizada a pastelada, enquanto no dia 6 de outubro está previsto o jantar campeiro. Após a festa do padroeiro, a programação continua no dia 11 de outubro com almoço festivo, reunindo fiéis em comunidade em momentos de confraternização. A organização convida moradores de São Borja e região a participarem das atividades. Informações sobre a programação e aquisição de ingressos podem ser obtidas diretamente na Secretaria Paroquial. Escola Estadual Técnica Olavo Bilac abre inscrições para 2027. A Escola Estadual Técnica Olavo Bilac está com inscrições abertas para o processo de ingresso de novos estudantes para o ano letivo 2027. O período de inscrições será de 2 de outubro a 6 de novembro. As oportunidades contemplam o primeiro ano do ensino fundamental, a primeira série do ensino médio e diferentes modalidades de educação de jovens e adultos e formação profissional. Entre as opções estão o curso técnico em contabilidade, o curso técnico em administração, que terá sua primeira turma, além do EJA Ensino Médio e do EJA Tec, com qualificação profissional em serviços jurídicos. A escola destaca que a proposta é oferecer educação pública gratuita de qualidade, com opções voltadas tanto à formação básica quanto à preparação profissional dos estudantes. Sindicato Rural e Senar oferecem curso gratuito de Tosquim em Samborja. O Sindicato Rural de Samborja, em parceria com o Senar, está oferecendo um curso gratuito de Tosquia pelo método Talenhai. A capacitação será realizada de 5 a 8 de outubro no Parque de Exposições Serafim Dornelles Vargas. As aulas são voltadas à qualificação dos participantes na técnica de tosquia, importante para o manejo e produção de ovinos. As inscrições podem ser realizadas pelo telefone 99699-4743. As vagas são limitadas. Setembro termina com chuva abaixo da média histórica em Samborja. Samborja encerra setembro com 116 milímetros de chuva, conforme registros realizados em pluviômetros caseiros do município. O volume ficou 10,3 milímetros abaixo da média histórica, que para o mês de setembro é de 126,3 milímetros. O acumulado representa aproximadamente 8,2% menos chuva do que o esperado historicamente para setembro. Apesar de o volume ter ficado abaixo da média, a diferença não foi expressiva. O resultado também marca uma redução em relação a agosto, quando Samborja registrou 145 milímetros, volume cerca de 63% superior à média histórica de 88,7 milímetros. Conforme os dados do Instituto Meteorológico Experimental José Pereira Alvarez, a distribuição das chuvas ao longo de 2026 tem sido irregular, com períodos de precipitação abaixo e acima das médias históricas. Para os próximos meses, a média histórica de chuva é de 159,7 milímetros em outubro, 143,6 milímetros em novembro e 128,1 milímetro em dezembro.
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1: Prazo para a declaração do ITR termina hoje. Produtores rurais em todo o país têm até hoje, quarta-feira, para declarar a declaração do Imposto sobre a Propriedade Territorial Rural, referente ao exercício deste ano. A obrigação vale para proprietários, titulares do domínio útil e possuidores de imóveis rurais, conforme as regras previstas na legislação. Neste ano, a Receita Federal disponibiliza duas opções para o preenchimento e envio da declaração. Os serviços Minhas Declarações do ITR no Portal de Serviços da Receita Federal e o programa Gerador da Declaração ITR 2026, que pode ser instalado no computador. Pelo serviço online é possível preencher, transmitir, corrigir e consultar a declaração. O acesso exige conta gov.br nos níveis prata ou ouro. O PGD foi mantido após contribuintes relatarem dificuldades com a nova plataforma digital, principalmente em relação a informações cadastrais. O imposto apurado pode ser pago em até 4 parcelas mensais e sucessivas, desde que cada cota seja pelo menos R$ 50,00. Valores inferiores a R$ 100,00 devem ser pagos em cota única. A primeira parcela, ou cota única, também vence nesta quarta-feira. Quem perder o prazo estará sujeito a multa de 1% ao mês no calendário ou fração de atraso, calculada sobre o imposto devido, com valor mínimo R$ 50,00. FGTACINE de Samborja divulga vagas de emprego para esta quarta-feira. A agência da Fundação Gaúcha do Trabalho e Ação Social de Samborja está com 10 vagas de emprego disponíveis para hoje, quarta-feira. As oportunidades são para diferentes áreas, incluindo comércio, construção civil, mecânica e logística. As vagas disponíveis são para auxiliar técnico, auxiliar de mecânico, estoquista, consultor de pós-vendas, mestre de obras, servente de pedreiro, pedreiro, vendedor de agropecuária, vendedor de loja, auxiliar de almoxarifado e consultor de vendas. Os interessados podem buscar atendimento presencial na unidade, localizado na rua Cândido Falcão, 1077, ao lado do Banco do Brasil, ou entrar em contato pelo WhatsApp 981 31 0010. A orientação é que os candidatos procurem a agência para obter informações sobre requisitos, documentação necessária e encaminhamento para as oportunidades. Pensem até hoje para aderir à negociação de dívidas pelo Desenrola. Os microempreendedores individuais, MEIs, têm até às 19 horas desta quarta-feira, dia 30, para aderir às condições especiais de negociação de dívidas oferecidas pela Procuradoria-Geral da Fazenda Nacional, por meio do Desenrola MEI. A adesão deve ser feita pelo portal Regularize. Podem participar MEIs com débitos inscritos em dívida ativa da União, desde que o valor consolidado seja até R$ 20.000 por contribuinte. Dívidas do Simples Nacional que ainda não foram inscritas em dívida ativa não estão incluídas na negociação. As condições variam conforme a modalidade e a situação da dívida, com descontos que podem chegar a 100% sobre juros, multas e encargos legais, dentro dos limites previstos no edital. A parcela mínima de R$ 25,00. Para aderir, o MEI deve acessar o Regularize, consultar os débitos elegíveis, escolher a modalidade de negociação e emitir o documento para pagamento da primeira parcela. O pagamento da primeira prestação é necessário para confirmar o acordo. O atraso de 3 parcelas pode resultar no cancelamento ou na rescisão da negociação. O prazo para adesão termina às 19 horas de hoje.
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1: Aposentados e pensionistas do RPPS de São Borja têm até hoje para fazer declaração de vida. A Prefeitura de São Borja informa que termina hoje o prazo para aposentados e pensionistas vinculados ao Fundo de Previdência Social do município a realizarem a declaração de vida e residência 2026. O procedimento obrigatório para a atualização cadastral dos beneficiários e deve ser feito dentro do prazo para garantir a regularização dos registros junto ao Fundo de Previdência. O formulário está disponível no site da Prefeitura de São Borja, na seção Fundo de Previdência RPPS. O atendimento também é realizado na sala do RPPS, localizado junto ao saguão da Prefeitura Municipal de São Borja. A orientação é para que os beneficiários que ainda não fizeram a declaração procurem regularizar a situação ainda hoje, evitando transtornos e mantendo os dados cadastrais atualizados. Mais informações e orientações estão disponíveis nas redes sociais da Prefeitura Municipal de São Borja. Produtores de arroz poderão receber pagamento por redução de emissões no Rio Grande do Sul. Produtores de arroz do Rio Grande do Sul que adotarem práticas para reduzir a emissão de gases de efeito estufa poderão receber remuneração calculada conforme os resultados ambientais obtidos. A medida está prevista em um acordo firmado entre o governo estadual e o Ministério Público para aprimorar o programa de pagamento por serviços ambientais, vinculado aos selos ouro e prata do Instituto Rio-Grandense do Arroz, o IRGA. Pela nova metodologia, a compensação financeira deixará de considerar apenas a área certificada e passará a levar em conta o volume de emissões evitadas em cada propriedade. O Estado deverá retificar e publicar o edital específico em até 30 dias. O acordo também vê a validação do cadastro ambiental rural das propriedades participantes. Os pagamentos serão realizados somente após a regularização de eventuais inconformidades ambientais, quando necessário. A iniciativa integra o Programa Estadual de Pagamento por Serviços Ambientais, que busca incentivar financeiramente produtores e outros agentes que adotem práticas de preservação e conservação ambiental.
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1: Mulher investigada por homicídio em Chapecó é presa em São Borja. Uma mulher de 26 anos, investigada pela morte de um homem em Chapecó, Santa Catarina, foi presa pela Polícia Civil nesta sexta-feira, no bairro Menegúcio, em São Borja. A prisão foi cumprida pela 1ª Delegacia de Polícia de São Borja, em atendimento ao mandado de Justiça de Santa Catarina. O caso envolve a morte de Wagner da Silva, 34 anos, após um incêndio ocorrido em agosto. Inicialmente tratado como um acidente, o caso passou a ser investigado como crime após a perícia apontar que o fogo teria começado em outro ponto da residência, identificar vestígios de gasolina. A investigação também reuniu mensagens relacionadas à separação do casal e à divisão de bens. A mulher deixou Santa Catarina e foi localizada em São Borja. Ela responde em tese por homicídio qualificado e deverá ser encaminhada para o estado catarinense. Polícia descarta furto de 450 ovinos após recontagem uruguaiana. A Polícia Civil descartou o furto de 450 ovinos que havia sido registrado em uma propriedade rural em Uruguaiana. Os animais foram encontrados dentro da própria área durante uma nova contagem realizada nesta terça-feira. O caso havia sido registrado como abigeato na Granja Floresta, na região do Plano Alto. O proprietário informou inicialmente o desaparecimento de 30 animais adultos e 150 cordeiros. Equipes da 2ª DECRAP, com apoio da Patrulha Rural do 47º BPM, percorreram a propriedade e localizaram os animais que estavam dispersos pelo campo. Ao final da operação, a contagem confirmou que o rebanho estava completo. A Polícia Civil trabalha com a possibilidade de falha na conferência inicial, considerando a

0: três situações: flagrante delito, cumprimento de sentença criminal condenatória por crime inafiançável ou desrespeito a salvo-conduto expedido pela Justiça Eleitoral. O salvo-conduto pode ser concedido pela Justiça Eleitoral para proteger o eleitor que sofreu violência moral ou física em sua liberdade de votar ou em razão de ter votado. Homem encontrado morto às margens da BR-290 em Uruguaiana. Um homem de 51 anos foi encontrado morto na manhã desta quarta-feira às margens da BR-290 em Uruguaiana, nas proximidades do antigo Lanifício. O corpo estava ao lado de um veículo Volkswagen de cor cinza. O SAMU esteve no local e confirmou a morte. A área foi isolada e a ocorrência mobilizou Polícia Rodoviária Federal, o setor de inteligência da Brigada Militar. As circunstâncias da morte ainda estão sendo investigadas. Imagens de câmeras de segurança das proximidades deverão ser analisadas pela polícia.
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0: Meio-dia, 44 minutos, meio-dia, 44 minutos desta quarta-feira, último dia do mês de setembro, dia 30. Vamos com o nosso tradicional informativo do esporte aqui na Rádio Cultura, o Panorama Esportivo no seu rádio, que tem o apoio do Laboratório Apple. 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Hoje no Panorama Esportivo eu tenho um convidado especial, o responsável aqui pelo núcleo de capacitação do Grêmio, o Eduardo Paveglio, que já esteve várias e várias vezes aqui no Panorama Esportivo, fazendo um trabalho muito bacana de capacitação de jogadores aqui em São Borja para o Grêmio Futebol Porto Alegrense. Eduardo, prazer ter a tua participação, meu amigo, mais uma vez aqui.
1: Boa tarde, Adilson, boa tarde, ouvintes. É um prazer estar aqui, né? Falando desse esporte que a gente tanto ama, falando de Grêmio, que é um time gigante do nosso Rio Grande do Sul e do Brasil. Muito obrigado pelo convite e vamos falar bastante de futebol hoje.
0: Eduardo, eu até estava conversando com você aqui fora do ar, até o Grêmio realmente ele vem... A gente fala muito do Grêmio, a gente fala muito do futebol masculino, né? Mas o núcleo aqui em São Borja também trabalha com meninas, inclusive várias já com destaque, já fizeram testes lá em Porto Alegre. Eu queria que tu falasse também, antes de nós abordarmos o futebol masculino, que tu abordasse esse assunto também em relação ao futebol feminino.
1: Hoje o futebol feminino no Grêmio é muito organizado, né? A organização do futebol feminino do Grêmio foi uma aposta gremista, foi uma aposta, a gente tem que dizer, tem que dar méritos a quem tem méritos, do Alberto Guerra, né, que apostou forte na base, e agora o presidente que entrou, o Odorico, também está apostando muito forte. Tanto essa semana foi inaugurado o novo centro de treinamentos do Grêmio, em Gravataí, em parceria com o Marcelo Groic, todo mundo conhece, sim, o Galato, América, né, dois heróis gremistas, aonde tem alojamento e um campo impecável para as meninas treinarem. Então, a gente sempre vê as meninas nos clubes ficando com o que sobra do clube.
0: Sim,
1: né?
0: É a impressão que dá.
1: Isso, o vai sobrando, vai botando as meninas lá.
0: Sobra material esportivo, manda pra lá.
1: Isso, o último campo lá tu deixa elas treinarem. Sim. Esse aqui, tanto que elas treinavam na Ubra, emprestado. Sim. Às vezes não conseguiam treinar, hoje não. Hoje elas têm o CT delas, tá? O Grêmio, em parceria com o Marcelo Groi e com o Galato, montaram o CT delas. O

0: alojamento é no CT.
1: Filé.
0: Um alojamento lindo, cara. Ficou incrível. Pra quem quiser ver, o site do Grêmio postou tudo. Postou vídeos, postou fotos. Tivemos um teste há 2 meses atrás, lá no Grêmio, para meninas. A Mirella, daqui de São Borja, foi aprovada no teste. Vai agora para a segunda fase. Agora temos um teste em novembro novamente, eu vou mandar mais algumas meninas, e aquelas meninas que se interessam, que gostam do futebol, procurem a escola do Grêmio, me procurem, vão lá, vamos conversar, porque cada vez mais a estrutura do Grêmio está melhorando, e para isso precisa de mais atletas.
1: Sim, exato. Pode seguir.
0: E então, a gente tem encaminhado muitas atletas para lá, né? Tem que aproveitar esse momento bom, esse momento de crescimento. As meninas têm que aproveitar essa hora, porque quando tudo se inicia, o caminho é mais fácil. Eu sempre falo, né? Como é algo que está iniciando, o caminho vai ser um pouco mais fácil. Daqui a pouco ele já se torna mais difícil, como o dos meninos, né? Porque hoje os meninos às vezes passam por 5, 10, 15 avaliações até chegar a hora de ter uma vaga para eles lá dentro. As meninas agora têm vaga sobrando. Então, aquelas que quiserem vir para a nossa escola, se capacitar, ficar prontas para ir para lá, para poder chegar lá e fazer um bom teste e talvez estar nesse elenco das mosqueteiras, a hora é agora.
1: Quanto tempo de núcleo aqui em Saborde, Eduardo?
0: Já vamos para 8 meses já de núcleo.
1: Oito
0: meses de trabalho, já com competições, já com vários meninos indo para lá. Já temos aí 2 atletas dentro do Grêmio, no masculino. Temos a Mirella no feminino, que agora vai para a segunda fase de teste. Temos mais de 30 meninos que estão em avaliação pelo Grêmio, estão sendo monitorados pelo Grêmio. Porque assim, o menino vai na avaliação, não é rodou, passou. Isso aí não existe mais. Essa questão de rodar, passar, é para quem faz teste por fora. Quem tá com nós, quem tá na conveniada, se o Grêmio gosta do menino, ele segue em avaliação. Então, a cada 3 meses, ele volta lá e faz uma nova avaliação. Até chegar o momento de abrir uma vaga pro menino. Por que que às vezes demora? Os pais ficam assim, mas por que que tá demorando? Bom, a gente tem que ver que tem bastante vaga, né? São mais de 1000 atletas lá dentro, mas todo mês tem avaliação. Cada avaliação são 200, 300 meninos. Então é muita gente para pouca vaga. Então o menino realmente tem que ir aprendendo, ir evoluindo e construindo o seu caminho. Então é muito difícil tu construir o caminho fora de uma conveniada, porque fora da conveniada o Grêmio não consegue ver o que o menino está fazendo. E aqui não. Aqui o menino está sempre sendo visto pelo Grêmio.
1: Eduardo, assim, eu acredito que de uma forma profissional, assim, deve ficar muito realizado, né, como treinador, como professor, como gestor, enfim, tu lapidar um menino ou uma menina e ele fazer o teste lá e acabar sendo aprovado para ti, assim, deve ser uma realização profissional, assim, muito grande, né?
0: É, eu sempre falo que o treinador de escola, ele trabalha com sonhos, né? A gente tem um monte de sonhos ali na nossa mão que nem sempre são sonhos do futebol. Ali a gente tem futuros médicos, futuros políticos, futuros advogados, tem tudo ali na nossa mão.
1: Sim.
0: Então a gente não pode brincar com isso. Quando a gente trabalha eles, a gente tem que trabalhar primeiro o mental. Nossa iniciação é mental. É começar a trabalhar a parte da cabeça da criança para ela estar pronta para esses momentos. Quando a gente vê um menino chegar lá no Grêmio, se destacar num teste já logo no primeiro, assim, logo na primeira avaliação, chegar lá, não sentir o momento, não sentir estar lá no cristal a primeira vez, isso é, pra mim, incrível, sabe? Porque eu tive meninos agora que foram nessa última avaliação, foram pela primeira vez, e o maior elogio do Grêmio a eles foi, os meninos estavam tranquilos, porque geralmente o que o Grêmio nos diz? Muito nervoso. O menino estava muito nervoso, não conseguiu desempenhar. Não, no nosso caso, os meninos chegam lá tranquilos, porque eles colocam a pressão neles já aqui. Então, quando chega lá, a pressão de lá não afeta eles.
1: Sim.
0: Eles já estão acostumados com isso.
1: Mentalmente já chegam fortes lá, né?
0: Já chegam fortes e prontos para desempenhar o que eles já desempenham aqui.
1: Sim. Eduardo, outro questionamento para os nossos ouvintes que estão acompanhando aí. Como é que... como é que um pai ou uma mãe que está escutando agora o programa pensa, pô, queria colocar o meu filho na escolinha, eu acho que ele tem qualidade técnica, ele tem potencial para crescer, como é que é o processo para chegar na escolinha?
0: Assim, ó, essa questão que tu falou agora, acho que meu filho tem qualidade técnica, tá pronto. Não precisa chegar pronto para nós.
1: Vocês fazem a lapidação.
0: Isso, né? O nosso trabalho, ele é de lapidação.
1: Agora o treinador que chegou dizendo, agora os garotos deixa que
0: eu vou lapidar. Isso aí. Esse é o nosso trabalho. Pode trazer o menino que não sabe nem chutar a bola.
1: Sim.
0: Mas ama o futebol, pode trazer para nós.
1: Sim.
0: Entendeu? Pode trazer. Se a gente vê que tem que baixar de uma categoria para outra, a gente baixa para aprender um pouquinho mais. Assim como tem meninos que a gente sobe para poder aprender mais. Então tudo isso é um trabalho de visão que a gente tem para ver quem está preparado, quem não está, quem precisa mais e às vezes quem precisa menos, porque precisa de mais atenção. Não é que precise de menos futebol. Não, precisa mais atenção e menos tocar na bola, né? Precisa entender os movimentos, entender o movimento de um passe, entender o movimento de uma marcação, porque tudo são gestos técnicos. Para aquele pai que está em casa e quer saber como faz, Instagram ou Facebook, @ Escola do Grêmio São Borja, bem como eu estou dizendo, a Escola do Grêmio São Borja, bem fácil escrever, @ Escola do Grêmio São Borja. E para quem quer me chamar no WhatsApp, o número é 9613-8729, prefixo 55, né? 55-99613-8729.
1: Sim, até por causa do nosso tempo, Eduardo, eu tenho um último questionamento para fazer para ti. Porque quando tu trabalha num clube do tamanho do Grêmio, podia ser do Inter, do São Paulo, do Flamengo, enfim, eu imagino que existe uma cobrança em relação ao teu trabalho, né? Como é que os gestores do Grêmio monitoram o teu trabalho? Se é um trabalho do Eduardo tá sendo potencializado, esse mesmo trabalho dele não foi bom, como é que o Grêmio avalia o teu trabalho?
0: Além dos... porque a gente tem dados diários que a gente manda pro Grêmio, né?
1: Sim.
0: Existe um aplicativo... Isso, existe um aplicativo nosso com eles que obrigatoriamente ele tem que ser preenchido todos os dias e todas as notas têm que ser lançadas, eles têm que estar por dentro disso. Mas, além disso, são as competições, né? O Grêmio vem até o núcleo, já veio algumas vezes, eles vêm ali, assistem aos treinos, né? E uma coisa também que eles buscam bastante são os feedbacks do nosso trabalho.
1: Sim.
0: Quando os meninos chegam lá para avaliação, geralmente vão com os pais. E eles vão lá, sentam com os pais, ó, como é que tu tá sendo tratado, como é que tá sendo teu trabalho. Porque eu acho que nada fala mais sobre teu trabalho do que as pessoas que estão contigo, né?
1: Sim.
0: Ninguém melhor para falar do que isso. Mas, assim, tem muitos treinos que a gente filma, manda pro Grêmio, tem muitos momentos que a gente, né, que o Grêmio, ele nos exige muito disso.
1: Sim.
0: E sempre estar nos vendo. Mas eu vou te dizer uma coisa, Dilson, o nosso trabalho, graças a Deus, ele é muito bom, tá? E tá chegando no Grêmio, principalmente essa questão da parte mental. Esse trabalho tem sido o diferencial da nossa escola, não falando das outras conveniadas, mas a gente tem trabalhado muito a parte mental, os pais têm gostado muito, quem está com a gente gosta muito. Tem aqueles que não é o objetivo deles? Tem, e tá tudo bem,
1: sim,
0: não tem problema nenhum. Mas aqueles pais que realmente querem ver uma evolução no filho, e muitas vezes a gente não está falando de uma evolução no futebol, está vendo como pessoa,
1: sim,
0: né? Esses estão gostando, estão aplaudindo e principalmente estão falando muito bem da nossa escola. E isso chega no Grêmio, graças a Deus. O meu trabalho tem sido bem elogiado lá no Grêmio. O Grêmio sempre me mandando feedback. Ontem mesmo estava com o Carminati numa videochamada falando sobre meninos que vão agora de outro país para fazer uns testes e ele falou bastante do meu trabalho. Então a gente está sempre correndo atrás, né? Sempre fazendo o melhor para te ver. Tenho ido na Argentina, trazido alguns meninos para cá. Temos alguns meninos aqui treinando conosco hoje que também vão ser oportunizados. Porque não adianta eles estarem ali só aprendendo e não ter como serem oportunizados, né? Até tem um dos meninos que vai agora que já teve interesse do River Plate. Né, o River já esteve ali vendo ele e agora está treinando com nós e o Grêmio vai ver ele e, se Deus quiser, já vai ficar por lá.
1: Eduardo, endereço da escolinha, pessoal quiser falar olho no olho contigo lá.
0: Rua General João Manuel, 2275, no centro. Facinho de nos encontrar. Se tu abrir no Google e colocar lá Escola do Grêmio São Borja, já aparece a nossa localização, tá tudo cadastrado lá.
1: Professor Eduardo, obrigado pela tua participação. Prometo que depois que passar o horário eleitoral, tu vem com calma. A gente fala aí uns 30 minutos aí sobre a Escolinha do Grêmio, trazendo novidades, mas principalmente parabéns pelo teu trabalho, não em relação a só capacitação de jogadores, levar jogadores para o Grêmio, mas também pela parte de gestão, né? Porque é importante a criança, o adolescente, né, tá fazendo atividade esportiva, e quando tá fazendo atividade esportiva, tá longe de uns caminhos meio obscuros, assim, né?
0: É, isso aí, esse é o nosso foco, né? Tirar esse olhar dos meninos para perdição, vamos Sim, dizer assim, né?
1: Caminhos errados.
0: Isso, porque assim, enquanto eles estão vendo um futuro no futebol, ou até mesmo, porque eu sempre falo de outras profissões, enquanto eles estão ali olhando para outros lados, não estão olhando para aquele lado errado.
1: Sim.
0: Não estão tendo tempo de estar lá, né? Então, a gente sempre tem esse foco. Dando um exemplo agora sobre isso, só rapidinho antes de terminar, a gente tá com um aluno agora que ele fraturou a mão, né, machucou a mão num treino e ia ficar em casa parado. Eu disse pra mãe, não, manda nos treinos, ele vai ficar comigo ali, junto comigo.
1: Meio que um auxiliar ali.
0: Isso, ele tá ali comigo, fica ali, se diverte, brinca.
1: Mobilizado, né?
0: Também tá aprendendo comigo, vendo meu trabalho.
1: Sim.
0: E não tá em casa pensando besteira, no celular, na televisão, no videogame. A gente tira ele disso. Então eu acho que isso é muito importante. A nossa visão não tem que ser só naquele aluno que tá ali, que pode jogar, que pode desempenhar. Tem que ser também naquele aluno que às vezes está impossibilitado. A gente tem Sim. que olhar para todos os lados.
1: Professor, obrigado pela sua participação. Agradeço os nossos ouvintes também que acompanharam essa entrevista aqui. E amanhã nós voltamos com mais informações aqui no Panorama Esportivo. Grande abraço.
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Muito bem, olá amigos, olá amigas, muito boa tarde para você ligado aqui nos 1260 da Rádio Cultura, tá no ar a edição do nosso programa Momento de Fé, ao vivo aqui, direto dos estúdios AM da Rádio Cultura. Meu amigo, minha amiga, que alegria chegar em sua casa, chegar em seu trabalho, já quero agradecer. Agradecer quem está nos acompanhando nesse momento, desde a sua casa, quem está no horário do almoço, quem está levando o filho na escola, quem está no trabalho. Nossa, muito obrigado. Comunicando contigo, seu amigo do rádio, Pastor Alex Dias, eu vou com você como sempre. Levando uma palavra amiga, uma palavra de Deus, uma palavra de fé para o seu coração. Obrigado quem sempre para um pouquinho para nos ouvir nesse espaço. Obrigado você da cidade, você da área rural, você de São Borja, de Santo Tomé, de cidades vizinhas aqui, e você em qualquer outro lugar nos acompanhando pela internet. Nosso muito obrigado. Deus abençoe muito sua vida, abençoe muito sua casa, abençoe seu trabalho, abençoe tudo que você colocar a sua mão. É o nosso desejo honesto. É o desejo do nosso coração. E nós estamos hoje aqui em São Borja, dois endereços. Nos próximos dias vamos estar também em um endereço em Santo Tomé. O nosso edifício, o nosso prédio já está alugado, já está alquilado. Então já estamos organizando tudo. Estão chegando também os equipamentos. Hoje chegaram já algumas sillas, algumas cadeiras. Chegou também o projetor do telão. Olha só, estamos nos equipando. Tudo isso a gente fala com muita alegria. Estamos ali hoje, aqui em São Borja, na Avenida Tancredo Neves 1915, na perimetral da Piraí. Estamos também no bairro do Passo, nossa filial do Passo, na Avenida Francisco Miranda 722. E muito em breve também estaremos em um lugar maravilhoso em Santo Tomé, uma área central, onde com certeza vamos alcançar muitas pessoas para Jesus. E aquilo que o Evangelho já faz, transformar pessoas, transformar vidas, mudar realidades. É isso que o Evangelho de Jesus faz. Ele muda, ele cambia tudo. E é isso que eu quero que você que está nos acompanhando hoje possa também viver. Uma história nova, uma nova etapa, um novo tempo. E falando nisso, já temos culto no Passo hoje, a partir das 20 horas. Atenção, amigos que vão na Igreja do Passo, não dá para perder o culto de hoje. Hoje nós vamos passar pela cruz, e a cruz é iluminada, é muito bonito, é forte demais. Vamos passar pela cruz. Não esqueça o seu pedido para lançar o pé da cruz, é um ato de fé poderoso. E também vamos ter domingo, Santa Ceia, tanto no Passo quanto na Piraí. No Passo é às 9, na Piraí às 19. E você, é claro, é a nossa convidada, o nosso convidado especial. E eu tenho hoje para você uma reflexão, uma palavra amiga. Vamos lá? Momento de reflexão agora, aqui na Cultura com você. Meu amigo, minha amiga, queria que você pudesse compartilhar essa live com alguém. Envia para um amigo, envia para uma amiga, envia para a esposa, envia para o marido, envia para sua família. Nós vamos falar hoje de um assunto que eu tenho falado a semana inteira, esse tema. Eu creio que ele vai agregar para você. Na Bíblia nós temos uma história assim, gente, muito famosa, que é a história de um homem que ele tinha dois grandes problemas. Ele era cego e ele também era mendigo. A mendicância, estar à beira da rua, da caixa, era uma consequência natural de quando se estava com alguma limitação motora, auditiva, visual,
ou mental, qualquer que fosse a limitação, aquela pessoa ia direto para a beira da rua, para a sarjeta, como nós falamos. E esse homem, ele marcou na Bíblia porque ele teve uma atitude diferente. Ele não seguiu o fluxo das outras pessoas. Como assim, pastor Alex? Você vai entender melhor agora. Eu falei ontem aqui no programa que você pode até não saber o que você quer da sua vida. Você pode até estar um pouco indeciso. Pastor, eu não sei se eu quero cursar uma faculdade, se eu quero abrir um negócio. Você pode não saber muito bem o que você quer exatamente para o seu futuro. Mas o que você não quer, você tem certeza, você sabe o que você não quer. E esse homem da Bíblia, em Marcos 10, não queria mais ser mendigo, nem viver na humilhação. Ele não queria. Aquela não era a vida que ele queria viver, mas era a vida que ele estava vivendo. Eu digo para você que muitas são as pessoas que estão vivendo a vida que não querem estar vivendo. Muita gente hoje está vivendo a vida que não quer. Uma vida de doença, aquela rotina hospital, laboratório, consultório médico, fala com o doutor, pede exame, toma medicação. Eu pergunto, a pessoa quer essa vida? Com certeza não. Com certeza, a pessoa não quer essa vida. Mas quanta gente está vivendo hoje a vida que não quer? Assim como o rapaz da Bíblia, o cego Bartimeu também estava vivendo a vida que ele não queria viver. Repito, você pode não saber muito bem o que você quer para amanhã, mas o que você não quer, isso você sabe. Você não quer uma vida de doença. Também não quer uma vida de escassez financeira. Não é verdade? Você não quer andar sempre com muito pouco. Você não quer estar sempre tendo que escolher qual conta vai pagar e qual vai deixar para depois. Você não quer estar vivendo uma vida de, desculpa a expressão, miséria na sua casa. Miséria, falta de tudo. Você não quer isso. Como também não quer viver uma vida de desentendimentos, de brigas, de peleias em casa. Aquela vida em que não tem paz, é briga toda semana, todo dia, é um inferno. Briga por tudo, briga com o filho, briga com o marido, briga com a esposa, briga com a filha. É um lar que é uma verdadeira perturbação. Você não quer essa vida. Ah, eu tenho certeza que você não quer. Assim como também tenho certeza que você não quer viver uma vida de depressão. Está certo? Está, né? Você não quer viver a depressão. Também não quer viver a ansiedade. Mas muita gente hoje vive a vida que não quer. Está num trabalho, ganha muito pouco. Então a pessoa pensa, eu saio daqui e perco esse pouco e tento arriscar e pode ser que eu não tenha nada ou eu fico aqui e eu não consigo sair do lugar. É a vida que ela não quer. Se ela pudesse, ela está vivendo outra vida. Mas ela não consegue ainda. E aí entra aquilo que eu vou te falar agora. O que você precisa para parar de viver a vida que você não quer? O que falta, hein? Porque vontade você tem de sair dessa. Vontade de ter uma vida diferente você tem. Estou certo? Vontade de ter uma vida abençoada você tem. Estou certo? O que falta? Falta a oportunidade. Falta a oportunidade, que foi exatamente o que o homem da Bíblia, o Bartimeu,
entendeu. E quando se fala em oportunidade, existe um ditado, um dito gaúcho famoso: cavalo encilhado não passa duas vezes. Isso aí fala de oportunidade, de aproveitar as oportunidades da vida. E muita gente também não faz essa leitura e não aproveita. Esse homem aproveitou. Ele escutou aquele burburinho todo, aquela movimentação, ele percebeu que era um dia atípico em Jericó. Não era um dia comum. Então ele pergunta: o que está acontecendo hoje em Jericó, hein? Que movimento é esse? Eu ouço multidões caminhando pelas cádias, pelas ruas de Jericó. Alguém informou: é que o Filho de Deus está passando por aqui. Como é que é? Exatamente, aquele de quem os profetas falavam está passando aqui hoje. O Messias, o Filho de Deus. O que que ele viu que outros da época dele não viram? A oportunidade de viver a vida que ele queria viver e parar de viver a vida que ele não queria. E ele começou a clamar: Filho de Davi, tem compaixão de mim. Filho de Davi, tem compaixão de mim. E aqui entra uma situação interessante. Nós frequentemente achamos que quem está à nossa volta vai nos apoiar. E às vezes, isso é real. Que bom quando você tem à sua volta pessoas que te apoiam. Eu me arrisco a dizer que se você que está me ouvindo tem gente que te apoia à tua volta, você é uma pessoa muito abençoada. Você é uma pessoa muito abençoada. Porque as pessoas que estavam à volta dele, impressionante, mandaram ele calar a boca, ficar quieto. Aquieta-te. Fica quieto, cala a boca, diziam para ele. Os próprios companheiros dele de todo dia, que ele pensou que torciam para ele, mandaram ele ficar quieto. Para de grito, para de gritaria, para com isso, o que você está gritando? E ali, meu amigo, entra uma revelação da Bíblia poderosa. Ele entendeu que se ele ficasse quieto, se ele sucumbisse, ele perderia a oportunidade. E ele não perdeu. Ele clamou mais alto, ele dobrou a aposta. E Jesus escutou: opa, tem alguém me chamando. Parece que eu estou vendo. Os discípulos em volta: ah, é um senhor ali, é um cego, não é ninguém importante, só um mendigo que está lá gritando. Não, não, chame ele aqui, eu quero ele aqui comigo agora, quero ouvir a história dele. E ele chegou até Jesus. E Jesus, sabendo que ele precisava, fez uma pergunta: o que você quer que eu te faça? Interessante, meu amigo, é que Jesus sabe do que você precisa, mas ele quer saber se você quer. Porque precisar, escuta aí, necessitar e querer são coisas diferentes. Muita gente precisa, só que não quer. Ele precisava, queria. Ele disse: eu só quero ver. Se eu enxergar o resto eu dou um jeito, o resto eu me viro. E ele foi curado. Essa lição mostra que até o dia, meu amigo, que ele viveu a vida que ele não queria viver, ele ficou esperando uma oportunidade. E a oportunidade foi Jesus. Mesmo jeito que você hoje. Sabe por que eu estou aqui todo dia na rádio? Sabe o que me traz aqui? A fé de que alguém vai me escutar no rádio ou vai me assistir no Instagram e vai aproveitar a oportunidade. Alguém vai me escutar e vai dizer: quer saber? Eu preciso disso. Eu vou lá nessa igreja do Passo. Tem tanta gente que está indo na igreja do Passo, da Piraí, dizendo para nós: pastor, bendito dia que eu comecei a vir nessa igreja. Hoje eu já durmo bem, hoje não tenho mais dor, hoje eu tenho emprego, minha vida mudou. É surreal, é tremendo, é maravilhoso, gente.
As pessoas estão vivendo a vida que Deus quer que elas vivam, a vida vitoriosa, a vida plena, aquela que Jesus falou, vida em abundância, aquela que ele disse, para que a alegria seja completa. Há muita gente que pensa que fé é só a salvação e o resto da sua vida é sofrimento. Isso não existe, não tem base bíblica. O evangelho é algo pleno, completo, tanto que a palavra shalom significa completo. É uma vida completa. Você é salvo, você entregou o caminho para Cristo, mas você pode ser próspero, você pode ter saúde, você pode ter paz na sua casa, você pode ter um emprego abençoado, você pode tirar férias, você pode ter uma vida próspera, você pode comer o pão sem escassez. Deus prometeu para o povo de Israel, quando eles saíram do Egito, da escravidão, terra em que vocês comerão o pão sem escassez, gente. Então por que que eu vou aceitar hoje viver uma vida de escassez, se o próprio Deus falou para Israel que Israel ia comer o pão sem escassez? Ah, pastor Alex, mas isso aí foi no Antigo Testamento, isso aí foi em outro contexto, mas Deus não muda. Às vezes as pessoas querem invalidar o agir de Deus pelo contexto. Gente, Deus é Deus, eu, o Senhor, não mudo. O que que vai mudar? Deus queria que o povo dele comesse o pão sem escassez. Por que que Deus não vai querer hoje que você e eu comamos o pão sem escassez? Por que que ele vai querer que hoje você tenha a vida inversa que Israel teve, se você hoje é povo de Deus? Não tem sentido. É uma coisa que olha, não tem nem lógica. É fora de discussão. É uma coisa óbvia. Mas quanto cristão que hoje vive uma vida de humilhação e acha que isso é plano de Deus? Não, né, pastor? A gente nesse mundo, né? Nosso tesouro está no céu, né? Lembra do jovem rico? Uma distorção, gente. Chega a dar, assim, ó, uma tristeza de ouvir. As pessoas têm uma distorção da Bíblia. É algo tão simples. Eu não sei como que as pessoas conseguem distorcer algo tão claro. É uma força enorme que se faz para distorcer algo tão óbvio. Deus falou, você vai comer o pão sem escassez. Mas tem gente que é, não, isso aí não, isso aí é só falar de prosperidade. Ah, meu amigo, quem que gosta da miséria? Deus não criou a miséria. A miséria é justamente a ausência da prosperidade. Prosperidade é dom de Deus. Saúde é dom de Deus. Salvação é também é presente, regalo de Deus. Você não quer? É tão bom viver assim. Conversa com algumas pessoas da Igreja Nova Vida, você vai ver. Conversa com eles, você vai escutar, pastor, fui para o encontro com Deus, fui tão cheio de Deus, pastor, fui tão renovado, pastor, meus negócios estão dando certo, meus filhos estão se cumprindo o que diz o Salmo 128, são como plantas de oliveira em volta da minha mesa, da minha casa. Como é bom escutar isso. Ah, pastor, minha empresa está indo bem, Deus está nos abençoando, apesar da crise. Que lindo. Pastor, Deus nos abençoou, estamos vencendo, tratamento médico. Não precisa mais, doutor, deu alta, estamos bem. Pastor, não tem mais ansiedade. Pastor Alex, fui curado no encontro, fui liberto no encontro, não tem mais isso. O Senhor me deu uma nova história, uma nova vida, pastor. Ah, gente, coisa boa. Então eu pergunto para você hoje. Quanto tempo mais você vai viver a vida que você não quer? Para agradar os outros ou para simplesmente fazer de conta que tá bem? Quanto tempo mais? A oportunidade é Cristo. Eu tô aqui hoje para te convidar para isso. Assim como Jesus chamou a Bartimeu, ele chama a mim, chama você. Tá te chamando lá no passo hoje. Você vai passar pela cruz, vai aprender a usar a sua fé. E vou fazer aqui um desafio contigo. Vou desafiar a tua fé. Se você for lá no passo hoje, não sentir nada, nada, não volte mais. Nenhum pastor fala isso para você, mas eu posso falar. Se você for lá no passo hoje, não sentir nada, ou não mudar nada a partir da sua fé, que você vai aprender a usar lá, não volte nunca mais. Não volte nunca mais, esqueça tudo que eu falei. Mas dê a si mesmo a oportunidade, a chance de viver uma vida diferente daquela que está vivendo até hoje. Quanto tempo mais
você vai aceitar viver a vida que você não quer? Quanto tempo? Quanto tempo? Você pode não saber o que quer, mas o que você não quer, você sabe. Então, quanto tempo mais você vai viver a vida que você não quer? Se Deus tem uma vida plena para você, é só você aprender a usar a sua fé do jeito que Bartimeu aprendeu. Então, eu vou te esperar hoje. Convida a família. Pastor, se eles não quiserem ir, você vem sozinho. Pastor, eu posso levar uma roupa do meu marido e passar lá pela cruz? Pode, claro, passa pela cruz. Hoje eu vou estar fazendo uma unção nas chaves de novo. É a segunda unção nas chaves. Portas abertas, carros novos, caminhos abertos, oportunidades pela fé. Então traz a chave hoje, você vai passar dentro da cruz com a chave na mão. Você vai vir com a chave da tua casa, vai ficar contigo, tá? O tempo todo. Você vem com a chave e volta com a tua chave. Ela fica com você o tempo todo. Você vem e vai com a tua chave. Chave da tua casa, teu carro. Não vai deixar nada na igreja. A gente explica porque às vezes a pessoa pode entender errado. Não, ninguém está mandando você deixar a chave de nada na igreja. Você vai levar e vai trazer com uma unção. Unção de caminhos abertos. Portas abertas. Novos caminhos. Vai ser tremendo. E eu vou te esperar. Vamos falar com Deus? Aproxima do rádio, é momento da oração. Meu Deus, obrigado por tudo que estamos vivendo. Tivemos ontem um pós-encontro maravilhoso, tempo de comunhão, tempo de alegria, de ouvir testemunhos poderosos. Obrigado. E agora eu oro por quem está me escutando e dizendo: é verdade, o pastor Alex está falando aí e eu precisava ouvir essa palavra. Quanto tempo mais, meu Deus, essa pessoa vai viver a vida que ela não quer? Quanto tempo mais? É a hora de despertar e aproveitar a oportunidade, igual fez o Bartimeu. E assim, como ele foi curado, foi liberto, foi livre, tantos outros serão. Oramos e consagramos o copo com água, a chave, carteira de trabalho, foto e documento. Em nome de Jesus. Amém. Meus amigos, estamos chegando ao final do nosso programa de hoje. Obrigado você que escreveu pra gente aqui. Deixa eu ver quem é que deu oi pra mim hoje. Deixa eu ver se eu consigo enxergar aqui. Vamos ver quem é que hoje gentilmente escreveu aqui. Quem é que deu oi? Deixa eu ver se eu consigo ler alguém aqui. A Maria Rejane. Oi, minha amiga. Tudo bem? Um abraço para ela, ligadinha com a gente. Pedindo oração pela família, já foi incluída. Quem mais? Minha amiga Norma, Normita. Querido pastor, bendiciones a todos em nome de Jesus. Querida Normita, Normita não perde a célula, gente. É impressionante, ela não falha. Está sempre conosco e tem sido um tempo maravilhoso, maravilhoso demais, muito hermoso. Estamos vivendo em Santo Tomé. E atenção, aí, hermanos e irmãs de Santo Tomé, em muito pouco tempo vamos ter nosso culto em la igreja. Hoje, temos, será amanhã, mas temos em casa de Graciela, que sempre tem abrido sua casa para nos receber. Que Deus sempre bendiga a sua vida. E agora vamos para a igreja. Vamos ter, né? Já estamos preparando todo. Graças, irmãos. Um abraço a todos. Quem mais com a gente? Minha amiga Lizete está lá na Parada do Pão. Meu amigo Claudio Miro. Um abraço, irmãos, amigos. Quem mais? Meu amigo Tony estava ontem no pós-encontro. Estava no encontro. Um abraço para a também minha querida Ruli e Andres. Um abraço, meus irmãos queridos. Deus bendiga. Estavam domingo com nós outros. Que alegria. Estavam com toda a família. Grande abraço. Bendiciones. Graças por venir. Quem mais? Amiga Mara da Silva. Estou na escuta. Minha querida Mara, Rosane Gonçalves, seu Paulo, conosco, conosotros, desde 2009 na igreja. Não é pouco tempo, hein? Desde 2009, gente. É muito tempo. Que alegria. Gente amada, tô indo. Amanhã estamos aqui mais uma vez. Obrigado por nos ouvir. Graças por nos escutar. E vamos juntos. Um grande abraço. Como eu estava falando aqui, gente, hoje chegou alguns equipamentos da nossa igreja de Santo Tomé. Chegou aí o nosso projetor digital, que é pro telão, né? Fica legal. Chegou as primeiras
20 cadeiras, 20 sillas, mas chegaram hoje. Que alegria! Daqui a pouco vai ter um vídeo lá no grupo. Um abraço, gente. Eu fico por aqui e a gente volta a se encontrar amanhã. Deus abençoe e até mais.

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9: Seu auxílio por incapacidade temporária foi negado pelo INSS? Isso pode acontecer por vários motivos, e a negativa não significa necessariamente que você não tenha direito ao benefício. Olá, sou Giliane Andreola, advogada previdenciarista, e trago informações simples sobre os direitos dos segurados do INSS. Um dos motivos mais comuns de indeferimento é o perito entender que você ainda tem condições de trabalhar. Também pode acontecer indeferimento por falta de carência, quando não foram cumpridas as contribuições necessárias. Outro motivo é a doença ou a lesão existir antes da filiação ao INSS. Mas se houve um agravamento depois, a situação pode ser diferente. E tem outro ponto importante, a documentação médica. Os laudos, exames e atestados precisam deixar claro não só qual é a doença, mas também como ela interfere no seu trabalho. Por isso, se seu benefício foi negado, não fique apenas com a resposta do INSS. É importante entender o motivo da negativa e verificar se essa decisão está realmente correta.
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situações mais difíceis que a gente pode ter de lidar. Quando esse título da reflexão aqui hoje é Se você não existisse, que falta faria? Em última instância, a grande pergunta é, fazemos por merecer? Por merecer a existência, a vida, esse mistério magnífico do qual nós participamos e não conhecemos toda a razão? Essa vida que nós partilhamos com outras e outras e outras formas de vida, será que nós a desperdiçamos, a colocamos fora? É interessante, porque as homenagens que a gente recebe, elas, vez ou outra, nos levam exatamente a pensar isso. Será que nós fazemos por merecer? Merecer o quê? A amizade que partilhamos, a solidariedade que nos oferecem, a alegria que a gente pode ter, os momentos também de fraternidade que se tem, aquilo que é para nós uma condição de existência que não necessariamente é colocada com outras e outros. Eu penso isso no ponto de partida desta reflexão exatamente por isso. Isto é, fazer por merecer. Eu tenho um livro que eu gosto demais e uma frase que nele está, porque é uma frase que circula na internet como sendo da minha autoria. E ela não é da minha autoria. Uma das coisas interessantes é que esse livro, chamado Qual é a Tua Obra, ele tem uma frase de um estupendo político britânico do século XIX, chamado Benjamin Disraeli. Ele dizia, a vida é muito curta para ser pequena. A vida é muito curta para ser pequena. Basta que a vida curta seja para que a gente consiga pequená-la de algum modo. Claro que a vida é curta. Dura em média hoje 75 anos. 75. Alguns vão mais, outros menos. Há 100 anos a vida média é de 42 anos. 42? Diz assim, não é possível. Meu avô foi até 90, mas quantos filhos dele sobreviveram? Minha avó foi até 95, mas lembra, se eu ouvi falar, minha avó, minha bisavó, teve 10 filhos, só 6 vingaram. A vida média era de 42 anos. Quando a gente ouve falar, por exemplo, e vou citar alguém que está bem longe, alguém como Jesus de Nazaré, que viveu até 33 anos de idade, de acordo com a narrativa dos cristãos, 33 a 2 mil anos, era alguém absolutamente sênior. Nós precisamos cautela para não refletir fora desse prumo. Claro que 75 anos é pouco. Quando eu tinha 20 anos, alguém de 40 anos estava longe. Quando eu fiz 40 anos, alguém de 60 estava longe. Quando eu quebrei o joelho e tive que operar, a vida ficou longe. Quando eu fiz 60 anos, alguém de 80 está na minha cola. É pouco. É pouco. E ainda com uma encrenca. Dividido em três grandes ciclos. Do zero aos 25 você está se montando. Sua estrutura física, psíquica, relacional, cognitiva, reprodutiva, hormonal. Dos 25 aos 50, você está reproduzindo outros humanos e trabalhando em alta intensidade. E dos 50 aos 75, você se prepara para o check-out. O desembarque se aproxima. Cada dia começa a desabilitar mais aplicativos. Do zero aos 25 você monta, dos 50 aos 75 você desmonta. Pelo meio você trabalha muito, estuda muito, assiste palestra. Depois vai embora. Se bobear, desperdiçou. Já imaginou? Você fala, então eu vou largar tudo e vou viver na Ilha do Mel, em Jericoacoara. Né? Vou ficar lá no Bonete, na Ilha Bela, nunca mais ninguém vai me tirar. Não é disso que eu estou falando. Estou falando de ser importante onde você está. Na tua família, na tua escola, no teu trabalho, na empresa, na tua comunidade. Não é largar, não estou falando de desistência. Eu estou falando de persistência. Que é outra coisa. É claro, do zero aos 25 você monta. Dos 50 aos 75, você sabe, eu estou nessa fase. Cada dia no meu café da manhã tem menos comida e mais caixinha de remédio. Você vai atravessar uma rua em São Paulo, você vai, você vê um carro, você fala, seja o que Deus quiser. Vocês estão rindo? Cada dia você tem menos bíceps e mais pânceps. Certo? Mulheres não riam.
Vocês vão um dia se atingir, desencher pela lei da gravidade. Tudo vai apontar em direção ao solo. Você vai ter que escorar com veneno botulímico. Vai entrar na fase que a gente chama de California Dreams, que é The Mamas and the Papas. Vocês estão rindo? É? Por que que a gente ri? Sabe por quê? Porque faz escuro, mas eu canto. Faça por merecer. Olha só. Do zero aos 25 monta. E depois, claro. Eu vou contar uma história, ela é um pouco politicamente incorreta, mas ela serve para ilustrar isso. Um grupo de meninos, aos 20 anos de idade, sentados num bar, à noite, tomando uma cerveja. Aí um vira para os outros e fala assim: gente, ô velho, eu conheci uma menina. Isso aos 20 anos de idade. Aos 40 anos de idade, o mesmo grupo está sentado, o cara falou assim: gente, mas eu conheci um restaurante. Aos 60, o mesmo grupo está ali, o cara fala: gente, mas eu conheci um médico. Vai alterando a referência em algumas situações. Nós temos uma encrenca adicional. A vida dura em média 75 anos e nós somos um animal que dorme demais. Dorme demais. Há pessoas que dormem 8 horas num dia. Isso dá um terço do dia. Num dia de 24, um terço do dia. O que significa que numa vida de 75 anos você dorme 25 anos. 25 anos dormindo. A gente se encontra a pessoa numa segunda-feira, falei que você fez no fim de semana. Aproveitei e dormi direto. Tô louco para chegar outro feriado para eu dormir 3 dias inteirinho. Parabéns, chama-se animal racional. Já pensou? Nós somos um animal que dorme demais. Nós temos uma encrenca. Nós somos um animal que come demais. Nós somos o único animal, o único, que faz uma coisa que nenhum outro faz. A gente come sem ter fome e transa sem estar no cio. Isso é uma característica só nossa. Nós somos o único animal em que a natureza não dá todas as ordens. Por isso que nós somos livres. Nós somos capazes, por exemplo, de fazer sexo sem estar no cio, que é uma coisa só nossa, e de alguns primatas, mas nós somos um outro primata, e isso só nós fazemos, o único que come sem estar com fome. É tal ponto que você acabou de jantar, se você passar e tiver um pão de queijo, você vai e pega. Tem uma bolachinha, você vai. Alguém te oferece um amendoim, você aceita. Aliás, há uma história antiga que diz que a pessoa mais corajosa do mundo, o maior ser corajoso do mundo, é a pessoa que aceita um só amendoim. A pessoa dá, ele pega, fala que eu não, obrigado, estou satisfeito. Um sinal de valentia. Nós somos um animal que come, em média, 1,5 kg de alimentos. 1,5 kg. Você diz, não, claro. Um copo de água com 500 ml tem 500 gramas. Se eu tomar 3 desse num dia, eu já tomei 1,5. 1,5 kg dia de sólidos, líquidos e gasosos. Você teve gente que tomou café de manhã, comeu um lanchinho antes do meio-dia, almoçou, tomou um lanche à tarde, já jantou, tá louco para jantar e ainda vai comer alguma coisa antes de dormir para não acordar com fome no meio da noite. 1,5 kg dia. Como tem fome no planeta, ainda, mas não para sempre, significa que vários de nós comemos mais, é claro. Você não daria essa média. 1,5 kg dia de alimentos, ao final de uma vida de 75 anos, dá 42 toneladas de alimentos. Enquanto você estiver vivo ou vivo, você terá comido 42 toneladas de alimentos. Sólidos, líquidos e gasosos. A questão é que nós somos um animal que não tem só sistema digestório, nós temos sistema excretório também. E para o planeta não sair do eixo, a lei de Lavoisier tem que imperar. Por isso cada um de nós também libera diariamente 1,5 kg de dejetos, sólidos, líquidos e gasosos. O que significa que ao final de uma vida, você terá deixado 42 toneladas de excrementos. Quando você se for, o universo não será mais o mesmo. Você terá dele deglutido 42 toneladas e deixará como herança às próximas gerações 42 toneladas de dejetos. Qual é a tua obra? Você sabe que tem gente que mata, liquida, humilha, destrói,
só para poder dormir mais do que é necessário, comer mais do que precisa e excretar em banheiros especiais. Interessante. Os programas de TV que fazem mais sucesso são aqueles que mostram as pessoas comendo, bebendo e excretando, trancados em lugares. Comendo, bebendo e excretando, a pessoa diz que não tem uma hora por dia. Uma hora por dia para ela ver lua junto, fazer uma oração, cantar, ler alguma coisa, fazer um trabalho de voluntariado. Mas ela tem uma hora por dia para ficar parado vendo na TV pessoas comendo, bebendo e excretando pelos 7 ou 8 orifícios que tem. As revistas que mais vendem são as que mostram os chiques e famosos nas suas camas, nas suas mesas e nos seus banheiros. Isso é o reino da mediocridade. Depois morre. Sabe o que fala na hora que está morrendo? Eu escrevi isso no livro Qual é a Tua Obra. Eu gosto dessa perspectiva de pensar. Sabe o que a pessoa fala quando ela está morrendo? Quem aqui é médico ou médica sabe disso. Ela não gruda na tua mão e diz assim: doutor, pelo amor de Deus, deixa eu viver mais um dia que eu quero mandar em mais gente. Doutor, por favor, deixa eu viver mais uma hora que eu quero humilhar mais algumas pessoas. Doutor, pelo amor de Deus, deixa eu viver mais uma semana que eu quero estragar um pouco mais o meio ambiente. Sabe o que as pessoas falam quando estão morrendo? Quem aqui é da área sabe, ela gruda na tua mão e fala: doutor, pelo amor de Deus, deixa eu ficar vivo mais um dia só para eu abraçar meu irmão, com quem eu briguei faz 10 anos, a gente nunca mais se falou. Doutor, por favor, deixa eu ficar vivo mais um pouco, só para poder brincar com os meus filhos, que eu achei que eu não tinha tempo. Doutor, por favor, deixa eu ficar vivo só mais um pouco, só para poder dizer para minha mulher o quanto que eu a amo, porque eu achei que se eu falasse muito isso, ela ia ficar mal acostumada, o que é verdade.

14:14, 2:14. Estamos de volta, estamos chegando. Está no ar pela Rádio Cultura, o programa Tarde é Notícia. Que bom que é estar de volta e em contato com você, ouvinte, que é muito mais importante. Bacana, obrigado, valeu a sua sintonia. Muito obrigado a você que está do outro lado do rádio, em qualquer lugar, até onde chegam as ondas da Rádio Cultura, através do rádio, da antena ou através do sistema online, que também você pode levar para qualquer local do planeta, desde que esteja conectado. Muito obrigado do mais antigo e tradicional, do mais legendário radinho de pilha, muitos por aí atados com uma borracha, porque já estão com o seu tempo de vida útil de mais de 50 anos e tem vários por aí funcionando muito bem. Então, aonde quer que você esteja, receba o nosso abraço, nosso muito obrigado, reconhecimento pela importância nesse sistema chamado radiodifusão. Você, nosso ouvinte, que é muito mais importante. Por aqui nós estamos chegando na tarde desta quarta-feira, chegamos ao último dia do mês de setembro de 2026. E brincando, lá se foram 273 dias desse ano. Pela frente, 92 dias até o final de dezembro, 92 dias. Para muitos, muito tempo, 92 dias. Para muitos outros, poucos dias até o final do ano. E para outros poucos, o suficiente. É o que temos. Sob influência da lua cheia, estamos entrando no ar, na Terra dos Presidentes, nesse momento, no centro da cidade de São Borja, onde estamos, e na Riachuelo 928, há mais de 50 anos, aqui neste mesmo endereço. 22 graus de temperatura. 22 graus de temperatura. Hoje o tempo esteve com variação de nuvens, o sol aparece. Por incrível que pareça, 17 graus foi a mínima ao amanhecer e agora

Agora estamos com 22. O vento está soprando de novo, não de forma e velocidade tão rápida como no domingo, na segunda e ontem, mas tem o vento persistente aqui na região. Enquanto isso, nossos vizinhos, nossos irmãos das cidades gaúchas aqui das proximidades, unidos em força de solidariedade para recuperar tudo que foi detonado, destruído pelas ações do tempo, principalmente ventos aqui para nossa região, incluindo a fronteira oeste, e aí subindo Missões, Noroeste Gaúcho, aí ventos e pedras, ventos e granizo. Já em outras regiões do estado, pegando lá região dos Vales, Serra Gaúcha, chuva e muita chuva, que agora esse aguaceiro todo começa a chegar no estuário do Rio Guaíba, e hoje os problemas da Defesa Civil Estadual se concentra no povo que está com suas casas sendo atingidas agora, nesse momento, nas chamadas a região das Ilhas do Guaíba. Pois é. Então, nós, graças a Deus por aqui, tivemos as chuvas. Ontem falávamos sobre isso. Tivemos as chuvas. Elas ficaram em torno de 45 milímetros aqui no perímetro urbano. Aí em volta teve algum estrago, sim, aqui no, na região de São Borja. Teve algum desabamento, principalmente de área de galpões, região aqui de Oporã. Pelo menos um caso relatado. Queda de postes de energia elétrica, foram vários. E temos problemas aqui na cidade com o restabelecimento da energia elétrica. Acontece que, como foi ação de ventos o mais prejudicial que tivemos aqui, a chuva foi mansa, calma, tranquila. Então, são residências em pontos diferentes e pontuais da cidade. Hoje, conversando com funcionários da RGE, 3 mil notificações de falta de energia elétrica aqui na cidade de São Borja. E esse processo está em correção, está em fase de conserto pelas equipes que trabalham no setor, mas há uma fila de espera. Já há casos aqui de pessoas com 2 dias desde segunda-feira. Ou alguém duvida que os ventos, na velocidade que chegaram, mesmo sem chuvas, eles não tenham causado algum estrago na rede elétrica? Sim, acontece que, como não abrange, digamos, todo um bairro, toda uma vila, toda uma quadra, aí parece que o problema é menor do que foi, mas tivemos sim. A região aí de São Ramão é um caso. É claro que tratam-se de postes que foram ladeados e fios da energia que estão sendo repostos por terem se rompido, mas aqui na cidade há muitos casos, há vários e muitos casos ainda a serem resolvidos entre esses 3 mil pedidos de religação de energia elétrica por cabos rompidos em residências pontuais em todos os bairros da cidade, pelo que hoje me informaram os trabalhadores aí da empresa que presta o serviço aqui na cidade de São Borja. Aqui para a Refrigeração Botuí, estamos abrindo a programação, temos a música aqui entre as notícias
Aqui a escolha e a sugestão sempre do ouvinte através do nosso WhatsApp, o 99673-1260, 99673-1260. E você também pode escolher a sua. Hoje até é um ritmo bem diferente do que o tradicionalmente sugerido pelos ouvintes. Mas está valendo. E a Refrigeração Butuí convida, vamos dar aquela viagem ao túnel do tempo, porque é uma banda que fez muito sucesso mesmo, ali nos anos 90. Em destaque hoje.

0: está apresentado então o destaque na música trilha sonora de hoje, esta banda ou grupo Nenhum de Nós, rock brasileiro dos anos 90. E esse grupo se uniu em 1986 em Porto Alegre. Em Porto Alegre, a banda gaúcha. A formação consiste em Ted Correio, vocalista, Sadio Onrich, baterista, Carlos Steinstein, guitarrista, Veco Marcos, guitarra. Com mais de 3 décadas de carreira, 12 álbuns de estúdio, 6 álbuns ao vivo e 3 DVDs lançados, a banda já fez mais de 2 mil shows e vendeu mais de 3 milhões de discos. Bom, a origem do nome foi... origem do nome, em 2019, a banda explicou em sua página no Facebook, aí já na era do online, a origem do nome de Nenhum de Nós. Em resumo, eles tentavam encontrar algo em comum entre os integrantes do trio original, Nenhum de Nós, e enxerga direito. Por isso mesmo, Nenhum de Nós enxerga direito. E então, foi esse o motivo por terem batizado a banda como Nenhum de Nós. Em 1988, a música de trabalho do primeiro disco, Camila Camila, tornou-se um hit nacional, chegando em primeiro lugar na parada brasileira. Sucesso promoveu novos shows no Rio de Janeiro, São Paulo, lançamento do segundo álbum, Cardume, produzido por Reinaldo Barriga, lançado em 89, vendeu 250 mil cópias, garantindo a banda seu primeiro disco de ouro. E aí, Astronauta de Mármore, foi essa que eu abri aqui a programação, versão da música Starman, do David Bowie, que foi a música nacional mais tocada no ano de 1989. Bom, e aí foi uma trajetória muito brilhante, continua na ativa essa banda gaúcha de Porto Alegre, pop rock, rock alternativo, rock gaúcho, de 1986 até o presente. Ted Correia, o Sadio Onrich, Carlos Stein e o Veco Marques. Então é isso, é o que foi solicitado e é o que a gente vai tocar hoje entre as informações. 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Tem break, notícias e logo voltamos com o programa A Tarde é Notícia.
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5: A Prefeitura de São Borja informa que termina hoje o prazo para aposentados e pensionistas vinculados ao Fundo de Previdência Social do município realizarem a declaração de vida e residência 2026. o procedimento obrigatório para atualização cadastral dos beneficiários e deve ser feito dentro do prazo para garantir a regularidade dos registros junto ao Fundo de Previdência. O formulário está disponível no site da Prefeitura de São Borja, na seção Fundo de Previdência RPPS. O atendimento também é realizado na sala do RPPS, localizado junto ao saguão da Prefeitura. A orientação é para que os beneficiários que ainda não fizeram a declaração procurem regularizar a situação ainda hoje, evitando transtornos e mantendo os dados cadastrais atualizados. Mais informações e orientações estão disponíveis nas redes sociais da Prefeitura de São Borja.
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de volta, são 2h41, 14h41, a hora certa, mais certa da região. 14h41, 22 graus a temperatura desta tarde de 30 de setembro, se foi o mês de número 9. Não esqueça, atenção, pescadores de plantão, hoje encerra a temporada de pesca. Hoje é o último dia. Já te informo o nível do Rio Uruguai, se for o caso, 5,39 metros. Está subindo. Agora acelerou um pouquinho, está subindo a 1 centímetro por hora. Mais do que estava de manhã. 5,39 metros. Assim termina a temporada de pesca permitida na bacia do Rio Uruguai. E a Piracema, a partir de amanhã, protegida por lei e é proibido pescar. Sabe que é proibido, é época de cardumes subindo rios, cachoeiras, corredeiras para desova e para que a vida se faça plena, que a vida continue, que o rio continue com essa abundância de pescado que temos aqui na nossa região, pelo menos no estado do Rio Grande do Sul, e não é em todo o estado do Rio Grande do Sul não, quando eu me refiro ao Rio Uruguai, mas aqui na região da fronteira com a Argentina, nessa região onde estamos, é que estão ainda os cardumes, as espécies mais

0: pescar um peixe para comer, isso é permitido. É só você consultar a regra que diz que é permitido a pesca de barranco ou barranca, desde que você não use uma carretilha, não use molinete, esses equipamentos de linha de mão. Você pode pescar sim, se quiser, se for o caso. Se quiser, não, aí não tem justificativa pescar por pescar, né? Só para manter aí um hobby, enfim. Mas aquele que tem a necessidade como subsistência, é o pão do dia, o peixe, então tem essa possibilidade, a lei te protege. Agora, se estiver agindo fora da lei, aí pode ser penalizado de forma rigorosa, e são multas altíssimas que são aplicadas para quem for pego praticando a pesca durante a piracema, de barco, ou, bom, nem se fala de outros equipamentos e apetrechos. É multa altíssima, apreensão do material todo e até sujeito à pena de prisão de 1 a 3 anos. Então, é a questão de respeitar mesmo e deixar agora, até 1º de fevereiro, o rio, né, se repor, se refazer, os cardumes desovarem tranquilos, sem serem atacados aqui e ali, deixar que a natureza agora haja em favor da preservação e da continuidade. Hoje é o último dia. Quer dar uma alinhada hoje? É só encarar, pode ir tranquilo. Até a meia-noite. Quer encarar o rio com 5,39 metros? Sem problema nenhum, pode encarar. Mas com 5,39 tá aí. Vai, tem vento? Bom, aí é outro departamento. Mas à meia-noite, a partir da meia-noite, está encerrado o período de pesca no rio. Estamos com 14h46, 14h46, de Inhuporã. Aquele abraço pro amigo Ayrton, que é ali passando de Inhuporã um pouquinho, ali na região da Bela Vista. Aquele abraço para ti, que colaborador sempre está ouvindo a Rádio Cultura. E daqueles que informa também, ajuda a gente a ter aquela noção de, por exemplo, quando ocorrem chuvas aí na região de Inhuporã, ou algum outro problema, ou simplesmente para dizer que está ouvindo aqui, um baita de um ouvinte, valeu mesmo. O colega Alberi Dias recebeu um áudio, o Alberi, que daqui a pouco estará aqui na rádio, recebeu um áudio de um colega aí de Santo Antônio das Missões, e eu até vou reproduzir. Não é com a intenção assim de, olha, baixar o astral, né, de quem está ouvindo o programa, é só para a gente ter noção mesmo do que está, como está a situação de Santo Antônio das Missões nesse momento. Há menos de um mês eu ouvi aqui, nós ouvimos a vice-prefeita de Inhuporã, que de forma de Inhuporã, não, desculpem, de Santo Antônio das Missões, que de forma emocionada até, ela relatava, né, a situação que os moradores enfrentavam naquele momento. E um mês depois aconteceu de novo, então vamos ouvi-lo.
1: Alô, amigos da Rádio Cultura AM de São Borja, 1260. Aqui é o Vinícius Salete, da Rádio Fronteira Missões, de Santo Antônio das Missões, trazendo um breve relato sobre o ocorrido do dia 28 aqui em nossa cidade. Bom, então tivemos esse forte vendaval, seguido depois de algumas pedras, né, na noite do dia 28 para o dia 29. Aí por volta das 23 horas, né, 22 horas e 30 minutos, segundo os boletins da nossa Prefeitura Municipal aqui de Santo Antônio das Missões, Nós tivemos desabrigados.

0: cerca de 50 famílias que ficaram desalojadas em razão, então, desses estragos provocados pelos eventos climáticos. Também, aproximadamente 200 casas foram atingidas, além de diversas estradas urbanas e rurais, com obstruções de galhos, postes e também árvores caídas. Pelo menos 10 estabelecimentos aqui da nossa cidade foram diretamente atingidos deste vendaval, onde no centro da nossa cidade até mesmo uma parede acabou sendo derrubada pelo forte vento que ocorreu na madrugada. Também a nossa APAE aqui de Santo Antônio das Missões foi fortemente atingida, com árvores que caíram sobre a estrutura, e vários outros estabelecimentos na nossa cidade. Santo Antônio das Missões ficou sem energia elétrica e sem o abastecimento de água já na manhã do dia 29, onde acabou trazendo grandes transtornos, tanto no nosso comércio local, como também para os munícipes, sem poder se comunicar com as pessoas e com seus familiares, o que trouxe uma grande comoção de toda a região. Mas, devido ao forte vento, nenhuma pessoa sofreu nenhuma lesão, ninguém veio a óbito. Nós tivemos apenas perdas materiais neste forte vendaval que aconteceu em nossa cidade de Santo Antônio das Missões. As lavouras em volta, como no Rincão dos Galdérios, Santa Ana, São José, foram altamente atingidos aí devido ao granizo e também às fortes ventanias que vieram à nossa região, estavam com culturas como canola, trigo e aveia. A Secretaria de Assistência Social e a secretária, pelo nome da Priscila Nunes, juntamente com sendo organizadora da Defesa Civil aqui da nossa região, esteve em nossos estúdios nesta manhã para falar um pouco sobre esses estragos e relatar que já estão trabalhando para que essas famílias possam voltar a seus lares e para que os danos sejam então revertidos o mais rápido possível. A princípio, essas informações que nós temos por os amigos de São Borja e vários outros amigos, né, que desde o início deste temporal já nos mandavam mensagens, né, nosso amigo Alberi, aí da Rádio de São Borja, da Cultura. Então, temos esses relatos e assim que nós tivermos novas atualizações, traremos aos amigos da Rádio Cultura. Grande abraço a todos e aguardamos que novamente isso não aconteça.
1: Nós também esperamos que não se repita, né, que esse mês de setembro, aí principalmente para região aí de Santo Antônio das Missões, foi bem difícil, bem pesado mesmo. 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Não ouvimos ainda a Estael Cias? Vamos lá então, Estael Cias, esta quarta-feira e os próximos dias.
2: Nas horas desta quarta-feira, expectativa de sol e nuvens em São Borja, com tendência de aquecimento gradativo. A temperatura tem refresco maior nas manhãs de quinta e sexta-feira, com marcas ao redor de 10 a 12 graus. Durante a tarde desta quarta-feira, a previsão é de 21 graus, vento fraco do quadrante sul. Amanhã, o vento passa de fraco a moderado do quadrante sul, então uma quinta-feira de tempo ventoso, com amplas aberturas de sol em São Borja. Sexta-feira, mantendo um padrão aí de 12 a 22 graus, e o vento enfraquece. A chuva volta no sábado, atenção para o alto risco de chuva forte e tempestades. Os acumulados de precipitação podem ficar ao redor de 50 a 70 milímetros, somente durante o sábado. Domingo de eleições tem pausa na chuva, com 15 a 24 graus, mas ela retorna já na segunda-feira, dia 5 de outubro. Da Metso Meteorologia, Estel Cias.
1: Permanece a mesma previsão da Estel Cias dos últimos dias. Dos últimos dois dias já aponta para essa direção. Não. A pausa até sábado. Depois nós deveremos ter novamente o retorno da chuva. 70 milímetros até previstos, bastante, olha, 70 milímetros não é pouca coisa. E isso deve, claro, que também servir de alerta, já que estamos nesse sentido colaborando, até porque tem a questão das eleições domingo, e há muitas urnas que ficam, urnas e sessões de votação no interior do município, e essas estradas poderão estar bem complicadas. Se chover tudo isso, 70 milímetros, certamente uma certeza que você vai enfrentar problemas no deslocamento para ir até a sua urna. Então já se prepare, já se organize para ver como irá fazer e como será menos difícil chegar até onde você precisará chegar. Precisará não, claro, no Brasil o voto é obrigatório, sim, é obrigatório, mas a gente sabe que há um número muito, muito elevado de cidadãos e cidadãs eleitores que preferem, assim mesmo, não comparecer. Obrigatório, porque depois você vai ter que pagar uma pequena multa, caso não compareça, ir lá justificar o motivo, sei lá, e pagar uma pequena multa. Então, muitos preferem agir dessa maneira. Aí é o que se chama de abstenção. E aqui em São Borja ela fica bem alta, ela fica em torno de entre 18% a 20%, tem sido assim nas últimas eleições. Então é um contingente muito grande de eleitores que não comparecem por um motivo ou outro. Por não terem, às vezes, vontade mesmo de participarem desse processo democrático. Até porque ele tem sido muito arrojado nos últimos anos, tem sido difícil até das pessoas ficarem isentas, porque onde você olha algo numa internet é a poluição que vem, você liga uma TV é a poluição que vem, você liga o rádio é a poluição que vem. E aí cada um tem uma fórmula mágica para resolver o teu problema. Nessa época é impressionante como todos têm a chave do segredo. Parece que todo o candidato tem uma varinha mágica, né, que vai, como num passe de mágica, resolver o problema das tuas ruas que estão péssimas, das tuas BRs que são intrafegáveis, da infraestrutura que falta na saúde, que não tem medicamento suficiente, que tem longas filas de espera para você fazer e realizar um simples exame médico, que tem escolas, né, com infraestrutura precárias, que tem professores mal remunerados, onde deveriam estar muito bem remunerados, na educação, a saúde, saneamento básico. Uma vergonha que nós temos, o monte de esgoto a céu aberto espalhados por esse Brasilzão afora, na maioria dos municípios. Mas nesta época você não pode nem sequer, ao deixar o seu trabalho aqui embaixo, né, onde as leis são diferentes, aqui onde a pessoa trabalha, cumpre seus horários, recebe seu salário, né, e vai para o seu descanso no final do dia, você não pode nem sequer tomar um chimarrão sossegado, porque vai passar um caminhão com um idiota berrando e prometendo coisas que ele não vai fazer. A poluição sonora, você não escapa dela. Então é uma coisa impressionante. Por isso que as pessoas se desanimam, e muitas delas, mas eu não vou votar em ninguém. Eu não vou votar. E claro, eu sempre costumo frisar que entre todo esse contexto, há os políticos bons. Assim como há os radialistas bons, os jornalistas bons, os jogadores de futebol bons, os empresários bons, em todas as categorias. Mas olha, é preciso estudar, é preciso você analisar muito, e aí que entra essa questão da internet. Pena que as pessoas de uma idade mais avançada, nós, os mais antigos, não temos a facilidade que tem, né, a geração chamada hoje é geração Z, né, que chamam. É uma facilidade muito grande para lidar aí com as redes sociais e buscar aquilo que tem um cara gritando por aí, vai lá e vê o que ele prometeu na última vez que foi candidato. Vem cá, tu fez isso mesmo, cara. Olha o que tu falou aqui, olha o que tu disse aqui. Mas, quer dizer, é um processo que, a meu ver, esse é o motivo que eleva a abstenção a níveis tão altos assim. As pessoas, ah, mas eu não vou votar. Não é o certo, né? O certo é se a pessoa tivesse condição de não ser manobrada também. Esse é o grande problema, né? A pessoa que é manobrada, a pessoa que escuta alguém gritando em cima do caminhão e acredita que possa ser verdade. Ou tu sabe que não é verdade. A única coisa que eu acredito que nós, eleitores simples, eleitores com título apto a votar, não podemos fazer é o quê? Mentir para nós mesmos. Não minta para você mesmo. Não minta para você mesmo para justificar por que tu votou em A ou B. Eu acho que é por aí a coisa. Mas domingo é então o dia em que teremos essa movimentação no Brasil, no primeiro turno, e um eventual segundo turno, ele acontecerá dia 25 do mês agora que vem, mês de outubro também.
3: Greve dos empregados da Caixa chega ao fim após decisão do TST. A greve dos empregados da Caixa Econômica Federal chegou ao fim após decisão do Tribunal Superior do Trabalho nesta terça-feira. A paralisação, iniciada em 10 de setembro, foi considerada não abusiva pelo tribunal. O TST determinou o retorno dos trabalhadores ao serviço. Os dias parados não serão descontados, mas deverão ser compensados em até 180 dias. O tribunal também definiu reajuste salarial de 100% do INPC e mais 0,6% com validade de 2 anos. O mesmo índice será aplicado aos principais benefícios da categoria. Da redação do Grupo SBC para Tarde a Notícia, Gelci Saraiva.

0: voltamos, são 15 horas e 2 minutos, 3 horas e 2 minutos aqui. Estamos com a tarde notícia pela Rádio Cultura. Olha, entregaram aqui na portaria da emissora agora há pouco um chaveiro, uma foto que me passaram aqui, é uma foto horrível. Parabéns para quem tirou essa foto aqui, mas horrível. Dá para ver que é um chaveiro aí de metal e as chaves aparentemente sejam de um automóvel Volkswagen. Não sei de que marca, mas não sei que modelo, mas é de Volkswagen. Duas chaves com o símbolo da Volkswagen e uma chave aparentemente sendo uma chave de casa. E um chaveirinho ali, de metal. Tá aqui na portaria, entregaram aqui não faz muito tempo. Parabéns ao fotógrafo que enviou aqui para o estúdio essa foto com essa qualidade. Pois, como eu estava falando aqui das eleições, então, tem alguns prazos que estão sendo agora mudado, né? De acordo com o calendário. Para você, de repente, não cometer algum erro sem querer por aí se complicar. De acordo com o calendário do Tribunal Superior Eleitoral, amanhã, dia 1º, será o último dia para a veiculação da propaganda eleitoral gratuita no rádio e na televisão. O horário eleitoral gratuito começou a ser exibido no dia 28 de agosto, desde agosto, todo mês de setembro. Também termina amanhã o prazo para a realização de comícios e para o uso de aparelhos de som fixos entre 8 e meia-noite. No comício de encerramento da campanha, o horário poderá ser prorrogado por mais 2 horas. Os debates no rádio e na televisão também poderão ser realizados até amanhã. A programação poderá avançar pela madrugada desde que termine até às 7 horas da manhã de sexta-feira. Também termina amanhã o prazo para a circulação paga ou impulsionada de propaganda eleitoral na internet. A partir de quinta-feira e até às 17 horas do dia 5 de outubro, que é segunda, também fica proibida a publicação ou republicação com ou sem impulsionamento de novos conteúdos produzidos por inteligência artificial que utilizem imagem, voz ou manifestação de candidato ou de pessoa pública. Isso vale, inclusive, quando o material estiver devidamente identificado como artificial. Sexta-feira, dia 2, depois de amanhã, será o último dia para divulgação paga de propaganda eleitoral na imprensa escrita e para reprodução na internet dos anúncios publicados em jornais impressos. Pois olha, é por isso que a Folha de São Borja vai circular sexta-feira. O encerramento é amanhã, a edição amanhã meio-dia. Quem quiser anunciar é até amanhã meio-dia, a Folha vai circular na sexta-feira em função da lei eleitoral. Olha só, também a partir de sexta-feira a Força Armada deverá permanecer pelo menos 100 metros das sessões eleitorais. A entrada deixa eu corrigir aqui. Isso mesmo. A partir de sexta-feira, a Força Armada deverá permanecer a pelo menos 100 metros das sessões eleitorais. A entrada ou a aproximação do local de votação só será permitida mediante ordem judicial ou da presidência da mesa receptora de votos. A regra não se aplica para integrantes das forças de segurança que estejam a serviço da Justiça Eleitoral ou em atividade de policiamento no dia da eleição. Outra exceção é para estabelecimentos penais e unidades de internação de adolescentes, desde que o sigilo do voto seja preservado. No sábado, na véspera da eleição, candidatos, partidos, federações e coligações poderão utilizar alto-falantes e amplificadores de som das 8 às 22. Para isso, é preciso respeitar a distância mínima de 200 metros de sedes dos poderes executivo e legislativo, tribunais, quartéis, hospitais, escolas, bibliotecas, igrejas e teatros em funcionamento. Até às 22 horas também, serão permitidas a distribuição de material gráfico e a realização de caminhadas, carreatas e passeatas, acompanhadas ou não por carros de som ou mini-trios. De sábado até segunda-feira, colecionadores, atiradores e caçadores ficam proibidos de transportar armas e munições em todo o território nacional. Aqui é para os chamados CACs. De sábado até segunda, mesmo sendo CACs, eles ficam proibidos de transportar armas e munições em todo o território nacional. No domingo, dia da eleição, a votação ocorrerá das 8 às 5 da tarde, pelo horário de Brasília. Quem estiver na fila às 17 horas receberá uma senha e poderá votar mesmo depois das 5, desde que esteja na fila até esse horário. A divulgação dos resultados poderá começar a partir desse horário. Pois então, aí está as principais regras para que você também não cometa nenhum ato irregular, às vezes por falta de informação, e que isso venha te causar problemas, né? No domingo, dia da eleição, então é isso. Das 8 às 17, o eleitor poderá manifestar, inclusive, a sua preferência política de forma individual e silenciosa. De que forma? Pode levar uma bandeira, pode usar um broche, um adesivo, que são inscrições ou dizeres da preferência política do eleitor. O que são proibidos? Proibidas manifestações coletivas, aglomerações com roupas padronizadas, distribuição de material de campanha, abordagem ou tentativa de convencimento de eleitores, comícios, carreatas, alto-falantes, tudo isso é proibido. O celular, a máquina fotográfica, a filmadora e qualquer equipamento que possa comprometer o sigilo do voto não poderão ser levados à cabine de votação. Aí tu chega com o celular lá na tua sessão e o aparelho tem que ser desligado e deixado no local indicado pelos mesários. As mesas receptoras de justificativa funcionarão das 8 às 17. Quem estiver fora do domicílio eleitoral também poderá justificar a ausência pelo aplicativo e-título, conforme as regras da Justiça Eleitoral. Transporte público coletivo deverá ser oferecido gratuitamente. Então tem isso, ó. Domingo é gratuito o transporte coletivo urbano. E aí é regra geral. Que mais? É proibido o transporte de eleitores organizado com finalidade eleitoral. É isso. O transporte é permitido, o transporte regular, os táxis, veículos de aplicativo, além do uso do veículo particular pelo proprietário para conduzir integrantes da própria família, só para a família. É proibido o transporte de eleitores organizado com finalidade eleitoral. Isso é certo. Bom, sobre o documento a ser apresentado, qualquer documento que tenha foto. Pode ser a carteira de trabalho, pode ser o título. Olha, só tem um detalhe, esse aqui é até uma curiosidade que eu sempre falo. O título de eleitor é um documento que você tem que ter. É obrigatório tu ter um título. Mas é o único documento que com ele, só com ele tu não vota. Tu chega na sessão para votar só com o título, tu não vota. Sabia disso, ou Adilson Ribas?
1: Sabia.
0: Sabia disso?
1: Sabia.
0: Pois é.
1: Por isso que na dúvida tem com a carteira de identidade ou carteira de motorista, né?
0: Vale.
1: Né?
0: Identidade, motorista, o documento que tem a foto. Chegar só com a identidade, tu vota.
1: Sim.
0: Só com a CNH, tu vota. Agora, se tu chegar só com o título, tu não vota.
1: Ainda bem que existe esse e-título, né? Porque se dependesse do meu físico do eleitor...
0: Eu nem sei onde está o meu.
1: Eu não sei também, eu vou e-título.
0: Eu já, nas últimas, faz muito, olha, muito tempo que eu voto com a minha identidade.
1: Só sim.
0: Identidade.
1: Eu apresento e-título e identidade.
0: Eu tenho a biometria, já fiz a biometria também, mas só não cometa esse erro de chegar à urna tão somente com o título de eleitor, aquele documento que... O bom ali é que tem um... ali está específico a tua sessão. A tua sessão. Mas pelo que eu ouvi do cartório eleitoral, não houve nenhuma mudança esse ano.
1: Não houve.
0: As mesmas sessões que serviram para a votação de... Há dois anos? Dois anos aqui para...
1: Prefeito e vereador?
0: Não houve nenhuma mudança, nenhuma urna foi agregada à outra, nenhuma foi mudada de local. Pelo que eu sei, não houve nenhuma mudança. Então é no mesmo local. 3:14, vamos então a mais uma aqui só tocou uma hoje da trilha sonora. Vamos à segunda do programa aí. 13:14, voltamos logo.

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0: Muito bem, estamos de volta, reta final do programa, reta final do programa. E nós vamos agradecendo a audiência. Deixa eu só atualizar alguns números aí, seu Adilson Rivas, já que nós fechamos hoje o mês de setembro, e como passamos bastante atentos às questões climáticas por aqui, por incrível que pareça, o mês de setembro para São Borja teve um déficit de chuva, choveu menos do que a média histórica, né? Boa tarde, Adilson.
1: Boa tarde, Lutero. Boa tarde à nossa audiência, Lutero. Nós tivemos aí 116 milímetros aqui no município de São Borja. A média histórica é de 26 milímetros, né? 26,3 milímetros. Então faltou aí mais ou menos aí uns 10 milímetros. Lembrando que dependendo de algum ponto do interior aí, né? As chuvas foram bem mais volumosas. Lembrando que essa margem aí, essa marcação é de pluviômetros aqui do perímetro urbano, né? Porque infelizmente nós não tivemos aí uma marcação pelo Instituto Meteorológico aqui da cidade, né? Porque só teve uma chuva registrada, né? Porque as pessoas que acabam fazendo esse serviço lá não estava no momento das outras, nas outras duas precipitações, né? Uhum. Então nós com pluviômetros caseiros, né? Para não ficarmos aí sem esses apontamentos que são muito importantes, né? Porque no final do ano nós temos que fazer um balanço, né? De chuvas, né? Não podemos ficar à mercê, então com pluviômetros caseiros aí que nós fizemos essa marcação. Quem sabe em outubro a gente tem um pouquinho mais de sorte e consiga ter essa marcação, né?
0: A gente até não está entrando muito nas previsões de outubro, mas outubro está marcando bastante chuva, né? Está marcando, quem está trabalhando já com o futuro, não dá para deixar, digamos, de se preocupar em função do que o setembro apresentou. Claro que nós tivemos aqui a maior sorte, né? Tivemos, claro, que as enchentes foi o nosso pior desastre aqui, com relação ao clima, ao tempo, às águas, as enchentes que tivemos. E os ventos que também não foram tão fortes assim. Sabia que deu aqui, Adilson, hoje de manhã eu estava conversando com funcionários da RGE.
1: Sim.
0: E a terceirizada que está prestando serviço para eles agora, deu 3 mil pontos sem energia elétrica aqui no perímetro urbano. Sabia disso? E muitos ainda estão sem luz.
1: Sim.
0: Não, nem me refiro à região aqui de São Ramão, aqui dentro da cidade, hoje ali no escritório que fica na Júlio Trois, ali estava lotado de pessoas, sabe o quê? Aquele vento que chegou a, nós não sabemos a velocidade real, a velocidade de vento de segunda-feira à tarde, ele rebentou vários fios.
1: Sim.
0: O fio, esse fio de entrada para as casas, E galhos que nem estão tão próximos à fiação, mas com o vento eles se vergaram e acabaram, sabe? Então, mais de 3 mil chamados aqui, protocolados, e o serviço não está nem na metade. Há um monte de gente sem luz elétrica aqui na cidade, um monte de casas sem energia elétrica. Então, é por isso que a gente não pode deixar... claro que sempre diz, olha, tudo bem, não aconteceu nada, aconteceu sim, só que menos do que os vizinhos por aí. E é por isso que os meteorologistas estão muito ativos, estão olhando muito, estão pesquisando muito os próximos meses.
1: Sim, e outubro historicamente é um mês bem chuvoso, tá? A média de outubro é quase 160 milímetros, tá? Historicamente outubro chove muito em São Borja.
0: Pois é, e a nossa previsão aqui já está dando conta aí de 70 milímetros.
1: Se vem, isso daí é praticamente 50% do mês.
0: Para sábado, né?
1: Para sábado. É. Né? Até estava acompanhando o Leandro Puchalski aí, os primeiros dias do mês de outubro vão ser bem chuvosos, tá? Praticamente em todo o estado. E já há uma preocupação aí dos meteorologistas e da Defesa Civil de um aumento bem significativo nos rios, né? Elevação dos rios, né? É difícil, eu espero estar errado, como também espero que os meteorologistas errem, mas a tendência de cheias e enchentes aqui praticamente em todo o estado é inevitável.
0: Aqui o Rio Uruguai está subindo, lentamente, mas está subindo, e não tem um aguaceiro, porque, eu até falava no início do programa, a região noroeste para cima, norte do estado e oeste ali de Santa Catarina...
1: Região de Erechim ali, né?
0: É, mas não foram volumes exagerados de chuva, e sim vento e pedra. Esse foi o grande problema, o grande desastre, a começar aqui por Santo Antônio, né?
1: Sim.
0: Bom, começar aqui por Inhoporã, né? Aqui já deu também, mas aqui até deu uma chuva grande. Essa outra região foi pedra, granizo, vento e tornado que aconteceram. E diferente da região aí, região dos vales, que foi chuva... Foi menos ventos, mais chuva, e o problema está chegando. Sim. A Porto Alegre. Agora estão em alerta, porque terão. Sim. Que sair os moradores do estuário Guaíba ali, dos moradores das ilhas, começam a ser retirados.
1: É. Então, né, Lutero, esperamos aí que, independente de quem seja o novo governador, se vai ser o Zuco, se vai ser a Juliana, se vai ser o Maranata, se vai ser o Gabriel, um olhar especial em relação a essas pessoas, né, que sofrem com enchentes, assim, com muita frequência, nenhum olhar especial em relação ao clima, né?
0: É, verdade. Pense nas pessoas, que têm atitudes republicanas, né? Que pensem realmente nas pessoas. Certo, senhor Adilson? O dia está chegando. Forte abraço, saúde e sorte. Graças, muitas graças.
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Estamos chegando aqui na programação A Tarde é Sua, nesta tarde de tempo nublado, mas temperatura, boa temperatura, né? Uma tarde do dia 30 de setembro de 2026, quinta-feira. Aqui a programação A Tarde é Sua até as 17h45. Obrigado pela sua audiência e sintonia nos 1260. A gente vai trazer a música, vai trazer, claro, a notícia e a informação durante a tarde da quinta-feira. Para você que está no seu local de trabalho, está no interior, levando a gente na carona, na máquina, no trator, na caminhonete, no caminhão, né? Na boleia do caminhão também, aos caminhoneiros que trafegam pelas BRs. Pessoal que está na aduana, né? Também se preparando para atravessar aí a fronteira do Brasil com a Argentina, em direção à própria Argentina, em direção ao Chile. Também vai nosso obrigado e boa tarde. Pessoal que está retornando também aqui para São Borja pela 472, 285, 287 e demais BRs, né? Nosso obrigado pela sua audiência. 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E sempre trazendo aí a música popular, o ouvinte também participa, né, na programação. E além disso também o ouvinte faz a programação, deixa a sua ideia, a sua sugestão musical. Agora sim a gente destacou certo, né? Sugestão musical na tarde desta quinta-feira. Tem aqui uma utilidade pública que foi encontrada na rua, acho que na rua Andradas, né? Uma chave aqui foi deixada na portaria da Rádio Cultura, deve ser retirada no horário do expediente. Uma chave pequena, um chaveiro em metal e duas chaves pequenas. O pessoal aqui perdeu, né? Aqui, então, está aí na programação da Cultura 1260, para divulgar aí aos nossos ouvintes. Também outra divulgação, a direção da Folha está comunicando aos leitores e assinantes que em razão das eleições de edição da semana vai circular sexta-feira, circula a Folha de São Borja. Seu fechamento de edição será amanhã, quinta-feira, meio-dia. E na próxima semana também o jornal vai circular na sexta, devido ao feriado do sábado. Agradecemos também, então, em duas semanas, esta semana e na outra também o jornal circula aí nas sextas-feiras. Saiu o André Renner na programação aqui da tarde, 3 horas e 41 minutos.

0: Charles,
1: André Reis,
0: JM.
1: Tamo junto, gente. Obrigado.
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34 31 28 43. Nosso boa tarde também aos ouvintes que estão, que interagem através também aqui do WhatsApp da emissora, né, do telefone, fica direto aqui com a gente durante toda a programação de manhã, durante a madrugada, durante a tarde, também na programação da noite. É o WhatsApp aqui da emissora, é o 99673-1260. E vai surgir também com as notícias, né? Vamos ter três edições aí do correspondente Nicola Veículos, também com a publicidade. 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Boa tarde, Regina. Obrigado, Regina, pela sugestão. Ela fazendo homenagem a todas as secretárias. Isso mesmo, né? O pessoal que está nos acompanhando nos consultórios médicos, enfim, nos demais escritórios aí, hoje em dia da secretária, e ela deixou a sugestão aí com o Amado Batista, daqui a pouco vamos trazer aqui na programação da Tarde da Cultura. Também tem a participação, vamos observar aqui, você não deixou aí o material já gravado, né? Daqui a pouco também vai deixar aí o material a nossa colega Gelci, desde a redação da Folha de São Borja. Chega o Mato Grosso Matias, participação Gustavo Lima.

0: Vila Gustavo.
1: Obrigado, Matias.
0: Ô, meu irmão, obrigado.
1: Deus ilumine você,
2: garoto. Me Nicolini, porque no fim do mês o dinheiro fica curto.
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8: Pontualmente 16h, vamos à Rede Pampa com as informações e notícias.
9: O eleitoral manda Nicolas Ferreira apagar publicação que associa a fala de Lula a crimes contra crianças. Horas em ponto, esse é o Pampa Notícias e vamos atualizando as principais informações do momento. A ministra Estela Aranha do Tribunal Superior Eleitoral determinou nesta quarta-feira que o deputado federal Nicolas Ferreira remova em até 24 horas uma publicação nas redes sociais na qual associa uma fala do presidente Luiz Inácio Lula da Silva a uma conotação sexual envolvendo crianças e adolescentes. A decisão também proíbe o parlamentar de republicar ou voltar a difundir o mesmo conteúdo ou mídias substancialmente idênticas. A produção industrial do Rio Grande do Sul registrou queda em agosto na comparação com julho, após dois meses consecutivos de crescimento. O indicador atingiu 44,2 pontos, refletindo o maior recuo da produção em 2026. Os resultados foram divulgados pelo sistema Fiergs nesta quarta-feira na pesquisa Sondagem Industrial. O ministro Gilmar Mendes afirmou nesta quarta-feira que não houve vazamentos seletivos nem uso político eleitoral de investigações nos gabinetes do Supremo Tribunal Federal durante a Operação Lava Jato. A declaração foi feita durante discurso em homenagem ao primeiro ano da gestão do ministro Edson Fachin na presidência do tribunal. O presidente da República, Luiz Inácio Lula da Silva, sancionou a Lei nº 15.526/2026, que moderniza o marco legal do seguro rural e define a subvenção econômica ao prêmio do seguro rural como despesa obrigatória. A sanção foi publicada no Diário Oficial da União desta quarta-feira. O projeto havia sido aprovado pelo Senado em 3 de setembro. Um tribunal de apelações dos Estados Unidos suspendeu nesta quarta-feira a execução de Krista Pike pouco antes da injeção que a levaria à morte. Ela seria a primeira mulher a ser executada no estado do Tennessee em 200 anos. E agora as informações do mercado financeiro. O dólar comercial opera em baixa de 0,88%, cotado a R$ 5,17. O euro comercial opera em baixa de 0,93%, cotado a R$ 5,86. O principal índice da Bolsa de Valores Brasileira B3 opera em alta de 1,80%, aos 187.140 pontos. 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

8 minutos, 4 e 8, aqui a programação da Cultura Tarde é Sua. E ontem a gente recebeu a visita aqui da doutora Dara de Meira, né? Ela também trouxe informações, trouxe novidade aos nossos ouvintes na questão da semana que vem, né? Semana que vem será a semana dos protocolos para avaliação, no caso aqui, avaliação para quem desejar aqui realizar implantes. Então, é jornada dos implantes, é jornada dos implantes, então, o termo correto que vai ser realizado a partir da semana que vem, na quinta e sexta da semana que vem, né? Neste mês de outubro. Então, está aí, portanto, a jornada dos implantes. Você pode entrar em contato, inclusive ontem recebemos ligação já de ouvintes, né? Perguntando aí o endereço e o telefone que o pessoal pode entrar em contato e já fazer inscrição para quem deseja colocar, né? Colocação de implantes. Você que mora na cidade ou mora no interior e está nos ouvindo aí, então atenção para o telefone da doutora Dara. O telefone e WhatsApp você pode adicionar aí, contatar, né? Enviar o seu recado, a sua mensagem, pode ser áudio, até mesmo o texto. É o 992-37-7090. Então, será a jornada dos implantes na semana que vem. 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Mas ela também realiza os demais procedimentos, clareamentos, lentes, facetas, implantes, próteses, cirurgias de siso, limpeza dentária, demais procedimentos, doutora Dara de Meira. 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Dona Ramona Araújo, né, nos ligou, deixou a sugestão musical do Amado Batista Chance, mas já que tem também a música, a sugestão com a Regina, né, deixou a sugestão a todas as secretárias, música do Amado Batista, que chega a 4 horas e 11 minutos, aqui na programação da Tarde é Sua. Obrigado aos nossos ouvintes aí, da Granja Coleto, Dona Fátima, seu Mário Gaúna, também nosso boa tarde ao Nico, né, a Dona Bete, também a professora Dalvo, Gabriel, seu Pércio, e portanto, Amado Batista.

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18 minutos, 4:18, aqui na programação da Tarde da Cultura, Tarde é Sua. Ouvinte participa, né? Envia seu recado na programação. Nosso muito obrigado. Aqui, participação aí do, acho que é o Luiz, né? Boa tarde, Abeli, tudo bem? Roda pra nós a música Ela Chora com Chitãozinho e Chororó. Vamos trazer aí daqui a pouco no espaço do sertanejo, né? Do sertanejão clássico na programação da cultura. Foi perdida uma placa alguns dias atrás, né? A placa ITS 7242. Você que encontrou, inclusive a pessoa reside no interior do município, necessita, né? A placa, acho que de um Fiat 7242. Ele veio até a FEPAGRO, então acabou perdendo essa placa. Você que encontrou, mora no interior, nas estradas aqui em direção à FEPAGRO, né? Ou até mesmo de direção da cidade para São Marcos, encontrou essa placa 7242. A gente tem, inclusive, pode entrar em contato com a gente tem o telefone da pessoa para o ouvinte contatar. A placa é o de automóvel, 7242 ITS, é placa aqui de São Borja mesmo.

manda um recado aqui, o seu Assunção, né? Que ele, inclusive, ele gratifica o pessoal que encontrou, né? O pessoal pode entrar em contato aqui pelo WhatsApp dele, que é o 9137-8825. 9137-8825. Ele gratifica você que encontrou, né? E, claro, encontrou entregar essa placa. É, portanto, pode ser gratificado. É, 4 horas 21 minutos, aqui a programação da tarde, trazendo a música, informação no seu rádio. E os nossos ouvintes do interior, né? Chegando Renan e Raí, na programação desta quarta-feira, 30 de setembro, fechamento do mês de setembro, já o início do mês de outubro, né? A partir de amanhã.

Barbarella aqui na programação. Falando em Barbarella, vamos mandar esse alô aqui para o Sérgio Franco aqui em São Tomé. Ele é aqui da Argentina, é ouvinte, inclusive deixou aqui o... deixou a sugestão de um tema musical, né, Sérgio? Ontem, aqui na programação da Cultura, mas em virtude do tempo, a gente não acabou não rodando. Vamos trazer agora 4 horas e 25 minutos, 16h25, com a temperatura de 22 graus, quarta-feira, 30 de setembro.

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1: A Escola Estadual Técnica Olavo Bilac está com inscrições abertas para o processo de ingresso de novos estudantes para o ano letivo de 2027. O período de inscrições será de 2 de outubro a 6 de novembro. As oportunidades contemplam o primeiro ano do ensino fundamental, a primeira série do ensino médio e diferentes modalidades de educação de jovens e adultos e formação profissional. Entre as opções estão o curso técnico em contabilidade, o curso técnico em administração, que terá sua primeira turma, além do EJA Ensino Médio e do EJATEC, com qualificação profissional em serviços jurídicos. A escola destaca que a proposta é oferecer educação pública, gratuita e de qualidade, com opções voltadas a tanto a formação básica quanto a preparação profissional dos estudantes.
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4: 4:31, nosso boa tarde pessoal nos automóveis de aplicativos, taxistas, nosso muito obrigado pela carona também, os caminhoneiros, né? Nas estradas vicinais do interior do município, a gente agradece pela audiência e sintonia. Comunicado novamente da Folha de São Borja, a direção da Folha de São Borja comunica aos clientes assinantes que em razão das eleições, a edição desta semana irá circular sexta-feira. O fechamento de edição será amanhã, quinta-feira, ao meio-dia. E na próxima semana, o jornal também vai circular sexta-feira devido ao feriado de sábado. Agradecemos a compreensão de todos. Na programação da tarde desta quarta-feira, né, fechando aí o mês, nosso muito obrigado, pessoal que está nos acompanhando. 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Não podemos esquecer da classe aí dos mecânicos, cabeleireiros, dos mecânicos. Nós vamos pro Dagoberto, Dago, né? Ali na... É Júlio Troyes, né? Sua mecânica aí de caminhões, né, Dago? A gente agradece sempre pela audiência, pelo carinho também da recepção aqui da Rádio Cultura. A gente está, aos poucos, também pagando a nossa dívida com os ouvintes. O Jango também é um dos ouvintes. Eu acho que foi sugerido ontem, né, Jango? Se não estou enganado, o Rei Roberto Carlos. Até a gente vai recuperar aqui a mensagem, né? Vai recuperar a mensagem. Segundo ele, foi... Ah, ontem, né? Desejando pra gente uma abençoada programação e pedir uma do Roberto Carlos e também sempre elogiando a programação da tarde. Obrigado, Jango. Obrigado sempre pela carona, o Luiz, a Marina. 4:33, daqui a pouquinho vem o Sertanejão.

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1: Seu auxílio por incapacidade temporária foi negado pelo INSS? Isso pode acontecer por vários motivos, e a negativa não significa necessariamente que você não tenha direito ao benefício. Olá, sou Giliane Andreola, advogada previdenciarista, e trago informações simples sobre os direitos dos segurados do INSS. Um dos motivos mais comuns de indeferimento é o perito entender que você ainda tem condições de trabalhar. Também pode acontecer indeferimento por falta de carência, quando não foram cumpridas as contribuições necessárias. Outro motivo é a doença ou a lesão existir antes da filiação ao INSS. Mas se houve um agravamento depois, a situação pode ser diferente. E tem outro ponto importante, a documentação médica. Os laudos, exames e atestados precisam deixar claro não só qual é a doença, mas também como ela interfere no seu trabalho. Por isso, se seu benefício foi negado, não fique apenas com a resposta do INSS. É importante entender o motivo da negativa e verificar se essa decisão está realmente correta.
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16 minutos faltando para 5 da tarde, aqui a programação A Tarde é Sua. Vem aí o espaço do sertanejo, né, o sertanejão, na programação aqui da Cultura. Nosso muito obrigado pela sua audiência e sintonia. Hoje termina o período da Piracema, né? Falando sobre a Piracema, observando aí os rios mais acima, estão crescendo bastante, principalmente Itapiranga. Observando aqui, deu um salto, né? Está 6,71 metros em Itapiranga, para ter uma ideia. Claro que demora um pouco para chegar até aqui em São Borja, né? 6,71, medição das 2:30 da tarde. Mas para ter uma ideia, ele estava bem... À meia-noite de hoje estava 3,60, então aumentou 3,10 metros da meia-noite de hoje, né? Passando meia-noite até agora o horário das 2:15. 3 metros aumentou em Itapiranga, está com 6,71 metros. Porto Mauá está a 4,95 metros, praticamente 5 metros, medição das 3:30 da tarde. E hoje pela manhã estava 4,88, 4,95 em Porto Mauá. Garruchas, ele cresce cerca de 4 centímetros por hora, está 4,42, não está tão alto assim, né? 4,42 às 3:30 da tarde. E aqui em São Borja, medição aí de 15 para as 4 da tarde, 5,44, ele cresce 2 centímetros por hora aqui em São Borja, 5,44. 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Vamos atender então o Luiz. O Luiz também mandou o seu recado, sua mensagem aqui do Chitãozinho Choró para a programação da Cultura e chega.

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4 minutos para 5 da tarde, já já tem informações, notícias, né? 4 minutos faltando para 5, mercado da casa. 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Com a gente aqui na programação da 1260. Vamos trazendo mais um destaque na programação da Cultura. Uma alusão lá para a Karine, lá no Sarandi, Mercedes, também para o seu esposo, né? O seu Valdir e Dona Fátima aqui na cidade são ouvintes da gente, estão sempre com chimarrão, mas na audiência aí da programação da Cultura. Pegando Espinhos da Vida, Mato Grosso e Matias. Daqui a pouquinho tem notícias aí pela Rede Pampa.

máximo aguarda aqui para as notícias pela Rede Pampa, né? Pontualmente 5 da tarde, temperatura na marca dos 22 graus aqui em São Borja, né? Tempo nublado, às vezes com abertura de sol. Nesse momento 21 graus, diminuiu um pouquinho mais, 21 graus. Ótica Líder, Mercado da Casa, Doutora Dara de Meira. Também na programação aqui da Cultura JLA, Energia Inteligente, Energia Solar. E Nicola Veículos vem com as notícias. 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Então já está passando aqui do horário um pouquinho, né? Passando um minuto aí das 5 da tarde. E nosso boa tarde, ouvinte que está enviando seu recado, sua mensagem aqui para a programação pelo 996731260. A Maristela também participou, né? Destacando que estão na audiência aí da programação da Cultura. Um anúncio aqui na área do esporte. O Cristiano Ronaldo acabou deixando a seleção de Portugal dos treinos, né? A Federação Portuguesa de Futebol confirma a saída de Cristiano Ronaldo da delegação de Portugal na Nations League. A Federação Portuguesa enfatizou ainda que a preparação e os termos previstos prosseguirão com os 24 jogadores restantes. Então deixou aí algum desacordo com o técnico Jorge de Jesus, né? Cristiano Ronaldo, aliás, deixou o treino, inclusive já direto no seu avião. Então está repercutindo bastante esse destaque aqui na programação da Cultura. Aliás, nas demais programações, né, de esportes aí pelo mundo, essa do Cristiano Ronaldo, que deixou a seleção, abandonou, portanto, a seleção portuguesa. Já 5h02, acho que não vamos ter as informações e notícias, né, pela Rede Pampa. A gente vai prosseguir aqui, vamos então ao break comercial e tem também o espaço Tertúlia, daqui a pouquinho chegando na 1260. No caminho.

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1: Brasil e os Estados Unidos criam um grupo específico para negociar o tarifaço. Às 3 minutos, esse é o Pampa Notícias e vamos atualizando as principais informações do momento. Os governos do Brasil e dos Estados Unidos decidiram criar um grupo de trabalho para discutir as tarifas aplicadas por Washington sobre produtos brasileiros e outros temas da relação comercial entre os dois países. O acordo foi anunciado nesta quarta-feira após reunião dos ministros Mauro Vieira, das Relações Exteriores, e Márcio Elias Rosa, do Desenvolvimento, Indústria, Comércio e Serviços, com o representante comercial dos Estados Unidos. Ministro Gilmar Mendes, do Supremo Tribunal Federal, voltou a criticar nesta quarta-feira os vazamentos seletivos de investigações que estão em andamento na corte. Hoje, em meio à abertura da sessão desta tarde, Gilmar Mendes proferiu um discurso em homenagem ao primeiro ano do mandato de Edson Fachin. O ministro comentou que vazamentos, como os do caso Master, são eleitoreiros. O Tribunal Superior Eleitoral tem placar de 3-0 para manter a decisão do ministro André Mendonça pela remoção de uma série de posts com a informação falsa de que Flávio Bolsonaro ou familiares teriam articulado a retirada do título de padroeira do Brasil de Nossa Senhora Aparecida. O caso está em análise nesta quarta-feira no plenário virtual da Corte Eleitoral. Mendonça votou para manter a sua determinação e foi acompanhado por Nunes Marques, presidente do tribunal, e o ministro Dias Toffoli. A Embaixada dos Estados Unidos no Brasil anunciou nesta quarta-feira uma importante alteração nas regras para determinados vistos de não imigrantes. A partir de 1º de outubro, os candidatos que solicitarem determinadas categorias serão obrigados a tornar seus perfis em redes sociais públicos. A exigência tem como objetivo simplificar o processo de verificação de identidade conduzido pelas autoridades americanas. O presidente dos Estados Unidos, Donald Trump, afirmou nesta quarta-feira que o país vai vencer a guerra contra o Irã de um jeito ou de outro e disse que haverá novidades muito em breve sobre o conflito. Durante evento de celebração do mês da herança hispânica, Trump declarou ainda que o país tem praticamente controle total do Estreito de Hormuz. As informações do mercado financeiro. O dólar comercial opera em baixa de 0,79%, cotado a R$ 5,17. O euro comercial opera em baixa de 0,94%, cotado a R$ 5,86. O principal índice da Bolsa de Valores Brasileira B3 opera em alta de 1,54% aos 186.660 pontos. 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

minutos e meio, temperatura de 21 graus, né? À tarde, tempo parcialmente nublado, com aberturas de sol aqui em São Borja. Alusão lá para o Paulinho Patriani, né? O Paulinho, Paulo Patriani, Paulinha Beire, em Araras. Também teve chuva aí durante a tarde, agora com aberturas de sol lá no interior paulista. Estão ligados aqui na programação da 1260, trazendo a música, participação aí do ouvinte interagindo nesta quarta-feira, finalzinho do mês, né? Fechamento aí do mês. 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Começando o Espaço Tertúlia, passando 13 minutos das 5, a informação presente nas tardes aqui da Cultura, na tarde a sua, desde as 15 horas e 30 minutos. Agora com o melhor da música do Rio Grande. Chega aí, Walter Moraes.

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Jorge Dornelles da Silva, né? Que reside atualmente lá na Serra Gaúcha, para o Campo Jorge, para a Dona Marlene. Essa música a gente vai oferecer para um São Borgense que está nos acompanhando aí, o Marcelo Castro. Marcelo, tem seu pai que mora aqui na Riachuelo, né, Marcelo? Acabei esquecendo o nome dele, mas é quase nosso vizinho aqui da emissora, mora algumas quadras adiante ali. Baita abraço para todos aí da Rádio Alberi, sempre ligado na cultura, desgarrado do Pago Velho, mas sempre acompanhando a programação. Marcelo Castro, de Anchieta, no Espírito Santo. Obrigado mais um dia, tá certo? A gente vai trazer aí o Jorge Dornelles com Desgarrados. Todos são borgenses que estão nos acompanhando na Serra Gaúcha, Grande Porto Alegre. Seu Oswaldo Barreto, que sempre nos acompanha lá em Torres também. 17 horas 21 minutos, temperatura em São Borja, 21 graus.

aí do interior do município, nosso muito obrigado. Estão nesse momento chimarreando, dando carona pra gente. Domínio da área da construção civil, os mecânicos, cabeleireiros, né? A gente agradece também, 17h26. Chegando César Oliveira, Rogério Melo, Cabanha Toro Passo.

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1: Produtores rurais em todo o país têm até hoje, quarta-feira, para declarar a declaração do Imposto sobre a Propriedade Territorial Rural, referente ao exercício deste ano. A obrigação vale para proprietários, titulares do domínio útil e possuidores de imóveis rurais, conforme as regras previstas na legislação. Neste ano, a Receita Federal disponibiliza duas opções para o preenchimento e envio da declaração. Os serviços Minhas Declarações do ITR no Portal de Serviços da Receita Federal e o programa Gerador da Declaração ITR 2026, que pode ser instalado no computador. Pelo serviço online, é possível preencher, transmitir, corrigir e consultar a declaração. O acesso exige conta gov.br nos níveis prata ou ouro. O PGD foi mantido após contribuintes relatarem dificuldades com a nova plataforma digital, principalmente em relação a informações cadastrais. O imposto apurado pode ser pago em até 4 parcelas mensais e sucessivas, desde que cada cota seja pelo menos R$50. Valores inferiores a R$100 devem ser pagos em cota única. A primeira parcela, ou cota única, também vence nesta quarta-feira. Quem perder o prazo estará sujeito à multa de 1% ao mês no calendário ou fração de atraso, calculada sobre o imposto devido, com valor mínimo R$50.
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6: 17h35, faltando 25 minutos já para 6. Desde as 15h30, a gente está trazendo muita música, variedade musical, as músicas de bandas, né? Música nacional. Rodou aí também o Rei Roberto Carlos, entre outros, né? Aqui na programação da cultura. Amanhã, na quinta-feira, sempre que possível, a gente também traz aí o rock nacional e internacional. Claro, não toda a programação da tarde, né? Mas mesclado aí com a música que o ouvinte também selecionar. Mais uma vez, nosso muito obrigado, seu Pedro Fonseca, da Encruzilhada. Obrigado, seu Pedro. Tudo bom aí? A gente agradece aí pela audiência também na programação. E ao José Paulo, né? Lá do Sarandio, José Paulo Fagual. Mais uma vez, o drama sem energia elétrica. Segundo ele, já faz 2 dias, né? Sem energia elétrica, já começa inclusive a ter prejuízo, pessoal que tem aí que acondicionar alimentos nas geladeiras, até mesmo nos freezer, né, no interior, pessoal acondiciona aí alimentos e acaba tendo esse prejuízo, podemos dizer assim. Nem sempre é possível usar todo o período com gerador, né? Que também tem que usar o combustível para o gerador, então às vezes não é possível, usam por um tempo, né? Mas então já está há 2 dias. Aliás, São Ramão, localidade de São Ramão, também já fazia 2 dias, retornou. 2 dias e 2 noites, né? Retornou hoje, no início da tarde, a energia elétrica. Agora, o pessoal está o drama lá no Sarandi, sem energia elétrica. Então, o pessoal da CRGE estiver aí na audiência, né? Então, poderá uma chegadinha lá no Sarandi, na José Paulo Fagual. Obrigado, José Paulo, e tudo é bom para vocês aí, para o Josué. A gente agradece pela audiência e sintonia na programação aqui da 1260. O recado, dia 4, portanto, domingo, né? Tem almoço tradicional domingueira no Seu João Brasil, à tarde animado pelo grupo Tranco Fandangueiro. Então, no domingo, o pessoal pode almoçar tranquilamente. É domingo das eleições, é almoço tradicional domingueira, e à tarde o grupo Tranco Fandangueiro. 999-48-6411 é o telefone aí para contato. 999-48-6411. Não será permitido usar chapéu, boné, bermuda, minissai. Patrão João Brasil, piquete, tiro de laço. Mais uma vez aqui, o lembrete, né? Acabou sendo perdido aqui uma placa de um automóvel. ITS 7242, gratifica-se, inclusive, quem encontrar e contatar aí o nosso ouvinte, nosso amigo lá de São Marcos, acabou perdendo essa placa, né, no caminho aqui para São Borja. Então, acho que desde a localidade de São Marcos, a placa ITS 7242, ele gratifica-se. Quem encontrou aqui tem o telefone, o WhatsApp, é o 991-378825, 991-378825. Placa, repetindo, ITS 7242. Inclusive, a placa não é das placas recentes do Mercosul, né? Placa mais antiga, mas aí tem toda a burocracia, né? Para se trocar, para se fazer outra placa. Ele acabou perdendo aí nos dias que estava chovendo bastante. O pessoal que encontrou pode comunicar para a gente ou até mesmo entrar em contato aí. A gente não... pode já entrar em contato direto, não precisa entrar em contato aqui com a gente na programação da 1260. 17:38, agradecendo as empresas, a gente retorna amanhã na madrugada, né? Novo encontro na madrugada aqui da Cultura a partir das 5 horas. Amanhã é o último dia do horário político do primeiro turno. Continua o programa restrito até às 6h30, 6h35. Na sexta-feira, aí sim, a programação na íntegra durante as madrugadas. Então amanhã, novo encontro a partir das 5 da manhã aqui na Cultura, depois no Gente é Notícia, e na tarde, a partir das 15h30. Para Mercado da Casa, Ótica Líder, Doutora Dara Limeira, JLA Energia Solar, Energia Inteligente, né? E Nicola Veículos. Chegando, o saudoso José Cláudio Machado. Música também do São Borgense, Telmo de Lima Freitas. Uma alusão aí para o Sérgio Matias, sempre nos acompanhando, né, Sérgio? A gente agradece, também tudo de bom, pessoal que estão nas granjas, nas fazendas. Nosso muito obrigado, desejando aí um bom restante de quarta-feira. Hoje encerra o mês, né? Dia 30 de setembro.

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tarde, caros ouvintes do programa Escola de Jesus. Proclamação do Evangelho de Jesus Cristo segundo Lucas. Glória a vós, Senhor. Naquele tempo, enquanto Jesus e seus discípulos caminhavam, alguém na estrada disse a Jesus: Eu te seguirei para onde quer que fores. Jesus lhe respondeu: As raposas têm tocas,

Jesus, porém, respondeu-lhe: quem põe a mão no arado e olha para trás não está apto para o reino de Deus. Palavra do Senhor, graças a Deus. Celebramos hoje com grande alegria a memória de São Jerônimo, grande doutor da Igreja. Este santo é conhecido pelo seu amor às Sagradas Escrituras, e é exatamente por causa de sua memória litúrgica no último dia de setembro que dedicamos este mês à Bíblia. São Jerônimo nasceu em uma região chamada Dalmácia, atual Croácia, e viveu no final do século IV. Saindo cedo de casa, foi para Roma estudar, e lá tornou-se um grande intelectual. Tinha um latim tão especialíssimo e belo que se tornou, juntamente com Santo Agostinho, o melhor escritor da língua, poesia e recursos da retórica latina. Como era costume na época, ele se converteu e foi batizado já adulto, dedicando-se à vida de oração e de rígidas penitências na vida monástica, e fazendo tantos jejuns que seus discípulos achavam que ele iria morrer. Certa vez, estando gravemente enfermo e quase à beira da morte, Jerônimo teve um sonho extraordinário, que mais tarde relatou em uma carta a Santa Eustóquia, sua discípula. Em sua visão, ele havia morrido e apresentou-se diante do trono de Deus para ser julgado. Ali o Senhor lhe perguntou: quem és tu? Jerônimo respondeu: sou cristão. Jesus, porém, que presidia ao julgamento, repreendeu-o por sua resposta, dizendo que ele não era cristão, mas ciceroniano. Ora, ninguém duvida da generosidade desse santo em suas penitências, orações e entregas. Entretanto, Nosso Senhor o advertiu dessa forma porque Jerônimo considerava o latim da Bíblia sem elegância e com uma linguagem difícil, devido ao pensamento semítico, e sentia certa aversão ao ver que aquele estilo literário não possuía a mesma beleza do estilo de Marco Túlio Cícero, um grande orador romano considerado como modelo para a literatura latina. Mas por que Jesus foi cruel com Jerônimo? Na realidade, trata-se do contrário. Nosso Senhor foi extremamente bondoso e teve uma caridade divina extraordinária para com ele, pois somente Deus sabe do que precisamos para sermos santos. Ele mostrou que não adiantava São Jerônimo ficar lacerando seu corpo e fazendo grandes penitências, pois o que estava impedindo-o de ser um grande santo e de voar nas asas da caridade era o apego aos gostos literários. Se queremos nos tornar grandes santos, é evidente que precisamos abandonar a vida do pecado, fazer penitência, cultivar uma vida de oração e nos purificarmos. Contudo, para que a caridade brote e cresça em nossos corações, é necessário também uma intervenção divina. Deus precisa nos revelar aquele erro a que ainda permanecemos mais apegados, para que possamos reconhecê-lo e cortar o mal pela raiz. Assim, agindo como o extraordinário São Jerônimo, que se desprendeu de tudo aquilo que o afastava do Senhor e se entregou inteiramente a Ele, poderemos avançar no caminho da santidade, uma vez que apenas encontraremos a verdadeira felicidade quando Deus tiver lugar em nossos corações e for amado por nós acima de todas as coisas. Deus os abençoe.

Pai, do Filho e do Espírito Santo. Amém. O anjo do Senhor anunciou a Maria e ela concebeu do Espírito Santo. Ave Maria, cheia de graça, o Senhor é convosco. Bendita sois vós entre as mulheres e bendito

bendito o fruto do vosso ventre, Jesus. Santa Maria, Mãe de Deus, rogai por nós, pecadores, agora e na hora de nossa morte. Amém. Eis aqui a escrava do Senhor. Faça-se em mim segundo a vossa palavra. Ave Maria, cheia de graça, o Senhor é convosco. Bendita sois vós entre as mulheres e bendito é o fruto do vosso ventre, Jesus. Santa Maria, Mãe de Deus, rogai por nós, pecadores, agora e na hora de nossa morte. Amém. E o Verbo divino se fez carne e habitou entre nós. Ave Maria, cheia de graça, o Senhor é convosco. Bendita sois vós entre as mulheres e bendito é o fruto do vosso ventre, Jesus. Santa Maria, Mãe de Deus, rogai por nós, pecadores, agora e na hora de nossa morte. Amém. Rogai por nós, Santa Mãe de Deus, para que sejamos dignos das promessas de Cristo. Oremos. Derramai, ó Deus, a vossa graça em nossos corações, para que, conhecendo pela mensagem do anjo a encarnação do vosso Filho, cheguemos por sua paixão e cruz à glória da ressurreição, por Cristo nosso Senhor. Amém. Ó minha Senhora e minha Mãe, eu me ofereço todo a vós e em prova de minha devoção para convosco, eu vos consagro neste dia e para sempre meus olhos, meus ouvidos, minha boca, meu coração, inteiramente todo o meu ser. E porque assim sou vosso, incomparável Mãe, guardai-me, defendei-me como coisa e propriedade vossa. Amém. São Miguel Arcanjo, defendei-nos no combate, sede o nosso refúgio contra as maldades e as ciladas do demônio. Ordene-lhe Deus, instantemente o pedimos, e vós, príncipe da milícia celeste, pelo divino poder, precipitai no inferno a Satanás e a todos os espíritos malignos que andam pelo mundo para perder as almas. Amém. Senhor Jesus Cristo, Filho do Pai, enviai agora à terra o vosso Espírito, deixai que o Espírito Santo habite nos corações de todos os povos, a fim de que sejam preservados da decadência, das desgraças e da guerra. Que a Senhora de todos os povos, outrora humilde Virgem Maria, seja nossa advogada. Amém. Jesus, Mestre Divino, que chamastes os apóstolos a vos seguirem, continuai a passar pelos nossos caminhos, pelas nossas famílias, pelas nossas escolas e continuai a repetir o convite a muitos de nossos jovens. Dai coragem às pessoas convidadas, dai forças para que vocês sejam fiéis como apóstolos leigos, como sacerdotes, como religiosos e religiosas, para o bem do povo de Deus e de toda a humanidade. Amém. Santo anjo do Senhor, meu zeloso guardador, se a ti me confiou a piedade divina, sempre me rege, me guarde, me governe, me ilumine. Amém.

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2: Bueno, Bonimar Lima, na mesa de som e áudio. Estamos chegando aí com mais um programa de final de tarde. 22 graus a temperatura, amigos que estavam com o colega Alberi Dias e também na Escola de Jesus. O convite a continuar com a gente até às 20, até às 8 horas da noite. A companhia de vocês para nós é com muita honra, muito agradável a companhia de vocês. Você foi, Bonimar Lima, tá se indo o mês do gaúcho, o mês da tradição, o mês da chama crioula. É que a chama crioula da esperança nunca se apague, viu? Isto, que a chama crioula da esperança nunca se apague. Que este programa seja o pouso certo da boa prosa, da alegria, de muita força, restabelecendo as energias de um dia de trabalho, né? Restabelecer a energia de um dia de trabalho. Convidar tu, meu amigo, para ouvir o programa, sentar no sofá, ao lado do fogo, no chão, ao lado do fogão a lenha. Amigos dos galpões, prepara teu mate, porque o dia se foi. Agora é descansar, ouvir o entardecer na querência. Tá, nosso povo, até aproxega, meu amigo, até aproxega. Tá, até aproxega aí que o coração do Rio Grande, o coração da nossa cultura gaúcha, bate mais forte no peito de cada um de nós. Tome um bom mate com a erva mate tomeleiro. Ajeite a alma, o pensamento no bem. E o gaúcho não se mexe, né, Bonimar? O gaúcho não se mexe pra peleia. Hoje tivemos um dia de luta, um dia, mais uma etapa vencida. Então, buenas, meu amigo, minha amiga, que ouve, nos honra com a sua sintonia. Vamos chegando, dando o de casa no último dia do mês de setembro. Último dia do mês de setembro. Vamos ver o que eu tenho aqui. 274 dias já percorridos do ano, faltando 92 dias para acabar o ano. 40 semanas já percorremos do ano, viu? O aniversário de São Jerônimo hoje. O que eu tenho na minha agenda? Aniversário de São Jerônimo. E nesta data, 30 de setembro de 1992, foi o impeachment de Fernando Afonso Collor de Mello, presidente do Brasil, foi em 92. Viu? Bonimar, dá uma baixada. Acho que tá meio alto aí, Bonimar. Aí eu baixo aqui, dá uma baixadinha e eu a levanto aqui. Uma baixadinha. Agora sim, Bonimar Lima. Então vamos chegando aí, meu colega Bonimar Lima, por conta das empresas que patrocinam o programa. Mas antes, Bonimar, eu quero que tu busque aí pra nós a previsão do tempo, né? O Bonimar chega e se prepara de veredita ali com a seleção de músicas e com a previsão do tempo aí pra nossa comunidade que tá esperando aí saber como é que vai se comportar os próximos dias.
3: Manhãs de quinta e sexta-feira, com marcas ao redor de 10 a 12 graus. Durante a tarde desta quarta-feira, previsão é de 21 graus, vento fraco do quadrante sul. Amanhã, o vento passa de fraco a moderado do quadrante sul, então uma quinta-feira de tempo ventoso, com amplas aberturas de sol em São Borja. Sexta-feira, mantendo um padrão aí de 12 a 22 graus. E o vento enfraquece. A chuva volta no sábado, atenção para o alto risco de chuva forte e tempestades. Os acumulados de precipitação podem ficar ao redor de 50 a 70 milímetros, somente durante o sábado. Domingo de eleições tem pausa na chuva, com 15 a 24 graus, mas ela retorna já na segunda-feira, dia 5 de outubro. Da Metsu Meteorologia, Estel Cias,
2: da Metsu Meteorologia, trazendo a previsão do tempo. 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Grupo Rodeio abre a nossa programação, Bolimar Lima.

Bueno, vamos chegando aí com o programa Entardecer na Querência, 6h14, 18h14, Rádio Cultura e o nosso, seu programa Entardecer na Querência. Ouvimos lá pro Percy Dornelles na Brizola. Alô, Percy Dornelles, laçou? Laça as músicas buenas aí, viu, Percy? Grupo Rodeio, Iguaria Campeira e o Tchê Garotos abaralhando a barbela. Bueno, vamos dando uma de casa aí pros amigos e amigas que já estão ligados com a gente. Olha, o pastor J. Weber me manda aqui um chimarrão, é tupetudo, é com a erva mate tomeleiro. Abraço, pastor e pastora, ali na Campo Osório, ali bem pertinho do Jockey Clube São Borgense. Pastor J. Weber, aquele abraço, muito obrigado aí pela audiência. Abração pro patrão Caco. Boa noite, Laudelino, avisa. Avisa o povo que falta poucas mesas para esgotar para o jantar do dia 10. Olha aí, patrão Caco tá avisando aí, pessoal. Falta pouquíssimas mesas para completar. Dia 10 de outubro, viu? É logo ali. 10 de outubro, jantar fandango. Jantar fandango no Piquete Barca de Casco. Tá, quem tá vindo, quem vem lá? Grupo Xixando, viu? Grupo Xixando, no Piquete Marca de Casco, dia 10, churrasco e acompanhamento, ó. Liga lá pro Caco. Grupo Xixando, liga pro Caco e não fica fora deste grande jantar fandango. Tá, Caco? Baita abraço, obrigado pela audiência, patrão Caco. 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Vá lá com o Caco e reserva a tua mesa, viu? Reserva a tua mesa para não ficar fora desse grande evento. Ah, o convite. Gislaine Rodrigues, boa tarde, amiga Gislaine, lá na Vila Umbu. Gislaine Rodrigues, ligada com a gente também. Amiga Tânia, boa noite, amigo Laudelino. Estou na escuta do programa. Um abraço, amiga Tânia. Tânia trabalhou direto na cozinha, né, Tânia? Lá no Boitatá. Abraço para ti e todos os teus colegas, né? Capitaneado aí pela Juba, seu Ivan. Parabéns aí pela boia que fizeram, né? Pelos acompanhamentos dos churrascos e a comida campeira. Tá? Toda a equipe da cozinha que trabalharam na Semana Farroupilha lá no Boitatá, viu? Um grande abraço aí pra vocês. Nossos parabéns e o nosso reconhecimento. Bueno, aqui o João Brasil convidando, dia 4 de outubro, João Brasil, almoço e a tradicional domingueira. A tarde é animada pelo grupo Tranco Fandangueira, viu? Todo mundo convidado, domingueira, no Piquete Marca de Casco, lá no João Brasil. Então entre em contato aí com o João pelo 99948-6411. 99948-6411. Não esquecendo, né, que aquele recadinho de sempre. Não é permitido dançar de chapéu. É, nem de boné. Nem de bermuda e nem de minissaia, tá bom, gurias? Lá no João Brasil, o convite, então, dia 4. Vou convidando pra domingueira lá no João, lá no piquete do meu amigo Chimitão, piquete lá no Chimitão, então, domingo que vem, piquete é moda véia, tá vindo aí o Marquito Grupo Liberdade, às 19h, agora domingo que vem, dia 4, viu? A partir das 19h até as 11h, né? Tá, então liga lá pro Chimitão Fandangueiro. Agora não tem reserva de mesa, de acordo com o pessoal vai chegando, né, Chimitão? É de acordo com o pessoal vai chegando, tá? Vai reservando tua mesa. Chega mais cedo, vai tomando aquela geladinha e às 19h ronca as cordionas do grupo Liberdade, Marquita. Então, domingo que vem. Cerveja bem gelada, ambiente climatizado, banheiros bem limpos, cara alegre, gente buena barbaridade, viu? Gente especial de primeira que participa lá no Chimitão. Um abraço aí pra todos os amigos que vão e participam e convida a família, convida os amigos aí pra ir pro Chimitão domingo aí. Sacudir o esqueleto, dançar um pouco, se divertir, né, Marli? Marli Belmonte ali na Venâncio Aires, um grande abraço minha amiga Marli Belmonte na Venâncio. 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
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Chimitão Fandangueira, então, com essa super domingueira, domingo que vem. Bom, Lima Lima, vamos ouvir mais música aí, porque tá chegando o Tchê Barbaridade. Quem chega de a cavalo, Tchê Barbaridade?

0: Bueno, Zé Pedro, Arieré, Calano, Itacherena, Galpão da Família, um grande abraço, Zé. Amiga Arieré e toda a família, obrigado pela audiência, ligadinhos na programação, né? Tchê, barbaridade de a cavalo. E o João Luiz, tempo que não escutavas aí, né? Um domador pacholhendo, João Luiz Correia. Bueno, vamos chegando aí com o programa Entardecer na Querência, meu amigo Celso. Alô, tio Celso, estamos sem energia lá no Rincão da Cria, né, seu Celso? Fala aí, tio Celso.
1: Mas vá, rapaz. 3 dias pra dizer sem luz aqui, não escutei programa, não tinha luz, não tinha Wi-Fi. Não tinha nem como falar daqui. Agora, de tarde, vieram ligar a luz. Agora tem luz. Agora tá bom. Mas tava difícil a coisa. Vamos tocando o barco. Até,
0: tio Celso, obrigado pela audiência aí, tio Celso, dona Eleonora, lá no Rincão Abençoado da Cria, que maravilha, obrigado aí pela audiência de vocês, hein? Muito obrigado pela audiência de vocês, tio Celso e a dona Eleonora, que são pessoas que plantam aqueles produtos orgânicos, tempero verde, alface, repolho, frutas e verduras, abóbora. Meti na terra, seu Celso, meti na terra aí, ó. Os mogango e abóbora gringa, viu? Meti na terra. Ontem, aproveitei para plantar, viu? Aproveitei a umidade da terra. E obrigado pelos pau de rama também, viu? Obrigado pelos pau de rama também. Vou meter na terra também, viu, tio Celso? Muito obrigado. Ano que vem temos mandioca. Vamos meter a rama na terra e o ano que vem temos mandioca. Se Deus quiser. Agora os produtos de inverno já tá se acabando, alface, né? Os repolhos ainda tem alguma coisa. Estou esperando só pelo um canteiro de cenoura, né, que eu adquirimos lá no meu amigo João da Horta. Alô, João da Horta! Obrigado pela audiência, João da Horta. Tá linda, hein? Muito boa aquela semente de cenoura que que nós negociamos, viu, João da Horta? Obrigado aí. Obrigado, João da Horta. Obrigado e pela audiência também, viu? As horas que não apareço lá pelo João da Horta, né? Grande abraço, muito obrigado pela audiência aí, João da Horta. Agora é meter cortar aquela rama ali, meter na terra aí, seu Celso. Obrigado aí, viu? Ali em frente à Becker, viu? Em frente à Becker, ali todas as manhãs aí. Exceto alguns dias que ele não consegue vir, né, seu Celso? Ele tá ali vendendo melado batido, queijo, a rapadura, o caldo de cana, né, tio Celso? Um baita abraço aí pro senhor, meu amigo. Olha, eu acho que o João da Horta, não deu da casa em Itapera, estamos na escuta. Que é coisa gaúcha, né, Xê? Obrigado pelo chasque, não precisa agradecer aqui. Eu lembrei aqui, falando em Horta, João da Horta, me lembrei de ti, viu? E não deu da casa em Itapera, viu? Mas é capaz que eu dê o de casa em Itapera. Todo mundo ouve o nosso programa. Obrigado, João da Horta. Que Deus sempre te abençoe, viu? Deus sempre te abençoe. Faz dias que eu não apareço por aí, viu? Faz dias que eu não apareço por aí. Meu amigo Mário Robalo. Boa tarde, recém cheguei e liguei o rádio para escutar o Laudelino aqui na Vila Goulart. Mário Robalo, abraço, meu amigo. Outro abraço, Mário Robalo. Obrigado pela audiência. Magarino, escutando o programa também. E aprenda, Magarino, e a tua prenda. Grande abraço, Magarino, dançador esse Magarino. Depois que ele sai pro salão com aquela prenda dele, eu vou ter que contar, né, Xê? O homem dança mesmo. Muito obrigado pela audiência, viu? Não, João da Horta, o resto produziu bem, deu cada lindos pé de alface, tudo que plantei, tô colhendo, viu? As beterrabas já tão bonitas também, viu? As couve-flor, os brócolis. Tchê, deu cada cabeça de brócolis aí que eu vou ter que contar, viu? Cada cabeça de brócolis aí. E a Mana Ivanira aproveita tudo, viu? Ela aproveita o brócolis e aproveita as folhas também pra fazer a refogada. A couve-flor e brócolis. Tá, um grande abraço, João da Horta. Parabéns aí pelo teu trabalho aí que nos proporciona aí a nós plantar e cuidar da horta, né? Um grande abraço. Hoje não tem a loteria, né, Bolimar? Hoje é quarta-feira, como diz o Lúcio. Hoje é quarta-feira, ninininho. Tá, então hoje, quarta-feira, não tem a loteria agora, né? Mas mais tarde. O Luiz, lá na Esther, o Luiz e a avó dele. Um abraço, Luiz, lá na Vila Esther, ouvindo o nosso programa também, viu? Seu Leomar, aqui na Álvaro Batista. Obrigado, seu Leomar, pela audiência. E seu Leomar Milbrati. Vou convidar aqui, em nome da nossa amiga Lena, lá do Rincão do Meio, para um baita de um bingo. Alô, Solange. Alô, Dilce. Todas as amigas ali da Goulart, né? Ali da Santos Reis. Tem bingo bueno, uma barbaridade lá no Rincão do Meio. E agora, próximo dia 11. 11 de outubro, às 14h30. Olha aqui, olha a premiação aí, Dilce, ó. Primeira rodada na barra. Um peru, um fardo de refrigerante e 10 quilos de arroz. Fundo, uma cesta básica, uma chaleira elétrica. Segunda rodada na barra, 10 quilos de arroz, um fardo de cerveja, um jogo de copo. Fundo, uma cesta básica e uma chaleira elétrica. Terceira rodada. É dia 11, lá no Rincão do Meio, na associação lá, viu? Na barra, uma chaleira elétrica e um fardo de refrigerante. Fundo, 20 quilos de arroz e uma térmica. E mais um fardo de cerveja. Quarta rodada, na barra, uma manta, 10 quilos de arroz. Fundo, um leitão, uma sanduicheira e um fardo de refrigerante. Quinta rodada, na barra, uma cadeira de abrir, cadeira de praia, um fardo de cerveja, mais 10 quilos de arroz, fundo, mais um leitão, um ventilador e um fardo de refrigerante. Tem mais, tem 6 rodadas, viu? 6 rodadas lá no Rincão do Meio, dia 11. Na barra, uma chaleira elétrica e um fardo de cerveja, fundo, uma ovelha e gorda, uma ovelha e um fardo de cerveja. Vamos lá no bingo, Tchaê. Abraço pra dona Gersi, amiga Gersi, o João. Vamos lá colaborar, né, Tchaê? Vamos lá jogar o bingo. Tá na Associação de Moradores do Rincão do Meio. Cartela é 1x10 e 3 cartela por 25. 1x10 e 3 por 25. Tá bom? Dia 11, lá no Rincão do Meio. Minha amiga Aline Wallison. Boa noite, Aline Wallison. Obrigado pela audiência. Viviane. O Alisson e a Aline lá no, na Vila Umbu. Meu amigo Lebrão. Alô, Lebrão. Deu certo, Lebrão? Não me falou nada se foi ou não foi. Um abraço, Lebrão. A Viviane e o João lá no centro de Doma, São Pedro do Butuí, aqui na BR, né? Aqui na saída para aqui em São Pedro do Butuí, na estrada que vai pro Itaqui. Estamos na escuta aqui no centro de Doma Boa Vista, né? Centro de Doma Boa Vista, isso. Centro de Doma Boa Vista. Aí, pessoal, mandando o chasque aqui. Daqui a pouco vou trazer o Bonimar Lima aí já com as... O chasque e os reclames da cultura, né, Bonimar? Ó, a Lena, ó. É, ela tá escutando o programa lá no Rincão do Meio. Um grande abraço pra senhora, viu, dona Lena, Lena Araújo, toda a família aí, toda a diretoria da Associação de Moradores do Rincão do Meio, dia 11, este baita bingo, né, Lena? Muito obrigado aí pela sintonia de vocês. Bonimar, então vamos com o chasque da cultura, os reclames da cultura, e eu já volto com mais música, mas fique aí.
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5: Seu auxílio por incapacidade temporária foi negado pelo INSS? Isso pode acontecer por vários motivos. E a negativa não significa necessariamente que você não tenha direito ao benefício. Olá, sou Giliane Andreola, advogada previdenciarista, e trago informações simples sobre os direitos dos segurados do INSS. Um dos motivos mais comuns de indeferimento é o perito entender que você ainda tem condições de trabalhar. Também pode acontecer indeferimento por falta de carência, quando não foram cumpridas as contribuições necessárias. Outro motivo é a doença ou a lesão existir antes da filiação ao INSS. Mas se houve um agravamento depois, a situação pode ser diferente. E tem outro ponto importante, a documentação médica. Os laudos, exames e atestados precisam deixar claro não só qual é a doença, mas também como ela interfere no seu trabalho. Por isso, se seu benefício foi negado, não fique apenas com a resposta do INSS. É importante entender o motivo da negativa e verificar se essa decisão está realmente correta.
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17: 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Meu amigo Teco na Major Dornelles, o Teco e a Rita, aquele abraço, Teco e a Rita na Major Dornelles. Obrigado sempre pela audiência. É, meu amigo José Rodrigues Lena, São Rafael, boa noite. Meu amigo Laudelino, boa noite. Estamos na escuta aqui na, na São Rafael. Eu, o Tiju e o José Pinto. Tá, o Rafael, ou melhor, o José Rodrigues, lá na São Rafael, o Tiju e o Pinto, o Zé Pinto. Alô, gurizada, bueno. Todo mundo lá na Fazenda São Rafael, aquele abraço, muito obrigado pela audiência. Vamos de música?

Bueno, vamos chegando aí com o programa Entardecer na Querência, os monarcas matando e pitando. E o Porca Véia, será que os fãs do Porca Véia estão escutando a gente, né? Será que o Gilberto Sodré está escutando nós, hein? Baita abraço, hein, meu amigo Gilberto Sodré, professora Vera, doutor Enner, doutor Leonardo. Baita um abraço aí pra vocês, viu? O padrinho Valdemar, faz dias que eu não enxergo o padrinho Valdemar e a madrinha Sônia. Esse inchado quebra-costela. Meu amigo Novinho no Itaxerê, obrigado Novinho aí pela audiência aí, meu amigo Novinho no Itaxerê, ó. Gilberto Sodré, baita abraço aí, Gilbertão. Patrão Rodinei Caetano e a patroa Lore, aquele abraço, obrigado pela audiência, viu? Patrão Rodinei, que é novembro aí, tem o encontro da juventude, né? E o encontro de patrões, e o encontro da juventude tradicionalista da terceira região em novembro, hein? É logo ali, patrão Rodinei, logo ali. Passa o mês de outubro e já estamos aí no evento, né? João José Quevedo, obrigado pela audiência aí. João José Quevedo ouvindo a gente, é fã do Porca Véia, viu? O João José Quevedo. Tá, um grande abraço aí. Todos nossos companheiros e amigos lá do nosso CTG do interior, o Revivendo a Tradição. É nosso CTG agora na terceira região. E também, claro, no MTG, né? Terceira região e MTG, o nosso CTG Revivendo a Tradição. Fazer, por falar nisso, né? Temos que buscar recurso, né? Temos essas despesas e CTG com obras, construções para receber a terceira região. Eu quero fazer um convite para vocês, vamos fazer um convite para ajudar o CTG. Vamos ajudar o CTG Revivendo a Tradição e ajudar cada vez mais a cultuar e deixar, né, patrão Odinei, patroa Lore, deixar para essas crianças, esses jovens, este legado aí, né? Dizer para eles, para essas crianças lá no futuro, que nós fizemos a nossa parte, que nós ajudamos a cuidar do CTG, em especial da cultura gaúcha, para que eles tomem gosto e continuem cada vez mais participando aí do movimento, né? Através dos departamentos. Domingo passado aí teve o concurso interno do CTG, puder mandar para nós aí a lista do departamento, o novo departamento aí, patroa, manda para nós aí pra gente mandar um chasque aí pra essa criançada, esses jovens lá do nosso CTG Revivendo a Tradição. Então dia 11 tem galeto, pessoal, próximo dia 11 tem galeto, 11 de outubro tem galeto lá, do promoção do Revivendo, mas é ali na Pereandro Mota, ali na casa do patrão e da patroa, Pereandro Mota 206, ali na Vila Cabeleira. Vem embaladinho, viu? Dois pares de coxa e sobrecoxa, são quatro pedaços, né? Dois pares. E aí, eu vou te dizer, dois pares dá no mínimo três pessoas comem, viu? No mínimo três pessoas degustam esse galeto. E bom de preço, uma barbaridade, 50 pila, viu? 50 pila. Arroz, massa com molho, polenta, salada de maionese. Tá, o encomenda. Interessante encomendar o teu galeto. Interessante tu encomendar o teu galeto para que o pessoal também, a organização, né, o CTG, se prepare, né? Eu vou vender 150, 200 galetos, daí eu tenho que se preparar. Então não adianta nós chegar na última hora lá, domingo, dia 11, e querer galeto, né? Porque vai estar tudo encomendado. Então pegue a caneta, o papelzinho e a caneta, e vamos anotar o telefone aí da patroa Lore e vamos colaborar com o nosso CTG. E a colaboração é fundamental, né? É fundamental para dar continuidade aos projetos da entidade. Tá? 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Olha a patroa aqui, já nos mandou aqui, ó. Então, ó, primeira prenda, a Valentina Robaldo Teixeira, parabéns, a Clara Valentina Robaldo Teixeira, parabéns à família, primeira prenda adulta.
O Rodrigo Cortes Godoy é o primeiro peão. A terceira prenda juvenil, a Tainara Rocha da Rosa, terceira prenda juvenil. A Gabriele Cunha Kruger é a segunda prenda juvenil. E a primeira prenda juvenil, a Kathleen Kruger Schauberter. Primeira prenda juvenil, a Kathleen. Parabéns, né? Que legal, a gente fica feliz aí de ver esta criançada, essa juventude. É que há pouco tempo, né, patrão, patroa, a gente teve, né, com esse projeto aí de adquirir, ajeitar a pilcha aí para a primeira invernada, primeiro departamento, né, com as pessoas amigas, né, e a gente foi atrás com o Lucélio, grande parceiro do CTG, foi nosso capataz o ano passado, é nosso cozinheiro. A gente foi atrás das pessoas, das famílias tradicionalistas e nos ajudaram com as pilchas, né? Parece que eu tô vendo. Há pouco tempo a gente trabalhou com esse projeto e agora tá dando os frutos aí, né, patrão? Isso aí não nos envaidece, isso aí nos dá mais força aí para poder continuar ajudando e trabalhando através das pessoas que se agregam ao movimento também. Então, olha aí, então. Vamos continuando, então. A Kathleen, então, a primeira prenda juvenil. Parabéns à família que apoia estar junto, né? O David, Jean Rodrigues Souto. David Souto, primeiro guri farroupilha. A Luane Espíndola Ramos, primeira prenda mirim. E o Teodoro Rodrigues Robalo, primeiro piazito. Esta, então, este é o departamento de peões e prendas, departamento cultural lá do CTG, revivendo a tradição. Hoje estão aí concorrendo de igual para igual, né, patroa? Que maravilha, gente. Me emociona muito, né? Bueno, vamos chegando aí. Ô, padrinho Valdemar, tem que dar uma respirada aqui, patroa. Padrinho Valdemar, boa noite, meu querido afilhado. Estivemos uns dias lá fora. São Chico agora por aqui. Vai dar abraço. Eu notei, padrinho Valdemar, mandava o chasque e não respondiam. Estavam lá no interior de São Chico de Assis, né? Aquele abraço e muito obrigado pela audiência, padrinho Valdemar e madrinha Sônia. A Gislaine, o Laudelino homenageia meu irmão Valdetar Rodrigues, que hoje está de aniversário, 35 anos. Já... Como é que ele é velho, ditado culturalmente, nós falamos, como é que nós não vamos ficar velho, né, Chico? Como é que nós não vamos ficar velho? Eu lembro que há pouco tempo era um jovem, uma criança, né? E a Gislaine sempre mandava as mensagens para homenagear o guri que tava fazendo 12, 13, 14, 15, agora o guri tá com 35, né? Mas também nós com 26 anos de rádio, né? 26 anos, algum amigo já homenageamos, né? E hoje estão jovens, adultos, quando eram crianças, né? Enfim, agora a gente vai e continua homenageando com a graça de Deus aí que nos dá saúde e dá esta oportunidade e a honra de poder homenageá-los. Continuar homenageando aqui na nossa programação. Então, 35 anos do Valdetar, né, Gislaine? Desejamos a ele tudo de bom. Quem homenageia são... Alô, Cláudio Mir Escobar, obrigado, Cláudio Mir e a Rosinha ligado com a gente, né? Pessoal, dá o toque, eu já falo aqui, né? É, já dá o toque, nós já falamos aqui, tá bom, Cláudio?

Mir Escobar, obrigado pela audiência. Que homenageia então o Valdetar são as irmãs, a Eliane, a Gislaine, os sobrinhos, o Marco Antônio, o Carlos Eduardo, a sobrinha Maria Ellen, a mãe Elvira, o pai Dorival e o cunhado José. Estamos na escuta, amigo Gislaine Rodrigues. Ah, aquele abraço, então parabéns aí toda a família homenageando o Valdetar que está de aniversário hoje. Meu amigo Robson gremista e o nosso time, Robson. Gastando muito dinheiro na zona, né, che? Boa noite, Bagual Véi. Na escuta, tomando um amargo com a erva mate tomeleiro. Que coisa gaúcha. Vamos valer um quilo de erva tomeleiro na geral, na quinta-feira. Um grande abraço aí pra ti, viu? Na escuta, Bagual Véi, roda Tio Novo Araújo. Tá na agulha, viu? Tá na agulha o Tio Novo Araújo. Em seguida vai cantar pra vocês, né? Pra Tia Flori também, né? Tia Flori que gosta do Tio Novo. E aqui ele me mandou uma foto da camiseta do Grêmio. Amiga Andréia e a dona Alcerina Vila Cabereira, boa noite, Lauderino, tudo bem? Manda uma música pra nós, estamos escutando, tomando chimarrão com a erva mate tomeleiro, tá bem, Andréia? Obrigado, Andréia. Ei, pessoal, mandando mensagem, ó. Bom, fazer o seguinte, eu vou dar umas faladas aqui nas empresas que patrocinam o programa, e no mais já voltamos, né? Já voltamos com música pra vocês, tá? 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Tinha bom trazer música? Grupo Reponte e a Camperiada de Gaiteiro, Bonimar Lima, Grupo Reponte.

rodeio da vacaria, meu cunhado Dirceu e a mana Ivanir, lá na Ildebrando, aqui no Guimarães. Olha meu cunhado Dirceu. Tira as cadeiras, retira a sala, retira a mesa e aproveita para dançar esta vaneira, velho. Rodeio da vacaria, Nardel Silva.

0: Fernando Bonimarli, vamos dando continuidade ao nosso programa. Ouvimos o Rodeio de Vacaria, Nardel Silva e o grupo Reponte, Camperiada de Gaiteiro. Bueno, mas eu chego aqui por conta aí das empresas que patrocinam o programa. Já vou convidar agora o César Tati. Vou convidar a Erva Mate Tomeleiro. E vou convidar aí a Sete Povos Tchê com o Alcides Machado. 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Daqui a pouco a gente fala na íntegra também essas empresas que patrocinam o programa. O Paulo Bidinotto e a Marilda. Obrigado, meu amigo Paulo Bidinotto e a Marilda, que também estão ouvindo o nosso programa. Ali na do bairro Betim, no bairro Betim, né? Um abraço aí, Paulo Bidinotto, meu grande amigo e amiga Marilda. Bonimar, vamos então com César Tati, Tomeleiro e Sete Povos Tchê.
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1: 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Alô, minha amiga Sueli, irmã da Nereca. Oh, Sueli. Obrigado, Sueli. Obrigado aí pela audiência, amiga, viu? Obrigado pela audiência. Dá uma espiada, ver quem mais... O Leandro, ó. Boa noite, Laudeli. Mas escuta, de folga hoje. Vamos lidar com a pecuária. Ah, ele aproveita, né, os dias de final de semana, ele pega... Pega plantão, né? Daí não dá pra lidar com a pecuária. E aí, na segunda-feira, ou terça-feira, ou quarta-feira, aí ele lida com a pecuária, né, meu amigo Leandro? Bom churrasco aí pra ti, viu? E se gelando, né, Leandro? É, não poderia ser diferente. Vai se gelando. Tomou uma por mim aí, meu amigo Leandro e a Rose. Obrigado aí pela audiência. 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Bueno, Mari Marli, o patrão Odinei tá escutando lá na obra do novo presídio. Obrigado pela audiência, hein, patrão. Irmão, só gratidão por você. Muito obrigado, né? Que bom ter pessoas boas, pessoas do nosso lado, né? Me fez chorar aqui as tuas palavras. Eu também, não me contive aqui, patrão, não me contive. Referente a nossas crianças. Referente a tantas coisas, né? Nos faz chorar, né, patrão? A gente que tem o coração é uma esponja, né? Não temos o coração de pedra, o coração é uma esponja. Aí nos faz chorar por qualquer coisa, né, patrão? Grande abraço aí pro senhor patrão Rodinei Caetano. Nossas crianças hoje, jovens, né? Imagina aquele tempo, né? Dançar, aquela gurizada, dançar uma vaneira. Hoje, que coisa mais linda essa piazada aí, o gaiteiro abre a cordiona lá no CTG e essa gurizada já estão dançando, né? Já estão dançando aí com a família, com os amigos, com os colegas. E as nossas crianças vão estar no último CIMIARTE, vão estar em Itaqui, né, patrão? Nossos jovens, nossas crianças vão estar com a invernada, participando, declamando, né, no Itaqui, né, na última etapa aí do CIMIARTE, né? Que é o rodeio da nossa terceira região. Já vão estar por lá nossas crianças representando a nossa cidade, juntamente com as demais entidades, representando o nosso CTG, revivendo a tradição. Bueno, Bolimar Lima, vamos ouvir mais músicas? E esta aqui é muito linda. Muito linda essa música. Essa é pra curtir, essa é pra ouvir. Vamos ouvir então, Miguel. Saudoso Miguel Bico.

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entre campos que negam e fogem aos atávicos tons musicais. Estão eles de bota e bombacha, sustentando os padrões culturais. Que não falte coragem a esses homens.

0: José Antônio e a tia Maria Rita na Pedro Américo. Alô, tio José Antônio e a tia Maria Rita na Pedro Américo. E manda a Maristela. Maristela, mana Aldomir, Marisa, Margarete, todo mundo ouvindo a gente. Baita de um abraço aí pra vocês. Miguel Bica, atirado às traças. João de Almeida Neto, Vozes Rurais. Um abraço aí para todos os amigos do campo, pessoal do agro. Pessoal do agro aí que não para nunca, né? Plantando e colhendo, cuidando para gerar e nós ter o alimento aqui na cidade. Que maravilha, né? Então, um baita abraço, pessoal do agro. Valorizar cada vez mais o agro, né? Vamos valorizar cada vez mais o homem do campo. Valorizar o que produz. Porque se não valorizar o que eles produzem, o que vai ser do mundo sem a produção agrícola, né? Então, nossos governos, nossos líderes têm que valorizar o homem do campo, apoiar o homem do campo aí, né? Apoiar o homem do campo para que o mundo, o povo, as pessoas tenham alimento. Tudo vem do campo. Tudo vem do campo. Então, muita honra ter vocês aí como nossos produtores rurais. Olha aqui, hoje o Márcio Correia está de aniversário, fraterno abraço a ele, deve estar te escutando por Santa Maria, ah, com certeza. Tem o baile da bombacha aí, né, negão? Baile da bombacha aí, acho que tu tem aí, né? O baile da bombacha aí com o Márcio Correia, eu acho que tu tem. Hoje é aniversário do homem, rapaz, o aniversário do Márcio Correia, Grupo Gauchino, e tiver bom tocar, Bonimar, pro padrinho Valdemar e pro próprio Márcio. Daí eu vou, se não estiver escutando, eu vou achar ele aqui, o Márcio Correia. Vamos ver se eu tenho aqui o Márcio Correia. Eu tenho ele no WhatsApp. Márcio Correia. Aqui, ó. Tem o homem aqui, ó. Já vou mandar um chasque pra ele aqui. Parabenizar no ar aqui pelo aniversário. Bueno, vamos chegando aí. Vamos chegando aí por conta das empresas que patrocinam o programa. 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Professor Claudir, o Renato do Dyer, todos aqueles amigos lá do Nhuporã, nosso carinho, nosso respeito pra vocês, viu? Alô, comunidade Nhuporã, seu Nenê, todo mundo lá, seu Nenê, o Estivalete, Estivalete, né? Um abraço aí pro Estivalete ali, saída pro 101. 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Vamos ver aqui. Tá, então, os nossos parabéns, Bonimar, aí pro nosso grande amigo aí, o Márcio Correia. É, já tô gravando aqui, provavelmente não esteja escutando o programa lá em Santa Maria, mas o padrinho Valdemar e a madrinha Sônia, viu, Márcio? Então, me fez lembrar aqui da tua... Me fizeram lembrar aqui do teu aniversário hoje, que tu tenha muita saúde, muito amor, muito carinho aí com a família toda, com teus fãs, teus amigos, e eu... No meio do rol dos teus amigos, juntamente com o padrinho Valdemar e a madrinha Sônia, te mandamos aí os parabéns aí, Márcio Correia. Ele que esteve dia 18 aqui no Tropilha Crioula, nesta baita semana farroupilha. Animação do início ao fim. É o Márcio Correia, Grupo Gauchismo. E lá no Boitatá, ele esteve lá com a nossa última noite lá também, no sábado para domingo, né? Dia 19 de setembro. Então, muito obrigado aí pela... por trazer essa cultura gaúcha e a gente poder aqui tocar na nossa programação aqui também os sucessos aí do Márcio Correia e Grupo Gauchismo. Parabéns, meu galo! Parabéns, meu irmão. Saúde, paz e alegria e prosperidade para ti, né? Muito sucesso aí no nosso grupo Gauchismo, né? Márcio Correia e Grupo Gauchismo. Então vamos tocar para homenagear aí o Márcio Correia, o baile!
1: Começou o baile!
0: Começou o baile com o Márcio Correia e Grupo Gauchismo. O baile

Maricona Gaúcha, Bonimar Lima. Edson Dutra, nosso colega aí nas manhãs de sábado, né? No programa do Boitatá, tá por ali o Edson Dutra. Bonimar Lima, então nós vamos chegando aqui por conta das empresas e empresários que patrocinam o programa Finkler e Mater Odontologia. 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Bonimar Lima, Mano Branquinho, Mário, alô Mário, lá no Bororé, meu amigo Mário. Abraço, Mário, Mano Branquinho, os Serranos e o Tordilho Negro do Teixeirinho.

0: Ouvimos os Serranos, o Teixeirinha, Tordilho Negro e o Walter Moraes sovando lombo de potro. Sovando lombo de potro. Tchê, e sabe que não deu de casa em Itapera, viu? Não dei o de casa em Itapera. O Márcio Correia, Bonimar, tá escutando nós lá em Santa Maria. Olha aí que honra, olha aí.
1: Meu grande amigo Laudelino, fico muito feliz pela lembrança.

0: importância, pela citação. Quero deixar de um abraço de respeito, de carinho. Carinho esse que tenho por ti há tantos anos, pela nossa amizade. Também não tem como eu não mandar um abraço pro meu querido padrinho, tio Valdemar, pra tia Sônia e a todos esses amigos queridíssimos de São Borja, essa cidade que eu guardo no meu coração e tem uma história muito bonita. Tenho a certeza que deixaste meu dia muito mais feliz e muito mais abençoado pelo teu carinho e pela homenagem que fizeste para mim. Grande abraço, meu querido e grande amigo Laudelino.
1: Que maravilha, hein, Che? O artista do Quilate, do Márcio Correia, está escutando a gente lá em Santa Maria. E todos os nossos ouvintes, né? Todos para mim. Vocês são muito, muito importantes, viu? Vocês são muito importantes para mim. Por isso que, todos os finais de tarde, na boca da noite, eu venho de alma lavada. Os meus contramogango, meus problemas, eu deixo ali na frente. Eu deixo ali na frente, viu? Deixo ali. Na volta eu pego alguns e deixo outros, né? Que o vento leve. Os problemas que todo mundo carrega, todo mundo tem seus problemas, né? E eu deixo ali. Alguns o vento, que o vento leve. Para os mares. Os problemas que cada um de nós carrega, né? Mas as coisas boas eu trago aqui pra dentro pra poder compartilhar com vocês, viu? Eu procuro compartilhar as coisas boas com vocês. E as coisas difíceis que chegam até a mim, que através de vocês, eu procuro a ajuda de vocês, viu? Para ajudar as pessoas que necessitam, né? Então, para mim é uma honra poder estar com vocês todos os dias aí no final da tarde, na boca da noite. Minha amiga Solange e o Deco Weber chegaram há pouquinho de viagem, né? Estavam viajando aí, buscando saúde, né, Solange? Um abraço para ti e família também, viu? O JP Batista, não deu de cara. Ô, JP, sempre escutando, ó. Buenas, meu amigo Laudelino, sempre na escuta do amigo. Gostei destas palavras, mano, velho. Nunca misturamos as coisas, parceiro, verdade, né? Nunca misturamos as coisas. Meu amigo JP Batista, nosso grande compositor, que leva, através da sua ideia, através da ponta da caneta, para o nosso Brasil, para o Rio Grande e para o mundo, estas letras bonitas que compõem pra nós, viu, JP? Um baita abraço aí pra ti. Olha aqui o Leandro, ó. Ah, o Leandro tirou uma foto, né? Que retrato, hein, Che? Ele, a Prenda Rose e o Márcio Correia. Aí que eu me refiro, meu amigo. Meu amigo Leandro e a Rose. O Teco e a Rita na Major Dornelles, aquele abraço, né? Che, nos enche de honra, né? Enche de honra ter vocês aí como nossos ouvintes. Bonimar Lima, vamos trazer pro compadre Erlei Ramos. Alô, compadre Erlei, comadre Edilene. Vai pra ti, compadre velho. Referência na vaneira, grupo Bate Coxa aqui, olha, fez um fandangaço no Tropilha Crioula e tá vindo pro baile da Bombacha agora no mês que em novembro, né?

0: que achou dessa baixaria no final com o padre Erley Ramos? Grupo Baticoxa, referência na vaneira. Meu amigo Everton Andrade, ó, na audiência, Lauderino, vamos tocar Tudo Vem do Campo, Chiquito e Bordoneio, valorizar o nosso agro, verdade, meu amigo Everton. Ó, compadre Erley, ó. Ali, não deu de casa em tapé. Isto, amanhã vamos reservar pra ti, viu, Everton? Mas vamos botar Tudo Vem do Campo aí com Chiquito e Bordoneio, com certeza. Vamos valorizar o povo do agro, né? Vamos valorizar aí o povo do agro. O, quem mais tá aqui comigo? O Romário. Alô, Romário, obrigado pela audiência.
1: Tem uma Lúcio, o Gabriel e o Gama.
0: Não apareceu, teus colegas da PAI, viu, Romário? Vambora, Bonimar Lima, a última de hoje. Mil graças, Bonimar Lima, engrossando a vaneira. Os mirins, fazer parceria com a referência na vaneira, com o Bate Coxa.

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0: 20:03, 19 graus.
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Olá, amigos! Olá, você que está ligado com a gente aqui através da sua Rádio Cultura. Eu, José Moraes, estou chegando para mais um programa Palavras Amigas. Que a bênção do Pai, do Filho e do amado e querido Espírito Santo possa repousar sobre a sua vida, sobre o seu lar. E que você que está ligado conosco nesta noite de quarta-feira, que você seja realmente alcançado com as dádivas preciosas dos céus. A partir de agora, você já pode mandar as suas mensagens para o DDD 54, número 9992-5627. Este é o meu WhatsApp para você ligar-se com a gente e participar, é claro, do programa Palavras Amigas. E eu quero, já no início do programa, mandar o meu abraço especial para todos vocês que estão ligados conosco nesta noite, que você possa realmente estar sendo abençoado e agraciado por Deus. Depois, aí do meu amigo Laudelino, que esteve comunicando com todos vocês, alegrando as tardes são borgense, agora estamos aí para o nosso momento de reflexão. Afinal de contas, mais um dia que findou, mais uma noite que se iniciou. E mesmo que, de repente, durante o dia aí você teve alguns problemas, teve alguns tipos de batalhas espirituais, mas vamos crer, vamos confiar que agora à noite, depois que você chegou em casa, você que já está de banho tomado, né? Já renovou as suas energias, depois de um dia de atividade, de um dia de batalha, tá aí de repente tomando seu chimarrão, conversando com a patroa, ouvindo aí os filhos, de repente fazendo aquele agrado, aquele cafuné no pai, na mãe. Então que Deus abençoe a todos vocês e que tenhamos uma noite realmente repleta das dádivas preciosas do Criador. DDD 54, número 9992-5627. O pessoal tá mandando aí as suas mensagens e daqui a pouco, no final, a gente vai estar juntos formando grande momento de fé e devoção através do rádio. Aquele momento aguardado e esperado por católicos, espíritas, evangélicos e livres pensadores, pessoas que estão ligadinhas conosco aí dentro do espaço do seu programa Palavras Amigas. Pessoal que está mandando mensagem aí, vamos ver quem é que está ligado, bem ligado aqui através da maior, da 1260, a sua Rádio Cultura. Quem mandou mensagem aqui, boa noite, é a Catarina Rodrigues. Peço oração por todos aqui da minha família e estamos na escuta do programa. Deus abençoe a nossa amiga que está mandando mensagem aí. Quem mais mandou mensagem aí, tem aqui o João Carlos Rodrigues, está pedindo oração também pelo trabalho, família. Deus abençoe você. Vamos ver quem mais aqui. O Cláudio Honor de Souza está pedindo oração pela esposa, a Jurema, e também a filha Catiele. Que Deus abençoe o pessoal que está mandando mensagem. Tem gente que mandou áudio também aqui. Daqui a pouco eu vou ouvir também o teu áudio aí, certamente pedindo para serem inclusos aí na corrente do pensamento positivo. Meu abraço também, meu carinho para o pessoal lá da Vila Goulart, onde estivemos ontem à noite. Que Deus abençoe a todos quantos estiveram presentes ontem lá na Vila Goulart. Que a bênção de Deus permaneça sendo derramada sobre as vossas vidas. Lá na Vila Goulart, que a gente está todas as terças-feiras lá na Associação da Vila Goulart. Que Deus abençoe vocês que estiveram presentes ontem participando do nosso encontro de fé. Sexta-feira da superação. Sexta-feira forte. Sexta-feira imperdível. Sexta-feira ao qual você não pode de maneira alguma ficar de fora. Nós estaremos nesta próxima sexta-feira em três horários, podemos assim dizer, porque pela manhã, das 9 horas até às 11 horas, o chamado atendimento individual, aonde
a gente faz aquelas preces direcionadas exatamente àquela causa que você está passando, que você está enfrentando. E a gente sabe que não há como negar, né? A gente está vivendo aí num período, numa época em que são tantos os problemas, as batalhas espirituais que as pessoas enfrentam, e muitas vezes as pessoas não conseguem realmente se livrarem desses males, dessas batalhas espirituais, e é claro que isto causa muitas vezes angústia, muitas pessoas que acabam entrando em depressão, e a gente sabe que a depressão é algo terrível, porque ela é algo que atinge sorrateiramente as pessoas, muitas vezes elas não conseguem se livrarem daquilo, e muitas vezes, por incrível que pareça, a própria família nem sempre percebe, né? Muitas vezes a pessoa está realmente, usando um termo bem claro, está definhando, na verdade. Mesmo que a pessoa até levante, vá para o trabalho e tal, mas muitas vezes a própria família não consegue ver, não consegue enxergar que aquele membro da família está realmente numa batalha espiritual e só ele, só ela sabe realmente aquilo que está enfrentando. Então temos que ter hoje em dia um cuidado muito especial com respeito a esses problemas que acontecem no meio das famílias. E a chamada depressão, ela tem sido realmente algo que tem levado tantas e tantas vidas a sentirem-se realmente oprimidas, derrotadas por esse terrível mal. Por isso que é necessário que a família tenha muitos e muitos momentos, não apenas uma vez ou duas vezes, não. A família tem que ter realmente vários momentos para deixar tudo de lado. Hoje em dia, todos nós somos sabedores que estamos vivendo aí na chamada era da informática, da tecnologia, e pode ver que as pessoas às vezes vão a um restaurante, muitas vezes até aquele convite, vamos jantar fora, aquela coisa toda, mas chega lá, ninguém conversa, todo mundo no celular, né? Todo mundo ali conversando com os amigos virtuais, e aqueles que estão em volta ali não estão nem aí um para o outro, né? Fica todo mundo ligado, conectado nas redes sociais, e em casa nem se fala, né? A pessoa às vezes está dentro de casa, está lá na outra peça da casa e não consegue levantar e se lá conversar com o outro, começa a mandar mensagem dentro da própria casa. É uma coisa realmente assustadora tudo isso, né? E muitas vezes tem acontecido, a gente está mais do que cansado, digamos assim, de ver, de presenciar tudo isso. Quantos e quantos filhos que conversam muitas vezes com pessoas do outro lado do mundo, mas não desabafam com o pai, com a mãe. Muitas vezes desabafam com pessoas estranhas que nunca viram na vida, mas não conseguem ter aquele diálogo aberto, olho no olho, com o pai, com a mãe. Isso realmente é algo muito, muito ruim, terrível mesmo, né? Infelizmente, a gente tem visto e presenciado esse tipo de coisa cada dia, cada instante, aumentando mais e mais. Então, quem é pai, quem é mãe, você precisa ter aquele diálogo com seus filhos, precisa ter aquele tempo com seus filhos. Mas o meu filho, minha filha, não está nem aí, chega em casa, se tranca no quarto e fica lá até a hora das refeições, muitas vezes vem na cozinha, serve o prato, vai para o quarto, e aquela história, usando o termo bem claro, uma garfiada e outra digitada no celular. Então isso aí realmente é algo ruim, né? Este foi aquele tempo, infelizmente, que todos se reuniam ao redor da mesa e enquanto estavam ceando, comendo, enfim, eles estavam ali conversando, alguma coisa que realmente trazia efeitos benéficos. Depois que terminava a refeição, ficava todo mundo sentado ali, conversando, rindo, brincando e tal. Hoje em dia não tem mais isso, né? Mas é evolução. Pois é, a evolução em parte é boa, em outras partes
ela tem realmente atrapalhado e muito. Então você que quer ter uma família abençoada, mesmo que te chame de dos piores adjetivos, mas tire um tempo para a tua família, tire um tempo para o diálogo, tire um tempo, largue o celular, largue as redes sociais e tire um tempo para conversar com a tua família, tire um tempo para conversar com teus filhos, com a tua esposa, com teu esposo. Voltem a serem aquelas pessoas taxadas de quadrados, taxadas dos piores adjetivos, mas enquanto você está sendo taxado desses adjetivos ruins para alguns, você está blindando a tua família, você está blindando os teus filhos, a tua esposa, o teu esposo, através da proteção e da graça do Cristo, Filho de Deus. Não espere a tempestade inundar a tua casa, inundar o teu relacionamento. Não deixe que a tempestade venha repentinamente e atinja de maneira terrível, que quando você se dá por conta, você já perdeu o teu filho, já perdeu a tua filha para as coisas negativas, já perdeu o teu esposo, a tua esposa. Então vamos parar, vamos refletir e vamos entender, compreender que nós precisamos batalhar, lutar pela nossa família, para que tenhamos uma família abençoada, uma família iluminada na graça e no poder do Cristo, o Filho de Deus. Vamos ouvir uma canção, daqui a pouco eu volto.

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0: atitude é algo fundamental na vida de todos nós. Louvor que você acabou de ouvir, ele fala, lhe conta um relato verídico que ficou registrado na Santa Bíblia, a Palavra de Deus. E este relato fala exatamente o que nós estamos vivendo nos dias atuais. Quantas e quantas pessoas que no sentido espiritual têm feito a mesma coisa que este moço fez na história bíblica. Vidas que no momento do desespero, vidas que no momento em que desejam se dar bem naquilo que fazem, elas acabam também fazendo pedidos, muitas e muitas vezes, pedidos grandes, pedidos, entre aspas, interessantes a Deus. E quando elas recebem, elas simplesmente saem e enquanto podem usufruir daquilo que pediram, elas nunca mais se lembram daquele que lhes deu, que no caso é Deus. E somente quando encontram-se novamente numa situação crítica, numa situação de decadência, elas acabam lembrando-se novamente de Deus. Queridos, o Senhor Jesus não é aquele comércio que nós vamos lá, compramos o alimento, tantos quilos disso, tanto quilo daquilo, e deixamos na despensa da nossa casa. E somente quando falta ou quando está terminando, que a gente vem lembrar-se que temos que ir novamente lá no local, no estabelecimento, para comprá-lo de novo. As pessoas estão exatamente se enganando nesse sentido. E muitas delas não se dão conta que é preciso fazerem exatamente como fez o chamado filho pródigo. No momento, quando ele tinha perdido tudo, ele ainda teve força para dizer: levantar-me-ei e irei ter com o meu pai. Quantas e quantas pessoas que estão sofrendo, quantas e quantas pessoas que um dia viveram uma vida iluminada, abençoada, agraciada por Deus, e por um motivo ou outro, elas simplesmente abandonaram o Criador dos céus e da terra. Ah, eu não gostei disso, não gostei daquilo. E aí simplesmente abandonaram a Deus. As suas práticas têm sido totalmente inadequadas aos princípios cristãos. E muitas delas não têm a mesma atitude que teve aquele rapaz. Ele parou, refletiu e disse: levantar-me-ei e irei ter com o meu pai. E foi o que ele fez. Não espere mais. Não fique aí simplesmente vendo a tua vida se desfazer a cada instante, a cada momento. Não fique aí simplesmente olhando e contemplando a tua casa sendo levada pelas tempestades da discórdia, do negativismo, e simplesmente você não se dá conta que você está sendo derrotado a cada instante, a cada momento. É dia, é noite, é momento de tomarmos uma atitude, levantar-se do comodismo ou deixar o comodismo de lado. Tomar uma atitude, às vezes, tem que ser radical. Sem se importar com quem, o que os outros vão falar, para sermos mais claros, mas simplesmente parar, refletir e entender que precisas mudar. Saia da mesmice. Dê um basta neste sofrimento. Dê um basta nessa nuvem escura que está aí pairando sobre a tua casa. Tudo que você planeja dá errado. Tudo que você propõe-se a fazer dá o contrário. Sexta-feira agora, queridos, é a sexta-feira da superação. A sexta-feira da mudança. A sexta-feira das maravilhas de Deus. A sexta-feira onde o poder sobrenatural da fé vai estar entrando em ação e as dádivas preciosas de Deus estarão se manifestando em suas vidas de uma maneira especial. Eu aguardo você das 9 às 11 o atendimento individual, 14h30 e 19h30, os nossos dois encontros de fé, onde eu tenho certeza que todo aquele, toda aquela que vir participar não sairá do mesmo jeito que chegou, mas levará consigo as bênçãos, as dádivas preciosas do Cristo, o Filho de Deus. Meu abraço, meu amigo Flores, que está ligado conosco nesta noite. Ele que recebeu uma bênção especial no domingo que passou, né? Tava com problema lá. E vejam só, ele levou uma garrafinha com água para ser abençoada. E através desta água, a bênção chegou na vida dele quando ele chegou em casa e utilizou aquela água. Que Deus te abençoe, amigo Flores. Boa noite, na escuta do programa aqui, vamos ver quem é, vamos ver, a Denise, né? Boa noite, na escuta do programa, amanhã meu irmão Carlos Lencina Silveira vai fazer a cirurgia, graças a Deus. Quem assina então é a Denise Machado, que Deus abençoe, vamos orar aí para que corra tudo bem aí com o seu irmão que está no hospital. Quem mais mandou mensagem aqui? Boa noite. Vamos ver aqui. O que diz aqui? Vamos ver aqui. Boa noite. Está na escuta, peço oração. Estão na escuta, na verdade, né? Para o meu esposo que está com insuficiência renal. Luiz, o nome dele é a Jacira. Vamos pedir aí a bênção de Deus sobre este senhor que está aí com esse problema de insuficiência renal, né? Você sabe que o problema nos rins é um problema complicado, mas Deus, Jesus Cristo, é o médico dos médicos. Vamos crer, vamos confiar que Deus vai colocar a mão na hora da corrente aí. Coloque a mão aí sobre o local onde está esse problema, para que Deus coloque por baixo das tuas mãos aquelas mãos que foram feridas pelos cravos na cruz, para gerar bênção, cura e libertação na sua vida. Nosso amigo Abauri, que também está sempre ligado através do nosso programa, que Deus te abençoe rica e abundantemente. Nossa querida irmã, a irmã Vera, que também fez uma cirurgia essa semana, correu tudo bem, graças a Deus, que Deus te abençoe, em nome daquele que vive. DDD 54, número 9. 99925627, este é o meu WhatsApp para você mandar aí o teu recado e a gente vai estar incluindo todos vocês aí no grande momento da fé, a corrente do pensamento positivo. Você pode me seguir também lá no meu Instagram, se você digitar lá Mentor Espiritual José Moraes, você já vai me encontrar lá no meu Instagram, pode me seguir e a gente vai poder também conversar com você depois que terminar o programa. Tanto no WhatsApp como também no Instagram, você que me segue lá. Se você não segue ainda, não me segue lá no Instagram, melhor dito, você pode me seguir. Digite lá, Mentor Espiritual José Moraes, 4487, e você vai me encontrar, vamos poder conversar. E com certeza Deus vai te abençoar rica e abundantemente. Lembrando que amanhã, gente, amanhã quinta-feira, lá na Vila Vicentinos, grande encontro de fé, com o pastor Miguel Flores, uma noite de bênçãos, de milagres, de maravilhas, lá na rua Itajaí 1041, lá no bairro, na Vila Vicentinos. Você é o nosso convidado para participar e receber as dádivas preciosas dos céus em suas vidas. Eu quero também dar um alô especial para todos quantos estão ligados conosco. Estamos aí chegando no final de mais um mês, né? Mês de setembro está se despedindo. Vem aí mais um mês que está batendo as portas, mês de outubro. E eu tenho certeza que vai ser um mês abençoado, pode ter certeza disso. Se você, de repente, está aí magoado, decepcionado com coisas que você aguardava, que você esperava no mês de setembro, mas que não veio, e de repente tem pessoas até reclamando do próprio Deus. E a santa e bendita palavra nos diz, lá no Salmo 40, né? Esperei com paciência no Senhor, e Ele se inclinou para mim e ouviu o meu clamor. Continue clamando, meu querido. Continue clamando, minha querida, porque Deus vai te ouvir. Deus vai responder o teu pedido, a tua prece, porque Ele não falha. Ele é o mesmo de ontem, de hoje e de eternamente. Ele está pronto para te abençoar, para te guardar, para te proteger. DDD 54, número 9 99925627. Este é o meu WhatsApp para você mandar aí o teu recado, a tua mensagem. E a gente vai estar incluindo todos vocês aí no grande momento de fé e devoção através do rádio. Quem mais mandou mensagem aqui? Tem a Patrícia de Souza, que está pedindo oração pelo esposo, o Guilherme, e também pelo filho Jonathan. Tem mais gente aqui que mandou mensagem. Vamos ver aqui. A Eloá Pereira está pedindo oração pelo trabalho. Vamos orar. Que Deus te abençoe rica e abundantemente. Você pode mandar a tua mensagem também. DDD 54, número 9 99925627. Vamos ouvir mais uma canção? Daqui a pouco a gente volta.
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1: Muito bem, você ouviu aí duas partes desses louvores e o primeiro aí falando sobre Deus sara esta nação. Estamos mais do que nunca vivendo aí, né? Em tempos em que é necessário realmente que a nossa nação possa sarar. Eu vi uma cena hoje em um noticiário aí, a nível nacional, uma família que estava no estacionamento de um supermercado, o casal, mais dois filhos, e de repente chega uma pessoa de moto e acaba simplesmente atirando a queima-roupa no homem, matando na frente da esposa e dos filhos. A nossa nação precisa realmente ser sarada. E nós cremos, nós confiamos que aquele que um dia prometeu, ele vai sim cumprir uma por uma das suas promessas. A minha, a tua oração, a minha, a tua súplica, ela não será em vão jamais. A nossa prece, o nosso pedido, Deus vai cumprir através do seu poder que não falha, do seu poder que é real, do seu poder maravilhoso. Então que Deus te abençoe, que Deus te ilumine e que o teu pedido, a tua prece, aquilo que você tem clamado, tem suplicado, Deus possa te proporcionar através do poder da fé. Não esqueça então, Sexta-feira da Superação, 9 da manhã até as 11 o atendimento individual e depois 14h30 e 19h30 os nossos dois encontros de fé, aonde eu tenho certeza que o poder sobrenatural da fé vai entrar sim em ação. E você será agraciado e abençoado através do poder espiritual. 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Este é o meu WhatsApp para você entrar em contato comigo, mesmo depois que terminar o programa. Eu quero conversar com você. E também através do meu Instagram, que é José Moraes 4487. Gente, lá, mentor espiritual José Moraes 4487, você vai me encontrar e vai poder conversar comigo. Vamos ouvir a parte de um louvor, depois eu volto para a corrente do pensamento positivo.

0: é procurado por católicos, ele é procurado por espíritas, ele é procurado por evangélicos, enfim, pessoas de todas as religiões o procuram. 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
1: Muito bem, é isso que eu quero, é isso que eu desejo, que você agora, aí no seu lar, onde quer que você esteja, se há esta possibilidade, dê a mão para quem está ao seu lado. Desligue-se completamente de todo negativismo, pense comigo positivamente em Deus e está formada a corrente do pensamento positivo. Pai Santo, Pai Eterno, Pai Bendito, eu te apresento cada uma dessas vidas que estão agora ligadas comigo através deste programa. Entra com providência dentro desta casa, toca onde está essa dor, onde está esta ferida, venha cicatrizá-la através do teu poder, da tua graça e da tua bondade infinita. No teu nome e para a tua glória, que assim seja e graças a Deus. Muito bem, meus queridos, estamos colocando aqui um ponto final no nosso programa. Eu volto amanhã, querendo Deus. Grande abraço, beijo no seu coração e até amanhã, querendo Deus. Tchau, tchau.

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1: 20 horas e 50 minutos.
2: 19 graus.

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10: 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As notícias do governo federal que movimentaram o país no dia de hoje.
11: Olá, boa noite.
12: Boa noite para você que nos acompanha em todo o país.
11: Quarta-feira, 30 de setembro de 2026.
12: Vamos aos destaques do dia.
11: Centro Nacional de Proteção à Criança e ao Adolescente vai centralizar notificações de crimes na internet.
12: Plataformas deverão comunicar situações de risco iminente ou em andamento em até 12 horas. Graziela Mendonça.
13: Portaria também autoriza a criação de uma força integrada para combater o crime organizado no ambiente cibernético.
11: Mudanças nas receitas médicas controladas.
12: Uma nova regra da Anvisa autoriza os médicos a emitirem as receitas de forma totalmente digital.
11: A partir de hoje, as vigilâncias sanitárias locais passam a usar um sistema único integrado em todo o Brasil. Cleide Lopes.
14: O novo sistema foi criado para centralizar a gestão na prescrição de medicamentos sujeito a controle especial.
12: Está chegando o Dia das Crianças.
11: E você já sabe o que vai dar de presente?
12: Na hora de escolher um brinquedo, fique de olho nas dicas do Inmetro para garantir diversão com segurança. Pablo Mundim.
15: Do Inmetro, orienta os pais a verificarem a presença do selo de identificação da conformidade antes da compra.
11: Hoje, na apresentação da Voz do Brasil, Luciano Seixas e Mariana Jung.
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11: A Justiça Federal determinou medidas para a proteção de crianças e adolescentes na plataforma Discord.
12: O pedido foi feito em ação da Advocacia Geral da União, acatada pelo Judiciário.
11: A ferramenta de comunicação terá que adequar o monitoramento da plataforma, verificação de idade e de controle parental, entre outras medidas.
16: Na ação que foi acatada pela Justiça Federal, a Advocacia Geral da União sustenta que a plataforma Discord apresenta falhas nos mecanismos de verificação de idade e de proteção aos usuários contra riscos graves, como os que culminaram na morte de um adolescente de 13 anos em julho deste ano. A ferramenta de mensagens instantâneas e comunicação deverá cumprir agora uma série de determinações judiciais, entre elas, adotar medidas para impedir a recriação de servidores, canais e comunidades removidos e o retorno de usuários banidos ou suspensos. O Procurador Nacional de Defesa e Democracia da Advocacia Geral da União, Rafael Ramos, ressaltou que as medidas estabelecidas pela Justiça estão previstas na legislação brasileira, com destaque para o Estatuto da Criança e do Adolescente Digital.
17: Esse quadro ele já vinha se agravando e o que acontece? O Brasil hoje ele tem uma legislação específica, né, para proteção de crianças e adolescentes no ambiente digital, chamado ECA Digital. Então nós, essa foi a grande base, digamos, da nossa ação, foi exigir que fossem cumpridas determinações que já constam em lei, mas que infelizmente não estavam sendo observadas especificamente nessa plataforma.
16: De acordo com a decisão judicial, as contas de crianças e adolescentes até 16 anos devem estar vinculadas às contas de seus responsáveis legais. A plataforma de Discord também deverá adotar medidas de proteção e ferramentas de supervisão parental, incluindo o controle das interações. A decisão ainda determina que o Discord crie protocolo para situações de extorsão sexual envolvendo crianças ou adolescentes. Rafael Ramos, da Advocacia Geral da União, explicou que essas plataformas já têm ferramentas para coibir esses tipos de crimes.
17: Há mecanismos nas formas de detecção, seja por vídeo, seja por ícones, seja por textos, seja por chamados metadados, né, correlações de comportamento de determinados usuários conversando com outros, os chamados sinais, né, esses marcadores, as empresas têm condição de fazer esse acompanhamento e é uma avaliação de risco. Né.
16: O Discord também deve comprovar a capacidade de operar em língua portuguesa para segurança, moderação e recebimento de denúncias no Brasil. Caso não cumpra a determinação judicial, a plataforma ficará sujeita a multa diária de R$100 mil. Reportagem Luana Karen.
12: O Google removeu do YouTube 46 canais e 11 vídeos criados por meio de inteligência artificial com falsos médicos para disseminar desinformação, promessas de curas e tratamentos sem comprovação científica.
11: Outros 32 canais e 4 vídeos já estavam disponíveis quando a notificação chegou à empresa. 2 canais foram desmonetizados.
12: Segundo o Google, os canais foram excluídos por violações às políticas da plataforma, fraude e roubo de identidade.
11: O pedido para retirada do conteúdo foi feito pela Advocacia Geral da União.
12: O Centro Nacional que vai centralizar notificações sobre possíveis crimes cibernéticos contra crianças e adolescentes.
11: A estrutura ligada à Polícia Federal vai receber, analisar e encaminhar os casos às autoridades responsáveis.
12: Saiba mais com Graziela Mendonça.
18: O Ministério da Justiça e Segurança Pública publicou uma portaria que estabelece como serão recebidas e encaminhadas as notificações sobre possíveis crimes contra crianças e adolescentes no ambiente digital. A Polícia Federal vai centralizar esse trabalho por meio do Centro Nacional de Proteção à Criança e ao Adolescente. As empresas de tecnologia deverão comunicar situações de risco crível, iminente ou em andamento em até 12 horas. Casos onde há indícios de material de violência contra criança e adolescente terão prazo de 72 horas ou de até 7 dias, dependendo da ocorrência. A empresa também terá que retirar o conteúdo do ar imediatamente e guardar o material e os registros necessários para ajudar nas investigações. Os relatórios serão analisados e encaminhados às autoridades responsáveis, como as polícias, o Ministério Público e a Agência Nacional de Proteção de Dados. A portaria também autoriza a criação de uma força integrada para combater o crime organizado no ambiente cibernético, inclusive casos de violência sexual contra crianças e adolescentes. Graziela Mendonça, para a Voz do Brasil.
19: Autoridades brasileiras se reuniram hoje com o representante de comércio dos Estados Unidos para mais uma tentativa de diálogo.